0: 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Direitos Humanos.
1: Soraya Santos, do PL do Rio de Janeiro, denuncia que a coleta de material para o exame toxicológico de motoristas tem gerado abusos e violência institucional contra as mulheres. A deputada relata casos em que trabalhadoras tiveram partes do cabelo raspadas para a realização do teste.
2: Soraya Santos reforça que a legislação exige apenas a retirada de poucos fios e que o descumprimento das normas fere a dignidade das motoristas. A parlamentar anuncia que a Procuradoria da Mulher vai acionar a justiça e pedir a punição dos órgãos responsáveis pelos excessos.
3: Homenagem.
1: André Figueiredo, do PDT do Ceará, homenageia o ex-ministro do Trabalho, Manuel Dias, que morreu aos 88 anos no dia 22 de agosto. O deputado destaca a trajetória do advogado e político catarinense e sua atuação em defesa da educação em tempo integral e da democracia.
2: Termina agora o Jornal Câmara dos Deputados, produzido pela Rádio Câmara, com trabalhos técnicos de Everson Urani e apresentação de Márcio Aquiles Sardi e José Carlos Andrade. Uma ótima noite para você.
1: A Voz do Brasil volta amanhã. Boa noite.
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1: 9:04.
0: 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Marcelo
1: Araújo. Boa noite, vamos juntos a partir de agora com mais um programa Movimento Cultural. Hoje é quarta-feira, dia 2 de setembro de 2026. O programa tem a produção de João Lubambo, tem os trabalhos técnicos de Aldo Leite e também Emílio Bezerra, o Guga Laruso. Na redação, José Roberto. Programa Movimento Cultural de hoje traz o cineasta e idealizador do projeto Documentando, Marlon Meirelles. Também os coautores do livro Carreira é Sorte, Ação, Fábio Funchal e também Joyce Romanelli. O contador da CS Malta Contabilidade, Paulo de Tarso, também vai estar com a gente. A biografia musical é com o aniversariante deste 2 de janeiro. Olha esse embalo aí. Já sabe quem é? Quem você pensa que é? Diga aí. Arrisca. Tem biografia musical, somente dele.

0: Platão também.
1: Logo mais às 11 da noite, Arnaldo Antunes na biografia musical. E como sempre, os craques do Escrete de Ouro com os destaques do futebol.
0: As notícias importantes desta quarta-feira, tudo isso e muito mais aqui no Movimento Cultural.
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1: 9:06.
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1: Com Chico Buarque, olha a categoria.

0: Roupa Nova. No Movimento Cultural, 9:16, estamos acompanhando um jogo do Campeonato Brasileiro, jogo isolado no Maracanã. O Flamengo vai vencendo, vai ganhando mais 3 pontinhos, né? Fazendo 2-0 em cima do Mirassol, são 39 minutos do segundo tempo. Agora 40 da segunda etapa, 2-0 Flamengo, 9:16.
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2: Agora 9 horas e 21 minutos.
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2: Vamos aos destaques do JCPE. Você acompanha no jc.ol.com.br. Eleições 2026. Lula lidera pesquisa Quest no primeiro turno com 37% contra 30% de Flávio Bolsonaro. Cury chega a 10%. Levantamento é o primeiro do Instituto após o início da propaganda eleitoral no rádio e na TV e aponta avanço do candidato do Avante. Romualdo de Souza, André Mendonça dá xeque-mate a Moraes ao retirar sigilo de documentos da Polícia Federal. Igor Maciel, no escândalo de Moraes, o Supremo precisa decidir se julga para dentro como julga para fora. André Mendonça confirma encontro com dono do Banco Master, mas nega ter tratado de banco e BC. Suspeito de integrar facção é morto a tiros em Setúbal, no Recife. Crime contra homem de 23 anos ocorreu no final da noite da terça-feira, dia 1º, e assustou moradores da localidade. Caso é investigado como execução. Maracatu de Baque Solto ganha programação gratuita em 4 cidades da zona da Mata Norte. Escavações em trechos prontos da Orla de Boa Viagem são para iluminação pública, afirma Prefeitura. Aquecimento além de 1,5 grau ameaça saúde, agricultura e economia. China eleva para 21 o número de mortos após a devastadora enchente no Nepal. Na FIEP, Raquel Lira destaca a importância de estradas e segurança para destravar investimentos. Abre aspas, ninguém investe num lugar que não é seguro. Fecha aspas. CCJ do Senado aprova texto base da PEC da Segurança Pública. Frente Popular entrega à Justiça vídeo de colagem de cartazes contra João Campos e pede investigação. Abre aspas, Pernambuco tem que chegar na frente dos outros. Fecha aspas, diz João Campos ao cobrar recuperação da competitividade. Alcolumbre sai em defesa de Moraes e cita envolvimento de Flávio Bolsonaro com Vorcaro. Groenlândia avisa que os tempos de tomar um país acabaram e afirma que o diálogo com os Estados Unidos da América continua. Santa Cruz se posiciona contra a torcida única nos confrontos com o Botafogo paraibano. Apresentado no Esporte, Patrick de Paula rebate críticas e garante o foco total. Danielzinho pode estrear com a camisa do Náutico no próximo jogo pela Série B. Esses outros destaques você acompanha no jc.uol.com.br. 9 horas e 24 minutos.
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2: Olha, projeto Documentando começa nova temporada na Zona da Mata. Nós estamos conectados com o cineasta e idealizador do projeto Documentando, Marlon Moraes. Meu querido Marlon, muito boa noite, bem-vindo. Tudo bem?
3: Uma alegria falar sobre o projeto, muito bom, né? Falar sobre cinema e oportunizar o acesso para pessoas da Zona da Mata.
2: Muito legal, e o seguinte, já serão 5 oficinas itinerantes em 5 cidades diferentes, né, Marlon?
3: Exatamente, a gente começou essa temporada nova, eu sou cineasta há 17 anos, olha só, e aí desde que eu me formei em cinema, eu fui da 2ª turma de cinema do Norte e Nordeste, eu criei esse projeto chamado Documentando, que leva cinema para cidades que tradicionalmente não possuem essa relação com o cinema. Então, nessa edição especial, a gente está levando 5 oficinas presenciais para a cidade da Zona da Mata, que são Goiânia, Condado, Tracunhaém, Nazaré e Vitória de Santo Antão.
2: E aí o seguinte, Marlon, eu queria que você falasse sobre a proposta inicial dessa cadeia produtiva.

0: A proposta do projeto é realizar oficinas de iniciação ao cinema. A gente sabe que o cinema pernambucano está sendo super premiado no mundo todo. A gente teve filme concorrendo ao Oscar. E aí, os estudantes, né, da rede pública, sobretudo, podem imaginar que o cinema está muito distante. Então, quando a gente traz um projeto de iniciação ao cinema, onde a gente oportuniza o acesso, e esses estudantes vão poder praticar o cinema, tanto de maneira teórica, vendo referências das escolas de cinema, diretores, etc., e depois, na parte prática, pegando no equipamento e sendo diretores de fotografia, técnicos de som direto. Então, eles fazem todo o processo, do roteiro até a finalização do filme, a gente faz esse trabalho juntos, e essa é a proposta do documentando, é fazer com que os jovens cineastas tenham essa oportunidade.
1: Muito legal. São mais de 100 documentários, é isso, Marlon?
0: Correto. Esse projeto surgiu há 17 anos. E aí, de lá para cá, já foram mais de 100 oficinas realizadas. Em cada uma dessas oficinas, a gente costuma realizar um filme. Então, temos um repertório enorme de filmes sobre diversas temáticas.
1: Como é que as pessoas podem participar? De que forma? Há um tipo de inscrição? É isso, Marlon?
0: As inscrições aconteceram em todas essas cidades. Nessa temporada, a gente está levando as oficinas para escolas da rede municipal e estadual. E aí, essas escolas nos receberam na pré-produção do projeto e a gente conseguiu fazer uma triagem desses estudantes, onde os estudantes demonstraram interesse e que fizeram a sua inscrição. Então, nesse primeiro momento presencial, a gente já tem fechado todas essas turmas que vão receber o projeto. Mas depois nós vamos abrir uma nova etapa, onde os estudantes de outras cidades vão poder se inscrever para participarem de oficinas online. A gente vai ter um módulo online que vai contemplar 150 estudantes.
1: Maravilha, eu queria que você falasse sobre as datas e horários dessas próximas oficinas, Marlon.
0: Perfeito. Ao longo dessa semana, nós estamos realizando duas oficinas, uma pela manhã e outra pela tarde, em Goiânia e Condado. E aí, no meio do mês, né, daqui a 2 semanas, a gente vai realizar Tracunhaém e Nariz. No mês de outubro, a gente está finalizando as oficinas presenciais em Vitória de Santo Antão. Então, todas essas cidades estão recebendo presencialmente o projeto. Inscrições no nosso site, que é oficinasdocumentando.com.br. E lá, pessoas do estado todo vão poder se inscrever para participarem desse módulo online.
1: Legal, então esse projeto vai até 2 de outubro, né, finalzinho do ano. Queria que você ficasse à vontade para falar se vocês ainda têm a previsão de continuar até dezembro ou se só para 2027, Marlon.
0: Aí nós vamos continuar, sim. Esse projeto sempre se renova, a gente faz novas temporadas. No ano que vem, a gente vai realizar oficinas na região metropolitana do Recife e
1: Boa.
0: também em Fernando de Noronha. Mas aí, nesse ano, a gente está fazendo Zona da Mata e no próximo ano vamos atender também cidades próximas ao Recife, como Igaraçu e também o território de Fernando de Noronha.
1: Marlon, é interessante que para fazer um projeto como esse são necessárias políticas públicas, e vocês contam com essas políticas, né? Deixa eu ver o Marlon Meirelles.
0: Falei. Oi, acho que travou um pouquinho, mas
1: Isso, agora.
0: voltei, né?
1: É isso.
0: Nessa temporada, a gente tem o incentivo da Lei Paulo Gustavo. A Lei Paulo Gustavo, ela é uma política pública que surgiu durante a pandemia e que esses últimos projetos, né, que foram financiados pela Lei Paulo Gustavo, estão acontecendo ao longo desse ano. Depois da Lei Paulo Gustavo, veio a PNAB, que é a Política Nacional Aldir Blanc. E aí, toda uma nova leva de projetos tem sido financiados a partir dessa política pública. A gente fica muito feliz em poder levar o acesso ao cinema através desse incentivo de uma política pública como a Lei Paulo Gustavo.
1: Vocês têm um site que as pessoas podem abordar, dar uma olhada, ter mais informações, né, Marlon?
0: Exato. O site é o oficinasdocumentando.com.br. Lá vocês vão ter acesso há uma série de informações, todos esses filmes que nós já realizamos, videoaulas, aulas que falam sobre história do documentário mundial, história do documentário brasileiro e também do documentário pernambucano, que tem vários realizadores incríveis, a exemplo de Kátia Mezel, Marcelo Pedroso e
1: Sim.
0: tantos.

0: tantos outros que fizeram, né, e fazem o cinema pernambucano brilhar, nacionalmente e também fora do país. E aí a gente
1: Maravilha.
0: passa toda essa teoria para as pessoas.
1: Muito bom. Marlon, muito obrigado pela entrevista. Muito sucesso. Um abraço à sua equipe. Um forte abraço, Marlon.
0: Obrigado, obrigado. Uma ótima noite para vocês.
1: Valeu. Marlon Meirelles é cineasta e idealizador do projeto Documentando. 9h31 agora.
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1: Com Fábio Júnior, 9h30.

0: 9:41 aqui no Movimento Cultural. Daqui a pouquinho nós vamos conversar com Fábio Funchal e Joyce Romanelli sobre o livro Carreira é Sorte, Ação. Já temos o início dos jogos da Copa do Brasil, quartas de final, jogos da volta. Santos e Palmeiras 0-0, Palmeiras venceu o primeiro jogo por 3-0. Vitória e Vasco da Gama no Barradão, o Vasco venceu o primeiro jogo por 1-0. 9:41. 9:41.
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7: Agora 9:45. Bem, estamos acompanhando ali o jogo que está no primeiro tempo da Copa do Brasil na Vila Belmiro. O Santos empatando com o Palmeiras por 0-0. Deixa eu ver os amigos e amigas que já aparecem com a gente aqui no Movimento Cultural. O Dorgival Pereira está ligado com a gente, um abraço também ao Delmiro. O Delmiro, do bairro do Ibura, como sempre, estou ligado, segura essa, campeão. Valeu, um abraço, Delmiro. Abraço ao nosso querido Andrade de Rio Doce, tem o seu pedido aqui, de Márcio Greik, né? 79 Primaveras, obrigado e parabéns pelo aniversário do seu menino gigante. Valeu, obrigado, meu querido Andrade. Um grande abraço.

0: Registrado, né? Registrado. São 9 horas e 46 minutos. Vamos então, 9h46.
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0: Aqui no programa Movimento Cultural, lançamento de livro, tá? Lançamento de livro. Carreira é sorte, ação. Nós estamos aqui com a Joyce Romanelli. Boa noite, Joyce.
2: Boa noite, muito prazer estar aqui com vocês.
0: Tudo bem, né?
2: Tudo certo.
0: Maravilha. E o nosso querido Pablo. Pablo, boa noite.
3: Olá, boa noite, Marcelo. Tudo bom?
0: Tudo maravilha. Só complementa,
3: Pablo Funchal.
0: Pablo Funchal. Ah, tá legal. Então, completou aqui. Valeu, muito obrigado à dupla. Mas que legal, gente. Olha, palestrante e sócio-diretor da Fluxus Educação convida executivos, especialistas e empreendedores a revelar decisões, erros e aprendizados que mudaram suas trajetórias profissionais. Carreira é sorte e ação. Geralmente eu começo com o objetivo do livro, mas nesse caso o título ele é surpreendente. E eu queria que vocês ficassem à vontade, ou o Pablo ou a Joyce, para falar sobre como que vocês chegaram a esse título.
4: Bom, quer começar, Joyce?
2: Ah, pode começar contando um pouquinho de onde vem toda essa história aí.
4: Eu tô com o livro aqui em mãos bonito, também.
0: Tá bonito, Pablo, tá bonito.
4: E a ideia, né, quando a gente traz com esse sorte riscado, é fazer uma brincadeira mesmo, que no fim das contas, carreira, muita gente acha que é sorte, mas não é sorte, né? Uhum. Carreira é ação. Eu brinco que o que dá sorte é que a sorte, ela encontra aquelas pessoas que estão agindo, no fim das contas, né? Que estão, sim, se movimentando. E o contexto desse livro, que foi organizado pelo Luciano, que é nosso sócio aqui também na Fluxus Educação, sim, o Luciano, ele já foi best-seller antes com um livro que chama Seja Egoísta com a Sua Carreira, transformou a vida aí de milhares e milhares de pessoas, o que motivou a editora a convidá-lo, né, para fazer uma nova obra. E ele brinca que ele convocou os Avengers aí da carreira que ele conhece. Ele diz que são pessoas que ele leria um livro delas, né? E pessoas diversas, de frentes diferentes, de áreas diferentes, e a gente, dentro do contexto interno, na discussão, entendeu o que todo mundo tem em comum nisso aqui. Todo mundo, para construir sua carreira extraordinária, partindo de um lugar comum, teve que assumir o protagonismo com muita ação. Sim. Então, no fim, eu acho que esse é um pouco do discurso, do contexto, do porquê que a gente chega nesse título, Marcelo.
0: Deixa eu escutar a Joyce, vou pedir para a Joyce falar um pouco sobre a Fluxus Educação, né? Que me parece que vocês já trabalham juntos, e nesse ambiente de trabalho acabou fluindo a contextualização desse livro. É por aí, Joyce?
2: A Fluxus é a nossa empresa aí de educação corporativa, e o Luciano é um dos sócios. Então, sim, na verdade, nós temos aí o Luciano Santos, que o Pablo comentou, como um dos nossos sócios, que já é best-seller, que decide escrever esse livro. Ele convida algumas pessoas da Fluxus. Então, nós temos quatro pessoas, sendo uma delas o Luciano, e os outros três coautores. Então, sou eu, o Pablo e o Túlio, que a gente faz essa composição junto com as outras 20 pessoas aí, que vão contando as suas histórias sobre carreiras. E, obviamente, o que a gente conta atravessa muito de todo esse contexto, porque a Fluxus é uma empresa que está aí no mercado há 3 anos nessa composição, mas ela é a junção de diversas histórias, é a junção de muitas possibilidades que a gente veio construindo ao longo das nossas carreiras. Então, eu tenho mais de 20 anos no mundo corporativo, o Pablo, né, mais de 15 anos, já empreendeu, já teve outros movimentos, e a gente se junta aqui na Fluxus para trazer outras possibilidades aí para o mundo do trabalho, e a gente conta um pouquinho dessas nossas trajetórias, um breve recorte aí dentro do livro Carreira é Ação.
0: Poxa, muito legal. Pablo, em um dos aspectos aqui que eu vi, vocês falam sobre reconhecimento profissional. E queria que você ficasse à vontade para falar sobre que aspectos vocês trazem este assunto, reconhecimento profissional, no livro. Opa, o som do Pablo caiu. A reativa aí.
4: Ah, tava mudo aqui, maravilha. Mas acho que voltou. Mas
0: voltou, tranquilo. Boa. Pablo. Muito bem.
4: Legal. Quando a gente olha sobre esse contexto de reconhecimento profissional, a gente está olhando sobre uma ótica de que muitas vezes a gente espera que esse reconhecimento venha meramente fruto de eu executar meu trabalho da forma como eu acho que deve ser muito bem feito, e isso é suficiente, né, Marcelo?
0: Sim.
4: Mas o entendimento que a gente tem é que a Joy usa muito um termo, né? Eu chamo a Joyce de Joy aqui, tá? É o apelido que a gente tem, então por isso que estou aí comentando várias vezes sobre a Joy. Que é a lógica da visibilidade estratégica. Muitas pessoas, realmente, quando crescem na sua carreira, existe um pouco desse mito de que meramente eu fazer o meu trabalho muito bem feito é suficiente para que as pessoas reconheçam, isso é o óbvio, isso é o esperado, e uma vez feito, eu devo receber o devido reconhecimento e mérito para isso.
0: Sim.
4: Isso, no fundo, é um pouco de uma mentira do universo corporativo, porque se eu não sei dar visibilidade sobre o trabalho que eu faço, se eu não conto para as pessoas de uma forma estratégica o que eu estou também executando, muitas vezes eu fico parado esperando, acho que estou sendo injustiçado pelo mercado, pela empresa, pelo processo, pelas pessoas, porque falta um detalhe final de embrulhar para presente também aquela bela execução que eu fiz, né?
0: Sim.
4: Então, essa coroação de uma lógica do reconhecimento profissional através de uma carreira construída com protagonismo envolve também essa habilidade de comunicação, né, do que você executou, né, dentro dos projetos, das áreas da empresa. Então, passa um pouco por esse lugar o que a gente traz de reconhecimento profissional. A busca pelo reconhecimento, mas a partir de um protagonismo executado e divulgado, e comentado, e contado, sabe?
0: Super legal. Joyce, eu vou trazer uma frase aqui do release de vocês e vou trazer como epígrafe e pedir para você dissertar sobre ela. Que é a seguinte: a clareza vem depois do movimento. O que é que isso significa para mim como leitor do livro? A clareza vem depois do movimento.
2: Olha, essa especificamente eu vou pedir para o Pablo falar, porque é uma frase do capítulo dele.
0: Boa.
2: E por ser do capítulo dele, ele vai conseguir trazer mais informações. Então, passo aí para você, Pablo, contar por que a clareza ela é esse momento de construção.
0: Fugiu novamente.
4: Vamos lá, eu trago a ideia aqui de que a clareza não precede o movimento, de que ela é fruto dele, né? Eu uso literalmente essa frase, que acabou sendo um destaque aqui no livro, depois vou até deixar ela aberta aqui para falar. Que muitas vezes a gente imagina que a gente precisa ter todas as respostas para agir, para se movimentar,
0: sim,
4: né? Isso é meramente padrão, assim, do ser humano, de entender a complexidade do mundo. Para a gente se resguardar, a gente acaba coletando o máximo de informações possíveis para dar o próximo passo,
0: sim,
4: né?
0: Sim.
4: E no processo da carreira, eu trago uma ideia, Marcelo, de que a gente precisa ter um desconforto em movimento. Eu trago essa tese da liderança, que eu comento que liderar é sustentar o desconforto, mas ela acaba sendo desdobrada para o contexto do viver é sustentar o desconforto.
0: Sim.
4: E o que é esse desconforto? É o desconforto de não ter todas as respostas. É o desconforto de operar mesmo diante da incerteza. Porque imaginar que a gente vai ter todas as respostas para agir é uma mentira também. Imagina, o futuro, ele ainda não existe. Ele é imprevisível. Se a gente tivesse uma mini coisa que a gente tem certeza absoluta que vai acontecer, no próximo minuto da nossa existência, a gente já estaria todo mundo milionário. Faz uma aposta, garante que aquilo ali vai acontecer e acabou. Verdade. Não dá para garantir. O futuro é incerto, é imprevisível e a gente opera e vive num mundo de altíssima complexidade e cada vez mais incerteza. Então, quando eu trago a ideia de que a clareza não precede

0: dela é fruto dele, é que a cada passo que eu dou, e óbvio, com o mínimo de resguardo de não ser um passo no abismo. Então, mas a cada passo que eu dou, testando, tateando o terreno a partir de experimentos bem planejados, para eu experimentar novos tipos de carreira, de possibilidades, mais informação eu retroalimento o meu sistema. Então,
1: Sim.
0: mais eu sei sobre o que eu quero fazer, sobre se eu gosto, se eu não gosto, se aquilo faz sentido ou não faz sentido. Então, nesse universo da carreira, a ideia é de que a clareza não precede o movimento. Ou seja, eu não vou ter clareza antes de agir.
1: Sim.
0: Ao agir, eu sei mais sobre o que eu estou fazendo, né? Então, é um convite para que as pessoas saiam da letargia, dessa inércia estática e entrem numa inércia em movimento. Se coloquem em movimento, que aí é muito difícil de parar, né? Um pouco por esse ângulo que eu entendo esse processo.
1: Joyce, deixa eu trazer uma pergunta para você no seguinte aspecto. Eu sou o leigo da situação e eu estou entrando no mundo corporativo. Eu estou querendo construir uma carreira, ou então eu já tenho uma carreira, mas quero modificar, quero aprender mais, eu quero crescer nesse mundo. E eu vou numa livraria, por exemplo, eu chego lá, eu tenho 20, 30, 40, 200 livros diferentes. Mas eu quero comprar o livro de vocês, eu quero adquirir. O que é que você me diz? Quais diferenciais que tem nesse livro que eu deveria? Não, eu vou nesse livro aqui, eu vou no Carreira, Sorte e Ação. O que é que você pode destacar para a gente, Joyce?
2: Ah, obrigada pela pergunta. Tem muitas coisas, mas eu vou trazer duas principais aqui. Quando esse livro é construído com essas 23 pessoas, existe um pensamento de diversidade muito grande de experiências. Porque muitas vezes, quando a gente pega livro de carreira, a gente tem uma experiência específica, duas experiências. Então, aqui existe uma diversidade de recorte mesmo. Então, recorte de gênero, recorte racial, a gente tem pessoas com deficiência, a gente tem pessoas LGBTs, então a gente tem pessoas de diversos recortes,
1: Espetacular.
2: pessoas que já vieram de uma estrutura socioeconômica mais favorável, pessoas que vieram de situações socioeconômicas desfavoráveis, pessoas que foram empreender, que venderam empresas, que estão sempre no corporativo, mais acadêmicas, menos acadêmicas. Então, assim, de alguma maneira, você vai se reconhecer não só naquele conteúdo de futuro, mas nas histórias. Porque a gente também se conecta quando a gente se sente representado por essas pessoas, né? Então, puxa, eu me sinto representado por essa pessoa aqui. Porque muitas vezes, quando eu vou olhar para algumas literaturas, elas estão muito distantes, né? Então, puxa, o norte-americano que tem uma experiência muito específica, que não, é experiência de vida real, de pessoas que tiveram diversos pontos de partida, que trazem as suas histórias, as suas dores, as suas dificuldades. E mais importante, que aí é o segundo ponto, caminhos, lições aprendidas. Então, sabe aquela coisa assim, né? Vou falar um pouquinho de quando eu estava escrevendo o capítulo, mas isso foi uma tônica aí de todos os autores. Mas eu pensava assim: eu quero trazer um conteúdo que possa encurtar alguns caminhos. Porque ao longo desses 20 anos de corporativo, eu aprendi muitas coisas no amor, com pessoas extremamente gentis, que estavam dispostas e disponíveis a me apoiar, a me ensinar, mas aprendi muita coisa na dor, aprendi muita coisa errando. Então, a ideia é também contar sobre isso. Um aspecto que eu trago dentro do meu capítulo, eu trago uma frase que diz o seguinte: resultados contam, mas eles não explicam tudo. Porque existe aquela máxima que, se eu entregar, se eu me dedicar, se eu trabalhar 18 horas por dia, automaticamente eu vou ser reconhecida, eu vou ser reconhecido. E não é assim. E isso eu aprendi, depois de muito. Viver, aprendi na dor, né? Acho que dá para dizer aí nessa lógica do aprendi na dor, no amor e na dor, foi aí. Então, escrever esse livro vem muito desse lugar. Como que a gente consegue encurtar alguns caminhos? Então, pensando agora, puxa, tô começando agora no corporativo, ou tô fazendo uma transição.

transição de carreira, aqui eu vou encontrar histórias reais, e não só a história bonita, vai ter o lado B, vão ter as dificuldades, vão ter os percalços, vão ter os aprendizados.

0: de carreira, não sei se alguém já está com 20 ou 30 anos, não sei se tem alguém nessa faixa etária, está balançando a cabeça positivo, tem. Então, que legal. Eu queria saber de vocês queria ouvir do Pablo, se alguém fala sobre, alguém desses 23, fala sobre essas transformações nas carreiras, no mercado de trabalho, porque muita coisa se modificou, vamos lá, dos anos 80 ou 90 para cá, né, Pablo?
1: Perfeito, perfeito. Sim, tem muitas abordagens, porque como tem pessoas que transitaram, né, muitas passagens no pipeline da liderança, que é um termo que a gente usa, sim, ou seja, começaram lá como estagiário e hoje tem pessoa que é presidente de empresa, legal, aqui no livro, né? Legal. Então, o Vitor Arnaud, um grande amigo nosso, é presidente da Equinix no Brasil, e ele é um dos coautores. Então, ele fala de um lugar sobre uma carreira corporativa chegando no topo dessa hierarquia e sobre aprendizados também na dor, né? E sobre como priorizar algumas coisas. Tem uma pessoa também no livro que vai usar uma ótica sobre empreendedorismo. Então, eu gosto que você traga essa pergunta sobre mudanças do mundo corporativo, porque a gente tem a possibilidade de abordar. Ah, mas e se o mundo corporativo não abarca mais todos os desejos e os anseios que eu tenho de carreira e até mesmo financeiros? Também existe a oportunidade de empreender, né? Uhum. Então, o Túlio, que é também um dos nossos sócios aqui na Fluxus, no capítulo dele, que inclusive é o capítulo que fecha o livro, e eu às vezes, quando eu releio e penso assim, olha só, se nenhuma das alternativas que te deram aqui for viável, então vamos lá, existe a possibilidade ainda de empreender também, porque ele foi um super empreendedor, teve uma empresa, chegou aí a muitos colaboradores e conta um pouco de como encurtar esses caminhos. Mas eu quero trazer uma reflexão que eu também falo no capítulo, que corrobora um pouco esse ponto que você trouxe sobre as transformações, é que antes, Marcelo, a gente enxerga que as pessoas, elas tinham uma relação com o trabalho diferente. Uhum. A relação com o trabalho era mais de trabalho é trabalho, né? Até porque a gente não tinha acesso ao trabalho quando chegava em casa, sim, né? Então, antes do celular, da internet, as coisas eram muito mais divididas. Então, eu considerava que o trabalho é o lugar onde eu tenho a minha receita, a minha renda, para depois viver o outro lado da minha vida. Hoje, uhum, essas coisas se misturam. E quanto mais elas se misturam, mas a gente tem uma declaração sobre a lógica do propósito, como eu encontrar esse propósito no trabalho, que a gente começa a entender que isso é um lugar mágico, um lugar perfeito, né? A ideia da completude profissional. E eu trago uma reflexão de que, para mim, esse lugar não existe. Não existe um lugar que você é feliz o tempo inteiro, que você tem dinheiro, felicidade, saúde, energia, tempo, durante o tempo inteiro. Sim. E como a gente foi colocando isso na cabeça, muita gente está frustrada tentando encontrar esse lugar mágico. Então, é um pouco libertador a gente entender. Talvez o propósito seja meramente eu ter um lugar que não sugue todas as minhas energias e que pague minhas contas e ainda sobre dinheiro e permita eu ter energia e tempo para usufruir fazendo outras coisas que eu goste também, né? Sim. E eu acho que essa é uma dinâmica nova do universo do trabalho. A gente conseguir se libertar dessa lógica de que se eu encontrar o trabalho que eu amo, eu nunca mais vou trabalhar na vida. Não, galera, assim, a gente vai ter que trabalhar sim, e tem dia que vai ser legal, tem dia que não vai ser legal, e ele está cada vez mais presente, entrelaçando todas as áreas da nossa vida, isso é inevitável, então por isso que a gente tem que ter ainda mais disciplina, não ignorando que trabalho e vida pessoal são coisas que interagem, porque a gente é um ser humano integral, então sim, eu não consigo separar caixinhas, mas ao mesmo tempo eu começar a estabelecer mais combinados, mais limites e colocar o trabalho no lugar que ele cabe como um dos quadrantes, um dos parâmetros da nossa vida, né? Então, uhum, imagino que essa lógica de transformação tange a esse lugar, além de muitas pessoas que abordam sobre as lógicas geracionais também, né? Uhum. Quatro gerações trabalhando ao mesmo tempo dentro do universo de trabalho, isso traz algumas complexidades e uma necessidade de comunicação diferente também, que a cada semana está sendo atualizada, né? Uhum. A gente sabe.
0: Deixa eu trazer a Joyce Romanelli, seguinte aspecto. Joyce, em cada entrevista se tem duas perspectivas, a do entrevistador, que vai preparar as perguntas e vai formulá-la,

0: interno do entrevistado, no seu caso da entrevistada. Ah, ele vai perguntar isso, vai perguntar aquilo, vai perguntar aquilo. Mas deve ter algo assim aí na sua cabeça que eu não perguntei. Então eu queria que você ficasse à vontade para falar sobre aquilo que eu não perguntei e você estava pronta para responder. Por favor, Joyce.
1: Muito bom. Tem um ponto que eu gosto de trazer quando eu vou falar em especial desse capítulo que eu escrevi, que eu trago uma ideia que é de aprender a se mover sem se trair, o que a entrega não explica sobre carreira. E o que é o aprender a se mover sem se trair? Porque quando a gente está falando que o resultado conta, mas não explica tudo, que a gente precisa ter uma leitura de contexto, que tem critério que são pouco explícitos, isso pode, de alguma maneira, ir para um lugar de, então, eu preciso ser puxa-saco, eu preciso ir onde a banda toca, sabe? Essa ideia. E não é isso. Quando a gente traz essa questão de fazer a leitura de contexto, é entender que critérios são esses que estão sendo utilizados para que as promoções aconteçam, para que os movimentos aconteçam dentro da organização, para você entender o que faz sentido para você e aí se mover.
0: Sim.
1: Então, a gente precisa garantir o que é inegociável para a gente. É claro que a gente tem uma necessidade material aí do nosso salário, da nossa remuneração, do nosso trabalho. E quanto mais prazer a gente consegue ter nesse momento, é ótimo, porque são as horas mais nobres da nossa vida, a gente está no trabalho. Mas também existe esse lugar de prazer, da gente buscar entender, e a gente precisa garantir o que é inegociável. Então, assim, o que eu não negocio? Então, quando a gente fala desses movimentos estratégicos e intencionais, são movimentos que garantem os nossos valores, o que é inegociável, para a gente atingir as posições que a gente almeja. E assim, vimos que nesse lugar que a gente está, isso não é possível, não é assim, não, então não está bom, pede demissão. De forma alguma. Isso seria totalmente descolado da realidade. A gente sabe que a realidade da maior parte das pessoas não permite isso, inclusive a nossa, né? Então, não é esse o ponto. Mas uma vez que eu entendi que esse lugar não tem espaço para mim, ou que para eu ter espaço, preciso me trair, que movimentos eu vou fazer para me colocar em outras situações, para buscar uma outra alternativa, seja numa estrutura corporativa, seja numa estrutura de empreendedorismo, seja buscando algum tipo de formação, algum tipo de curso, uma outra área, enfim, movimento, esse é o ponto. E fluxos vem muito desse lugar, né? Fluxos vem de fluxo, movimento, corrente, é esse movimento, mesmo com desconforto, esse movimento com coragem, mesmo com medo, mesmo com receio, mas respeitando todas as realidades.
0: Espetacular. Pablo, queria que você ficasse à vontade para falar sobre o livro, onde é que nós encontramos. E também a pergunta que eu fiz para a Joyce, fica à vontade para você, se tem alguma coisa aí na tua mente. Ah, esse cara não perguntou sobre isso aqui e eu queria falar. Fique à vontade, viu, Pablo? Acontece, amigo.
2: Boa, boa, legal. Eu adoro essa parte de abrir realmente para o que tem na mente que talvez não tenha perguntado, seja importante falar, né? Mas eu quero, então, alguns comentários antes disso. O livro é encontrado nas melhores livrarias. Recentemente teve uma sessão de autógrafos em Recife com a Juliana Souto e o Luciano Santos. A Juliana Souto é uma das nossas autoras, uma pernambucana aí, super, super arretada, que é um dos capítulos que, inclusive, eu mais gosto aqui do livro, né? Ela fala sobre como furar a bolha e assumir o comando da sua carreira. Eu acho
0: Legal.
2: incrível, assim, que ela traz uma passagem, e eu tenho certeza que muita gente vai se identificar nessa parte que eu vou trazer. Ela traz um recorte que é assim, ó, a entrevista flui bem por 5 minutos, até que surge a pergunta fatal: e a sua faculdade? E por que que eu trago isso, Marcelo? Porque quantas pessoas talvez não tiveram a oportunidade de fazer uma formação, literalmente numa faculdade de renome, e isso acaba sendo um impeditivo dentro de uma entrada no mercado de trabalho. E a gente tem muitos casos como esse aqui contados no livro. Então, partiram de lugares efetivamente muito diferentes e construíram a transformação da sua carreira, com a

0: ação, né? Não sem deixar de ter a relevância do como o contexto impacta e dificulta muito mais algumas pessoas do que outras, mas como, de certa maneira, é legal se inspirar em histórias reais, verdadeiras e que fizeram chegar lá, né? Sim. Então, o livro está nas melhores livrarias e online também pela Amazon, as pessoas podem encontrar, chegando super rápido. O livro já é best-seller, já está na terceira ou quarta reimpressão.
1: Que legal.
0: A gente já é a obra mais vendida da editora Gente no formato de obra coletiva do primeiro mês, no segundo mês, né? Desde o lançamento em si. E eu convido as pessoas a lerem, a mergulharem nisso. Eu não tenho dúvidas que cada história vai trazer, alguém vai se identificar. Essa foi a proposta do Luciano, trazer pontos de vista e partidas diferentes para que as pessoas se identifiquem. Sim. E que chamem a gente, porque vocês vão ver que na ideia do livro sempre tem um convite do próprio Luciano. Se você leu uma história e se identificou com algum autor, chame para conversar. Também tem esse protagonismo, essa ação de puxar ali no LinkedIn, né, de mandar a sua história, de puxar um papo. A gente está sendo super bombardeado aí pelas redes de histórias muito legais. Uhum. E de pessoas que já estão transformando as suas carreiras. Então eu retomo o ponto. A clareza não precede o movimento. Se você esperar todas as respostas para dar algum passo, talvez você fique parado no mesmo lugar para sempre. Se coloque em movimento, colete mais informações do contexto, que certamente esse movimento não vai mais parar, né? Essa ideia de entrar nessa inércia em movimento e sair da inércia estática. Eu acho que é isso de contribuições extras.
1: Maravilha. Carreira, sorte, ação. Pablo Funchal, muito obrigado pela entrevista, muito sucesso. Estenda esse abraço para as outras 21 pessoas, né? Duas estão conosco, são mais 21 pessoas. Um abraço a todos, parabéns pelo trabalho e muito sucesso, viu, Pablo?
0: Muito, muito obrigado pela oportunidade, pelo espaço. Lembrando a capa aqui para ninguém esquecer, tá, beleza, carreira é ação, não sorte. Vamos nessa, obrigado.
1: Maravilha. Joyce Romanelli, muito obrigado também, abração para você. E as outras 21 pessoas, e muito sucesso, Joyce.
2: Muito obrigada, muito prazer estar aqui com vocês.
1: Super legal, valeu. Carreira é sorte e ação, já está lançado, já estava dando uma olhada aqui, lá na Amazon, como profissionais iguais a você assumiram o protagonismo e construíram carreiras extraordinárias. Vai ser minha próxima aquisição, tá? Um abraço para vocês.
0: Boa.
1: Sucesso, valeu.
0: Abraço. Tchau.
1: A galera falou muito em movimento, né? A dupla falou muito em movimento e o nome deste programa é Movimento Cultural. Você já percebeu, né? 10 horas e 14 agora.
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1: Agora tem Nando.

0: Tiago Antunes. 10:19.
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5: 10:22, com a gente o Niltinho, em Natal, Rio Grande do Norte. Um abraço, Iraí Silva, de Tabatinga. Também ligado aqui no movimento, José Maria Filho, de Carpina. Ainda o Joãozinho Amorim, de Petrolina. Boa noite, muita saúde e paz para o seu filho, Netinho. Um grande abraço, amigo. Valeu, Joãozinho, muito obrigado. Vamos seguindo adiante. O Santos empatando com o Palmeiras 0-0, primeiro tempo, e já finalizado no Barradão, primeiro tempo, Vitória 0, Vasco 0. Os dois resultados vão classificando Vasco no agregado 1-0, placar lá de São Januário, e o Palmeiras, que fez 3-0 no primeiro jogo, tá? 10:23.
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5: 10:23. Olha, o Brasil já tem 9,1 milhões de empresas inadimplentes. E os pequenos negócios são os mais afetados. Mas como uma empresa pode vender, faturar e ainda assim não conseguir pagar as contas? Nós estamos conectados com o contador Paulo de Tarso, da CS Malta Contabilidade. Meu querido Paulo, muito bem-vindo. Boa noite.
6: Muito obrigado, Marcelo. Obrigado aqui pelo espaço. Uma boa noite aí para todos os ouvintes aí da Rádio Jornal.
5: Muito bom. Eu estava vendo um número aqui. É óbvio, eu trouxe um preâmbulo, mas eu já queria entrar em outras questões aqui. Outra questão. Mais de 9 milhões de CNPJs estão no vermelho no país. E aí tem um alerta. Faturar não significa ter dinheiro em caixa. Queria que você ficasse à vontade como contador para explicar esse aspecto para a gente, Paulo. Por favor.
6: Então, Marcelo, o grande detalhe que a gente costuma falar bastante em relação a isso, porque muitas vezes faturamento não é lucro, né? Essa é a primeira premissa que a gente tem que ter sempre nos negócios, porque assim, tudo que nos faz aumentar faturamento, obviamente, para que eu gere esse faturamento, eu tenho que ter um custo, né?
5: Sim.
6: Então, assim, normalmente é incrível que, apesar de termos grandes empresas, nem todas elas conseguem adotar uma premissa básica do seu negócio, que é o orçamento. Então, assim, muitas vezes a gente vê, inclusive, empresas grandes que estão até listadas no mercado financeiro, que muitas vezes ela não tem um orçamento básico ali para cumprir efetivamente o que você vai projetar de receita e o que você vai projetar de despesas.
5: Uhum.
6: Então, assim, partindo desse princípio, né, muitas vezes a falta de um planejamento financeiro culmina exatamente nisso, na falta de geração de caixa e, consequentemente, na inadimplência, aí, que é o grande fator aí que tá pegando muita empresa aí, de um modo geral.
5: Queria colher essa primeira frase aqui, quando diz: mas como uma empresa pode vender, faturar e ainda assim não conseguir pagar as contas? Aí você já iniciou, né, uma resposta que cabe aqui também, mas quando é e como é que se programa essa situação de não cair em outra situação dessa, de ficar no vermelho completamente, Paulo?
6: Existe o primeiro plano básico de qualquer negócio que todo empresário deveria fazer, obviamente que falar é fácil, fazer nem sempre é tão fácil assim, né?
5: Uhum.
6: É o seguinte, é você fazer seu plano de negócio.
5: Sim.
6: Né? Você com a empresa onde você planeja exatamente, projeta os custos que você vai ter, projeta a sua carteira de cliente ou o seu produto que você vai vender. Muitas vezes, se você se planejar antes, fazer um bom planejamento financeiro, obviamente que você tende a ter sucesso no negócio. Agora, sim, claro, no meio do caminho existem vários percalços, né?
5: Uhum.
6: Percalços bem, vamos dizer assim, significativos nesse contexto, porque nem sempre, como a gente fala, né, não é a respeito da falta de renda, a falta de faturamento. Os juros elevados comprometem naturalmente qualquer negócio. O crédito, que é caro em função dos juros, o comprometimento da renda e a falta de um planejamento financeiro culmina basicamente em tudo isso aí que a gente está tratando aqui, especialmente nesse tema aqui.
5: Sim. Tem outra coisa interessante. A gente sabe as possibilidades que você encontra no mercado do crédito, né? Principalmente para empresas. E aí o crédito a gente sabe que é um empréstimo, a gente sabe que é uma chama, né? Uma expectativa que brilha ali, poxa, eu estou com problemas, então eu vou fazer esse empréstimo e às vezes a empresa acaba se atrapalhando com esse empréstimo. Qual é a hora de se fazer um empréstimo e se fizer e precisar de outro, enfim, como lidar com essa oferta que vem do mercado, mas ao mesmo tempo que pode levantar novamente a empresa, pode quebrá-la, Paulo?
6: Uma premissa básica da administração financeira, da contabilidade, que a gente sempre trata isso para as empresas o primeiro contexto não é a primeira medida de qualquer negócio, não é aumentar faturamento, e sim cortar custos, cortar gastos, certo? Então, assim, naturalmente, quando você tem um planejamento financeiro eficaz, a gente tem que identificar primeiro aonde estão as torneiras abertas do meu negócio.
5: Sim.
6: Né? E assim, nesse contexto, havendo a possibilidade do crédito, que hoje não é tão acessível a todas as empresas em função, sobretudo, dessa questão da inadimplência, quando a gente levanta um crédito, muitas vezes aquele crédito não se sabe aonde é que eu vou aplicar dentro do meu negócio. Para você ter ideia, tem muita gente aí, durante o período da pandemia para cá, a gente tem um programa que é muito vantajoso para várias empresas, que é o Pronamp, que é... Você tem um período de carência, mas muito empresário, ele pega aquele crédito para pagar uma despesa pessoal, para trocar de carro, e não pensa efetivamente no seu negócio. Então, assim, você pode pegar um crédito para você, obviamente, colocar o seu negócio em dia, planejar melhor a eficácia da sua empresa e obter um crédito posterior. Vai depender muito da forma com que você vai tratar o seu pagamento desse que você obteve, né? Ou senão, você vai ficar fadado a não ter mais acesso a um crédito e aí, naturalmente, você vai atrás de juros mais elevados, enfim. Então, assim, tudo antes de mais nada, primeiro, aquela premissa básica de cortar gastos. Posteriormente, se você tiver acesso a um crédito, saiba efetivamente como usar e fazer aquilo a seu favor.
5: Paulo, que outro campo do mercado, das empresas, que dica você daria nesse instante para quem está com dificuldade ou para quem está começando e está aprendendo ainda como lidar com o assunto, Paulo?
6: Um grande detalhe para você. Primeiro que você está pensando em empreender. Hoje o Brasil, com essa pejotização, a gente está passando por um momento muito, muito de revolução, né? Hoje muita pessoa física é PJ. Então, assim, hoje um grande detalhe é você saber efetivamente fazer um planejamento, um plano de negócio. Com base no seu plano de negócio, efetivamente estudar o mercado, ver quem serão seus clientes, se aquele seu produto de fato vai ter uma aceitação efetiva no mercado de um modo geral. Então, assim, todo planejamento anterior, fazer um orçamento dentro daquele estudo que você fez, isso aí são cuidados mínimos na hora de empreender para que... existe um dado bem interessante do Sebrae que eu não sei exatamente o número de empresas, mas que elas estão fadadas ao fracasso nos seus primeiros 5 anos.

0: anos.
1: Puxa
0: Então,
1: vida.
0: assim, isso é muito alarmante justamente em função disso. Entendeu? Assim, então, se a gente não fizer um planejamento anterior, um orçamento, um plano de negócio, e ter efetivamente pessoas ao seu lado que te oriente na forma de você, dentro do seu faturamento e dentro da sua estrutura de custos, fazer prosperar seu negócio e que essa durabilidade, permaneça por anos e anos.
1: Muito bom. Paulo, as pessoas continuam, existem outras dúvidas. As pessoas te encontram nas redes sociais, você tem perfil em redes sociais?
0: Sim, a nossa empresa, né, tem o arroba CS Malta Contabilidade, certo? É só chamar a gente lá, qualquer dúvida, a gente está à disposição, sem compromisso nenhum, para esclarecer, para ajudar. Esse é nosso desafio também.
1: Muito bom. Paulo de Tarso, contador, muito obrigado, Paulo, pela entrevista. Um grande abraço e muito sucesso, viu?
0: Eu que agradeço, Marcelo. Um grande abraço para você, boa noite a todos os ouvintes aí da Rádio Jornal.
1: Muito obrigado. Paulo de Tarso é contador da CS Malta Contabilidade, conversou com a gente sobre os problemas das empresas, principalmente pequenas e médias empresas. 10 horas e 33 minutos.
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1: Opa, super legal. O Movimento Filosófico está de volta. E a gente queria trazer um tema que é fruto de nossas pesquisas. Tenho me debruçado muito sobre esse tema porque aflige grande parte da população. E tem um texto aqui que eu escrevi na segunda-feira. Na segunda-feira. Se você quiser acompanhar mais adiante, está no LinkedIn, no nosso perfil no LinkedIn. Seguinte, Richard Gere e a saúde mental. Na segunda-feira, 31 de agosto, o ator Richard Gere completou 77 anos, esbanjando saúde e maturidade. Gere é amplamente conhecido por sua dedicação de décadas à meditação, ao budismo tibetano, o budismo tibetano e a práticas de bem-estar interior. Ele cuida da própria saúde mental e promove o autoconhecimento de várias maneiras. Richard é um praticante de longa data da filosofia budista e da meditação, incluindo ensinamentos de linhagens como o Dzogchen. Gere frequentemente relata que usa a meditação para aquietar o barulho mental, lidar com o estresse, reduzir a raiva e cultivar a paciência. De acordo com as neurociências, essas práticas são muito benéficas, tanto em relação à saúde física quanto ao próprio bem-estar interior. Richard vê a meditação não apenas como um exercício de relaxamento, mas como uma ferramenta analítica e prática para examinar a origem das emoções aflitivas, como, por exemplo, a ansiedade, a tristeza e o ego. Consequentemente, treina a mente para redirecionar essa energia de forma saudável. A filosofia grega, conhecida como estoicismo, já abordava alguns desses aspectos há mais de 2.000 anos e continua atualizadíssima. O artista estadunidense atua como produtor e incentivador de projetos voltados à paz interior e à compaixão, como o documentário Wisdom of Happiness, estrelado pelo Dalai Lama. Isso tem o objetivo de compartilhar ensinamentos sobre como encontrar serenidade e lidar com os desafios do mundo moderno. Em tempos de sociedade do cansaço, conforme teoria do filósofo sul-coreano Byung-Chul Han, nada melhor que saber lidar consigo mesmo. O que você percebe nesse texto é que estamos fazendo uma reunião dos assuntos do que traz o Richard, com o budismo, que ajuda muito, com a meditação e mais ainda, unindo estoicismo e neurociências. E é projeto nosso lançar mais adiante muita coisa, inclusive quem quiser acompanhar, nosso LinkedIn está cheio de inscritos, né, sobre o tema. É muito interessante a gente falar sobre saúde mental em tempos de muita aflição, de muita angústia.

0: angústia de muito corre, né? Gente que precisa trabalhar em 2, 3, 4 empregos diferentes, né? Num trânsito caótico em que às vezes você leva horas para chegar ao seu lugar de trabalho, trânsito em que às vezes você discute com pessoas, pessoas que andam no ônibus, ônibus lotado, às vezes com ar-condicionado quebrado, enfim, esses desafios de todos os dias e o quanto você pode aquietar um pouco mais a sua mente de forma racional, de forma que você mesmo faça esse domínio. 10 horas e 37 no Movimento Cultural.
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0: Zizi. Zizi Posse. 10h37.

0: 10 horas 41 minutos.
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8: 10h45.
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0: 6h46 minutos. Daqui a instantes nós vamos conversar com a professora e atriz Simone Figueiredo, que está trazendo um espetáculo para o Teatro Barreto Júnior. Vamos conversar com ela, já está plugada, já está conectada com a gente. Mas deixa eu dar uma passadinha rápida em São Paulo com o nosso querido Zé Brown, que está ligado aqui no movimento. Alô, Zé, boa noite.
1: Alô, boa noite aí, Marcelo, meu irmão, e toda a equipe aí.
0: Rapaz, que legal.
1: Na Rádio Jornal e o programa do movimento. Vamos em frente.
0: Maravilha, estás falando de onde agora, Zé?
1: Estou aqui na cidade de Diadema.
0: Diadema, show de bola. Rapaz, eu recebi uns cards aí porque...

0: porque tem show grande pintando por aí, né, Zé?
1: Exatamente, dia 6 de setembro, né?
0: Sim.
1: Domingo que vem agora, lá na Ceilândia, cara, lá na Ceilândia, Praça da Administração.
0: Ceilândia?
1: É, Distrito Federal, né? Brasília, Distrito Federal, meu irmão, lá do DF.
0: Puxa, super show, vai rolar com quem, Zé Brown?
1: É o seguinte, é o Festival Elemento em Movimento. E a banda lendária, cara, a banda histórica do Hip Hop Nacional, Câmbio Negro, convida Aide e Zebral, cara. Então é Brasília, São Paulo e Pernambuco numa celebração do Hip Hop Nacional, cara. Puxa, estarei lá representando o Alto José do Pinho, Recife, Pernambuco e o Nordeste.
0: Poxa, show de bola. É domingo que vem, né?
1: Muito bem, 6 de setembro.
0: Maravilha.
1: Praça da Administração lá na Ceilândia, né?
0: Sim. É, nós lançamos aqui o mês passado aquele vídeo que você mandou sobre a questão do feminicídio. Tá rolando, não tá, Zé?
1: Tá rolando. Uma campanha muito, muito séria, né? Com os artistas aí locais que eu convidei, que nem Canibal, Bione, MC Leozinho, Rani School, Isaac e Nena Queiroga. Então, é uma campanha muito importante, contundente, né? E tá sendo vitoriosa, tá levando essa informação, esse combate contra essa covardia aí, contra o feminicídio, para que a gente tenha um resultado de ver as mulheres vivendo em paz, cara.
0: Sim.
1: E vivendo com os seus direitos, entendeu? Então, essa campanha é muito séria, Marcelo.
0: Oh, espetacular, Zé. A gente fica aqui sempre na expectativa, desejando muito sucesso. Forte abraço. E Zé Brown tá aí nas redes sociais, né, Zé?
1: Eu vou nas redes sociais aí. Vai lá no Instagram, Zé Brown Oficial. Muita coisa acontecendo, graças a Deus.
0: Valeu.
1: Muito obrigado pelo espaço. E um abraço para toda a equipe do programa Movimento Rádio Jornal. Um abraço, valeu.
0: Grande abraço. Noite. Valeu. Sucesso, Zé Brown. Sucesso,
1: valeu,
0: irmão.
1: Valeu.
0: Nós vamos tocar daqui a pouquinho o Zé Brown, mas são 10 horas e 49, já vamos emendar porque vem aí o espetáculo Yerma Atemporal, Voz de Mulher. Nós estamos conectados com a gestora e produtora cultural, atriz, arte educadora, professora e pesquisadora, quem nós abraçamos e temos o privilégio de ter aqui no programa, nossa querida Simone Figueiredo. Boa noite, Simone!
2: Boa noite, Marcelo Araújo. Boa noite, ouvintes da Rádio Jornal e em especial do programa Movimento.
0: Alegria tê-la aqui conosco. E aí, com esse currículo todo que eu falei, eu sei que tem mais coisas, de vez em quando você dorme, né, Simone? De vez em quando, né?
2: De vez em quando dá para dar uma dormidinha.
0: Mas que
2: legal. Mas é um prazer trabalhar com a educação e cultura, que são dois instrumentos de transformação social muito fortes, né? Eu estava ouvindo Zé Brau falando.
0: Sim.
2: E eu conheço um pouco e acompanho o movimento cultural lá do Alto Zé do Pinho.
0: Sim.
2: E eu sei da importância de tudo que foi feito e é feito ainda.
0: Espetacular.
2: Na periferia, nas comunidades. É fantástico.
0: Muito bom. E eu queria que você ficasse à vontade para falar sobre o espetáculo que já acontece amanhã e na sexta-feira, né?
2: Sim, na próxima, amanhã, quinta-feira, e na próxima sexta, às 15 horas, um horário bem para facilitar a vida do espectador, gratuito também, né, o espetáculo Yerma Atemporal, Voz de Mulher. Esse espetáculo começou em 2023, estreou no Festival Recife Teatro Nacional, a gente já circulou pelo estado de Pernambuco através de Fucultura, fizemos o Circuito Sesc também, Janeiro Grandes Espetáculos.
0: Sim.
2: É um espetáculo que já tem uma carreira e que é uma vitória, porque você hoje conseguir sobreviver, né, um espetáculo sobreviver há 3 anos com a equipe de 16 pessoas não é fácil.
0: Ah,
2: e sem patrocínio, vamos dizer assim, quase, né?
0: Sim. E aí
2: porque essas apresentações, elas só são possíveis e gratuitamente amanhã, na realidade são 2 dias de atividades graças ao patrocínio do Banco Nordeste do Brasil,
0: Sim.
2: do BNB. Então, que mais empresas acreditem na cultura como um instrumento fortíssimo de conscientização e transformação social.
0: Eu queria ouvir

0: E teu depoimento também, Simone, porque a gente sabe o quanto é importante as políticas públicas, porque tem toda uma cadeia produtiva que trabalha muito e que precisa dessas políticas, né?
1: Exatamente. Então, eu fui gestora pública por 37 anos, ocupei alguns cargos na cidade, no estado, e sempre atrelando cultura com educação, sempre tem um processo formativo. Sim. Você veja que eu poderia muito bem só apresentar os espetáculos. É. Duas sessões, 3 horas da tarde, acabou. Não, a gente resolveu fazer no Barreto Júnior, porque tem a comunidade, as comunidades Tupini, Brasília, Teimosa, que são muito conscientes, muito politizadas, que têm uma resistência feminina na arte, na própria lutas, na construção do que é Brasília Teimosa, né?
0: Sim, sim.
1: Então, a gente sabe que o papel feminino teve participação especial. Então, é uma honra para a gente fazer isso, trabalhar e conversar e ouvir e aprender com essas pessoas.
0: Queria que você falasse um pouco sobre...
1: É uma troca.
0: Sobre o espetáculo Irmã Temporal, Voz de Mulher. Fale um pouquinho sobre ele, Simone.
1: Irmã é um texto, é um texto de teatro, é um poema trágico de Federico Garcia Lorca, E ele escreveu em 1934, um pouco com a trilogia dele, que é conhecida, né? Trilogia da Terra, que é Irmã, A Casa de Bernarda Alba e Bodas de Sangue. E aí tive a oportunidade de estudar, né? E eu acho que isso me faz olhar com muito firmemente e bater sempre na importância da educação. Em políticas públicas educacionais, as políticas públicas são essenciais para a transformação de tudo isso que a gente está construindo, que chama-se sociedade.
0: Super,
1: então, legal. Irmã é um grito de liberdade que Lorca quis dar em 1934 pela questão da sociedade conservadora tradicional do sul da Espanha, que é o Nordeste brasileiro, né? As similaridades entre as duas regiões, já cantado em verso e prosa por grandes pesquisadores, e João Cabral de Melo Neto, que foi embaixador lá, e que sempre fazia essa aridez da terra vermelha do sul da Espanha com a aridez do Nordeste brasileiro, pernambucano no caso, porque a gente trouxe para o século XXI a história de Irmã e para o sertão pernambucano. Então, Irmã é uma mulher que a sociedade cobrava que se casasse, né? Ela seguiu todas as regras sociais, casou e para ter filhos, né? E gerar filhos para o país.
0: Sim.
1: Só que ela não engravida e vai enlouquecendo com o passar do tempo. 6 meses, 2 anos, 2 anos, 3 anos, 5 anos de casamento, ela não engravida. E a mulher não é dada a possibilidade de questionar. Então, ela não pode questionar, ela tem que aceitar, o marido deixa ela presa dentro de casa, sair não é questão, não é para mulheres que têm que preservar a honra. E aí a mulher tem que ser a representação de Nossa Senhora dentro de casa, porque isso fazia parte da dominação da época, em 34. Então, Lorca escreve esse texto muito mais como um grito de liberdade para questionar se a mulher tem que casar, se a mulher tem que ser mãe, o que é que acontece com aquilo, que são mães e tal, porque a sociedade julga, né? É uma tragédia, porque como tragédia tem a característica de ter um coro.
0: Sim.
1: Toda tragédia tem um coro grego, então... Em Irmã, Lorca colocou um coro de lavadeiras, né? Então, que são as mulheres que contam a história, que fazem o disse-me-disse, a fofoca, né?
0: Sim,
1: da sociedade.
0: Sim.
1: Ele coloca as lavadeiras. É uma peça bem feminina. E aí eu resolvi, eu estudei Lorca na universidade, eu tive a oportunidade de estudar teatro e letras espanhol.
0: Sim.
1: E aproveitei para dar um mergulho na poesia e na obra de Lorca. E peguei Irmã como referência, não para estudar teatro, que eu já tinha feito teatro, mas sim para estudar a sociedade espanhola através de uma obra literária.
0: Espetacular.
1: Então, eu li muita coisa, muita mesmo.
0: Sim.
1: E como sou de teatro, escolhi um texto de teatro.
0: Muito bom. Simone, tem uma oficina também, né?
1: Tem. Esse é um aspecto maravilhoso, que é uma oficina para mulheres a partir de 16 anos.
0: Ah.
1: Não precisa ter contato com o teatro nem com dança, basta querer fazer.

0: tem de 16 até 100 anos. Quem quiser, tiver força e coragem, essa oficina é de sensibilização,
1: Sim.
0: é dada pela professora e pesquisadora Sandra Rino, que faz a coreografia, por exemplo, do Baile do Menino Deus, do espetáculo Baile do Menino Deus. E ela também faz a preparação do corpo e o trabalho físico com o elenco, né, que é majoritariamente feminino,
1: Sim.
0: certo? A obra já é assim. E no caso, quando eu fiz a adaptação, eu decidi por uma mulher negra protagonizando um texto europeu. Então, 80% do elenco é formado por negros e negras, incluindo os músicos, e a gente também, a equipe, 80% ou mais é de mulheres. A direção de arte, a
1: Sim.
0: iluminação, a preparação corporal. Então, os homens, eles contribuem com o seu olhar, que é fundamental para não ficar uma coisa, vamos dizer assim, unilateral, na visão de mundo. E é um trabalho belíssimo que a gente tem encantado as pessoas por onde passa. E Marcelo, eu falo muito, mas eu tenho que dar um recado. Após
1: Não,
0: os
1: fale.
0: espetáculos,
1: Fique à vontade. Fique
0: após as
1: à vontade.
0: apresentações, a gente vai fazer uma roda de diálogo, que a gente tem feito e que tem sido muito interessante, porque você oportuniza a assistência, o público, a conversar as impressões sobre o espetáculo, sobre o que a gente fala, não diretamente, mas poeticamente a gente fala do feminicídio, da
1: Sim.
0: gravidez indesejada, na adolescência, no silenciamento das mulheres, que são temas que foram escritos em 1934 e que permanecem atuais, né?
1: Espetacular.
0: Feminicídio. Então, a gente trata dessas questões.
1: Sim.
0: E a participação do público tem sido muito interessante. Homens e mulheres têm se colocado de uma maneira maravilhosa, que a gente aprende, né? Porque tudo é uma troca.
1: Você falou que o espetáculo é grátis. Como é que as pessoas podem fazer para pegar os ingressos, Simone?
0: A bilheteria do Teatro Barreto Júnior vai estar aberta 1 hora antes para distribuição de ingressos. A
1: Sim.
0: partir das 14 horas, já que o espetáculo é às 15, a bilheteria vai estar aberta para distribuição de ingressos para assistir ao espetáculo. Agora, a oficina também eu aconselho, porque é um trabalho que Sandra Rino tem feito e que tem encantado as pessoas.
1: Sim.
0: Faz parte desse bojo, dessas atividades de dar voz à mulher. Por isso
1: Muito
0: que é
1: bom.
0: Hierba Temporal, a tradução eu tornei a peça assim, Voz de Mulher.
1: Ô, Simone, muito legal. A gente deseja muito sucesso. A gente não tem dúvidas disso para
0: Muito
1: você,
0: obrigada.
1: para toda a sua equipe. Um grande abraço, viu, Simone?
0: Muito obrigada. Eu agradeço a oportunidade de falar desse espetáculo e de convidar o público, a audiência, os ouvintes da Rádio Jornal e do programa Movimento para assistirem. Aproveite que é um espetáculo que tem rodado, está sendo muito comentado e é uma oportunidade de você que não assistiu ir prestigiar.
1: Muito
0: Nós
1: bom.
0: vamos adorar ter vocês na plateia.
1: Quando tiver coisa nova, traga pra gente aqui no Movimento Cultural, viu, Simone?
0: Trago sim. Muito obrigado, Marcelo Araújo, pelo espaço. Boa
1: Abração.
0: noite.
1: Boa noite. Simone
0: Pronto.
1: Figueiredo é gestora e produtora cultural, atriz, arte educadora, professora e pesquisadora, e trouxe pra gente as informações sobre o espetáculo Yerma Atemporal, Voz de Mulher, adaptado da obra de García Lorca. Agora, 11 horas no Movimento.
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8: Agora 11 horas e 10 minutos aqui no programa Movimento Cultural. E como vocês sabem, esse é um programa que valoriza a cultura em geral. E queria entrar no campo da leitura, né? Tanto que temos uma sequência, Literatura em Movimento, né? Que sempre trazemos os escritores e escritoras para falar sobre os livros. Estava lendo agora há pouco um artigo falando sobre, não lembro o autor, mas é meio importante, sobre a importância de ler os clássicos, né? Em tempos de leitura digital, mesmo que seja em PDF, mesmo que seja na internet, mas a importância de ler os clássicos que liamos tanto, dos anos 70, 80, 90, até 2000. E tomara que nós consigamos fomentar um pensamento de ler os clássicos, né? O quanto eles importam, o quanto eles contribuem com a nossa formação cultural. Eu não sei você, mas quando eu termino um livro e acabei de reler um livraço, vou falar sobre ele, vem dois sentimentos. O primeiro é uma alegria de chegar ao final ali do enredo da história, de entender, de compreender o que é que o autor trouxe pra gente, o que é que ele nos ofereceu, e a tristeza de ter terminado, né? Você vai passar um tema, óbvio, você pode começar a reler de novo, mas não é muito a minha praia, porque eu já tenho que ler outro, obviamente. Eu queria falar sobre esse livro aqui, Júlio Verne, A Volta ao Mundo em 80 Dias. Se eu não me engano, fizeram um filme, acho que anos 80 ou 90, né? Tem um filme, A Volta ao Mundo em 80 Dias, do espetacular Júlio Verne. É considerado um dos maiores clássicos da literatura mundial. Esse livro foi publicado em 1873. Rapaz, tem tantos aspectos da própria geografia da época. Finalzinho, né, do século XIX. Acabou consagrando Júlio como um dos criadores da ficção científica e da aventura moderna. A história de Phileas Fogg, o inglês, e seu criado francês, Passepartout. Isso atravessou gerações, influenciou o imaginário popular e acabou inspirando várias peças e filmes famosos. Aborda temas como a percepção do tempo, e é bem interessante, sem dar spoiler, mas o final do livro tem tudo a ver com o tempo, não posso avançar muito. O avanço dos meios de transporte, o contato entre diferentes culturas de forma dinâmica e atemporal. Então, super interessante, se você tiver aí na sua estante, ou se alguém tiver, ou se você encontrar na internet. Se deu saudade, se você já leu, fica como dica a releitura de Júlio Verne, A Volta ao Mundo em 80 Dias. Se você não leu, essa é a hora, tá? 11 horas e 13 minutos.
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6: 11:18. E a partir de agora,
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6: Com equilibradíssimo Arnaldo Antunes.

Essa música super inteligente do Arnaldo Antunes mostra diferentes personalidades da história e que elas tiveram infância também, né? E quais serão aquelas que estaremos falando do futuro? Interessante que essa música acabou embalando uma famosa campanha da linha Mamãe e Bebê, de uma marca super famosa de cosméticos. Agora 11 horas e 21 minutos. Arnaldo Antunes, na biografia musical.

Arnaldo Antunes. Enquanto cursava letras na Universidade de São Paulo, no início dos anos 80, ele já circulava pelo meio literário, editando revistas de poesia, desenvolvendo forte influência da poesia concreta e pós-moderna. Arnaldo Antunes, na biografia musical.

Você está curtindo a biografia musical com Arnaldo Antunes, abraçando a Voleide Oliveira, que pergunta quem cantou a música. Ela achou muito legal. É o Arnaldo, viu, Voleide? Arnaldo Antunes, a biografia musical do aniversariante. Nivaldo de Areias, estou na escuta, como sempre. Gostaria de saber, se possível, conseguir a cadeira de rodas. Ok, vou passar para repassar para a redação. Aliás, já está no grupo aqui da redação. Valeu, meu querido Nivaldo. Fica na Santa Paz, frase da noite: se Deus é por nós, quem será contra nós? Andrade de Rio Doce, ele estou até agora esperando Morfeu e parece que ele me esqueceu. Fazer o quê? Quando a mente manda não ser. Somos assim milenariamente em busca do ser. Vou tentar viajar nas ondas dos anjos. Valeu, um abraço, Andrade de Rio Doce, ligado com a gente. A biografia musical é com Arnaldo Antunes. Arnaldo iniciou sua trajetória artística de palco integrando o grupo musical teatral Aguilar e Banda Performática. Realizava intervenções artísticas e chegou a lançar um LP independente. Arnaldo Antunes, na biografia musical. Não tem

Arnaldo participou da fundação da banda Titãs do Iê-Iê-Iê em 82. Depois passou a chamar apenas Titãs. Foi formada por amigos do Colégio Equipe da USP. O grupo rapidamente se tornou um dos maiores fenômenos do rock brasileiro na década de 80. Arnaldo Antunes na biografia musical.

0: Arnaldo consolidou sua faceta de escritor publicando seus primeiros livros e trabalhos de poesia visual, a começar pelo livro de poemas, lançado em 1983. Arnaldo transita livremente entre a música, as artes plásticas, a poesia visual e a literatura. Suas obras visuais e caligrafia já foram expostas em galerias de arte e museus importantes no Brasil e no exterior. Deixou os Titãs em 92, no auge do sucesso comercial da banda, após o aclamado álbum Tudo ao Mesmo Tempo Agora. Em 2002, juntou-se a Marisa Monte e Carlinhos Brown para formar o projeto Tribalistas. Durante as apresentações e clipes, Arnaldo frequentemente utiliza recursos corporais intensos, danças minimalistas e expressões performáticas herdadas de sua formação no teatro de vanguarda dos anos 80. Além de dezenas de discos lançados, entre carreira solo, os Tribalistas e projetos especiais como Pequeno Cidadão, Arnaldo possui mais de 20 livros publicados, recebendo prêmios importantes de literatura, como o Prêmio Jabuti. Essa música é super legal. Essa música já foi trilha sonora de programa da televisão, né, para criança. E durante a época da pandemia, quem acompanha esse programa aqui, nós finalizávamos o programa com essa música, justamente para os cuidados de lavar as mãos sempre. Se lembra, né, de todas aquelas recomendações, né, que nós vivíamos aqui na época da pandemia. Ainda contávamos, já tínhamos Aldo Leite, Guga Laruso, mas contávamos também com o nosso querido Rufino, grande Rufino, Gurufino, né? Então vamos fechando a biografia musical com Arnaldo Antunes, que nasceu num dia como hoje, nasceu num dia 2 de setembro de 1960. Está completando 66 anos hoje. Você olha para o Arnaldo, você não dá 66 anos para ele, né? Então Arnaldo Antunes é o homenageado da biografia musical deste programa.
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0: 11 horas e 47 minutos. Olha o Gavião! Gavião cantando alto. E os craques do Scratch de Ouro.
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0: Olha o Zimbu como destaque a partir de agora no programa.

0: Raudinei Alves, um abraço, Raudinei.
1: Muito boa noite pra você, amigo, e pra todo mundo que tá nos acompanhando aqui no Movimento. Hoje o elenco do Náutico finalizou a preparação pro duelo que o Timbu vai ter amanhã, 8 da noite, contra a equipe do Botafogo de Ribeirão Preto. Esse jogo vai marcar o início da rodada número 26 pro Náutico. Em relação ao departamento médico, mais uma vez, o volante Luiz Felipe não vai ficar à disposição. Ele ainda se recupera de uma lesão grau 3 na coxa, vai entrar no trabalho de transição física junto ao pessoal da fisioterapia. Vinícius está bem, jogou a partida passada, está relacionado para a partida de amanhã, e o Náutico também vive a expectativa pela situação envolvendo o Danielzinho, atacante que foi contratado, mas ele chegou com uma lesão no quinto metatarso e por isso ainda não atuou com a camisa alvirrubra. A arbitragem desse jogo do Náutico contra o Botafogo de Ribeirão Preto vai ser de Tailan Azevedo Gomes, auxiliado por Alex Sandro Quadros. O Inácio Barreto da Câmara também vai auxiliar nessa partida. O árbitro é do Amapá, um assistente é de Roraima e o outro é do Amapá também. O quarto árbitro será Paulo Belense Alves dos Prazeres Filho e o VAR Rafael Trace da Federação de Santa Catarina. Mas agora, aqui no Movimento, nós vamos ouvir o técnico Hélio dos Anjos. Ele deu uma entrevista coletiva hoje à tarde e falou sobre a pressão que o trabalho dele e de Guilherme recebe da torcida alvirrubra. Vamos ouvir.
2: Enquanto nós estivermos aqui, é do nosso jeito. Isso vocês podem ter certeza. Mas o que quer dizer isso? Prepotência? Se eu comando o meu time, vai ser do jeito do dirigente? Vai ser do jeito que vão vir as opiniões externas? As opiniões externas sabem o que nós passamos aqui? Sabem como que é para gerir um grupo? Pelas opiniões externas, o Derek já tinha ido embora. O Derek já não estava aqui. E tanto outros jogadores. Só que a virtude do Derek estar aqui foi minha? Não, foi do Derek. Outros não aguentaram. Vocês acham que eu não estava cobrando do Derek? Mas eu cobrava. Sabe, você bate e assopra. Você bate e assopra. Você entendeu? Agora, tudo bem. Aí me deu a luz. Vou abrir o Derek, porque eu estava tendo problema. Eu estava com um problema no lado direito, que eu não tinha, eu estava tendo os jogadores. Aí eu abri o Derek. Aí é o treinador. O time jogar, ele tem que ter a cara do Náutico. Não tem que ter a cara de Hélio dos Anjos. Mas será que a torcida geral do Náutico, o que é o Náutico, não gosta do jeito que o time gosta? Joga? Eu, particularmente, acho que vai ser muito difícil para um próximo treinador, um treinador no Náutico, mudar completamente essa maneira de jogar. Eu acho. Porque é quase que um DNA do Náutico. Ninguém fala da forma que o Guilherme falou para ofender ou para mostrar grandeza. Sabe por quê? A gente joga quarta e domingo. Sabe? Você joga, você ganha domingo bem e tal, aí chega quarta-feira você perde, e aí você vai falar que você é o melhor do mundo. Você entendeu? Eu não sou melhor, mas eu estou longe de ser pior.
1: Muito bem, palavras de Hélio dos Anjos, técnico do Náutico, são os destaques do Timbu aqui no Movimento.
3: Valeu, obrigado, Raudinei, 11 horas e 51 minutos. Destaques agora do Leão da Praça da Bandeira, tá chegando o Alex Santos. Boa noite, Alex.
4: Valeu, Marcelo. Boa noite para você, boa noite para todo mundo que está ligado aqui no Movimento. E o Esporte Clube do Recife segue trabalhando, visando esse compromisso do próximo sábado contra a equipe do Ceará, jogo que acontece lá no Castelão. O Leão, com pretensões de voltar ao G6, precisa vencer a equipe alvinegra, que não passa por um bom momento. A pressão exercida para cima deles lá em Fortaleza é muito grande. A equipe do Ceará é o primeiro time a figurar dentro da zona de rebaixamento. Está na 17ª posição. E existe uma pressão grande para cima do técnico Daniel Paulista por alguns fatores, inclusive a própria rivalidade com o Fortaleza. Me explico o porquê. O Ceará nunca disputou a Série C. E isso é motivo, inclusive, de provocações referente à equipe do Fortaleza, né, que passou muito tempo disputando a terceira divisão do futebol brasileiro. Mas o Sport não tem nada a ver com isso. Tanto que o técnico Gilmar Dal Pozzo, com o retorno do atacante Christian Barleta, tem toda a equipe titular à disposição. Então, ele vai mandar a campo o que tem de melhor hoje em mãos. Sobre contratações, até o presente momento, nada oficial. Apenas aguardando, porque

0: O Sport praticamente tem apenas mais uma semana antes do fechamento da janela de negociações para reforçar a equipe. E falando em reforços, vamos ouvir o meia Patrick de Paula. Muita gente perguntando se ele atua como volante, como meia atacante. Ele respondeu:
1: vou te falar uma coisa, que na base eu já joguei de tudo. Já joguei de zagueiro na base, já joguei de lateral, já joguei de volante, de primeiro, de segundo, de meia, de atacante. Assim, eu gosto de ajudar, eu quero contribuir, eu gosto de vencer. E não importa onde é que eu vou estar. Eu quero ajudar, quero conquistar vitórias, conquistar títulos, que na minha carreira como foi, e ajudando da melhor maneira possível. Se for de primeiro, de segundo, lateral, goleiro, a gente ganhando é o que importa. Então, quero estar contribuindo da melhor maneira, tá podendo ser feliz dentro do campo e podendo dar alegria pro torcedor.
0: Só lembrando que o Leão da Ilha busca um lateral esquerdo, mais um meia e dois atacantes, um central e um pelas extremas. Alguns nomes foram especulados, mas foram desmentidos pela diretoria rubro-negra durante toda essa quarta-feira. Destaques do Leão para o movimento. Valeu, Marcelo. Boa noite. Valeu,
2: Alisson. Um abraço. 11 horas e 54 minutos. E o tricolor do Arruda chegando com o nosso querido Leonardo Boris. Um abraço, Boris.
3: Boa noite para você, Marcelo Araújo. Boa noite para você que está ligado aqui no Movimento Cultural desta quarta-feira. E o Santa Cruz treinou hoje pela manhã na Arena de Pernambuco. Amanhã tem treinamento também na Arena. Santa Cruz que está trazendo de volta para casa Matheus Melo, que está no CSA. Ele que joga com a camisa do CSA nesta quinta-feira contra o Nacional. Matheus Melo tem 27 anos, soma 30 partidas pelo clube alagoano, com 8 gols e 1 assistência. Vini Ora, que está no Goiatuba, também chega até a sexta-feira para se juntar ao time Coral, que enfrenta o Botafogo da Paraíba no domingo, Arena de Pernambuco, às 18h30. E quem chega também para se juntar ao grupo do Santa Cruz como reforço, o meia William Júnior. Ele que jogou a quarta divisão pelo Gama, alcançou o acesso, 17 jogos, 4 gols e 3 assistências. 15 mil ingressos já foram vendidos, a expectativa de um público de 30 mil torcedores para domingo na Arena de Pernambuco. A diretoria do Santa Cruz, que quer reforçar o elenco para o quadrangular decisivo da Série C. E isso não passou somente pelos 3 jogadores que estão chegando, mas também, segundo o presidente Bruno Rodrigues, a prioridade é pagar as pendências financeiras com o elenco. Outro jogador que voltou para casa, o meia João Pedro, que fala aqui no Movimento Cultural de como foi voltar para casa.
4: Bom, eu estou muito feliz, né, de estar retornando para o Santa. O pessoal aqui me recebeu muito bem. Claro que eu vim aqui com o intuito de ajudar o time, né, nessa segunda fase da Série C. Mas estou muito feliz e contente e espero, ao longo da segunda fase da Série C, poder ajudar da melhor forma. A gente sabe que a Série C é um campeonato muito disputado. Só que no dia a dia, aqui nos treinos, o time vem treinando forte, intenso. Tenho certeza aí que a gente vai fazer uma grande segunda fase e coroar com acesso, que é o tão esperado aí pro ano. Eu vim no intuito de ajudar o Santa, né? Quando o pessoal me ligou, eu fiquei muito feliz de estar retornando. Então, quando o professor Christian precisar, eu preciso estar preparado e confiante para entrar no jogo e ajudar o time com as vitórias.
3: Aí a palavra de João Pedro, falando aqui no Movimento Cultural, a apresentação do meu amigo e irmão Marcelo Araújo.
2: Valeu, meu querido Leonardo Boris, e vamos chegando ao término do programa Movimento Cultural. Obrigado, Aldo Leite, Emílio Bezerra, Guga Laruso. O programa tem a produção de João Lubambo, na redação a Dulce Lucena, José Roberto. 5h45 da manhã tem o Bola de Primeira. 10h40, o bate-rebate com Ralf de Carvalho. Às 12h25, o comentário de Edinaldo Santos. Em seguida, Haroldo Costa apresenta o assunto: é futebol, o primeiro tempo e também o segundo tempo. 18h05, bola rolando com Edinaldo Santos e os craques do Scratch. Aí, às 20 horas, a grande jornada esportiva, já com Alexandre Costa, que narra Náutico e Botafogo de Ribeirão Preto nos aflitos. comentários Edinaldo Santos, reportagens Raudney Alves, o Alessandro.

do Plantão Esportivo e resumo final, nosso querido Leonardo Boris. Boris que está chegando com o Rei Convida na madrugada especial da Rádio Jornal. Uma ótima quinta-feira para você.

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1: Meia-noite e um. 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
2: Boa noite, boa tarde, bom dia. Onde quer que você esteja, uma ótima quinta-feira para você. Estamos começando mais uma madrugada amiga aqui na Rádio Jornal, a Madrugada Musical. O Rei convida. Tem consultório, tem debate, tem passando a limpo e tem música. Roberto Carlos trazendo as suas lindas canções de todos os tempos e também artistas nacionais e internacionais. Madrugada Amiga começando nesta quinta-feira, a partir de agora, na Rádio Jornal. Música.

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1: Uma excelente madrugada para você, onde quer que você esteja, no trabalho, descansando. Se você estiver em qualquer lugar, permita-me acompanhá-lo aqui pela Rádio Jornal, na Madrugada Amiga, com o Rei Convida.

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1: Ótima quinta-feira para você, tudo de bom. Curta bastante, alegria, paz e amor. É o que eu desejo a você. Vem aí o debate, vem aí também o Passando a Limpo, vem o consultório e, na sequência, a Voz do Povo. Beijão, valeu, tchau.
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1: Na Jornal 1:52.
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0: O Negócio Nordestino, edição de número 33 da Agri Nordeste, vai reunir produtores rurais, empreendedores, empresas, instituições, especialistas e profissionais ligados ao desenvolvimento do campo. Vai ser realizado no Pernambuco Centro de Convenções em Olinda, no período de 3 a 6 de setembro, a partir de amanhã. Um evento que se destaca como importante espaço para negócios, conhecimento, inovação, tecnologia e relacionamento, aproximando quem produz de novas oportunidades, soluções e mercados. É o tema que nós vamos debater hoje aqui no debate da Supermanhã e, claro, também falar sobre esse mercado do agronegócio nordestino, desafios, potencialidades, com Pio Guerra, presidente da Federação da Agricultura e Pecuária do Estado, da FAEP, Adriano Moraes, superintendente do Serviço Nacional de Aprendizagem Rural, Senar, e Marcos Melo, economista do sistema FAEP-Senar. Já já estaremos aqui reunidos para falar sobre esse tema e você, claro, já vá participando, mande seu WhatsApp para o número da Rádio Jornal. Anota aí, 991478520. A gente já vai começar o papo aqui com o Marcos Melo, que é economista do sistema FAEP-Senar, aliás, FAEP, que é a Federação da Agricultura e Pecuária do Estado, que realiza, que promove essa feira. Marcos, seja bem-vindo mais uma vez à Rádio Jornal. Bom dia.
1: Bom dia, Natália. Bom dia a todos os ouvintes. É um prazer estar falando aqui com vocês novamente.
0: Prazer pra gente. Bom, é a 33ª edição. É uma feira já consolidada e aí a gente fala sobre uma feira que vem à capital. Uma feira que reúne produtores, que reúne todo o setor e que vem à capital. No entanto, imagina-se que essas pessoas que trabalham com o setor estejam mais concentradas no interior do estado. Qual é a realidade econômica hoje dessa produção agropecuária aqui em Pernambuco, Marcos? De fato, é no interior? Quais são as economias que estão mais fortalecidas? Como é esse cenário?
1: Ótimo início de conversa, Natália. A gente, para esclarecer um pouco para o nosso ouvinte, também para convidá-lo, claro, para a Agri Nordeste, que começa amanhã e vai até o domingo, nós temos no agronegócio um grande motor da economia em Pernambuco. Porque quando se fala de agropecuária em si, a gente tem quatro grandes setores em Pernambuco. A gente começa com a fruticultura, localizada lá no Vale do São Francisco, majoritariamente. Temos o Vale do Sirigi também despontando, com a produção forte de banana. Vale do Sirigi.
0: Sirigi fica
1: ali
0: aí,
1: na região de São Vicente Ferre, por ali. E nós temos aqui na zona da Mata Norte-Sul, cana-de-açúcar muito forte.
0: Sim, Escada, né? Ali por aquela região.
1: Exato, Ipujuca, Cabo. Nós temos, entrando ali para o Agreste, bovinocultura de leite, de forma bem espraiada, mas temos ali uma bacia leiteira muito forte na região ali da Pedra. Nós temos a avicultura também, no sertão. Somento do Una despontando, destaque no Brasil. Na produção
0: ovos,
1: de ovos, isso. E esses quatro grandes setores, Natália, eles juntos têm uma representatividade na agropecuária de 90% do nosso PIB agropecuário de Pernambuco, certo? Então, são quatro setores que estarão presentes lá na feira. É importante a gente colocar também as nossas capacitações técnicas que estarão sendo realizadas, claro, lá. Nós montamos 9 auditórios em que, durante os 4 dias do evento, simultaneamente nós vamos ter, em 3 horários, palestras acontecendo. Isso aí vai envolver, além da cana-de-açúcar, fruticultura, avicultura e bovinocultura de leite, que são as nossas quatro principais atividades aí que eu mencionei agora.
0: Sim.
1: Nós vamos ter também a apicultura, que tem uma região ali no Araripe, que é uma grande produtora também. A gente tem um valor agregado bem importante
0: com
1: na
0: mel,
1: produção de
0: com
1: mel.
0: Os apicultores.
1: Exatamente. Nós vamos ter a bovinocultura de corte, que está crescendo aqui em Pernambuco. A gente tem um frigorífico ali na região de Canhotinho. Só para você ter uma ideia, em 2024 nós exportamos 5 milhões de carne bovina. E para 2025, esse número subiu para 25 milhões de dólares. Então, é um setor que vem crescendo em participação. A gente começa a...
0: Um ano difícil para o Brasil nas suas negociações internacionais por conta do tarifaço, né?
1: Exato.
0: Então, a carne bovina saltou de 5 para 25 milhões.
1: Isso.
0: De 24 para 25,
1: exatamente,
0: em um período em que a economia precisava também desse respiro. Aliás, ontem saiu, inclusive, o PIB do trimestre, né? E aí você falou muito sobre isso, sobre o impacto e a participação da agropecuária no PIB brasileiro de uma forma geral, porque o consumo reduziu, em geral, do trabalhador.

0: Então, o agro está ali presente, está presente aqui no estado também para ajudar nesse PIB, né?
1: Exatamente, Natália. A gente coloca em números, a gente tenta
0: Sim.
1: especificar, refletir nos números, mas é difícil a gente medir isso. Quando a gente fala que a agropecuária em Pernambuco cresceu nos últimos 9 anos 85%, como é que a gente no dia a dia percebe isso? A gente percebe um preço dos alimentos, a gente percebe no produtor rural tendo um acesso a mercado mais intenso. E a gente, dentro da AgriNordeste, promove esse encontro do o rural com o público urbano. A
0: Claro.
1: gente traz de diversas regiões do estado caravanas de produtores rurais para expor seus produtos, para capacitação e também para que o público urbano conheça toda essa atividade que é desenvolvida. Quando a gente fala de agropecuária, a gente não pode se limitar a uma interpretação estritamente dentro da porteira. Então, o que a gente coloca é tentar definir o que é o agronegócio.
0: Sim.
1: Então, desde os insumos utilizados, que a gente se abastece da indústria e impulsiona a indústria por conta da compra de insumos para utilização dentro da porteira, tem os agrosserviços de colheita, pós-colheita, tratamento, manejo, a parte logística e também tem a agroindústria, que a gente percebe muito claramente no caso das usinas de açúcar. Então, toda essa cadeia produtiva, que a gente chama de agronegócio, representa algo em torno de 25% do PIB de Pernambuco. Nós temos, dentro do setor agropecuário, também uma mão de obra empregada, nós temos uma mão de obra sazonal ali da cana-de-açúcar, na Zona da Mata, nós temos uma mão de obra perene lá no Vale do São Francisco, por conta da fruticultura irrigada, que permite uma colheita em torno de 2,5 safras por ano. E isso agrega, gera emprego e gera renda também.
0: Claro. E são áreas bem espalhadas, assim, no início o Marcos estava falando sobre esses quatro setores mais fortes, e aí a gente consegue anotar que fui anotando e percebendo. Tem a representação forte lá no sertão, tanto com a
1: Isso.
0: questão dos ovos quanto com a fruticultura, que é super forte. Aí você dá aquela olhada para a banana também. Ali São Vicente Ferrer é Agreste, Sertão? Não
1: Isso,
0: sei, confesso.
1: Agreste.
0: É Agreste, ok. E aí você olha para a Mata Sul também, já se aproximando da região metropolitana, com a
1: Cana-de-açúcar.
0: cana-de-açúcar. E o Agreste, aí sim, que a gente até tem mais familiaridade e acompanha mais no dia a dia, né? A questão do leite, e outras produções também. Então, tá bastante espalhado. Eu acho que isso pode ajudar também a economia no desenvolvimento. Mas aí a gente volta os olhos de novo para a região metropolitana. E claro, não é, Marcos, que cada região economicamente vai ter a sua vocação. A região metropolitana espera-se uma vocação maior para serviços, indústria, mas aqui no caso do estado nem é tanto, mas espera-se outro tipo de vocação. Apesar disso, e tem pouca área também, né? Tem pouco espaço para você fazer propriedade para construir e tal. Mas quando você olha para Jaboatão dos Guararapes, por exemplo, que é um local que tem muita área considerada área rural, Jaboatão tem uma extensão, ou outras cidades da região metropolitana. É possível que a região metropolitana também desenvolva um pouco mais dessa vocação, o que hoje é feito na região metropolitana?
1: Olha, Natália, eu vou te dizer que é bem difícil.
0: Até pelo espaço.
1: Pelo espaço e pelo custo fixo que seria instalar uma unidade de produção com escala dentro de um ambiente metropolitano. A gente não consegue agregar valor à produção de forma que isso se torne viável economicamente. Então, a rigor, a gente precisa produzir em um local que é mais barato, a terra. A região metropolitana nós não temos isso. A gente
0: Buscar um terreno caro,
1: partiria de um
0: mais
1: custo
0: caro.
1: fixo muito alto
0: Entendi.
1: para a instalação de uma produção por aqui. Nós vamos ter alguma produção de subsistência, como um pouco de cultivo de mandioca, um pouco
0: Sim.
1: de horticultura, ali, hortaliças, até pela proximidade do SEASA, que é um grande centro de abastecimento e distribuição aqui. Nós temos esse tipo de produção também, mas é em pouca escala. Quando a gente fala de produção agropecuária em Pernambuco, nós podemos sair desses quatro grandes setores
0: Sim.
1: e também vamos pensar um pouco falando de futuro. Nós vamos ter lá na AgriNordeste um auditório na sexta-feira específico para falar de produção de grãos.

0: Você vai me perguntar, mas Marcos, aqui em Pernambuco a gente não tem produção de grãos em escala. De fato, nós não temos. Mas existe uma janela muito positiva da gente construir uma nova fronteira agrícola lá na região do Araripe.
1: Que seria qual tipo de grão?
0: Milho e sorgo, Natália.
1: Milho e sorgo.
0: A gente teve recentemente.

0: Pernambuco. Dentro de Pernambuco, nós vamos ter algo em torno de 180 mil hectares
1: Nossa.
0: cultiváveis para a produção de milho e sorgo.
1: E quem vai fazer isso? Essas pessoas já estão sendo procuradas, elas já estão sendo capacitadas. São pessoas que já trabalham com a produção, que têm uma propriedade, podem incorporar uma nova cultura. Quem são essas pessoas que podem trabalhar com isso?
0: Certo. Inicialmente, nós temos lá, entrando nessa nova fronteira, alguns produtores de ovos,
1: Sim, pode
0: avicultores.
1: diversificar a produção.
0: Isso. Para exatamente abastecer o seu plantel avícola.
1: Uhum.
0: Então, a gente chama isso de uma integração vertical da cadeia produtiva. Quando o avicultor, ele passa também a produzir o seu principal insumo, que seria os grãos, né?
1: Claro.
0: Alimentação avícola.
1: Ele vai retroalimentar aquele serviço que ele já está oferecendo, aquilo que é sua
0: Isso.
1: matéria-prima, vamos dizer assim, né? A
0: Exato.
1: sua
0: E
1: matriz.
0: isso melhora a margem do produtor. E claro que a
1: Uhum.
0: gente fala de produtores que já são bem organizados, né? Mas na Agrinordeste a gente vai disseminar essas informações e com certeza absoluta, Natália, dentro do SENAR, que é o Serviço Nacional de
1: Sim.
0: Aprendizagem Rural, nós temos visto um potencial de se construir uma assistência técnica para a produção de grãos. E aquela região ali tem um potencial muito grande.
1: E quando trabalha com grãos, a gente que conhece um pouco, eu conheço um pouco também, não muito, claro que não trabalho com isso, mas você sabe que precisa de maquinário, precisa
0: Isso.
1: de investimento,
0: Isso.
1: precisa hoje ainda mais de tecnologia, é recurso colocado. E é um maquinário que esse produtor novo, pernambucano, claro, já há esse desafio, já existe esse desafio no dia a dia, especialmente focalizado em linhas de crédito, juros, o que está à disposição, falando de economia, né, Marcos? O que está à disposição desse agricultor para que ele possa ainda mais potencializar aquilo que ele tem à disposição em nível de terra, né, disponibilidade. Mas aí a gente vai para um outro nível. Ah, você quer produzir grãos? Está bem, tem que ter maquinário. Independentemente de ser inicialmente uma escala menor, você vai ter que ter à disposição aquele maquinário. Como a economia pode ajudar nesse momento? Tem bancos especializados, tem linhas de crédito especial. Como esse agricultor, essa pessoa que cuida da terra aqui no estado, está sendo cuidada nesse sentido, Marcos?
0: Natália, é um ponto importante. Você tocou num ponto que o produtor rural está encontrando muita, muita dificuldade.
1: É?
0: Muita
1: Por
0: dificuldade.
1: conta de como estão os juros ou por qual provocação maior, assim?
0: O acesso ao crédito está
1: O
0: muito caro.
1: acesso.
0: Está muito caro. A taxa de juros Selic,
1: Em
0: a taxa base,
1: 14.
0: 14%. Então, a gente já parte aí de uma necessidade de margem ampliada. A inadimplência das famílias hoje chega a 90%. E, assim, dever não é o problema em si. O problema é não ter a capacidade de cumprir
1: Isso.
0: suas
1: É,
0: dívidas.
1: você está com a sua renda comprometida, mas comprometida como, não é? É por um investimento, é por um financiamento, ou é por qual motivo que está comprometido, não é, Marcos? É isso que a gente tem que levar em consideração, né?
0: Exatamente. E aí a gente chega a um dado muito importante, que é 30% dessas famílias que estão endividadas dizem que não têm a capacidade de pagar. E isso se reflete também no meio rural.
1: Sim. Então, em proporção igual assim, Marcos?
0: A carteira de crédito de inadimplência do produtor rural chegou a 9%. Isso é recorde histórico. O produtor rural está com a corda no pescoço, está com a água batendo no nariz, com dificuldade de acesso ao crédito e com dificuldade de pagar as suas custas ali.
1: Claro, ainda mais quem já pegou, então tem a dificuldade de fazer o pagamento,
0: Exatamente.
1: né?
0: Então, essa seria a dificuldade de instalação de um investimento de uma produção que exige escala e exige maquinário específico.
1: É, e aí, Marcos já falava que o Senar também pode auxiliar nessa qualificação, pode ajudar essa pessoa, não é? Esse produtor. E aí eu já estou aqui com o Adriano Moraes, que é do Senar, estou também com o doutor Pio Guerra, que é presidente da Federação da Agricultura e Pecuária do Estado, a FAEP. Já estávamos aqui, doutor, antecipando um pouco com o Marcos todo esse universo que aguarda as pessoas em mais uma Agrinordeste, 33ª edição. Então, seja bem-vindo aqui ao nosso programa. 33 anos à frente da feira, doutor? Ou como é que é esse tempo aí? Bom
2: Fomos
1: dia.
2: fundadores da feira. A feira foi feita
1: Nossa.
2: na época de Collor, ainda. O ministro era Antônio Cabreira.
1: Uhum.
2: As entidades estavam com suas contas bloqueadas, todas as entidades patronais. E a gente fez um seminário, e na época eu presidia a Confederação Nacional da Agricultura.
1: Sim.
2: e fizemos um seminário para cada

0: região brasileira para discutir as questões agronômicas e econômicas de cada região, com suas particularidades, peculiaridades, né? E dos cinco regiões que promoveram esses eventos, o nordestino foi o que durou. O nosso tem 33 anos, faltou um ano, foi o ano da pandemia, que a gente, infelizmente, não conseguiu fazer. Mas quando abriu o Centro de Convenções, o primeiro evento que se realizou da pandemia foi o
1: Foi
0: Agro
1: algo
0: Nordeste.
1: no teste.
0: E, surpreendentemente, bombou de visitação, com todas as limitações. Foi um ano muito, muito particular esse. E
1: As
0: a gente está
1: restrições
0: aqui.
1: sanitárias, todas à época, né,
0: Todas aquelas medidas
1: presidente?
0: que a gente participou.
1: É. Agora, o que mudou nesses 33 anos, essas 3 décadas? O
0: Hoje.
1: agronegócio, ele se profissionalizou mais? A gente falava aqui de investimento, cadeia produtiva, linha de financiamento. O que mudou nessas
0: Eu acho que o
1: três
0: que mudou
1: décadas?
0: mais ao longo de tudo isso foi a consciência nacional sobre a importância do agronegócio no Brasil. Havia sempre uma desconfiança, havia sempre um preconceito sobre a agricultura, a pecuária, e a agropecuária foi ganhando a sua importância econômica, não só social, já havia, mas econômica também, e a sociedade conseguiu. O país todo economicamente tem essa consciência hoje. Não há mais aquele tipo de preconceito, só questões ideológicas que são pontuais, são questões partidárias. Mas a sociedade como todo vê o agro hoje como uma coisa, como uma vocação natural do país, né, que tem escala internacional, que compete com os maiores players mundiais nos setores onde a gente, 5 ou 6 setores, somos os maiores produtores do mundo. E respondemos hoje, quase com 10% do que se, da população que se alimenta no mundo.
1: Às vezes até a gente não tem essa informação, assim, a massa, a grande
0: Não é?
1: população, né, presidente? É importante isso. O que é
0: Mas
1: nosso é bom, é bem feito, é alimento de qualidade.
0: é alimento de qualidade e alimento com preços acessíveis, né? O Recife, várias vezes, sempre teve um dos melhores preços de cesta básica do Brasil, né? Não sei, Marco, como é que está esse ano, como é que foi, mas normalmente a gente fica segundo, terceiro, primeiro, variando por aí. De toda forma, a disponibilidade de alimentos nunca deixou de existir, a diversidade desses alimentos nunca deixou de existir, mesmo Pernambuco não sendo um grande produtor de alimentos. Tem uma posição privilegiada na região Nordeste, são os maiores produtores de ovos, os maiores produtores de leite, segundo maior de frango, segundo maior de frutas e segundo maior de cana, isso em nível de Nordeste. E os maiores exportadores de frutas do Brasil. Então, é uma agricultura para uma região que tem 80% da sua área como semeada e é produtor de cultivos importantes e player internacional e mantém a sua comunidade devidamente abastecido e com gerando riquezas.
1: Muito bem. Doutor Adriano Moraes, Superintendente do Serviço Nacional de Aprendizagem Rural, que é o SENAI, seja bem-vindo também para a gente falar sobre esse setor tão importante. É sempre um privilégio aqui para a gente aprender um pouco mais e entender essa cadeia que faz com que o alimento chegue até a nossa casa. Não é por acaso que ele chega lá, não é,
2: É
1: Adriano?
2: verdade, é verdade.
1: Agora, eu
2: Bom
1: quero
2: dia,
1: entender isso.
2: obrigado.
1: Bom dia, querido, seja bem-vindo.
2: Obrigado,
1: Porque
2: Carol.
1: a gente falou um pouco aqui da questão da economia, mas aí focada muito
2: Isso.
1: no próprio produtor. Presidente Pio traz a questão do alimento, não é? O alimento de qualidade, com preços acessíveis. Mas aí, doutor Adriano, claro que a população, de uma forma geral, e o nosso ouvinte pode estar, inclusive, se perguntando isso em casa agora. Não, mas eu tenho sentido que o preço está um pouco pesado em alguns alimentos, estou com mais dificuldade. A cesta básica, estou com mais dificuldade para conseguir fechar ela. Por vezes as pessoas não conseguem entender. Peraí, mas como a gente produz tanto frango? Como a gente produz tantos ovos? Estamos aí na cabeça, na liderança.
2: Verdade.
1: E aí, quando chega lá na minha casa, quando eu vou no supermercado, tá alto o preço. Vamos explicar um pouquinho essa dinâmica para o nosso ouvinte? Como funciona, Adriano?
2: Veja só, Natália, atendendo até uma exigência do mercado, esse produtor ele precisa se profissionalizar cada vez mais
1: Regras sanitárias.
2: em tudo, não é? Em todas as atividades. E essas cadeias produtivas que o Dr. Pio destacou agora há pouco, a fruticultura, bovinocultura de leite. Eu lembro também a questão da piscicultura, né? Entre outras atividades, né? Então, como o Senar tem uma atuação muito forte na capacitação da mão de obra, já atuando praticamente em quase todo o estado de Pernambuco, em 2026 nós vamos fechar 142 municípios, né? E capacitando esse produtor rural, como eu falei no início, atendendo essa exigência do mercado, que está cada vez mais seleto, não é isso?
1: Isso, então 142 municípios atendidos ainda para fechar esse 2026. E claro, concentrado naqueles em que a produção rural ela tem mais, encontra mais caminho, né?
2: Sem dúvida, Agreste Meridional.

0: aí focando ali a pecuária de corte, uhum. né, bovinocultura de corte, pecuária de corte não, de leite.
1: Sim.
0: A piscicultura, que eu fiz referência, lá no município de Jatobá. Jatobá é o terceiro município, é o produtor de tilápia do país.
1: Sim.
0: Não é? A fruticultura, que maior exportador de frutas, né, Pernambuco, 2024, não foi, Marcos? O país exportou 1 bilhão e 300 milhões de dólares, né? 307 saiu de Pernambuco, maior exportador. Não é? E tem tantas frutas que destaque aqui para o nosso estado, né? É o maior produtor de coco, é o maior produtor de goiaba, de coco, Petrolândia. Isso, né, Marcos? É
1: uva matéria. Fica atrás apenas do Rio Grande do Sul, ou uva é em primeiro lugar, sabe?
0: Em primeiro lugar.
1: Em primeiro lugar.
2: É. Uva de você mesa, tem Pernambuco.
1: Uva de mesa. Isso. Manga. Manga também eu sei que tem uma representação grande, né? Aqui dos nossos também. Amigos do sertão de São Francisco, né, Marcos?
2: No caso da manga, a gente perde para Juazeiro.
0: Juazeiro,
1: pra
0: né?
1: Juazeiro, mas
2: tem uma...
1: Já diria a música, né? Juazeiro, Petrolina, Juazeiro, tá tudo em casa.
3: O baiano vai ter que chupar a manga.
1: Isso, mas eu tenho certeza que a manga lá de Petrolina é mais gostosa.
0: É mais doce, é mais doce.
1: Não é, é mais docinha.
0: Natália, você falou em manga, aí eu acho que vale um registro. Nós temos em Pernambuco também, Belém de São Francisco, o maior produtor e exportador de manga do país. É uma empresa lá, Agrodan.
1: Que é um local belíssimo também ali, as margens do rio, né?
0: Tem cenários. Pega a margem de São Francisco.
1: Isso. E eu já comentava aqui mais cedo antes, doutor Adriano, também Bill com o Marcos, sobre esses números todos que, claro, nos impressionam e que mostram a força do mercado, do setor agro, mas que nos lembram que o ano passado foi um ano de 2025, foi um ano desafiador. O setor no Vale de São Francisco, bom, nós entrevistávamos, falávamos, né, com o pessoal lá da região, que inclusive estão nos ouvindo agora pela Rádio Jornal, pela Rádio Jornal lá no Sertão, Rádio Jornal Petrolina, 90.5 FM, e que enfrentavam essas dificuldades. Então, doutor Pio, com tarifaço, enfim, com tudo aquilo que nós vivemos, o senhor acha que hoje isso é tema resolvido já? Conseguiu equalizar a balança com o que sofreu?
3: Não, esses números, Marco me passou essa semana, em 2026, uhum. já em 2026, nós exportamos em volume menos 31% que no complexo cocoleiro, né, de volume.
1: Uhum.
3: E em dólar, isso significa menos, em volume, menos 42%. Em recursos, menos 31%. Uhum. Na cana-de-açúcar.
1: Só na cana?
3: Só na cana-de-açúcar.
1: Uhum.
3: E na fruticultura, como é que ficou, Marcos?
1: Nós
3: exportamos mais 18% e tivemos resultado em volume mais 13%, em dólar mais 18%,
1: uhum.
3: janeiro a julho, do que o ano passado. Então, a cana-de-açúcar tem uma particularidade própria daquelas cotas privilegiadas que haviam dos Estados Unidos. Isso tudo penalizou-nos substancialmente o setor da cana-de-açúcar. Mas esses dois setores são responsáveis por cerca de 80% das nossas exportações, ou mais. Né? A carne já está participando, no ano passado foi de 4,5%.
1: Sim.
3: Né? Já tem de carne bovina, já é uma coisa expressiva hoje. E a gente tem esperança que esse ano possa terminar perto do que foi feito o ano passado. Né? A safra de cana está semelhante
1: Sim.
3: à do ano passado. Os preços devem ser, é possível que sejam melhores, né? E a fruticultura está com preços bons. Hoje eu vi a notícia do bloqueio do mercado europeu para a carne brasileira. Né? Isso é uma coisa complicada. Isso vai dar um reflexo significativo. Carne é um produto muito importante na pauta da exportação brasileira, né? Proteína uhum. animal. Mas existem outros custos que foram bastante onerados, como a questão dos defensivos, dos fertilizantes. Dos custos de frete, porque isso altera todas as rotas marítimas, toda a distribuição fica toda comprometida, uma incerteza jurídica muito grande, vai ter tarifa, não vai ter tarifa,
1: o ano eleitoral,
3: é tanto, é quanto, mas isso dificulta, as políticas de exportações são acertadas com uma antecedência muito grande, e essas medidas tornam todas elas sem segurança. Né?
1: Uhum.
3: Então, acho que a gente vai enfrentando bem e que, se sairmos desse processo eleitoral aí de forma que minimize todas essas discussões, a gente vai ter um esforço muito grande para reconstruir tudo isso.
1: E é o que a gente espera, né? E por mais, e aí, claro, eu entendo toda a expectativa do setor, mas quando você vai parar para analisar as propostas e ver a eleição, essa palavra foi tão pesada, né, gente, ano passado, tarifaço. Ela já é uma palavra dura. E foi uma palavra que nos pautou demais e foi, de fato, algo pesado, um termo que marcou mesmo. Mas você não vê muito essa discussão em avançar em debates, em sabatinas, atrela-se a alguns outros pontos que são relevantes para o país, como segurança, como saúde. Parece que não está tanto na agenda,
3: Todas as concessões que foram permitidas ao Brasil, nessa questão especificamente da tarifaço americano, foram feitas por negociações empresariais com setores econômicos dos Estados Unidos. Uhum. Quando a importação interessa aos Estados Unidos, você consegue, foi o caso da laranja, não me fala a memória.
1: Café,
3: né?
1: Também teve.
2: O mel também.
3: O mel, né? E outras coisas. Então, a gente fica sempre na expectativa que essas coisas, politicamente, possam ser diplomaticamente melhoradas. Enquanto houver processo eleitoral, ninguém tá ligado nisso, ninguém está tratando desse assunto com a devida cautela. O empresariado tem que plantar, tem o problema do El Niño aí sendo anunciado.
1: Sim.
3: Originalmente foi anunciado como grande ameaça, mas até agora nós estamos, tanto no centro-sul como no centro-oeste, os lugares onde mais se produz grãos não estão tendo dificuldades maiores de com questão de El Niño. E o Nordeste, especificamente, que se esperava já está sendo fortemente penalizado, ainda também não passou por essa penalidade.
1: Sim.
3: É possível que no começo, o dezembro para lá, as informações são ainda muito inseguras, né? Tem informações americanas de um jeito e outras informações diferentes. A gente tem acompanhado isso com muita atenção mesmo. Mas está muito mais no destino do que na tecnologia que está aí, com coisas novas que ninguém podia imaginar.
1: Claro.
3: Que aconteceram, ninguém podia imaginar.
1: Inclusive, já que o senhor toca nesse tema, e ele já estava aqui anotado para a gente falar sobre esse, até meteorologistas não gostam da expressão super El Niño.
3: É.
1: A gente já fez alguns programas aqui. Sim. Eles gostam de utilizar, dizem que o mais adequado é você falar um El Niño mais forte, mais intenso. Bom, dito isso, e a gente respeita, claro, sempre a opinião dos especialistas, a PAC está fazendo uma reunião hoje. É até importante a gente falar isso para o nosso ouvinte, porque a nossa reportagem está no local e tem Secretaria de Recursos Hídricos, tem a PAC, tem Defesa Civis Municipais reunidas. Essa reunião está acontecendo nesse momento. Nossa reportagem está lá para, de fato, conseguir sentar todo mundo junto, dizer, ó, a previsão é essa, a meteorologia aponta para isso, como nós vamos caminhar. Então, já, inclusive, aqui na Rádio Jornal, a gente vai conseguir trazer esses primeiros momentos dessa discussão.
3: Qualquer que seja a direção que eles possam pensar, haverá sempre uma leitura diferente de outros setores. Né?
1: O impacto muda.
3: Né? Não, mas não é só localização do fenômeno. As teorias foram variáveis ao longo dos anos. Havia uma corrente que falava, a corrente majoritária falou no El Niño mais forte da história do mundo, não sei o que lá, todas essas coisas. E outras correntes não chegaram a esse radicalismo.
1: Uhum.
3: Continuam como estão até hoje, esperando que as coisas se orientem melhor. O que acontecia no Oceano Pacífico foi um fenômeno teoricamente isolado e não se reverberou no Oceano Atlântico. As correntes marítimas foram as coisas. O que aconteceu nas costas do Japão com a erupção de um vulcão a mais de 10 quilômetros abaixo do oceano também propiciaram, segundo esses especialistas, um aquecimento atípico na superfície, mas os fenômenos climáticos por cima do oceano, quer seja no Atlântico, não corresponderam. Então, continua-se na incerteza da dimensão do grande El Niño que será o ano que vem. O aquecimento existe, a dimensão ninguém sabe dizer como é que vai ser. Então, eles vão debater muito, mas vão continuar na incerteza que a gente tem hoje. Tem que ver o que, é que vai acontecer.
1: Uhum.
3: Até dezembro, todas as linhas de informação que a gente vê na televisão é que não deverá ter problemas para o Nordeste sérios, principalmente para a área litorânea do Nordeste, onde está mais as coisas, a nossa agricultura mais importante. Excessiva, com exceção de Petrolina, que é fundamental,
1: claro.
3: E onde muita chuva sempre atrapalha.
1: Eu tenho algumas perguntas aqui, gente. Por exemplo, nosso ouvinte Tiago, ele perguntou, nosso querido Tiago Raposo, aqui da Rádio Jornal, da TV Jornal, ele perguntava, ainda tendo em vista esses conflitos que impactam na nossa rotina, no dia a dia, essa guerra que acontece lá no leste europeu,

0: Ucrânia, Rússia. Ele está perguntando aqui se fertilizante ainda tem uma certa dependência da Rússia. Adriano, ajuda, doutor Pio. Marcos, quem pode falar?
1: Marcos?
2: Marcos? Marcos.
0: Todo mundo sabe do tema, né, doutor Pio?
2: Todo mundo sofre.
0: E sofre também. Eita, é. Então ainda tem impacto, Marcos?
3: Tem impacto, sim.
0: Porque essa guerra tem 3 anos já, ou
3: isso.
0: Mais?
3: Veja, quando a gente estava lá em 2023, 2022, nós comentávamos sobre os impactos do conflito entre Rússia e Ucrânia. E a gente, naquela época, dependia em torno de 90% dos fertilizantes eram importados. E o nosso principal abastecedor do potássio, por exemplo, era a Rússia.
0: Para quem não sabe, o potássio é utilizado para quê?
3: Para o solo, para ajuste de solo, cana-de-açúcar. Então, é fundamental. Quando a gente traz para cá, quando a gente traz para 2026, o conflito Irã-Estados Unidos tem feito com que a região por onde passa 20% do petróleo mundial e 30% dos fertilizantes ficasse bloqueada. Isso fez com que não só o Brasil, mas como outros atores importantes, produtores de alimentos, precisassem diversificar a sua rota marítima, como o Dr. Pio colocou, e a sua logística. E então, nós tivemos novas áreas de comércio com a zona da Europa, que nós não tínhamos antes. Isso fez com que aumentasse o custo de produção nesse primeiro momento, e nós não nos recuperamos disso ainda. Então, a safra que está se finalizando agora não se comprometeu, porque já havia comprado e se abastecido dos fertilizantes, mas há um risco e um aumento de custo de produção para a safra seguinte.
2: Então, produção da nova safra para...
0: Sim, sim. Essa que está finalizando agora ainda está tranquilo, mas aí já com esse olhar para o futuro, isso. E esse risco, quando o Marcos traz para a gente, é um risco de você ter mais dificuldade de conseguir comprar, e aí vai comprar mais caro, isso. E vai encarecer a produção, claro. Vai encarecendo o produto que chega lá na nossa casa.
3: Exatamente.
0: É essa cadeia, essa dinâmica, né, Marcos?
2: E no volume produzido, porque nem todo mundo tem recurso para adubar.
0: Comprar.
2: Não é? Então, às vezes, não consegue comprar. Então, dificulta as pessoas não conseguirem estocar. Não tem distribuição, não chega no momento adequado.
0: Isso a gente pode sentir mais em quais setores? Por exemplo, doutor Adriano, é no frango, nos ovos? Pernambuco pode sentir isso? De qual forma?
4: Eu acredito que o impacto está fortemente na cana-de-açúcar.
2: E nos grãos, né?
4: E nos grãos. São as duas atividades.
0: Você tem que adubar, tem que preparar
2: porque
0: a terra.
2: Porque tudo depende de grãos, toda a pecuária depende de grãos, né?
0: Sim. Então, para alimentar o frango.
2: Para leite, para carne, para tudo.
0: Né? Exato. Então, de uma forma geral, sim, existe esse risco, né?
4: Com certeza.
0: E aí, claro que esses temas, obviamente, vão ser tratados também na feira, na Agnordeste. A gente vai entrando aqui nos temas para explicar para a população o que está acontecendo.
2: Mais de 80 palestras? Acho que quase 90.
0: São muitas, né?
3: A gente está em torno de 100 palestras.
2: 100 palestras.
3: 100 palestras distribuídas por 12 cadeias produtivas.
0: Uhum.
3: Eu citei algumas, aí vale a gente considerar também a aquicultura e pesca. O doutor Adriano pontuou bem a produção de tilápia ali no município de Jatobá.
0: Sim.
3: Nós vamos ter palestras específicas sobre produção de tilápia, o potencial produtivo da região. A gente vai ter turismo rural também, uma parceria junto com a Petur. E caprinovinocultura, nós vamos trazer pesquisadores da Embrapa Caprino para falar sobre o assunto também.
0: Que então, envolve, é uma palavra difícil, né? Caprino...
3: Caprinovinocultura.
2: Caprino são os bodes e cabras.
0: Isso, é bodes e cabras.
2: Carneiros.
0: Bodes, cabras, carneiros.
2: Carneiros são ovinos.
0: Ok.
2: Caprino, cabras e
0: aí junta tudo nessa palavra grande que é?
3: Caprinovinocultura.
0: Caprinovinocultura, viu?
2: É.
0: E é uma carne muito consumida, você pega bode. O povo gosta muito aqui no Nordeste, né, presidente Pio?
2: Todo mundo gosta, bode, carneiro.
0: Isso.
2: Se come muito, né?
0: Então precisa ter essa discussão e essa preparação,
2: também,
0: né?
2: Também tem, né? Também
0: Olha,
2: tem.
0: Eu tenho uma outra pergunta aqui, vamos ver se a gente consegue ajudar a nossa ouvinte, a dona Maria José, que é lá de São Lourenço da Mata. Ela perguntou assim, quando a gente estava falando aqui das carnes e o aumento na exportação, ela falava, poxa, mas está tão caro comprar carne ultimamente, o que está acontecendo? Então, quero ver se Adriano consegue nos ajudar, doutor Pio tem certeza também, Marcos vamos ver aqui, porque de onde vem a carne que Pernambuco consome? Pernambuco é autossustentável na carne? Eu falo de carne vermelha e falo de frango também, levando em conta que é o maior, se não dos maiores produtores de frango. Vem tudo daqui, precisa comprar, e por que o preço aumentou? Mas,
2: só há poucos anos a gente conseguiu restabelecer um frigorífico de nível internacional, que inclusive permite

0: permitiu que a gente exportasse o ano passado 4,5% das nossas exportações já foram de carne. Acredito que Pernambuco seja autossuficiente em carne, está entendendo? Mas a gente não terá dificuldade de abastecimento nunca, né? Mas o custo de produção e o mercado internacional paga muito bem a carne. A carne é um produto nobre, né? E será caro em qualquer momento do mundo, né? Uhum. A gente não é à toa que a produção de carne nordestina aumentou, principalmente aqui em Pernambuco, pela instalação do frigorífico e pela desativação de grande parte da cana-de-açúcar. Então, uma área significativa de cana-de-açúcar hoje é ocupada com bovinocultura de corte. Outras áreas potenciais que não eram ocupadas pelo baixo preço da carne no passado, não era tão exportada, não tinha a importância que tinha, e não tinha o frigorífico também, sim, facilitando a exportação, houve um preço melhorado já há bastante tempo, não é recente. Uhum. Não vejo tendência de que se baixe a carne, nem que suba, nem que pode até subir, por conta, por exemplo, esse fato, a Europa agora pode ter interferência direta no mercado. O mercado europeu se fechando já é um problema para a gente. Pode ser que não sei quanto da nossa carne exportada para a Europa, né? Eu acho que é a maioria. Não é para os Estados Unidos. É para a Europa. Então, não sei
1: esse bloqueio,
0: quando vai ficar, como é que não é. É uma guerra tarifária. É.
1: Agora, a questão aí que pega no consumidor, como a dona Maria José, é o seguinte, e ajudem aqui, porque vocês têm muito mais informação que eu. A lógica, dizem sempre que é a seguinte, se eu estou vendendo muito para fora, eu supervalorizo aquele produto, supervalorizo, de certa forma, eu consigo ter uma troca ali.
0: O produto passa a ser mais caro, tem comprador que paga mais caro.
1: Agora, no interno, aí muda o jogo, porque o foco, muitas vezes, do mercado é exportar. Mas e o consumidor interno?
0: Não é o caso de Pernambuco. Pernambuco não tem volume para exportar. Né? Não chega a isso, não tem volume para exportar.
1: Então, faz para o seu consumo.
0: O mercado doméstico é o nosso mercado.
1: Ótimo,
0: fundamentalmente
1: entendi.
0: É o nosso mercado.
1: Então, essa impressão da dona Maria José, da carne está cara, Márcio?
0: Está cara por causa da inflação, está cara por causa dos custos, está cara por causa da economia brasileira. Uhum. Não é por causa da exportação.
1: É por aí,
2: não
1: mas...
2: é pela falta do produto, não é?
0: Nem pela seca, né? Não houve seca até agora.
1: Falando,
0: né?
1: Do El Niño, né?
0: No ano que teve a seca, nós perdemos 20% do nosso rebanho. Uhum. Não aconteceu. Então, nós estamos aumentando a nossa criação, tecnificando a nossa criação, abatendo melhor a nossa carne. O problema é que a carne é um produto caro, sim, no Brasil todo. Não tem lugar onde a carne seja barata.
1: E o brasileiro gosta, né? As pessoas... E aí pode ser o frango, pode ser a carne
0: acho
1: vermelha.
0: Que tem
1: gosta
0: uma,
1: de ter todo
0: tem
1: dia
0: uma notícia
1: mesa.
0: Que pode... Nos dá mais tranquilidade, sim, e que nós estamos abrindo uma nova fronteira agrícola no sertão do Araripe, que era uma área que não era utilizada. Uhum. São mais de 1 milhão de hectares disponíveis para o Nordeste todo, do quais Pernambuco vai ter algo em torno de 180 mil hectares,
1: sim,
0: para plantar grãos. O abastecimento de grãos do Araripe vai baratear a produção do leite e a produção da avicultura pernambucana. Então, a gente que trazia grãos de fora vai ter, provavelmente, a nossa carne de frango e os nossos ovos deverão ter melhores preços em seguida.
1: E aí, doutor Adriano, falou agora a língua que o povo gosta, viu? Pode baratear, o preço pode cair, todo mundo quer isso, por mais que às vezes seja difícil. Quando o valor está estabelecido, diminuir é complicado. Mas e a qualificação que o Senar pode levar para esses trabalhadores? Antes a gente falava disso, né, Marcos? Comprar maquinário, está preparado para esse investimento, mas tem que estar pronto tecnicamente. O Senar vai ajudar aí nisso, nesse ponto, vai qualificar esse produtor?
2: Certeza absoluta. Veja só, uma empresa agropecuária, uma usina, as empresas lá do Vale do São Francisco, a atividade da avicultura, não é? Como eu falei agora há pouco, eles precisam se profissionalizar para atender essa exigência do mercado, né? De ter uma mão de obra qualificada. E eles demandam essa necessidade para o Senar e nós atendemos, né? Como eu falei também agora há pouco, Natália, 142 municípios, sim, né? E até para satisfação, doutor Pio, eu esqueci até de comentar, ontem chegou um ofício solicitando um treinamento até em Fernando de Noronha.
1: Olha.
2: A gente já tem, né, essa facilidade do atendimento aqui no estado, essa capilaridade, e até Fernando de Noronha vai ser, tiveram interesse na fruticultura e beneficiamento do pescado.
1: Para desenvolver essas áreas, importante, né? Tem mais ouvinte participando aqui, o seu Marcelino, nosso amigo Marcelino falou, a carne não está cara, o salário que às vezes é muito baixo. Ontem a gente falou sobre o salário do brasileiro, né? Falamos aqui sobre o salário que não dá conta do mês todo, né? Chega em alguns dias o salário termina. São questões, são desafios e que precisam ser colocadas e muitas vezes a culpa também é colocada no setor, né, Marcos? Mas é o setor que está cobrando muito. Então, a gente já vai explicando aqui isso tudo para o nosso ouvinte. Quer fazer alguma consulta?

0: operação sobre esses preços?
1: Veja, Natália, é um ponto importante esse daí, porque por muitos anos o produtor rural passou a ser o vilão da história, né? Se o produto chega caro lá na prateleira do supermercado, o produtor rural automaticamente era o culpado disso. E a gente hoje percebe claramente que não é o caso. Nós temos variáveis, circunstâncias internacionais que fogem da nossa capacidade, no caso do conflito Estados Unidos e Irã, isso fica claro. No caso do conflito Ucrânia-Rússia, a gente tem também problemas domésticos enormes. Nós não conseguimos ajustar as finanças públicas do nosso país. E isso, em consequência, faz com que o Banco Central tenha que atuar via taxa de juros. Isso é um mecanismo que está muito claro, eu acho que toda a sociedade entende que quando você tem uma despesa que supera a sua receita, você tem que pegar dinheiro emprestado para conseguir pagar as suas contas. E ir ao mercado para pegar dinheiro emprestado todo mês, o mercado vai exigir cada vez mais um prêmio maior para isso. E esse prêmio é a taxa de juros maior. Então, quando você tem um crédito de difícil acesso, você inviabiliza o investimento. Porque, vamos lá, uma coisa é você trabalhar com a taxa de juros a 2%. Outra coisa é você trabalhar com a taxa de juros a 14%. A quantidade de empresas que entraram em recuperação judicial nos últimos 2, 3 anos é impressionante. É impressionante. A gente tem uma gigante que é, acho que a gente pode colocar como exemplo, a Raizen. A Raizen entrar em recuperação judicial é uma coisa absurda. A quantidade de empregos gerados, a quantidade de investimento que eles fazem. E com certeza, dentro do processo de investimento e de crescimento dessa empresa, eles tiveram um impacto enorme desse crescimento de taxa de juros por conta dos investimentos que eles foram fazendo no decorrer do tempo.
0: Claro, vai pegar a linha de crédito, vai
2: Eu
0: investir.
2: queria
0: Sim.
2: mais focalmente nesse assunto. Nós temos uma das cestas básicas mais baratas do mundo. Então, o problema não é só, não é da agricultura.
0: Produz muito
2: Né?
0: alimento,
2: Nós
0: tem
2: abastecemos o
0: produto.
2: país, nós temos a cesta básica mais barata. Nós somos grandes exportadores e abastecemos 10% da população mundial, porque o nosso produto é barato. Se o produto a gente fosse caro, a gente não estava exportando. Não é? Por que é que a gente não exporta carro? Porque o carro é caro. Por que é que não exporta? Porque o carro é caro. A gente exporta alimentos, são 70, 60, 70% das exportações é de produtos primários. Então, o nosso alimento é barato. Sorte nossa de termos o território que temos, de termos a agricultura moderna que temos, e temos desenvolvido a maior agricultura tropical do mundo. Isso com nossas tecnologias, com nossas características, com nossa gente, não é? E
0: Claro.
2: somos invejados por todos por isso. Agora, infelizmente, o país não conseguiu administrar o país do jeito que precisava. Os gastos aumentaram, as despesas aumentaram, os juros aumentaram, os impostos aumentaram. As infraestruturas deixaram de ser construídas, as obras não foram concluídas, a saúde está um desastre, a segurança está outro desastre. Então, nós estamos diante de um caos nacional, onde a agricultura é a menor culpada do que está acontecendo aí. E aonde mais a sociedade sente é o desejo do alimento, que é a sobrevivência dele. A agricultura não prometeu picanha para ninguém, não. A agricultura prometeu produzir carne, produzir tudo para ver o que acontece. E é o que a gente tem feito.
0: É uma das grandes questões do brasileiro, de todos os dias, assim como saúde, segurança, que a gente sempre está trazendo aqui. E o momento é esse, né? Para a gente entender o setor, fazer as cobranças e discutir também esses temas que eu tenho certeza que serão discutidos lá na Agro Nordeste. Eu vou para o intervalo bem rápido e já já voltamos.
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1: Voltamos, gente, com o nosso debate aqui na Supermanhã da Rádio Jornal, falando sobre o agronegócio nordestino, entendendo bastante como funciona essa máquina, né, que faz parte do PIB, da economia e mobiliza todo mundo. Eu já vou voltar agradecendo. A gente vai lembrar aqui dos detalhes da Agnordeste, mas deixa eu agradecer primeiro aqui a Adriano Moraes, que é superintendente do SENAR, Serviço Nacional de Aprendizagem Rural. Adriano, sempre um prazer recebê-lo aqui. O senhor traz as explicações para a gente do setor. Até a próxima.
2: Até a próxima. Muito obrigado pela oportunidade.
1: Vai estar lá na Agronordeste também?
2: Com certeza. Estamos então, lá com o estande grande para recebê-los com muito prazer.
1: Muito bem.
2: Muito obrigado, Natália.
1: A gente que agradece. Marcos Mello, economista do sistema FAEP Senar. Marcos, obrigada também por estar com a gente, esclarecendo, trazendo informações, números aqui para o nosso ouvinte. Obrigada, até a próxima.
3: Obrigado, Natália. Obrigado pelo espaço aqui. E estamos muito empolgados em receber todos vocês lá na Agrinordeste.
1: Debater temas, né, como esses que a gente passou rapidamente aqui. E agradecer, claro, o Dr. Pio Guerra, presidente da Federação da Agricultura e Pecuária do Estado, a FAEP. Amanhã começa a 33ª Agrinordeste. Pessoal convidado, né, presidente? 3 a 6 de setembro, faço convite para o nosso ouvinte.
4: O convite está sendo feito há bastantes dias que a gente vem mobilizando a sociedade, informando. Um evento com 33 anos já é conhecido de todos, né? Já tem uma satisfação do cliente que lá vai e é uma satisfação de quem está lá para expor. São cerca de 300 estandes, tem área gastronômica muito intensa, tem concurso de queijo, tem show de churrasco, você fazer degustação na hora, tem palestras, são mais de 100 palestras que abordam todos os temas que são do interesse da agropecuária pernambucana, da sociedade pernambucana. Tem show de modas, com a moda do Agreste, com as nossas confecções, são feitas lá, desfiles bonitos. Tem tratamento com cavalos, como tratar cavalos, como domar cavalos. Tem a presença de cães, tem shows com cães, tem como tratar o seu pet, como cuidar dele. Isso não só a parte física que você presencia nas arenas, claro, mas também nas palestras que são feitas nessas áreas de palestras. Há a presença de autoridades importantes. O próprio ministro André de Paula vai anunciar duas medidas importantes do Ministério da Agricultura sobre a questão climatológica e sobre a questão da compra de produtos produzidos associativamente nos municípios. Ele vem prestigiar o evento e vem apresentar essas medidas.
1: Vou precisar encerrar porque nós vamos ter o guia eleitoral depois, mas rapidamente, 3 a 6 no Centro de Convenções.
4: 3, 4, 5 e 6, de 10 da manhã às 9 da noite.
1: Entrada gratuita, faz a inscrição prévia no site, se não faz na hora.
4: E se diverte, faz na hora.
1: Pronto, presidente, obrigada, sucesso na feira, até a próxima. Muito bem. Gente, o programa está lá no YouTube, à disposição para você assistir quando quiser novamente. Até amanhã.
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5: 2:44.
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6: Começa agora o Passando a Limpo. Muito bom dia a todos. Para você que nos acompanha pelo rádio, pelo aplicativo, o JCPE, do Sistema Jornal do Comércio.

de comunicação. Também para você que nos acompanha, deixa eu até me afastar aqui, pelo YouTube. Olha, me afastar aqui da câmera para ficar mais bonito na câmera. Pronto. Ah, você que nos acompanha pelo YouTube, e aí você está nos vendo pelas câmeras também aqui do estúdio, os canais JC Play, TV Jornal SBT, Rádio Jornal, você acompanha tudo aqui com a gente do Passando a Limpo e da Rádio Jornal. Eu vou dar as boas-vindas aqui a Romualdo de Souza, Fernando Castilho e Edgar Leonardo, e vamos começar hoje falando sobre, aliás, vamos falar muito no programa de hoje sobre esse mais um escândalo ali dentro do STF envolvendo o ministro Alexandre de Moraes. O ministro Alexandre de Moraes, ele foi, agora foram expostas conversas dele, conversas do Vorcaro. Vorcaro, gente, para quem não lembra, porque pessoal, de repente alguns assuntos vão sumindo. O Vorcaro é aquele banqueiro que cometeu, usou o banco, a instituição que ele tinha, para cometer fraudes, e até onde se sabe, passam de 12 bilhões, até onde se sabe, tá? E é algo que realmente ele tá preso, e a relação que o Vorcaro tinha com grandes nomes da República, como o ministro Alexandre de Moraes, como Dias Toffoli, todo, é uma coisa absurda, absurda. A relação que ele tinha com figuras que são presidenciáveis agora, de ligar para pedir dinheiro, amigo, amigão, certo? Que a gente sabe disso, que é o caso do Flávio Bolsonaro. A relação que o Vorcaro tinha com o Palácio do Planalto, de ir para lá também, para participar de reunião, para ser recebido lá e conversar com o presidente da República. Também. E eu estou colocando todas essas relações que ele tem aqui para entender os tentáculos, para entender, para todo mundo entender que não tem essa coisa de ser de esquerda, de direita, de ser bolsonarista ou de ser lulista, quando se fala de alguém como o Vorcaro e das relações que ele tinha. Sabe por quê? Porque você, essa coisa de esquerda e direita está fazendo com que o brasileiro ele fique anestesiado dentro de um antagonismo que é criado exatamente para proteger essas pessoas, para proteger pessoas poderosas em relações como as relações que o Alexandre de Moraes tem ou tinha com o Vorcaro. O que foi exposto ontem, a partir de uma reportagem, de uma grande reportagem do Estadão, de mensagens que foram divulgadas dentro do jornal Estado de São Paulo, do Estadão, é algo que em qualquer país sério, a gente estava falando sobre isso aqui antes de começar o programa, as pessoas estariam nas ruas pedindo que ele saísse do cargo, pedindo que ele renunciasse. Porque uma pessoa ocupa um cargo público dentro de uma instituição para somar credibilidade a ela. Mas ele também pode subtrair credibilidade. E é danoso para a instituição Supremo Tribunal Federal que o Alexandre de Moraes continue ministro daquela instituição. É danoso para a instituição, e as instituições elas servem como base dos regimes. No caso de um regime democrático, as instituições, para servirem de base para esse regime, essas instituições elas precisam ter credibilidade, elas precisam ter uma imagem acima de qualquer suspeita. E o Alexandre de Moraes, ele não contribui para isso. Pelo contrário, ele compromete isso. E ele precisa, para o bem da República, para o bem da democracia que ele tantas vezes disse que estava defendendo nos últimos anos, para o bem da democracia, ele deveria se afastar. Para o bem também dos colegas dele, em respeito aos colegas dele, para não precisar abrir processo de impeachment, para não precisar abrir investigação interna, nem nada disso, ele simplesmente sai e pronto. E fim de papo. Quanto mais eles se enclausuram ali, ficam presos ali dentro, fingindo que nada está acontecendo, nessa negação eterna de que nada está acontecendo e nada pode atingir eles, ou então apenas pensando como é que eles

podem se vingar, porque isso tem acontecido. Ali simplesmente sentados, ao invés de sentarem para resolver os problemas, eles sentam para resolver como é que eles vão se vingar, como é que eles vão demonstrar força, como é que eles vão atacar o que eles chamam de inimigos. E inimigos

de verdade é que quando você vai para o básico, a gente tem que ser objetivo, gente. Porque quando a gente fica nessa coisa de esquerda e direita, eles se apoiam. Quem faz as coisas erradas se apoia nesse discurso, nessa briga de esquerda e direita. Quando alguém critica o Alexandre de Moraes ou qualquer outro ministro do STF, imediatamente ele vai buscar o outro lado, a outra turma, o outro grupo ideológico, para defender ele. E aí vem a história de, não, nós só estamos defendendo a democracia. Não, nós só estamos defendendo a liberdade de expressão. Não, nós, isso de um lado e do outro. Mas, de verdade, a gente tem que ser objetivo. E para ser objetivo, a gente tem que dizer o seguinte. Você sabe o que é que tem lá no Código de Ética dos Magistrados? O Alexandre de Moraes, ele é um magistrado. É um magistrado, ele é um juiz. Você sabe o que é que tem lá no Código de Ética? Está lá no artigo, no capítulo 2 do Código de Ética. Eu fui atrás para saber quais são o que é que precisa ter, o que é que se exige de um magistrado para que ele continue exercendo a função dele. Objetivamente, não é pouca coisa não. Porque para ser juiz, ser magistrado é uma coisa muito importante. E aí você tem o seguinte, e aí eu quero que você pense, esqueça se você acha que o Alexandre de Moraes é de esquerda, de direita, de centro, de Marte, de Júpiter, esqueça isso. Pense objetivamente, vamos pensar todos objetivamente. O que é que precisa para ser um magistrado? Precisa o seguinte, segundo o Código de Ética dos magistrados, precisa ter independência, imparcialidade, transparência, integridade pessoal, integridade profissional, diligência, dedicação, cortesia, prudência, sigilo profissional, conhecimento e capacitação, dignidade, honra e decoro. De tudo isso que eu falei aqui, você consegue aí colocar o Alexandre de Moraes em de tudo que a gente viu, das mensagens que nós vimos ontem, de ontem para hoje, que todo mundo está vendo, está acompanhando de ontem para hoje, você consegue encaixar o Alexandre de Moraes em alguma coisa aqui? Porque, olha, independência, imparcialidade, transparência, integridade pessoal e profissional, diligência, dedicação, cortesia, prudência, sigilo profissional, conhecimento e capacitação, dignidade, honra e decoro. Eu, talvez aqui, dedicação. Eu estou conseguindo encaixar aqui, talvez, que ele é dedicado ao que ele faz. O problema é a direção do que ele faz, mas ele é dedicado. Sabe? Mas, fora isso, você consegue... Então, somente por isso aqui, já fica difícil. Agora, a gente precisa ser objetivo. A gente precisa ser objetivo. Somente por isso aqui já fica difícil de defender. Agora, se for objetivo, se a gente esquece tudo isso aqui e diz, ah, mas ele é de direita, ah, mas ele é de esquerda, isso é que precisa acabar. A gente precisa ser objetivo com quem faz as coisas certas e também com quem faz as coisas erradas nesse país. Porque se a gente não for objetivo, esse país não se desenvolve. Agora, o que foi que fez o Alexandre de Moraes? E por que é que a gente está falando tanto disso aqui? São 51 mensagens, segundo o Estado de São Paulo, segundo o Estadão, 51 mensagens em 21 dias, que foram expostas ontem no jornal Estado de São Paulo. Tem pedido, tem consulta, tem cobrança, tem gratidão de Vorcaro a Moraes. São diálogos que foram extraídos da Polícia Federal, pela Polícia Federal, né, do celular do dono do Master, foram revelados pelo Estadão. Mostram o banqueiro e o ministro do STF conversando sobre detalhes sensíveis da Operação Compliance Zero, pela qual o Vorcaro foi preso. E tem conversa deles, do Vorcaro perguntando se dava tempo ainda de fugir do país, do Vorcaro perguntando até quando ele podia sair do país, do Vorcaro agradecendo ao Alexandre de Moraes por ajudas que ninguém sabe direito o que ajudas são essas, talvez fosse bom o ministro Alexandre de Moraes explicar. Certo? São coisas, são situações em que é preciso de objetividade para poder, poder entender, para poder avaliar. A gente precisa de objetividade para avaliar tudo isso aqui. Não é simplesmente reduzir isso a quem é contra ou quem é a favor do Alexandre de Moraes. Ninguém está decidindo aqui ou definindo quem é contra ou quem é a favor do Alexandre de Moraes. Aqui, a discussão é quem é contra e quem é a favor da manutenção dos preceitos básicos da democracia e da república. Das bases da credibilidade das instituições que sustentam essa república.
É muito difícil você resolver qualquer coisa nesse país se você não for objetivo. É um país com 27

0: 27 unidades na federação, 26 estados, um distrito federal. É um país muito complicado para você resolver, muito complexo para você resolver qualquer coisa. Se a gente não é objetivo, a gente não resolve nada. E o STF precisa começar a resolver as coisas, precisa começar a resolver seus problemas. Dentro dessas mensagens, você tem o Daniel Vorka, você tem relações ali, né? Você tem situações em que, por exemplo, o Banco Master teria colocado cartões de crédito para os filhos de Moraes com limites de 300 mil. Tinha cartões de crédito que estavam para ser emitidos ou que foram solicitados. Solicitados, tá? Não foi o Vorcaro que chegou e ofereceu, não. Foram solicitados pela empresa da esposa do Alexandre de Moraes cartões de crédito com limites de 300 mil para os filhos de Alexandre de Moraes. Você tem conversas em que o Alexandre de Moraes, pelas informações, pelo que está nas conversas, o Alexandre de Moraes teria editado o contrato, que ele disse que não tinha nada a ver com esse contrato, mas ele teria editado esse contrato, teria participado da elaboração desse contrato do Banco Master com o escritório da esposa, da família do Alexandre de Moraes. Não é nem só da esposa, é da família, né? Porque os filhos também trabalham com ela, todo mundo lá. Então, da família do Alexandre de Moraes. Então, é um contrato de 131 milhões, gente. É um contrato de 131 milhões. Pagos em parcelas que foram sendo pagas até que foi descoberto esse contrato. Então, é algo que precisa realmente... A gente precisa realmente avaliar. Eu vou fazer o seguinte. Eu vou chamar Romualdo de Souza para ele trazer mais informação para a gente. Romualdo, você está acompanhando isso aí em Brasília. Como é que está a situação?
1: Eu diria que não há uma novidade a não ser aquilo que a gente está vendo. Porque o que a gente ouviu falar, já se sabia de que o nível de relacionamento do ministro Alexandre de Moraes com o esquema do Banco Master não era, como diria minha avó Joana Francisca da Conceição, nada católico. Tinha sempre uma implicação. Agora, o tamanho da implicação, esse desdobramento foi revelado ontem, quando o ministro André Mendonça libera o sigilo das investigações da Polícia Federal. Agora, tem repercussões. As repercussões são as maiores que você possa imaginar. Eu até começo por dizer o seguinte: durante a semana passada, nós fizemos uma sabatina com os candidatos ao Senado Federal. Serão os próximos senadores que terão de se debruçar diante dessa crise institucional gerada com a participação do ministro Alexandre de Moraes com o esquema do Banco Master. A maioria dos candidatos de Pernambuco não vê motivo, não via motivo e não verá motivo para abrir uma investigação contra Alexandre de Moraes. Ontem à noite, já saindo de lá, o presidente do Senado Federal, Davi Alcolumbre, disse: não vejo motivos para analisar impeachment de seu ninguém. Aliás, me surpreende muito que mais de 100 pedidos de impeachment de ministros do STF estejam na minha mesa. O que está acontecendo? Ou sua excelência realmente não está antenado, ou sua excelência, e esse é o diagnóstico mais provável, Davi Alcolumbre vai sentar-se em cima de todas essas investigações, porque interessa a ele e ao grupo que o mantém ali no Senado Federal. Sua oposição vai espernear, vai fazer mais um pedido de impeachment, mas não vai dar em absolutamente nada. Eu considero que a saída alternativa levada pelo ministro André Mendonça foi a melhor possível. Leva para o plenário. Leva para o ministro presidente do STF. Se o ministro disser que não, se o Edson Fachin disser que não, não vai ter sessão plenária ampla, geral e restrita, ou como diz o André Mendonça, aberta para que a sociedade brasileira saiba o que está se passando no Supremo Tribunal Federal.
0: Sua excelência, o Davi Alcolumbre, ele faz parte de uma classe ali no Legislativo, que às vezes perde a noção, perde qualquer noção de conexão com o povo brasileiro. A prova disso foi a PEC da blindagem, que foi aprovada na Câmara.

0: dos deputados e só não foi aprovada também no Senado por causa da repercussão que aconteceu e que surpreendeu todo mundo, inclusive Sua Excelência, o Davi Alcolumbre. Então, cabe também entender qual vai ser a reação da opinião pública, qual vai ser a reação do povo brasileiro em relação a isso. Porque tem coisa, vou dizer a mesma coisa que eu disse aqui no início, que eu estava conversando aqui com o Edgar, que o Edgar estava me dizendo aqui, e tem razão, logo no início. Qualquer país sério, isso já estaria um povo na rua. Isso num país sério. Vamos para o intervalo e a gente vai voltar. Na volta, a gente tem um monte de intervalo para pagar por conta das inserções eleitorais, que é necessário. A gente precisa, na volta, a gente vai continuar falando sobre esse assunto e eu vou voltar com o jurista José Paulo Cavalcante, que vai falar sobre o assunto aqui com a gente. José Paulo Cavalcante, na sequência, quando a gente voltar agora do intervalo, rapidinho, vamos lá.
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1: De volta com o Passando a Limpo e já estamos na linha com o jurista, que é advogado, escritor, imortal da Academia

0: mandando um abraço, mas...
1: Quem manda, né? Quem manda na casa.
0: É quem manda na casa, eu sei. Ô, doutor Zé Paulo, o que nós vimos de ontem para hoje, o que nós estamos vendo de ontem para hoje, é algo que... Estávamos falando aqui, num país sério, isso já teria causado uma revolta muito grande, popular, inclusive. É algo que eu falei aqui, eu estava falando mais cedo aqui, do Código da Magistratura, que é difícil, dentro dos princípios, ou do que um magistrado precisa apresentar, é difícil de encaixar o Alexandre de Moraes em alguma coisa ali, dentro do Código da Magistratura, alguma coisa boa, alguma coisa... É como se ele não cumprisse os requisitos básicos para continuar no exercício da magistratura.
1: Olha, eu tinha um amigo, Vila Fernandes, que escreveu livro sobre, chamado Bíblia do Caos, a Bíblia do Caos. Ele tem um verbete sobre vergonha que é absolutamente atual, aspas. Pelo que vemos nos jornais, ninguém mais tem vergonha na cara. Só faltou completar dizendo que era em Brasília, porque aqui a gente ainda tem, mas em Brasília parece que as últimas vergonhas. E o caso, o Igor, eu acho que devia começar pelo começo. E o começo é o seguinte: quem pode julgar ministros do Supremo e procurador-geral da República na mesma... São duas entidades. A primeira é o Senado Federal, artigo 52 da Constituição, que tem atribuição de, aspas, processar e julgar os ministros do Supremo Tribunal e o Procurador-Geral da República. Por voto de 2/3 dos seus membros, assim está a Constituição, e em reunião sob a presidência do presidente do Supremo. Isso. Na reunião em que vai estar o ministro, vai declarar o ministro, a reunião não é presidida pelo presidente do Senado, mas pelo presidente Supremo. O outro artigo é o Supremo, artigo 103.
0: Eu vou pedir para a produção, doutor Zé Paulo, a ligação está cortando muito, a gente está com dificuldade para entender. Eu vou pedir para a produção buscar uma outra forma de contato, ver se tem algum outro telefone ou alguma outra forma de contato, para ver se a gente consegue melhorar a qualidade, porque realmente tá difícil da gente entender, está cortando muito a ligação, está dando muita interferência. Vamos tentar melhorar a ligação e a gente volta a falar do doutor Zé Paulo Cavalcante. Agora, deixa eu falar com vocês aqui, que a gente nem se deu bom dia ainda. Fernando Castilho e Edgar Leonardo, vocês estão acompanhando tudo desde ontem, né? Castilho estava comigo, inclusive, a gente estava acompanhando desde ontem essa questão do Estadão. Foi ontem, no final da manhã, que isso começou a circular, começo da tarde. Como é que vocês estão vendo isso, Castilho? Como é que está vendo isso?
2: Olha, eu acho que o Daniel Vorcalho inovou no campo da corrupção, né? Eu chamaria de que ele traz a corrupção 3.0, porque dessa vez ele não envolve apenas um poder, dois poderes, ele envolveu todos os poderes da República, o Executivo, o Judiciário, principalmente, e também o Legislativo, num pacote de ligações, numa rede, né, que formou aquilo que tecnicamente foi chamado de um ecossistema. E esse ecossistema ficou tão forte que, mesmo ele sendo processado e sendo analisado pelo STF, esse sistema está o protegendo. E ao proteger Vorcaro, está tentando se proteger também. Então a gente tem um ecossistema aí que adquiriu vida própria e que está se manifestando, do que a gente viu nas últimas horas.
0: O Castilho coloca uma coisa, coloca uma questão que é muito importante. O crime do Vorcaro, ou parte do crime do Vorcaro, está protegendo o crime do Vorcaro.
3: Mas é isso que a gente tinha falado.

0: aqui.
1: Porque parte do
0: filme o que Vorcaro fez, né, configura aquilo que a gente vê em filmes de máfia. Ele estruturou uma cadeia de proteção, onde ele contratou, vamos colocar que ele contratou para prestação de serviços legítimos, aspas, tá? Porque ele contratou, aspas, para uma prestação de um serviço legítimo por 131 milhões, que já é um valor extremamente suspeito por conta do volume, de na comparação entre o volume de recurso dispensado e o trabalho entregue, o escritório da família de um ministro do Supremo. Ele também contratou como consultores uma série de pessoas relevantes da política atual. Então ele contratou pessoas relevantes, inclusive que ocuparam ou ocupam cargos de ministro com valores bem menores. Então ele tinha relacionamentos de viajar e pagar viagens para tomar uísque por pequenas fortunas em Nova York com pessoas relevantes de vários cargos, cargos da Polícia Federal, a PGR, ministros do Supremo. Então ele se cercou de pessoas, como coloca muito bem Castilho, extremamente poderosas.
1: E quando você faz isso, você está... comprar ou tentar comprar a influência de um agente público é crime. Então é a história do crime para proteger do crime. Você comete um crime para se proteger do crime. Doutor Zé Paulo Cavalcante, será que melhorou agora? Agora estamos ouvindo agora melhor.
2: Estou ouvindo bem.
1: Pronto, estamos ouvindo melhor agora. O senhor estava falando que como é o processo e que o Senado é que faz é que deve abrir o procedimento para um afastamento, um impeachment.
2: São duas instituições que podem julgar ministros e procurador-geral da República, Igor. Primeiro é o Supremo, o Senado, já falei isso, artigo 52, numa sessão curiosa, porque o quórum é de 2/3 dos membros e a sessão não é presidida pelo presidente do Supremo, que é o Columbi, mas pelo ministro presidente do Supremo, que é o Fachin. Fora o Senado, também o próprio Supremo pode julgar os ministros, seus ministros e o Procurador-Geral da República. Os dois estão juntos nisso, que é artigo 102. O Supremo só pode julgar, viu, Aldo? Não, Igor, não pode fazer a investigação. Por exemplo, o Alexandre Moraes conduz há 8 anos uma investigação absolutamente ilegal, completamente ilegal, sobre o silêncio cúmplice do Procurador-Geral da República, que diz que o Supremo não pode investigar, mas Alexandre investiga e fica por isso mesmo. Ele nunca pediu a nulidade de nenhum ato do Alexandre Moraes, nunca pediu. O fato é o seguinte: o fundamento do Procurador-Geral da República está absolutamente equivocado. Porque ele diz: você não pode investigar, supondo que o ministro André Mendonça estava investigando. Ele não investigou coisa nenhuma. Ele apenas perguntou, ele pediu à Polícia Federal que fizesse um relatório indicando que se havia alguma autoridade citada nas comunicações de Vorcaro. Ele não pode pedir ao Supremo para investigar sem saber se tem algum ministro implicado nisso. Ele não pediu nada, não pediu exame, não pediu apreensão de computadores, nem de celulares do ministro para conferir, não pediu nada. Polícia Federal, tem alguma autoridade implicada nisso? Aí a Polícia Federal disse: tem esse aqui, Alexandre Moraes. Sabendo que tem um ministro implicado, ele tinha duas medidas a tomar. Uma era iniciar uma investigação. A segunda era

0: senhor procurador, o que é, qual é a sua opinião a respeito? Qual era a resposta certa do procurador? Na verdade, duas. A resposta certa mesmo, Aldo, era o seguinte: eu não posso me pronunciar, porque eu também estou citado nesse relatório.
1: É isso que eu ia perguntar, exatamente.
0: Se o Supremo... Essa é a resposta decente.
1: Isso, exatamente.
0: Decente. Exatamente. Se o Supremo resolver investigar, vai ter que investigar o ministro Alexandre Moraes e o próprio Paulo Gonê. Como eu não posso me pronunciar, porque eu sou interessado, o que é que ele faria? Transferia a decisão ao seu substituto, o vice-procurador, que aí tomaria a decisão, que provavelmente seria a decisão certa era: o senhor deve se dirigir ao presidente do Supremo, porque quem pode investigar é o ministro Supremo, é o próprio Supremo, ponto final. Ocorre que há um sistema, um sistema muito poderoso, Aldo, que junta poder econômico e poder político, que está acostumado com a impunidade no Brasil. O que aconteceu com a Lava Jato é um escândalo. A Lava Jato começou a morrer com gravações ilegais da Intercept. A Intercept está sendo processado no caso Mary Ferrer, porque ele apresentou, no caso Mary Ferrer, uma transcrição de áudios, e o presidente, o ministro, o juiz do caso, resolveu investigar. Uhum. Eu mostro a gravação e eu quero ver o roteiro, o que é que vocês disseram. O que estava no papel não era o que estava no áudio, tanto que a reunião acabou, ele iniciou um processo penal contra a Intercept por não ser leal nas transcrições. As gravações da Intercept não foram sequer vítima de perícia. Aí vai, sim, o ministro Fachin no embargo de declaração. Embargo de declaração, Aldo, para quem estuda direito, é quando você esclarece alguma coisa que não ficou clara na decisão. Uhum. Você falou uma hora, é uma hora da tarde ou da madrugada, esclareça aí. Uhum. Uma decisão monocrática anulou a condenação de um monte de gente. Todos os candidatos hoje, Zé Dirceu e Eduardo Cunha, Garotinho, os tesoureiros do PT, tudo na cadeia, saiu, hoje estão falando aí e são candidatos nessas eleições. Uhum. Então, a decisão do... isso. Aí, depois que isso aconteceu, notaram que faltava uma coisa. As provas estavam nos autos todos. Você se lembra que a Odebrecht tinha um departamento de corrupção estruturada, só para pagar propina. Aí não será, mas a decisão foi incompleta, porque eles podem usar as provas para condenar do mesmo jeito.
1: Doutor Zé Paulo, eu queria só para a gente voltar aqui para a questão do STF de hoje, né, de como está hoje a situação. Me chamou muito a atenção o doutor Paulo Gonê. A pressa dele para responder, como o senhor disse, a resposta decente seria: olha, eu estou citado e não vou me pronunciar. Mas ele não deu essa resposta decente e, na verdade, ele se apressou em dizer: olha, tem que ser tudo anulado, tem que ser tudo anulado. Ele sendo parte, era essa a pergunta que eu tinha para o senhor já adiantou, ele sendo parte ali, ele sendo citado, ele não poderia fazer isso de maneira nenhuma, correto?
0: Ele apenas usou um sistema que já tinha funcionado bem antes. Porque quando os réus da Lava Jato perceberam, uhum, que livrar a condenação de Lula e outros não era suficiente, que as provas estavam nos autos, uhum, o encarregado de fazer esse trabalho sujo foi o ministro Lewandowski, que anulou todas as provas, Uhum. Pouco depois saiu do Supremo e foi
1: virou ministro.

0: indiciado com cargo de ministro supremo, que é uma indecência, é uma vergonha, mas foi o que aconteceu. Então ele percebeu que já havia sistema, anula tudo. Você não pode anular o relatório da Polícia Federal que diz que Vorcaro se comunicava com Alexandre Moraes. Como é que pode anular isso? Isso está na Polícia Federal. Então, mas o sistema é o mesmo, anula tudo, é como se nada tivesse acontecido. O sistema se considera invulnerável, Igor, mas isso é uma indecência, uma coisa. O procurador não pode fazer o procurador simplesmente não pode fazer. O ministro Alexandre Moraes está acostumado a essa. Você sabe, a esse tipo de procedimento em relação a fazer investigação, e nunca ele falou. Um dos casos exemplares disso é o do Eduardo Taliaferro. Eduardo Taliaferro, Aldo, era assessor especial do ministro para no TSE. Foi preso pelo ministro Moraes, e está sendo processado, andando de tornozeleira. Olha, se ninguém pode investigar, como é que um ministro pode investigar, dar voz de prisão, mandar andar com tornozeleira? Então, está tudo errado. Igor, o que tem que acontecer a dúvida, o que teria que acontecer era o vice-procurador-geral deveria, a decisão certa do vice-procurador era esse assunto o senhor deve perguntar, deve comunicar ao presidente do Supremo, que é ele a quem cabe investigar. Ponto. Não era anular coisa nenhuma, era dizer que o assunto deve ir para o Supremo. Ponto.
1: Exatamente.
0: Agora, anular. O Goulet não disse vá para o Supremo. Tão nulas as provas. Como é que pode? Sem contar que há casos curiosos, viu, Aldo? Não sei se você. Oh, Igor, não sei se você sabe, mas pouco antes o Alexandre Moraes foi na sala de André Mendonça e o relato é que quase houve agressão física. Quase não passa pela cabeça.
1: Que os seguranças tiveram que apartar.
0: Não é o primeiro caso, hein, Igor? Porque pouco antes o ministro Marco Aurélio Melo, que já está aposentado, foi na sala de um Augusto, ministro do Supremo, que ainda está na ativa, pediu para ele se levantar, mas por quê? Tire o óculos e se levante, porque eu vou lhe dar uma bolacha e não vou dar uma bolacha no homem sentado. Ele disse, pois não me sento, me deu a bolacha assim mesmo, o óculos desse ministro espatifou. Então já há um precedente de agressões físicas de ministro no ambiente supremo. Então, e foi essa decisão que levou o ministro André Mendonça a tirar o sigilo. Você está pensando que me ameaça? Então sai o sigilo, vamos deixar que os brasileiros julguem por eles mesmos para saber o que é que está acontecendo aqui.
1: Exatamente, vamos aguardar. Doutor Zé Paulo Cavalcante, quero lhe agradecer aqui. Doutor Zé Paulo Cavalcante, filho, advogado, escritor, imortal da Academia Brasileira de Letras, é jurista, conversando com a gente aqui sobre esse caso do Alexandre de Moraes. Doutor Zé Paulo, volte sempre aqui ao Passando a Limpo, obrigado.
0: Um abraço.
1: Um abraço. Ai, ai. Realmente, assim, o doutor Zé Paulo traz uma questão. Doutor Zé Paulo traz uma questão que é do Paulo Gonet. Ontem, quando eu vi a pressa do Paulo Gonet para. Não, tem que ser tudo anulado. Tem que ser tudo anulado, não tem. Mas ele está sendo citado. Nas conversas, ele é citado. Nas mensagens que foram divulgadas, ele é citado. Então, assim, como é que ele é citado e nas conversas e tudo, e ele é o primeiro que se apressa para correr e dizer que tudo tem que ser anulado? Que é isso? Sabe o que é isso?
2: Demonstrando mais suspeição ainda.
1: Exato.
2: Porque, perceba,
1: exatamente,
2: ele é citado e ele não procura dizer, olha, eu fui citado aqui indevidamente, eu vou entregar isso para os caminhos corretos para que isso seja investigado e meu nome saia limpo do processo. Não. Ele, mais rápido possível, O que ele faz? Ele diz, vou tentar cortar o mal pela raiz. Eu acabo e invento uma regra aqui onde eu suspendo tudo. Uhum. É mais suspeito ainda. Agora, isso não é a primeira vez, né, Igor? Porque a gente tem o próprio Alexandre de Moraes em processo onde ele era parte, onde ele julga e toma decisões, né? Então, isso é uma prática que recentemente virou, parece-me que é normal, né, nos altos escalões do poder brasileiro.
1: Uma coisa que a gente estava conversando aqui no intervalo e que um grande amigo mandou agora aqui também, no mesmo, a mesma coisa que a gente estava conversando aqui, ele mandou aqui para mim. Isso, toda essa repercussão e tudo que está acontecendo agora pode ir fortalecendo candidaturas ao Senado, as candidaturas ao Senado que dizem que precisa ter a abertura de investigação e até o impeachment contra ministro do STF, né, Castilho? A gente estava exatamente falando sobre isso aqui, eu estou recebendo mensagem aqui.
3: Eu venho comentando isso já, acho que esse ano eu venho comentando isso, o temor que, como cidadão, eu tenho de que Senado o Brasil vai eleger. Nós estamos renovando 2/3 do Senado, já tem um grupo lá que é muito forte, que compactua com essa linha de que é preciso colocar algumas ações. E aí, nessa campanha eleitoral, esse tipo de atitude do STF ajuda nesse discurso. Eu não sei se isso vai estar no meio da rua, se vai estar nos vídeos, mas esse é um discurso que está pairando aí, e muita gente, com essa indignação ao ver o que aconteceu nos últimos meses, e com a figura do Alexandre Moraes, agora do Paulo Gonet, e nesse chamado ecossistema que está tentando se autoproteger, começa a entender aquilo que o Dr. Zé Paulo diz. Olha, tem um artigo lá na Constituição que já prevê que o ministro pode ser julgado, uhum, independentemente da opinião dos momentos ou não.
1: Isso.
3: E esses senadores podem, primeiro, para começar, dependendo dessa votação que tem aí, a candidatura de um rapaz chamado Davi Alcolumbre vai para o espaço. Porque
1: dependendo da
3: correlação que esses, né, caras chegam aí, eles se juntam e dizem, olha, não vale nada do que você disse aí. A candidatura de Hugo Mota pode ir para o espaço. Porque essa frente que pode se eleger pode fazer isso. No caso da Câmara, não. Mas no caso do Senado, isso é um mote muito sério que a gente tem que começar a prestar atenção. A gente está conseguindo, há um mês da eleição, cristalizar uma sensação de que no interior, quando um paroquiano briga com o padre, é comum o padre dizer, vá se queixar o bispo, né? Agora não dá para se queixar o bispo, porque é o bispo que está envolvido nesse negócio.
1: A gente está vendo, troca de mensagens revela favores de luxo, conversas de Vorcaro sobre Viviane, sobre Gonet, olha aí.
3: Sim.
1: Quem era que a gente estava falando? Gonet. Citavam aviões e viagens a Londres. Aviões e viagens a Londres nessas conversas que envolvem o Paulo Gonet, que é procurador-geral da República e que ontem, super apressado, ali, sabe, aquela coisa de tô apertado para ir ao banheiro, mas primeiro deixa eu falar aqui uma coisa. Pronto. Rapidinho, já disse que tinha tudo ser anulado, que não pode ir para frente, que está tudo anulado de origem, não pode continuar. Isso aí é a opinião dele, o Procurador-Geral da República faz o parecer, mas isso tem que ser decidido no plenário. Vamos para o intervalo rapidinho, a gente já volta, a gente vai ter Fernando Ribeiro Lins daqui a pouquinho, para a gente continuar aqui, ex-presidente da UAB Pernambuco, para a gente continuar falando sobre o assunto.
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1: De volta com o Passando a Limpo, a gente já está, inclusive, aqui recebendo o doutor Fernando Ribeiro Lins, ex-presidente da UAB Pernambuco, advogado também, para conversar com a gente, para seguir nessa conversa com a gente aqui. O que a gente tem aqui, eu estava até, doutor Fernando, falando aqui do Código de Ética da Magistratura. E no Código de Ética da Magistratura, quando você vai procurar ali, quais são os princípios, o que é que se exige eticamente dos magistrados? E aí eu trouxe uma lista aqui, porque o que eu tenho dito, o que eu estou dizendo, eu estou falando sobre isso desde ontem, é o seguinte: tem que esquecer essa história de esquerda, de direita, de Alexandre de Moraes é inimigo ou é amigo, ou é aliado de fulano, ou é adversário de Beltrano. Tem que acabar com isso e começar a pensar nas coisas objetivamente. O Brasil é um país complexo e a gente não resolve nada nesse país se a gente simplificar para a esquerda, direita e pronto. Ou é esquerda ou é direita. A gente simplifica problemas que são complexos. E você precisa, num país como o Brasil, ser objetivo. E sendo objetivo, o que é que diz o Código da Magistratura? Tem que ter independência, imparcialidade, transparência, integridade pessoal e profissional, diligência e dedicação, cortesia, prudência, sigilo profissional, conhecimento e capacitação, dignidade, honra, decoro. Sendo objetivo, fica difícil de defender o Alexandre de Moraes. Mas eu queria saber do senhor, como é que o senhor viu isso, como é que o mundo jurídico está vendo isso desde ontem, com essas conversas que foram expostas pela Polícia Federal a partir da investigação da PF em relação ao Alexandre de Moraes e o Vorcaro.
5: Bom dia, Igor. Primeiramente, queria agradecer o convite para participar aqui desse teu programa, né? A satisfação sempre de estar aqui com você, com o Castilho. E realmente é uma coisa que nos deixa estarrecido, Igor. Eu sou defensor, evidentemente, do Código de Ética, mas a gente tem que lembrar, né, que antes do Código de Ética já existem leis que incriminam exatamente diversos atos, diversas ações que a gente tem visto. Então, assim, muitas vezes não adianta um Código de Ética se essas pessoas, né, não obedecem o básico, que é exatamente que são as leis, né, que já estabelecem exatamente a penalidade, já estabelece exatamente as ilicitudes, né, que a gente tem visto aí no dia a dia. Então, assim, o Código de Ética ele vem realmente para reforçar. Mas, em primeiro lugar, né, essas pessoas que ocupam cargos de poder precisam ter essa sensibilidade, precisam ter exatamente o mínimo, né, de observância aos deveres legais, né, de um cargo como esse. E, evidentemente, né, a advocacia, né, lá no Conselho Federal do OAB, né, a gente verifica com muita preocupação. Né, evidentemente, ontem publicamos uma nota, né, cobrando exatamente a investigação de forma rápida, de forma célere, mas também devendo ser observado devido processo legal, para que qualquer pessoa, né, possa responder de forma legal aos crimes exatamente que estão sendo imputados. Então, nesse caso do ministro Alexandre de Moraes, realmente é estarrecedor o que a gente tem visto no dia a dia.
1: Doutor Fernando, o senhor, lógico, a gente tá falando aqui, eu tô dizendo aqui que a gente precisa ser objetivo, e eu quero para a gente ser bastante objetivo para começar essa conversa, eu queria que o senhor me dissesse o seguinte: o ministro Alexandre de Moraes é um agente público, ele está ocupando um cargo de ali, que é um alto cargo da República, mas ele é um agente público antes de qualquer coisa. O que é que ele comete de crime pelas conversas? O que é que pode ali estar configurado como crime na conduta do ministro Alexandre de Moraes, de forma objetiva?
5: Olha, o que a gente observa de imediato é o crime de tráfico de influência, né? Ou seja, a gente observa que o contrato, no caso da esposa dele, se deu, evidentemente, em razão do ministro ocupar um cargo na alta corte brasileira, né? Então, a gente observa que não só também o contrato, mas também as outras conversas que a gente tem tomado conhecimento através do Jornal do Comércio, de outros meios de comunicação, né, que o ministro também serviu exatamente de ponte para poder fazer contato com o Procurador-Geral da República, né, com o diretor. Então, assim, para mim, o primeiro deles é exatamente o tráfico de influência. E aí você vê a questão da corrupção, né, construção ativa, passiva, né, porque ele tanto exatamente, nesse caso, parece receber favores, do que exatamente praticar exatamente esses favores em prol exatamente no caso do dono do Banco Master.
1: Então, tráfico de influência, corrupção ativa, corrupção passiva.
5: Acredito que sim, já são de imediato, a gente já pode observar. Agora, evidentemente, como funcionário público que é, né, ocupante da mais alta corte brasileira, aí para haver a imputação e a perda do cargo, tem que haver o crime de responsabilidade. Né? É diferente do que a gente chama, por exemplo, crime de hermenêutica. O que é o crime de hermenêutica? É aquele crime de opinião. Né? Quando o juiz, quando o magistrado, ele vai decidir a respeito de um tema, ele tem livre arbítrio para decidir sobre aquele tema, fazer uma interpretação livre, vamos dizer assim. Mas evidentemente que aí não se confunde com um crime de responsabilidade, que aí já é um crime de corrupção, por exemplo, aí é um crime de responsabilidade. Então, nesse caso aí, o que a gente tem observado é que não se confunde exatamente com o crime de hermenêutica. Não é aquela situação que o ministro deu uma decisão ou que deixou de observar a lei. Né? Nesse caso, ele tem exatamente praticado esses atos em processo, inclusive, que ele não é relator, né? E em favor exatamente de terceiros, no caso, sua esposa, seus filhos, né? Em causa até de interesse próprio.
1: A gente está conversando com o Dr. Fernando Ribeiro Lins, que é ex-presidente da OAB Pernambuco. E isso está no Conselho também, no Conselho Federal
5: da OAB, Conselho exatamente.
1: Federal da OAB também. E advogado Romualdo de Souza.
6: Fernando Ribeiro, como vai? Bom dia para o senhor.
5: Bom dia, Romualdo.
6: Tem salvação um país em que ministros do STF, do STJ, do STM, do TST continuarem sendo indicados, sendo uma prerrogativa de indicação do presidente da República? Porque a gente vai ter sempre, Fernando Ribeiro, grupos e quadrilhas que vão ter um ministro em uma dessas cortes para chamar de seu e para defender os seus interesses. Fernando.
5: Olha, Romualdo, ótima abordagem. Viu? Isso é um tema que eu já há muito tempo venho tratando, né? Inclusive artigos que eu escrevi aqui no Jornal do Comércio tratando sobre isso. Né? Quando você deixa exatamente a escolha do ministro da Suprema Corte apenas a cargo de uma única pessoa, no caso o presidente da República, né? Você está sujeito a uma escolha eminentemente política, que é o que a gente tem observado. Então, por exemplo, existem cortes, como a corte italiana, né, que a escolha é feita através de indicação do presidente da República, mas também através de indicação do Ministério Público, do Poder Judiciário,
1: rodízio,
5: da advocacia.
1: Como tem no Brasil em outros, para outros cargos, outras coisas, que você tem a vaga, no caso do TCU, por Sim. exemplo. No TCU, no Tribunal de Contas, os Tribunais de Contas, tem a vaga que é do Legislativo,
5: Exato.
1: A vaga que é da OAB, a vaga que você vai... Ali tem um rodízio das indicações, né?
5: Perfeito, Igor. Inclusive, também eu defendo, Romualdo, a questão do mandato. É importante que o ministro saiba que tem começo e meio e fim. E não a gente observar situações como, por exemplo, o ministro Dias Toffoli, que entrou muito jovem, né, e que simplesmente se eterniza. Então, é importante que o ministro até tenha cuidado com o seu currículo, que após o final do seu mandato naquele tribunal, né, ele vai precisar ter uma vida privada, né, se não for funcionário público de carreira, né, ter uma vida privada. E aí, evidentemente, que é importante que a carreira, né, que o trabalho que ele teve naquele tribunal, né, sirva exatamente de referência. Então, defende não só a indicação, Romualdo, através de outras autoridades, né? Como eu falei, a questão do Poder Judiciário, Ministério Público, a advocacia, né? Como também a questão do mandato. Eu acho que é muito importante essa evolução da Suprema Corte Brasileira para que a gente exatamente evite situações como essa que a gente tem observado aqui no Brasil.
1: Fernando Castilho.
3: Doutor Fernando, uma coisa que a gente tem observado é o seguinte, é que a briga por interesses de grupos sempre existiu, grupos políticos, articulações políticas para dizer, olha, nós queremos conduzir uma conversa de modo que o presidente indique alguém. E a própria comunidade jurídica fazia isso muito bem. O que está surpreendendo agora é que essas articulações nos levaram a ministros, né, de várias cortes em que defendem interesses cada vez mais comerciais, ou pelo menos cada vez mais interesses familiares. Por onde começar? Por onde mexer? Porque o Congresso também tem seus interesses. Não será... a gente teve o caso do Congresso assim, não a um indicado do Executivo. Então, todo mundo concorda que tem que mudar. Mas o senhor acha que deve começar como? A partir de uma ação do Legislativo que deve reorganizar isso aí, reescrever isso?
5: Olha, Castilho, até a sua indagação me rememora agora que eu estou começando a ler aqui um livro bem interessante, ministro do Joaquim Falcão, jurista pernambucano, A Oligarquia dos Poderes. É muito interessante esse livro.
1: Conversamos ele aqui sobre esse livro.
5: Não, é muito interessante e você vê a complexidade do tema. Né? Porque o que a gente tem observado é que exatamente os diversos poderes do país têm simplesmente cooptado o Estado brasileiro. Né? Se apoderaram do Estado brasileiro. O que a gente não pode permitir isso, evidentemente tem carreiras de extrema importância, mas não por isso, né, se permite que se tornem dono do poder. Né? Então acho que é uma evolução que a gente precisa ter, uma percepção não só de um poder, acredito de todos eles, né, do poder judiciário, que é um poder extremamente importante, o poder legislativo também e o poder executivo, né, para que a gente haja uma evolução. Né? A gente não pode permitir, como por exemplo a gente tem observado, o orçamento brasileiro é destinado apenas e unicamente para pagamento de salários. Eu defendo também que haja remuneração digna, uma boa remuneração, para que você possa atrair bons quadros, mas evidentemente que a gente não pode observar, como a gente observou em alguns tribunais de justiça aí pelo país, de desembargadores recebendo R$300 mil por mês. Né? Então a gente tem que ter essa percepção de isso, que não é razoável. Né? Então acredito que tem que haver realmente uma comoção nacional. E aí na eleição agora que se avizinha, é extremamente importante a gente escolher bem os nossos representantes, não só o executivo, né, para o Senado, para a Câmara dos Deputados Federal, Estadual, para que a gente possa ter essa sensibilidade e haver uma evolução, porque a gente tem cada vez mais, parece que é entrado num buraco, né, sem fim.
1: A gente está aqui com... Eu estou com as mensagens aqui, e quando a gente vai para as mensagens, para a sequência dessas mensagens... É uma coisa, o Estadão divulgou isso ontem, pela primeira vez, e aí todos os jornais, e aí eu quero destacar isso, que isso que a gente está falando aqui, tudo que a gente está falando aqui, não é algo isolado, e precisa ter uma repercussão pública, precisa ter uma repercussão popular, precisa que as pessoas entendam o que é que está acontecendo, e precisa que isso seja tratado de forma objetiva. Todos os grandes jornais, inclusive o Jornal do Comércio, estão hoje em seus editoriais, em todos os seus editoriais, falando sobre a necessidade de proteger o sistema judiciário, de proteger a República, de proteger a democracia. E eu digo nessa ordem porque é nessa ordem. Você precisa, nessa ordem, o mais importante é você proteger a democracia, depois a República, depois o sistema judiciário, porque um sustenta o outro. Um vai sustentando o outro. E você precisa... todos os jornais estão falando, inclusive, na necessidade de o ministro Alexandre de Moraes, no mínimo, se afastar. Ele deveria, até em respeito aos colegas, não sei se o doutor Fernando concorda com isso, mas até em respeito aos colegas, ele deveria, nesse momento, se afastar.
5: Olha, Igor, eu acredito que, em primeiro lugar, exatamente da abertura do processo. É um processo de investigação. E, evidentemente, na hora que ele se torna investigado, não é também razoável que ele permaneça exatamente no cargo, permaneça frequentando o dia a dia do STF.
1: Mas esse início da investigação ele tem que ser feito via Senado.
5: O Senado que é o ente competente para abertura, para receber a denúncia, no caso pode ser feito pelo Procurador-Geral da República, no caso aí, como o Procurador também me parece envolvido, passaria aí para o Subprocurador-Geral, oferece a denúncia ao Presidente do Senado para que ele haja exatamente a votação, né? Agora tem que ser 2/3, para que ele possa exatamente dar início à abertura do processo.
1: Digo porque nós temos aqui, por exemplo... o Alcolumbre já dizendo que não, já desconversando, dizendo que não vai abrir, que não vai ser. Então, pode surgir alguma coisa do tipo, não, nós vamos resolver aqui internamente. É plausível isso?
5: Não, claro que não. Olha, a questão da corrupção, evidentemente, que não é exclusividade do Brasil. Vários de vários países têm problemas de corrupção também. Recentemente viajando, e quando eu gosto de viajar, eu gosto de até assistir os telejornais locais. E assistindo exatamente na Espanha, né, verifiquei que a esposa do primeiro-ministro, o irmão do primeiro-ministro, né, estão respondendo a processo exatamente por tráfico de influência. Né, tiveram, inclusive, seus passaportes apreendidos. Mas o processo está exatamente, no caso lá da Espanha, está sendo exatamente... desenvolvido para que ele possa chegar nessa punição. O que a gente observa aqui no país é que sequer se permite a abertura no caso da investigação contra o ministro Alexandre de Moraes. Então, é o no mínimo, é o que eu estou dizendo, não estou condenando previamente. Evidentemente que ele tem que responder o processo, poderá apresentar sua defesa, requerer a produção de provas, mas o que a gente não pode permitir é que sequer esse processo seja aberto. Ontem também a gente foi surpreendido com a questão do parecer do Procurador-Geral da República, numa rapidez impressionante, em poucas horas, menos de 24 horas. Eu
1: vou chegar nesse
5: horas.
1: Ponto.
5: Exato, uma coisa impressionante. E é um ponto importante.
1: E outra coisa, e ele é citado.
5: Sim.
1: Ele é citado. Tem conversas que indicam que ele é citado em conversas sobre aviões.

0: sobre viagem a Londres e tudo. E em 4 horas...
1: É o mínimo.
0: Em 4 horas ele dá um parecer dizendo que tem que ser anulado tudo.
1: O mínimo também que se espera no caso do procurador-geral é exatamente o seu afastamento, né, do caso, ao mínimo. Então, assim, o que a gente observou nesse caso, essa rapidez que nos deixa realmente surpreso, né, porque, inclusive, é importante a gente esclarecer o seguinte, a produção de prova num processo, ela cabe ao magistrado. O magistrado é que é o destinatário da prova. Sim. Então, as partes podem não ter interesse na produção de prova, o Ministério Público pode não ter interesse na produção de prova, mas o destinatário da prova é o magistrado. Então, o magistrado ele tem essa autonomia, essa competência para exigir a produção da prova, e mesmo diante de um parecer como esse que a gente viu do Procurador-Geral da República. Então, espero exatamente que o ministro André Mendonça dê continuidade, né, às provas que já foram produzidas, e leve, como vai ser feito agora, né, vai levar para o plenário, para que se decida exatamente qual encaminhamento vai ser dado. Até mesmo porque é a primeira vez que a gente vai ter aí um processo de impeachment, se realmente for aberto, contra um ministro da Suprema Corte Brasileira, Igor.
0: Eu quero destacar aqui, os grandes jornais todos estão citando, não é simplesmente dizendo, olha, o Moraes ele tem que se... Só o Globo que está dizendo aqui que o Moraes tem que se explicar e tudo. Mas o Jornal do Comércio está aqui, Alexandre de Moraes, a Moraes cabe a renúncia. É o que está aqui do Jornal do Comércio, isso é o editorial do Jornal do Comércio. O editorial do Estadão, Moraes tem de sair do Supremo, é o que diz o editorial do Estadão. A Folha de São Paulo, inclusive o mesmo título, o texto é outro, obviamente, mas o mesmo título aqui do JC, inclusive, a Moraes cabe a renúncia, é o que diz a Folha de São Paulo aqui. E diz mais a Folha de São Paulo, não há mais lugar no Supremo Tribunal Federal para Alexandre de Moraes. Essa é a primeira frase do editorial. E eu concordo plenamente, não há mais lugar no Supremo Tribunal Federal para Alexandre de Moraes. Se o ministro não renunciar, restará ao Senado, por meio de um processo de impeachment, livrar a corte desse fardo. O editorial do Estadão, Moraes tem de sair do Supremo. Alexandre de Moraes não tem mais condições de seguir como ministro do Supremo Tribunal Federal e deveria pedir exoneração do cargo para o bem da própria corte. Está aqui o editorial. E no caso do Jornal do Comércio, também. Brasília volta a tremer por causa das mensagens do celular de um banqueiro preso por corrupção, com que foi exposto nas revelações desta quarta-feira, a presença do ministro Alexandre de Moraes como membro do Supremo Tribunal Federal torna-se insustentável. É o que diz o editorial do Jornal do Comércio. O editorial do Globo diz que STF deve cobrar explicações urgentes de Moraes. É menos contundente o Globo, mas traz aqui o ministro Alexandre de Moraes continua a dever explicações convincentes sobre suas relações com Daniel Vorcaro, o ex-dono do Banco Master, preso por ter comandado a maior fraude bancária da história do Brasil. Tem algo que, doutor Fernando, eu queria, antes de chamar Edgar, eu queria falar também que é algo que a gente estava conversando ontem aqui. A movimentação do Daniel Vorcaro, ela é uma movimentação de máfia mesmo. É máfia. Por quê? Porque o Vorcaro, ele usa o crime para encobrir o crime o tempo todo. Ele faz esse ciclo de usar um crime para encobrir os crimes. Ele usa um outro crime para encobrir os crimes. Como é que ele faz isso? Comprando autoridades, oferecendo vantagens a autoridades para poder encobrir os outros crimes. Ele faz essa coisa que é o que a máfia faz. A máfia trabalha dessa forma, né, Edgar? Edgar estava falando sobre isso agora há pouco, a gente estava conversando sobre isso. E é algo que ver autoridades da República envolvidas, enredadas nessa situação, pessoas que são não podem dizer que foram pegas de surpresa, que foram pegas porque são pessoas que têm...

0: acobertadas essas ilegalidades que vinham sendo praticadas pelo dono do Banco Master, né? Então, a retirada do sigilo que envolve esse processo é extremamente necessário. Que você vê pessoas ligadas de todos os partidos políticos.
1: Exatamente.
0: De todas as linhas políticas do país. Então, é importante que realmente esse sigilo seja retirado para que a gente possa tomar conhecimento do que efetivamente aconteceu, né? E efetivamente as pessoas envolvidas nessas ilegalidades que a gente tem observado.
1: E outra coisa, então, me lembrando aqui agora, recebi uma mensagem agora, ouvinte atento do Passando a Limpo, lembrando uma coisa, é máfia mesmo, porque quando não era com plata, era com plumo.
0: Bala,
1: né? É plata ou plumo. É coisa de máfia mesmo, porque tinha um sicário, lembra do sicário? Sicário que, assim que foi preso, morreu na prisão e tudo, mas, lembra do sicário? Se não fosse de um jeito, era do outro. Eu estou vendo agora na tela Malu Gaspar. Malu Gaspar foi vítima disso. Ela reviraram a vida dela. Descobriram que ela tinha, o carro dela era um carro popular e que o salário dela era baixo e que ela não gostava de dinheiro. E ficaram abismados porque ela não gostava de dinheiro. Mas o Vorcaro chegou a falar em agregar jornalistas.
0: Exatamente, Igor. É um caso, para mim, foi extremamente representativo, dado o nível da corrupção, né? A questão dele propor a quebra dos dentes do Lauro Jardim.
1: Lauro Jardim também, exatamente.
0: Né? Então,
1: exatamente.
0: Assim, a que ponto se chegou a esse país?
1: Aí eu volto para o seguinte, você tinha ministro do STF, você tinha procurador-geral da República, você tinha presidenciáveis hoje, envolvidos com esse, ou pelo menos tendo contato com essa figura.
2: Que aceitavam convites para ir para Nova York e tomar uísque.
1: Não vou dizer envolvidos porque, assim, isso depende de investigação.
2: No mínimo, numa empresa privada, o compliance chamaria e diria: não é plausível que você saia para tomar uísque com essa pessoa.
1: No mínimo.
3: Mas isso numa empresa privada. A gente não pode esquecer que essa coisa não aconteceu. Eu estava tentando datar quando é que começa isso. Vorcaro começa a estruturar isso, talvez não de forma intencional, quando ele adquire o Banco Pleno para transformar o Banco Master. E a partir daí, ele começa a desenvolver um sistema que é muito curioso, que é o seguinte: eu pego o seu dinheiro e gasto. Tecnicamente, ele deveria pegar esse dinheiro ou comprar títulos ou fazer investimentos, tudinho. Ele montou uma gráfica de fundos, né? E aproveitou-se da falta de estrutura da CVM, que não fiscalizavam esses fundos, e a partir de dinheiro, ele passou a captar recursos, a pedir aos grandes bancos que distribuíssem os CDBs dele, porque os CDBs deles eram garantidos pelo fundo garantidor, e a partir daí ele imprimiu uma casa da moeda particular dentro do Banco Master. É isso aí que dá origem a todo esse complexo de coisas. Então, o que a gente está falando aqui, escandalizado, dele chamar alguém, contratar alguma coisa, é muito simples nesse esquema de máfia, que eu chamaria não de máfia, mas de ecossistema, em que para ele organizar isso aí, ele foi evoluindo. E aí ele contou certamente com uma coisa que é muito comum do ser humano, é que as facilidades chamam a atenção e cativam muita gente. É impressionante como a gente acha que um ministro da corte, né, que tem acesso, que teve informação, de repente se deslumbre com viagens internacionais, a possibilidade de tomar um uísque, que certamente não teria qualidade degustativa para tomar um uísque de puro malte, mas a sensação instagramável de fazer isso levou à construção desse ecossistema.
1: Deixa eu fazer uma
3: coisa. E aí, só para completar, o que aconteceu foi o seguinte: quando a gente olha hoje, ele conseguiu chegar um sistema completo. Sim. E aí, é como eu digo, a partir de agora eu estou entendendo o seguinte: esse sistema está se protegendo e acaba protegendo o Vorcaro. É uma questão de autoproteção, porque o nível de entrelaçamento de interesse está tão grande que todo mundo está... E como é que o veículo para fazer isso aí? Vai ser o STF.
1: Olha, notícias de agora. Filho de Paulo Gonet teria ido a evento com o Vorcaro. Paulo Gonet, só lembrando, é o Procurador-Geral da República que ontem, em 4 horas, ele deu um parecer dizendo que tinha que anular.

0: lá todas as provas que foram apresentadas ontem, que foram expostas ontem da investigação da Polícia Federal. Eu vou chamar um intervalo bem rapidinho e a gente volta ainda com o Dr. Fernando Ribeiro Lins aqui.
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0: De volta com o Passando a Limpo. E a gente já está na linha agora com o Adriano Oliveira, que é cientista político, está conectado conosco já, para a gente falar um pouquinho sobre o Vorkaro e Moraes e a repercussão política disso. Doutor Adriano, professor, muito bom dia para o senhor, tudo bem?
2: Bom dia, Igor, como vai você? Tudo bom?
0: Tudo em paz. Ô, professor, deixa eu lhe fazer uma pergunta. A gente está falando muito aqui do aspecto jurídico desde o início do programa. A gente já estendeu aqui, já passou do horário, porque o assunto pede. E isso tem repercussão política também, porque o Vorkaro ele tinha conexões com todo mundo. É impressionante. Eu acho que ele só não tinha conexão comigo. Não sei com vocês aqui, se ele já
3: também pegaram. Não.
0: É, porque... É impressionante como ele tinha conexões com todo mundo.
3: Mas a gente não tinha porque a gente não estava no espectro de interesse dele. Viu?
0: É, a gente não estava no interesse dele. Ele não se interessava por a gente, não. Mas, professor, qual é a repercussão política? Qual é a repercussão política disso? A gente está no meio de uma eleição. A gente estava falando aqui, por exemplo, dos senadores. Daqui a pouco o Castilho vai falar sobre isso. É, os candidatos ao Senado. Mas no caso dos candidatos a presidente, por exemplo... Quem é que se beneficia, quem é que se prejudica com esse escândalo?
2: Igor, antes de mais nada entrar na questão política, eu trago também uma questão política, mas que está no âmbito jurídico. É importante
4: questionar um fato necessário, qual seja. O ministro Alexandre de Moraes, ele utiliza do inquérito da fake news para investigar pessoas, com o objetivo de proteger o Supremo Tribunal Federal. Inclusive, eu vejo isto como um argumento coerente de você ter o inquérito da fake news para proteger os atentados contra o Supremo Tribunal Federal. Em razão disso, a decisão do Procurador-Geral da República, o Gournet, é uma decisão, ao meu ver, muito equivocada. Por quê?
0: Opa, a gente está tendo um probleminha. Vamos fazer o seguinte, eu vou parar um pouquinho. A gente vai testar o áudio direitinho para deixar o áudio no grau, como se diz, né? Na medida. E aí a gente volta... com o professor Adriano Oliveira. O Romualdo de Souza, antes da gente... Bem rapidinho aqui, Romualdo, eu queria que você falasse sobre... Porque estava para ser votado essa semana, inclusive hoje, o relatório do fim da escala 6x1. Eu queria que você falasse bem rapidinho para a gente sobre isso, se vai ter essa votação ou não, por causa da divulgação dessas mensagens. Tem gente dizendo que não tem condição de votar essa semana mais o fim da escala 6x1. E aí?
5: O filósofo manauara Omar Aziz, o relator desse documento, disse que uma coisa é uma coisa, outra coisa é outra coisa. Então, a outra coisa chama-se Alexandre de Moraes, e isso é um problema do Supremo Tribunal Federal. A coisa que ele está na mão dele é o relatório que está pronto para ser votado e pode ser votado hoje. A sessão está mantida. E tem convocação do presidente do Senado para que os senadores estejam em Brasília. É bom lembrar que, se for ao plenário, é uma PEC, uma proposta de emenda à Constituição, e precisa ser votada em duas etapas.
0: Então, a ideia do Alcolumbre e tudo é realmente ir em frente com a votação essa semana, mesmo com essa confusão toda.
5: Exatamente. E quando diz essa semana, é hoje. Porque amanhã já é quinta-feira, não vai ter ninguém aqui em Brasília.
0: Amanhã já foi embora todo mundo. Tá bom. O Davi Alcolumbre deve estar em outro planeta, mas tudo bem. Aliás, quem for votar hoje deve estar em outro planeta também. Todo mundo que for votar hoje deve estar em outro planeta. Mas vamos lá, vamos voltando então para o professor Adriano Oliveira. Agora sim, professor.
2: Ivo, voltando ao raciocínio. Existe o inquérito da fake news, que é um inquérito que tem como

0: a pessoa principal, o ministro Alexandre Moraes. E ele fez esse inquérito com o objetivo de proteger o Supremo Tribunal Federal. Portanto, a decisão do Procurador-Geral da República, o Paulo Gournet, é uma decisão equivocada, no sentido de suspender as investigações, porque não existe investigação, os dados eles foram tornados transparentes, e, em segundo lugar, se existisse, teria um precedente, qual seja o inquérito da fake news. Então, passada essa minha observação, que eu vejo como necessária institucionalmente, nós temos quatro observações a fazer. A primeira delas é em relação à eleição presidencial. O presidente Lula ganha com isso. Por quê? Porque a investigação do Lulinha sai de cena, que era uma investigação que estava ameaçando, inclusive, a vitória do presidente Lula, e, consequentemente, entra Alexandre de Moraes. Quem tem maior grandeza de importância na opinião pública hoje? Alexandre de Moraes, principalmente diante do antilulismo e do antibolsonarismo. Então, o antibolsonarismo, que é forte, é intenso, e ele quer que o Alexandre de Moraes seja punido ou que venha alguma denúncia para descaracterizar e desconstruir a figura positiva que Alexandre de Moraes tem na opinião pública. Então, o primeiro vencedor é o presidente Lula. O segundo vencedor é Flávio Bolsonaro, porque ele descredibilizou quem pediu a condenação e mandou prender o seu pai, Flávio Bolsonaro. Ou seja, ele descredibiliza o julgamento de Jair Bolsonaro, podendo inclusive criar a narrativa de que Alexandre de Moraes perseguia Jair Bolsonaro e que existia toda uma arrumação, um propósito de condenar Jair Bolsonaro. A mesma discussão, a mesma narrativa que foi com o juiz Sérgio Moro na Lava Jato em relação à condenação do presidente Lula. Terceiro ponto, Augusto Cury. Então, eu detectei, por que me pareça bem interessante isso, na segunda-feira, as pesquisas trouxeram à tona o crescimento do escritor Augusto Cury. E ontem pela manhã, logo cedo, eu fui analisar duas pesquisas qualitativas que tinha feito em duas cidades do Nordeste e não tinha, Igor, incluído Augusto Cury na minha avaliação. Eu não incluí. Mas, de repente, não é que ela apareceu espontaneamente na fala dos entrevistados e apareceu muito bem. Ou seja, esse escândalo do STF, ele representa o quê? Olha, esse sistema está contaminado, esse sistema está podre, ninguém aguenta mais Lula nem Bolsonaro, então agora vamos com o professor Augusto Cury. Então essa é a hipótese que eu estou trazendo, é uma hipótese relevante que nós devemos acompanhar atentamente com as pesquisas que virão durante essa semana e, claro, até o dia 4 de outubro. Portanto, nós temos esses três beneficiados. Quem é que vai ganhar mais com isso? Vamos ter um pouco de paciência para chegarmos à conclusão. E, por fim, a eleição ao Senado. É claro que quem defende impeachment do ministro do STF como candidato a senador ganhou de presente um grande mote para reforçar o seu discurso. Esse presente está dado. E, obviamente, que ele vai explorar. E quem não defendia vai ter que, pelo menos, pedir investigação. Vai ter que, pelo menos, dizer que quem merece ser punido, seja ministro do STF ou procurador-geral da República, precisa ser punido. Todavia, isso fará com que um senador que defende o impeachment de um ministro do STF será eleito senador? Ainda eu não posso dizer. Ajuda. Por quê? Porque eu continuo com minha premissa detectada em pesquisas. Governadores bem avaliados, com mais de 60% de aprovação, tendem a eleger os seus dois senadores.
1: Vamos começar aqui, passando, eu vou começar, Edgar Leonardo, foi o último a perguntar, vai ser o primeiro agora. Edgar Leonardo, da última.
2: Adriano, bom dia. Eu acho que, na verdade, essa é a pergunta de US$1 milhão, né? Porque a gente fica sempre nessa dúvida. Em quem vai colar, né, negativamente mais o impacto dos últimos escândalos, eu digo últimos porque a gente tem tido no Brasil escândalos quase que semanais, dos últimos escândalos, né, que a gente tem identificado, e aí no caso envolvendo Vorcaro, o caso do Banco Master, e Alexandre de Moraes. A gente também não pode esquecer do Toffoli, né? Que também tem um envolvimento, mas nesse momento isso está sendo menos comentado. Você trouxe uma questão aí de que o Lula é beneficiado porque a gente tira um pouco o foco do escândalo do Lulinha, no caso do INSS, e que Flávio Bolsonaro pode ser beneficiado também por conta de que ele tem uma posição crítica, né, e esse evento reforça, né, o argumento dele de perseguição do Alexandre de Moraes à sua família e ao seu pai especificamente, Mas a gente teria

0: da perspectiva conjuntural e também dos sentimentos dos eleitores. Os sentimentos dos eleitores, desde o ano passado, e eu sempre trago isso à tona nas entrevistas que eu dou a vocês, é um desejo de uma eleição que tivesse uma opção entre Lula e Bolsonaro. Por quê? Porque Lula já deu o que tinha de dar e porque o bolsonarismo não entregou o que prometeu entregar e que ambos estão sujos no sistema podre. Portanto, esse escândalo do STF reforça essa percepção, esse sentimento em parcela do eleitorado e reforça o desejo que pode vir a virar intenção de voto de um candidato que não seja lulista nem bolsonarista e que seja fora do sistema. Daí o professor Augusto Cury, daí Renan Santos, só que Renan Santos ele tem o excesso de radicalismo, ao contrário do professor Augusto Cury. Um dado fundamental, veja. O que aconteceu com o Supremo Tribunal Federal, ele é muito bom para o presidente Lula. Por que ele é muito bom para o presidente Lula? Eu não falo em intensidade, mas em sentimentos. Veja que o Lula, ele desde o início da sua campanha eleitoral, ele está buscando desconstruir Flávio Bolsonaro. E ele desconstrói Flávio Bolsonaro com qual tese? A tese do Vocaro e com a tese das rachadinhas, das milícias. Portanto, esse escândalo do STF, ele traz Vocaro à tona e o Lula certamente vai mostrar que o escândalo é muito grande e é podre, e consequentemente associar isso também a Flávio Bolsonaro, que já está associado em razão do filme. E mesmo diante de todo esse escândalo que atingiu o Procurador-Geral da República, que atingiu o ministro do Supremo Tribunal Federal, o presidente Lula não foi citado até o instante em nenhum diálogo. Então, o presidente Lula, ele adquire autoridade para dizer ao eleitor que não tem nenhum envolvimento com um grande escândalo financeiro no país, onde várias figuras da República estão associadas. Portanto, esse escândalo devemos olhar também com muita prudência que ele beneficia o presidente Lula, porque até agora ele não foi acusado. Além de que, abafar a investigação contra o filho do presidente, o Lulinha.
1: Cientista político Adriano Oliveira conversando com a gente, e Fernando Castilho.
2: Doutor Adriano, estava observando aqui que nessa disputa de 54 senadores, um levantamento do jornal o jornal Poder 360, diz o seguinte: 32 vão disputar a reeleição e desses 32, 16 são para Lula e 10 da oposição, 6 estão mais ou menos. Os 22 que não vão disputar a reeleição, 6 são Lula, 8 não têm visão definida e 8 são da oposição. A minha pergunta, e isso é uma preocupação que eu tenho ouvido de várias pessoas, é o seguinte: com esse quadro agora mesmo favorável ao presidente, a questão dos senadores nos estados, nós estamos falando de 54 vagas. 32 vão disputar a reeleição, mas 22 vagas são novas, abertas. O senhor acha que a gente corre o perigo de ter uma eleição nesse 54, majoritariamente, defendendo essa ideia de que é preciso investigar o STF, é preciso ter uma legislação que aprove isso, que viabilize isso, e se isso poderia, por exemplo, comprometer, no caso da eleição, até o acordo feito com Davi Alcolumbre para se reeleger?
0: Veja, Castilho, o fato novo é de ontem para hoje. E esse fato novo é uma bomba. Mesmo um senador de esquerda, ele precisa falar na possibilidade de impeachment de um ministro do Supremo Tribunal Federal em razão das denúncias que estão chegando à tona. Nenhum candidato a senador de esquerda ou direita pode se omitir diante dessas denúncias, que, consequentemente, escandaliza eleitores da esquerda, eleitores da direita, eleitores bolsonaristas e eleitores lulistas. Então, o mínimo que um senador, que seja candidato a senador de esquerda, que seja defensor do governo Lula e que seja admirador do STF em razão da atuação meritória do STF na tentativa de golpe, é dizer que o ministro do Supremo Tribunal Federal tem que ser investigado diante de denúncias. Esse é o caso do ministro Alexandre de Moraes. Nenhum candidato a senador pode se omitir em virtude de que o Supremo Tribunal Federal defendeu a democracia brasileira. Isso não pode ser desculpa para nenhum candidato, e é brincar com o eleitor de que ele não pode ser investigado porque o Supremo é o baluarte da defesa da democracia brasileira. Então, qualquer candidato ao Senado de esquerda e direita precisa se defender. A segunda questão que você me traz é de que isso, de fato, esse escândalo, ele entra na agenda não só

0: dos candidatos ao Senado, mas vai entrar na agenda também do presidente da República. Certamente, no debate entre Lula e Flávio Bolsonaro, nos outros debates presidenciais, o que ocorreu de ontem para hoje, e hoje nós teremos a decisão do Supremo, será tema de um debate presidencial, será tema de um debate para o Senado, e um presidente da República precisa se posicionar, como, por exemplo, o presidente Lula. O presidente Lula foi beneficiado pela grande atuação do Supremo Tribunal Federal em defesa da democracia, mas ele não vai poder se furtar em dizer que aquele que seja acusado, seja ministro ou procurador, precisa ser investigado e que, se as provas forem suficientes, que o judiciário venha a tomar a decisão que a lei determina. Portanto, é um tema que vem à tona, é um tema que está na agenda eleitoral, é um tema que fortalece o presidente Lula, retira também um pouco de peso das costas de Flávio Bolsonaro, em razão de que foi Alexandre de Moraes que condenou o seu pai, Jair Bolsonaro, e também pode beneficiar, é isto que eu estou muito atento, o professor Augusto Cury ou o próprio Renan Santos, que é um candidato antissistema. E por fim, já temos candidatos ao Senado no Brasil inteiro que já se anteciparam e defendem a pauta de ministro do STF. Por outro lado, esses candidatos, eles irão agora ter um outro concorrente, porque nenhum candidato a senador, seja de esquerda, seja de direita, terá a coragem, é brincar muito com a memória do eleitor, com a sabedoria do eleitor, em vir defender o STF, a não investigação, diante de um escândalo, diante de um evento que está na opinião pública, onde certamente as pesquisas de opinião que serão divulgadas na próxima semana já trará o impacto disto no eleitorado.
1: Olha, para ver como são as coisas e como a guerra é pesada. Estou vendo aqui, está na coluna do Estadão, o seguinte, teve um site que divulgou, divulgou uma notícia, o ICL Notícias, divulgou que o André Mendonça, que é o ministro André Mendonça, que está à frente dessa apuração, dessa investigação, e como relator, ele também teria se encontrado com Vorcaro, teria recebido Vorcaro. Aí estavam usando isso para tentar dizer, olha, ele também conversava com Vorcaro e tudo. Ele admitiu imediatamente, o Mendonça nem contou conversa, já admitiu. Mendonça admite ter recebido Vorcaro no Instituto em São Paulo e diz que não tratou nem de Master nem de Banco Central. Diz que, afirmou o ministro já, que durou entre 20 e 30 minutos, e ocorreu na sede do Instituto Educacional mantido pelo magistrado na cidade de São Paulo. A divulgação sobre o encontro ocorre um dia depois, menos de 24 horas depois, de Mendonça tirar o sigilo do relatório da Polícia Federal. De acordo com a reportagem, mensagens e áudios extraídos do celular de Vorcaro mostram que a reunião foi organizada durante semanas pelo advogado Ciro Rocha e pelo deputado federal Cezinha de Madureira, do PL. Aí o Mendonça disse que a reunião foi intermediada, realmente, pelo Cezinha de Madureira, esse deputado, esse parlamentar, atendendo a um pedido de pessoas próximas à Igreja Batista da Lagoinha, instituição religiosa a qual pertence. O ministro disse que durante a conversa não foi tratado nenhum assunto relacionado ao Banco Central, embora na ocasião a instituição financeira já estivesse no radar das apurações. De acordo com o integrante do STF, com o Mendonça, o tema central do encontro foi uma pauta jurídica específica, que era a suspensão da tutela provisória 976. O processo trata do pagamento de precatórios decorrentes de prejuízos adquiridos de uma usina do setor sucroalcooleiro, a Agroindustrial Tabu. Então, já imediatamente ele já disse aqui, aconteceu sim, mas não teve nada a ver com o Banco Central nem com o Banco Master, nesse momento. O Romualdo de Souza.
2: Professor, muito bom dia. Eu vou usar uma linguagem figurada, professor, para o senhor me ajudar aqui a raciocinar. Ouviram-se, professor, ouviram-se os estampidos de fogos de artifício para as bandas do Ninho do PT? Porque, como o senhor bem afirmou, certamente o foco, pelo menos por enquanto, não é mais o primogênito de Lula. E também, professor, na sede do PL, o presidenciável Flávio Bolsonaro está agora na moita, porque para ele o silêncio é mais oportuno. Aí eu lhe pergunto, professor, nas pesquisas, e o eleitor, professor? O eleitor está assistindo a tudo isso passivamente ou o eleitor vai tomar partido?
0: Então, Romualdo, o tamanho da denúncia, o tamanho do escândalo, em virtude de estar envolvido o ministro do Supremo Tribunal Federal, dentre esse ministro, é o ministro mais popular, que é o ministro Alexandre de Moraes, Esse tema

0: Ele estará na eleição. Esse tema, ele será abordado por candidatos a presidente da República, por candidatos ao Senado, por candidatos ao Legislativo. Então, ele fará parte da vida política da eleição, como já está certamente fazendo parte junto aos sentimentos dos eleitores. E, consequentemente, está fazendo de que modo junto aos eleitores? Simples. Aqueles eleitorado que era majoritário, que não queria a opção Lula e nem queria a opção também Flávio Bolsonaro, esse eleitor ele pode transformar esse sentimento de intenção de voto. Essa é a hipótese que eu tenho, essa é a hipótese que devemos monitorar. Deste modo, se esse sentimento antissistema, porque está tudo podre, porque todo mundo está sendo denunciado, porque todo mundo é corrupto, que ninguém aguenta mais conflito, briga do Lula, briga com o Bolsonaro, briga do STF com o Lula e com o Bolsonaro, denúncias de corrupção agora envolvendo o STF. Então, esse eleitor, ele poderá se posicionar contra quem? Ele pode se posicionar a favor de um candidato outside, que pode ser o Renan Santos, que pode ser também o escritor, o escritor que, consequentemente, pode vir ser beneficiado, no caso, o Cury. Por que desse benefício? Porque o Cury, ele está se colocando entre não ser nem Lula e nem Bolsonaro, e no discurso de esperança para a paz. Consequentemente, o Renan Santos, ela é mais radical. Ele é um discurso de quebra do sistema. Por isso, eu peço a você um pouco de calma, eu peço a todos da bancada um pouco de calma, que esse evento ocorrido ontem, que terá, obviamente, consequência, ele pode vir a interferir nas eleições. Aí eu volto novamente a dizer: o Lula não perde até agora nada, ao contrário, ganha com isso, porque o Lulinha sai de cena e não existe nenhuma denúncia contra o Lula. O Flávio Bolsonaro consegue desconstruir o ministro que condenou Jair Bolsonaro, e o Augusto Cury, ele e mais o Renan Santos, eles saem vencedores também, porque eles podem ser apresentados como candidato antissistema, que é um sentimento que existe no eleitorado hoje, ou seja, quebrar esse sistema que não está dando uma boa vida para os eleitores, e isso se transformar em intenção de voto, ou seja, o sentimento se transformar em intenção de voto, consequentemente, com o crescimento do escritor Augusto Cury ou de Renan Santos. Embora a minha hipótese seja mais provável, em virtude do radicalismo do Renan Santos, que leva mais benefícios quanto a essa crise, pode ser o Augusto Cury. Porém, repito, vamos monitorar. Eu estou no campo das hipóteses e só serão apenas as pesquisas dirão o que poderá vir a ocorrer diante do fato de que o escândalo ocorreu ontem e durante o dia de hoje terá as consequências. As consequências irão aparecer.
1: Professor, obrigado. Adriano Oliveira, cientista político, muito obrigado. Volte sempre aqui ao Passando a Limpo. Valeu.
0: Grande abraço, Igor. Abraço a todos. Disponha sempre.
1: Grande abraço. Aí então, olha, o que é que a gente tem aqui agora? Acabou de chegar aqui para mim. Acabei de confirmar aqui. Seguinte, manifestação do presidente do STF, o Fachin. Quebrou o silêncio, que ele estava em silêncio desde ontem, não falava nada, mandou uma nota. O que é que a nota diz? Nada. Basicamente nada. Mas pelo menos tem uma nota. Manifestação do presidente do STF. Em momentos de especial gravidade, é dever de todos preservar a integridade do Supremo Tribunal Federal, a autoridade de suas decisões, o respeito às suas normas e, acima de tudo, a confiança da sociedade na instituição. Os indícios reclamam o devido encaminhamento institucional. Circunstâncias relacionadas, de um lado, à atuação processual e, de outro, a sérios elementos de fatos que exigem desta presidência serenidade, responsabilidade e firmeza. A elevada autoridade do cargo não confere privilégios, mas impõe deveres, limites e responsabilidades que devem ser observados com absoluto respeito à Constituição, às leis e ao Supremo Tribunal Federal. Nos próximos dias, concluída a análise necessária dos fatos e observados os procedimentos institucionais pertinentes, esta presidência anunciará, no tempo devido e sem precipitação, as medidas cabíveis e necessárias. Assina aqui o Edson Fachin como presidente do STF. Encerrar aqui o Passando a Limpo, que hoje se estendeu aqui bastante. Até agora, com esse caso do STF, as mensagens divulgadas do ministro Alexandre de Moraes, com o Vorcaro, os trabalhos técnicos do Passando a Limpo, Evandro Chaves e Avanildo Cerqueira e Max Augusto na produção. Um grande abraço. Tchau, tchau.

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2: Gente, o Brasil está entre os países que mais consomem suplementos vitamínicos no mundo todo. Isso, diversas pesquisas internacionais mostram que a gente realmente toma muito suplemento. E o número de pessoas vem crescendo a cada ano. De acordo com a Associação Brasileira dos Fabricantes de Suplementos Nutricionais e Alimentos para Fins Especiais, o whey protein é o suplemento assim mais consumido. Mas existem muitos outros também que estão aí na rotina das pessoas: creatina, ômega 3, colágeno, coenzima Q10 e diversos. Mas será que a gente precisa mesmo de tantos suplementos assim? Ou será que tomar também muitos suplementos pode fazer mal para a saúde? Vamos entender no consultório do Rádio Livre? Hoje nós estamos com o Dr. Léo Martins, ele é médico endocrinologista do Real Hospital Português, também especialista em clínica médica e endocrinologista do Real Endocrinologia, né? Boa tarde, Dr. Léo, seja bem-vindo.
3: Boa tarde, Anne. Boa tarde a todos os ouvintes, boa tarde à equipe da Rádio Jornal. Agradeço pelo convite e espero que a gente tenha uma boa conversa hoje.
2: A gente que agradece demais a sua participação, Dr. Léo, e também vamos conversar com Luiz Raposo, nutricionista, especialista em nutrição esportiva, com atuação focada em emagrecimento, metabolismo e composição. Boa tarde, Luiz, seja bem-vindo.
4: Boa tarde, Anne. Boa tarde a todos que estão assistindo. Obrigado pelo convite e a toda a equipe de Rádio Jornal também. Vai ter uma conversa maravilhosa aqui.
2: Vamos embora, eu convido também os ouvintes. Vocês estão tomando algum suplemento, gente? Estão tomando por conta própria? Teve alguma indicação? Contem pra gente, ou então não tomam porque tem algum receio. Mandem suas dúvidas, perguntas, suas mensagens. O número do nosso WhatsApp é o 991478520. Doutor Léo, a gente tem várias pesquisas que mostram que o consumo de suplementos vem aumentando, né, nos últimos anos. O senhor percebe isso no seu consultório também?
3: Sim, Anne, de fato, houve um grande boom no consumo de suplementos, tá? De vitaminas, de minerais, tá? Alguns com indicação, sim, que a gente sabe que a gente tem benefício, uhum, em determinados suplementos. Outros, não. A gente sabe que tem um viés importante da indústria farmacêutica, da indústria de suplementos, para provar falsos benefícios nas suplementações. Então, de fato, a gente tem um grande boom na suplementação e na ingesta de nutrientes, mas que nem sempre estão indicados da maneira correta.
2: Eu queria que o senhor trouxesse para a gente assim no seu dia a dia. Se as pessoas chegam pedindo para o senhor passar algum suplemento de vitaminas, né? Porque existe uma coisa assim, a vitamina faz muito bem para a saúde. Hoje a gente fala muito assim, muito especificamente, vitamina B12, essa coenzima Q10, ômega. A gente fala muito disso especificamente hoje, mas há algum tempo a gente via muitas pessoas tomarem aqueles suplementos vitamínicos de A a Z, né? Que eram os multivitamínicos, enfim. E o que se dizia era, não, mas faz bem para a saúde, mal não vai fazer, a gente toma e mal não vai fazer. Faz mal se a gente tomar muito, assim, vitamina?
3: Excelente pergunta, Anne. Então, primeiro é importante a gente ter um conceito, que é o conceito da plausibilidade biológica. O que é isso? Determinadas substâncias, sim, são importantes no nosso organismo. Vitaminas, enzimas. Mas será que a gente dá doses a mais disso? Vai mudar alguma coisa na vida da gente? Essa pergunta a gente tem nos ensaios clínicos. A gente testa essa hipótese e vai ver. Eu gosto de dar um exemplo grande da chave. Uma chave para abrir uma porta é essencial. Uhum. Mas se a gente tiver 100 chaves para abrir a mesma porta, vai mudar muita coisa? Não vai mudar. Então, muitas vezes, suplementar aquela determinada substância não tem grandes mudanças. Quanto ao malefício,

0: Sim, já foram estudadas algumas suplementações que sim comprovaram malefício. Um grande exemplo, um grande estudo, se chama estudo SELECT. Esse estudo SELECT foi visto a suplementação de vitamina E em pacientes com câncer de próstata. E a suplementação com vitamina E aumentou o risco de câncer de próstata nesses pacientes. Então, doses elevadas de vitaminas sim são perigosas para a saúde.
1: Nossa, então cuidado com esse tanto de vitamina e suplementos que vocês estão consumindo. A gente vai conversar mais com o Dr. Léo, que é médico endocrinologista, Dr. Léo Martins, mas eu também queria conversar com o Luiz Raposo, que é nutricionista. E nutricionista esportivo, veja, ele tem atuação focada em emagrecimento. E a galera, quando está focada assim para perder peso, enfim, no esporte, muitas vezes assim, não, eu preciso de suplemento para aguentar a carga, para aguentar a rotina pesada de treinos e tudo mais. Então, como é no consultório do nutricionista? As pessoas chegam pedindo para você já vitaminas, ou já chegam dizendo que já tomam várias? Como é que é?
2: Perfeito, no consultório a gente tem esses dois viés, já chegam pedindo e também já estão utilizando. O papel do nutricionista, primeiramente, é a gente avaliar toda a questão nutricional, entender se faz a necessidade de estar utilizando o suplemento da maneira correta, no caso, suplementando de fato. A gente precisa entender também como é que está o contexto desse paciente. Ele está com alimentação adequada, ele está com o que eu chamo de pilar, que é a hidratação, o sono, para antes. Depois a gente conseguir fazer a suplementação adequada para atingir as necessidades dele e dar o que ele está precisando, de fato.
1: Quando você fala assim, tem que estar com a alimentação adequada, a hidratação, veja, para muitas pessoas pode ser que a alimentação esteja adequada, a hidratação esteja adequada e às vezes não tá. E às vezes pode ser também que diga, rapaz, não me alimento tão bem, e você pode dizer assim, se alimenta assim, não precisa? Tem esses dois lados também, Luiz?
2: Também tem esses dois lados, então a gente precisa entender bem como é que está esse aporte de macronutrientes, de micronutrientes. Então são nutrientes e vitaminas, minerais que são específicos. Também depende do objetivo do paciente. Então a gente precisa observar esses vários viés.
1: Doutor Léo, como é que o senhor chega para fazer essa avaliação no seu paciente e dizer assim, realmente você está precisando de uma suplementação ou não? Por exemplo, é preciso algum exame específico para dizer assim, você precisa desse suplemento? E eu vou trazer um exemplo aqui. Mulheres, a gente tem um problema, que eu acho que todas as mulheres passam por isso em alguma fase da vida, é o cabelo está caindo, a gente está cansada e a unha está fraca. Aí a gente fala assim, olha o que é que eu preciso de uma vitamina. Então, esses sinais clínicos já levam, por exemplo, o médico endocrinologista dizer sim, você precisa, ou realmente é necessário um exame específico para o senhor avaliar e dizer se é necessário ou não a suplementação.
0: Tá. Primeiro a gente precisa entender quais nutrientes são dosáveis, tá? Nem todo nutriente a gente consegue dosar no exame. Por mais que ele seja essencial, a gente nunca vai saber se esse nutriente está em falta ou se ele está em excesso. A gente consegue saber que ele vai estar em doses adequadas se a gente tiver o que o Luiz falou, com alimentação regrada, com ingesta de nutrientes de maneira adequada, vegetais, legumes, frutas. E aí a gente dosa algumas vitaminas e alguns minerais. Quais minerais são esses, por exemplo? O ferro, a gente consegue dosar, a
1: Certo.
0: vitamina D, a vitamina B12. E essas vitaminas e esses nutrientes, a gente costuma ter níveis séricos adequados. E a gente sabe quando existe deficiência, quando existe baixa desses determinados nutrientes, a suplementação ou a reposição é adequada. Um grande exemplo é a vitamina D. A gente sabe que níveis baixíssimos de vitamina D abaixo de 10, 5, estão associados a duas doenças, tá? O primeiro, o raquitismo, na infância, e no adulto, o osteomalácia. Então, para a gente evitar doenças como essas, é importante a gente repor a vitamina D, por
1: Então,
0: exemplo.
1: para esses, teria o exame específico, né?
0: Isso.
1: Agora, e esses outros, assim? BCAA, coenzima Q10, para que servem? Como é que vocês avaliam isso?
0: Então, Aninha, é exatamente o que eu falei. Esses nutrientes têm plausibilidade biológica, tá? O BCAA, glutamina, coenzima Q10, todos esses nutrientes, eles têm plausibilidade biológica. Sim, eles participam de processos importantes no corpo. Por exemplo, com ação antioxidante. Entretanto, a gente quando vai estudar de fato, se a suplementação desses nutrientes muda a vida, muda sintoma, muda sono, muda pressão, muda valor de glicose, na prática a gente não ainda atingiu que isso vai mudar a vida de ninguém. Então, por mais que sejam importantes, sim, os ensaios clínicos existentes para muitas dessas substâncias não comprovaram benefício.
1: Entendi.

0: Você falou que depende muito também do objetivo da pessoa, né? Então, vamos colocar aqui quem está fazendo muito exercício físico. E aí, está se exercitando, treinando todo dia, está correndo, sei lá, está fazendo crossfit. Enfim, está com a vida muito ativa, além de trabalhar, além de fazer todas as outras coisas que todo mundo faz, sem ser o atleta de alto rendimento. Eu estou colocando aqui as pessoas comuns, né? Os atletas amadores. Essas pessoas precisam, via de regra, porque há um consenso que sim, que precisaria, via de regra, de suplementação.
1: Perfeito, excelente pergunta. E quando a gente coloca o atleta que está pensando em alto rendimento, ou até o não atleta, quando tem uma carga de exercício mais alta, a gente precisa começar estruturando o básico. Primeiro tem que ter um aporte proteico, um aporte calórico, que se faça sentido na necessidade dele. Então a gente já está botando aí esportes que eles fazem com... Pode ser um esporte como a natação, um futebol, que faça sentido e esteja muito bem alinhado. Em via de regra, não existe a possibilidade de todo atleta que faz tal exercício precise suplementar. Isso não é regra. Mas quando a gente olha dentro, por exemplo, da rotina, a gente vê um whey protein sendo necessário. Então, a gente precisa entender a necessidade, entender o objetivo e entender o contexto. Isso sempre vai ser os pilares mais importantes.
0: Você fala do whey protein porque a proteína, vamos dizer assim, os níveis de proteína, o consumo não estaria adequado para aquelas atividades todas, seria
1: perfeito,
0: isso?
1: Perfeito, porque existe um aporte proteico necessário, é um cálculo básico para cada indivíduo, para cada pessoa. Então, às vezes, o whey protein entra numa rotina mais elaborada. Às vezes, a pessoa não consegue estar transportando algum tipo de alimento e o whey protein entra na facilidade de justamente ter a parte da proteína em pó.
0: Bem, já tem gente participando, já tem ouvintes aqui participando, gente que faz uso das famosas canetas emagrecedoras, gente que não faz também, que toma algum suplemento. A gente vai trazer a participação dos nossos ouvintes aqui com o Luiz Raposo, que é nutricionista, com o Dr. Léo Martins, que é médico endocrinologista. Hoje a gente está falando sobre suplementação, né? Quando é que é necessário e quando é que está exagerado demais e se isso pode trazer um risco para a sua saúde. Se você quiser participar também, participe. O número do nosso WhatsApp é o 99147-8520. Vou fazer um intervalo rapidinho e volto já.
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0: Consultório do Rádio Livre hoje está falando sobre suplementação, né, de vitaminas e o risco de tomar muitas vitaminas. A gente está num país que é um dos maiores consumidores de suplementos no mundo. Mas será que tem risco para a saúde? A gente está conversando com o Dr. Léo Martins, médico endocrinologista, também com Luiz Raposo, nutricionista esportivo. Já tem alguns ouvintes aqui. E a Rosiane, Dr. Léo Martins, ela é de Lagoa do Itaenga, disse que está grávida e que a vitamina D dela deu 36 no exame, né? Ela disse assim, poxa, eu estou grávida 33 semanas, será que eu posso repor vitamina D?
3: Então, a reposição de vitamina D na gestante é importante, desde que ela esteja em níveis baixos, tá? Uhum. A vitamina D acima de 30, todos os estudos mostram como vitamina D suficiente. Então, no momento, ela não está precisando suplementar vitamina D, tá? Na gestação, também tem outra vitamina que é muito importante, que é o ácido fólico, a vitamina B9, tá? Toda gestante, normalmente, repõe ácido fólico na gestação, que a gente sabe que é importante para a formação do tubo neural, do cérebro e da medula vertebral do bebê.
0: Se a pessoa está com a dose, o nível de vitamina D bom, ou até mesmo alto, e mesmo assim, acha, não, ainda está baixo, eu quero maior, não sei. E leu em algum lugar que era baixo e quer suplementar. Se tiver um excesso de vitamina D no corpo, o que pode acontecer?
3: Ótima pergunta, Anne. Muito perigoso, Anne. Muito perigoso. A vitamina D, ela tem a capacidade de elevar o cálcio no sangue. Então, hoje em dia, não é liberado, mas existe a suplementação ou a apresentação de vitamina D injetável. E a vitamina D injetável com várias unidades de vitamina D. Normalmente, ele repõe vitamina D em torno de 10 mil, 15 mil unidades. E a gente tem essa

0: apresentações com 500 mil unidades, 1 Nossa. Milhão de unidades de vitamina D. E a gente sabe que a gente pode elevar muito o nível de cálcio. Elevar o nível de cálcio pode ser muito perigoso para o coração, causar arritmia, pode levar o paciente a um quadro, por exemplo, de hemodiálise, para a gente baixar o cálcio do paciente, ter que fazer realmente hemodiálise para poder diminuir o cálcio do paciente. Então, é muito perigoso a suplementação de vitamina D em doses muito altas, tá? A suplementação habitual de vitamina D é comprovadamente segura,
1: certo? Então, nem tão baixo, nem tão alto,
0: exato.
1: Né?
0: Nem 880, né?
1: É, exato. Aí, é realmente ter o equilíbrio. Tem uma pergunta aqui para o Luiz, da Ana. Ela pergunta se, para quem toma Monjaro, a caneta emagrecedora, se existe alguma vitamina boa.
2: Perfeito, excelente pergunta. E a gente sabe que quando a gente utiliza as canetas emagrecedoras, Monjaro como citado, a gente tem uma diminuição em questão do apetite. Logo, se a gente não sinalizar nos nutrientes necessários, então a alimentação não estiver adequada, dando suporte, a gente pode sim consumir menos nutrientes. Mas não vai ser um suplemento específico para isso. A gente tem que entender como é que está a alimentação dela, como é que está outros pilares também, para daí fazer a suplementação. A suplementação não é universal. A suplementação vai estar diretamente ligada às necessidades de cada paciente.
1: Hoje é muito comum a gente abrir a rede social e ver vários vídeos de influencers, enfim, de pessoas ali nas redes sociais com milhares de seguidores, milhões de seguidores, que nem comem. Só tomam ali os suplementos, os comprimidos. Isso virou uma cena muito comum. Mas é normal isso, Luiz?
2: Não, não é normal a gente estar deixando de se alimentar, que é um pilar básico, para estar só no consumo de suplementação. E às vezes a gente olha a blogueira consumindo aqueles suplementos e acha que para a gente vai funcionar. Não funciona. Suplemento é individualizado. Então, cada um tem uma necessidade real e cada um vai precisar ou não de suplementação, dependendo também do contexto e do objetivo.
1: É um perigo, doutor Léo, porque normalmente nesses vídeos, mulheres e homens também aparecem assim com corpos perfeitos, aquela vida super saudável, pelo menos porque parece ser muito saudável, e assim, à base de muitos comprimidos, né? E diz assim, não, é disso aqui que eu me alimento, enfim. E passa para as pessoas que é isso que você deve fazer se você quiser ter aquele corpo, se você quiser ter aquela vida. Isso é um perigo para a saúde?
0: É demais, Anne. Assim, os influencers hoje têm um papel muito importante na sociedade, de formação de opinião. Então, quando ele está expondo na rede social o que ele usa, ele tem responsabilidade sobre aquilo, tá? Então, ele tem responsabilidade com todo mundo que segue ele. Então, ele propor ou mostrar que usa determinada coisa e que ele atingiu aquele objetivo com aquela coisa, muitas vezes pode ser uma verdade ou muitas vezes pode ser uma grande mentira. E isso vai fazer com que muita gente vá atrás de uma verdade ou muita gente vá atrás de uma mentira. Porque se eu posso dizer, se uma pessoa saudável está usando muitos comprimidos, desconfie.
1: Bem, agora tem os suplementos também em pó, né? Não só comprimido. E tem um que é famosíssimo, já vou trazer ele aqui porque o seu Wilson Mendezes, do IPSEP, ele pediu para lhe perguntar. Creatina. Ele falou assim, olha, tô com 60 anos, já tenho perca de músculo, ele coloca assim. Tô tomando creatina. Costumo tomar uma colher pequena depois do café da manhã, misturado no iogurte, enfim. Estou tomando por conta própria, uma vez por dia, mas eu preciso saber, faz bem ou faz mal tomar creatina?
0: A creatina é um suplemento que sim possui evidências para determinadas coisas. Qual a principal evidência da creatina? Tá? É na recuperação muscular na atividade física resistida. O que é isso? O paciente faz musculação, crossfit, levanta um peso, naquele dia todo mundo fica um pouco mais fadigado. A creatina age exatamente nisso, na recuperação muscular. Então no dia seguinte ele vai estar mais disposto, vai estar com a recuperação muscular melhor e vai conseguir fazer o exercício de maneira mais adequada. Isso o que é que vai levar? Vai levar com que ele faça mais exercício e vai levar hipertrofia muscular. Hipertrofia muscular é muito importante para o paciente idoso, porque a gente sabe que quanto mais massa muscular o idoso tiver, menos frágil ele vai ser no futuro. O que é fragilidade? É aquele idoso, quando tiver com 80, 90 anos, vai ter menos dificuldade para se vestir, vai ter menos dificuldade para levantar da cama. Então, o que é que eu posso dizer sobre a creatina para seu Wilson? Seu Wilson, se o senhor fizer atividade física resistida, se o senhor fizer levantar um pouco de peso, fizer musculação, a creatina vai fazer muito bem para o senhor, porque o senhor vai ganhar mais massa muscular e isso vai fazer com que o senhor seja um idoso lá na frente, com os seus 100 anos, robusto, que vai na feira, que vai no mercado, vai no shopping fazer uma vida normal.

0: normal.
1: Mas é para tomar todo dia, até mesmo no dia que não faz exercício ou só nos dias que faz exercício?
0: Exato, a creatina é de uso diário, tá? Uhum. Diário. É, muita gente acha que só para tomar um pouco antes do exercício, uhum, ou no dia que vai fazer, não. A creatina é um suplemento diário, normalmente a dose de creatina é em torno de 3 gramas de creatina. Então vai ser mais ou menos essa colher que ele está fazendo aí, certo?
1: Aí, Luiz, a gente também escuta falar que quando você toma creatina, você tem que aumentar o consumo de água, por exemplo, né? É essa mesma recomendação?
2: Perfeito. Como a gente falou, a creatina é um suplemento que tem um aporte de confiança muito grande. Mas quando a gente fala também de hidratação, a gente sabe que 70% do nosso músculo é feito de água. Então, a gente precisa ter essa hidratação muito bem estabelecida. Às vezes, tem pessoas que nem fazem o consumo básico. E a gente tem a suplementação entrando e a gente também precisa entrar com o pilar básico, que é a hidratação. Uhum. Que esse combo da suplementação mais a hidratação é que vai ter uma eficácia muito positiva.
1: Mas se eu já tomo 2 litros de água, 2 litros e meio, sei lá, eu conto e tomo, né? Isso. Eu preciso aumentar mais ainda se eu estiver tomando creatina?
2: Se a gente tem um cálculo, na verdade, que a gente faz, é um cálculo nutricional, que a gente vê o aporte de água adequado a cada paciente. Então, se o aporte está adequado à ingestão, então você não precisa aumentar, que já vai ser, já vai ter eficácia.
1: Tem um ouvinte aqui, o Cícero de Petrolina, que ele deixou de tomar suplemento. Vê que interessante a mensagem dele. Ele disse hoje que só toma creatina, mas vamos ler do início. Ele diz assim, ó: antes eu tomava um polivitamínico de A a Z, ele disse aqui, a marca eu não vou falar. Só que ele disse assim, tá muito caro e eu sempre escuto os médicos dizerem que o melhor é uma alimentação adequada. Então, no lugar desse polivitamínico, passei a consumir em média 2 ou 3 frutas diferentes em cada refeição. Também passei a comer mais ovos e azeite de oliva. Suplemento só com creatina. Aí ele botou, esse faz muita diferença, principalmente na disposição. Tô certo? Ele pergunta. O que é que o Nutri fala para ele?
2: Perfeito, excelente colocação. Mas ele antes pensava, o pensamento era que tinha um monte de suplementação para encaixar, e hoje ele está aproveitando mais da alimentação. E a gente tem sim grandes fontes de vitaminas, minerais, que são extremamente necessários. Uhum. E a gente começa só a suplementar o que há de necessidade. A creatina a gente sabe que tem uma aprovação científica enorme, vários benefícios, e ele só está utilizando o que realmente ele está precisando, com certeza.
1: Boa, agora tem um ouvinte aqui, ele não se identificou, o doutor Léo falou em creatina também, porque ele disse assim, eu tenho 49 anos e voltei a treinar agora. Estou tomando creatina, né, para ajudar a ter mais massa muscular. Você já falou que isso pode sim, a creatina pode ser benéfica nesse ponto. Mas creatina é para todo mundo, ele não é uma pessoa idosa, ele tem 49 anos.
0: Tá, a creatina é útil em pacientes, já tem estudos de segurança em pacientes idosos, a gente já tem estudos de segurança que não piora a função renal também, já foi um grande, por muito tempo a creatina foi associada à piora da função renal, a gente sabe que ela pode elevar os níveis de creatina, entretanto quando a gente suspende a creatina a gente sabe que essa função renal normaliza, então pode ser sim utilizado em pacientes, pode ficar tranquilo que não vai evoluir para hemodiálise se usar a creatina. Então, é um suplemento sim útil, independente da idade, tá? Uhum. Então, em adultos, jovens, em adultos mais para a meia-idade e idosos, a gente pode estar utilizando e é seguro sim, desde que faça exercício. Assim, se não fizer exercício, não faz muito sentido biológico a gente usar a creatina.
1: Entendi. Tá? Tem algum suplemento que lhe preocupe mais hoje em dia com o aumento desse consumo? A gente falou aqui de alguns, né? A gente falou whey protein, creatina, a gente falou da vitamina B12, a gente falou da coenzima Q10, BCAA, glutamina, mas tem algum que o senhor percebe que as pessoas estão consumindo mais e isso que está lhe preocupando?
0: Anne, no geral há um consumo muito grande, mas me preocupa a suplementação de, primeiro, sem evidência científica, não baseada na ciência, onde a gente tem farmácias, determinadas indústrias farmacêuticas que estão vendendo sonho às pessoas, sonho de super-homens e super-mulheres, que você vai ficar muito melhor, vai se sentir muito melhor com determinadas, e aí muitas vezes é efeito placebo, a pessoa está tomando um comprimido que não vai mudar muita coisa, mas quando ela toma, se sente melhor. Uhum. Mas eu fico muito surpreso quando a gente usa os boosters de testosterona, tá? Os boosters de testosterona são alguns comprimidos, como maca peruana, ashwagandha, e essas medicações têm algum risco, inclusive, de dano hepático, tá? Se usadas por muito tempo, se usadas em altas doses. Ou suplemento que já foi muito comum também, a ginkgo biloba. As pessoas falavam que melhorava o raciocínio.

0: a memória, né? E está associada a aumento de INR, de intervalo de sangramento. Então, as pessoas que utilizam ginkgo biloba poderiam aumentar o tempo de sangramento. Se tivesse um sangramento, não ia estancar. Então, no geral, eu tô bem assustado com a quantidade de suplemento sendo prescrito, mas eu falaria dos boosters de testosterona, os falsos boosters de testosterona, uhum, e da ginkgo biloba.
1: E que muita gente está... Essa questão da testosterona, muita gente também usa, né? Hoje em dia, a gente até fez um consultório aqui e me surpreendi com a quantidade de pessoas. Não, mas eu estou usando e está tranquilo. E o efeito negativo não é a curto prazo, é a longo prazo?
0: Demais. Os boosters de testosterona, em especial, tá? O que eles propõem? Nos estudos in vitro, em rato, foi visto que essas determinadas substâncias poderiam aumentar a testosterona nos ratinhos em 2, em 4, quando a gente fala em universo de 400, tá? Uhum. Então, a testosterona do ratinho saiu de 400 para 402, ou 404. E achavam que isso aí podia ter algum efeito clínico. O ratinho podia ficar mais forte, o ratinho poderia ganhar mais massa muscular. Na prática, em vivo, em seres humanos, isso não mudou nada. Sim, pode aumentar a testosterona em 402 para 404. O que é que vai mudar? Se fazer o exame no dia seguinte, pode ser que ela seja 404. Uhum. Então, os boosters de testosterona não têm grande evidência, tá? Uhum. E a testosterona em si, o hormônio em si dá, é muito perigoso, tá? Uhum. A gente sabe que só tem uma determinada indicação quando a testosterona está em falta. A gente pode até passar um dia só conversando sobre isso, sim, mas... Acho que o principal recado sobre testosterona é que em mulher a indicação é muito, muito, muito, muito, muito, muito restrita, a indicação em mulher. Então, mulher usando testosterona, se um médico passou para você, abre os olhos aí e procura uma outra opinião, talvez. Certo? Mas o uso é bem, bem, bem, bem restrito, sim, mulher.
1: Tá certo, tem mais gente participando, mas deixa eu fazer uma pausa aqui rapidinho no consultório. Daqui a pouco eu volto com outros ouvintes que estão aqui participando do consultório de hoje, falando sobre suplementação. Até já.
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1: Consultório de hoje está falando sobre o excesso de suplementação vitamínica, né, na vida das pessoas. A gente está conversando aqui com o Dr. Léo Martins, médico endocrinologista, também com o Luiz Raposo, ele que é nutricionista e está conversando com a gente. Aí, vamos para suplementação em adolescentes. Luiz, tem uma ouvinte, a Lia da Iputinga, ela está ouvindo a gente, meio que se preocupou, porque ela disse que o filho dela tem 16 anos, é muito ruim de se alimentar. Aí ela disse assim, a nutricionista passou para ele ômega 3, tem problema?
3: Perfeito, isso é uma dúvida muito comum, mas a gente tem que trabalhar novamente com aquela parte da individualidade. E quando a gente tem alguns pacientes, algumas pessoas que não fazem, tem algumas restrições, na verdade, alimentares, ou não conseguem consumir aquela vitamina, aquele mineral, ou algo mais específico em relação a gorduras, a gente pode sim fazer a suplementação, tá? Só quando tiver necessidade. Se for o caso, a gente pode sim fazer.
1: Pode fazer, então.
3: Pode.
1: Mesmo que seja assim tão jovem, né?
3: Mesmo com jovem.
1: Bem, tem aqui também uma pergunta sobre os suplementos naturais. O Elinaldo, ele diz, olha, a minha pergunta para o doutor é sobre as vitaminas naturais que muitas pessoas usam. Beterraba em pó, uva em pó, gengibre. E geralmente as pessoas fazem vitaminas com isso. São opções naturais. São melhores? São recomendadas ou não?
0: Tá. Beterraba em pó, em si, é um suplemento que tem evidência para esporte de endurance, tá? Corrida, ciclismo, triatlon, tá? A gente sabe que a suplementação com beterraba em pó é uma substância específica que tem na beterraba em pó, que é um nitrato, tem benefício para esporte de endurance. Gengibre, ele falou, isso, né? Uva. São basicamente alimentos que a gente deve ter de maneira na dieta. Então, não conheço os benefícios em si de cada suplemento desse, mas na verdade não são suplementos, são alimentos. Uhum. Então, a gente deve ter, conforme o Luiz já falou, uma dieta equilibrada. Tem até um estudo do Instituto Americano, NIH, que fala sobre que 5 porções de 2 de fruta ou 3 de vegetais diminui o risco cardiovascular, diminui a mortalidade. Então, acho que o melhor recado para esse ouvinte aí é: vai nas frutas, vai nos legumes.
1: Melhorar essa alimentação,
0: né? Aí, eu acho que é esse caminho.
1: Veja, a Letícia mandou 2 perguntas. Um para o senhor, Dr. Léo, e um para o Luiz. Vou começar com o senhor. Ela pergunta assim. Magnésio. Precisa suplementar?

0: suplementar e é bom para dormir?
1: Tá. O magnésio também está muito em alta. Tá, a suplementação com magnésio, selênio também está muito em alta. Também, os estudos com magnésio não são estudos tão elucidativos, tá? Para o sono, tem alguns estudos de dados observacionais. O que é um estudo observacional? É um estudo que ele fala assim, Anne, tu tá tomando suplemento, tu se sentiu melhor?
0: Uhum.
1: Já um estudo em ensaio clínico é, Anne, tô te dando alguma coisa, tô dando outra coisa para Luiz. Daqui a 2 meses a gente vai saber o que é que tu sentiu, o que é que uhum. Luiz sentiu. E às vezes tu não tá tomando nada, Anne, e Luiz estava tomando, Luiz não sentiu nada e tu sentiu. A gente consegue afastar o efeito placebo, por exemplo.
0: Entendi.
1: Então, o magnésio só tem estudos observacionais, tá? Não são dados robustos que possam melhorar sono. Algumas pessoas suplementam magnésio, às vezes vende até em chocolate para usar, a pessoa usar à noite. É, não tem muita evidência, sendo bem sincero, científica. É, mas eu não vejo de grande mal, não. Assim, não acho um crime, não, usar magnésio, não. Mas os estudos são fracos.
0: Aí a pergunta para o Luiz é, existe alguma boa vitamina assim, para você colocar na dieta e perder peso, emagrecer?
2: Essa pergunta é muito legal, por sinal. É, a gente fica buscando muito qual é a pílula milagrosa uhum. para fazer tal objetivo. E não é bem assim, não existe nada específico que a gente diga que é universal. A gente precisa entender sempre a necessidade do paciente, entender o contexto dele, entender a rotina, para daí a gente traçar o suplemento colocando no devido lugar, que é um complemento alimentar. Uhum. Não tem como a gente fugir. Mas de maneira específica, a gente não tem. A gente vai ter benefícios para emagrecer, mas algo quando a gente olha essa individualidade do paciente.
0: Então, eu não vou tomar um suplemento para perder peso. Se eu tomar ele, eu vou perder peso. Não tem isso?
2: Não existe isso.
0: Bem, então Letícia, não existe, você queria essa resposta de milhões, eu acho que muita gente busca isso, mas de fato não existe. Suplementando várias vitaminas sem nenhuma orientação. A gente está conversando com o médico endocrinologista, Dr. Léo Martins, e com o nutricionista Luiz Raposo, e tem ouvinte conosco. Essa ouvinte, ela não se identificou, mas mandou aí a sua mensagem.
3: Boa tarde, Anne Barreto, boa tarde aos profissionais. E sim, eu suplemento por conta própria. Tudo começou há mais ou menos um ano. Que eu tenho 60 anos, né? E eu comecei a me sentir meio que... como é que eu posso dizer? Afadigada quando eu ia dormir. Eu ficava sem achar lugar para o braço, sem achar lugar para a perna. Então, eu pensei comigo. Eu disse, nossa, eu acho que eu estou precisando de suplemento. Apesar de me alimentar bem. Mas aí, eu fui na internet e comecei a pesquisar que tipo de suplemento essas pessoas da minha idade poderiam estar tomando. E vamos lá para a lista. Vitamina D, ômega 3, coenzima Q10, silício orgânico, reverastrol, vitamina C e colágeno. Porém, assim, eu intercalo, né? Eu intercalo esses produtos. Assim, tipo, tomo um, aí quando acaba eu compro outro. Às vezes eu consigo consumir dois assim, no mesmo mês, né, um e outro, e é isso, minha gente, é isso, beijo e obrigada.
0: Obrigada também, ela não se identificou, mas disse aí tudo que ela toma, doutor Léo Martins.
1: Vista longa, né, Anne?
0: É, eu fiquei aqui anotando, não sei nem se anotei tudo.
1: Não consegui decorar, não. Mas
0: vitamina D, ômega 3, reverastrol, colágeno com enzima Q10, eu acho que se tiver só mais um ou outro.
1: Tá, mas vamos lá, a queixa dela era fadiga, a gente tem que saber por que ela tá com fadiga. Ela tem que ir para uma consulta. Às vezes é um sono inadequado.
0: Uhum.
1: A apneia do sono, o paciente ronca, fica com falta de ar durante o sono, acorda, dormiu, mas parece que não dormiu. Às vezes a gente tem uma rotina de vida, trabalho, filho, uhum. feira, mulher que tem jornada dupla, trabalho e cuidar das crianças, cansada, esperado, dormir, descansar. Às vezes não tem uma alimentação adequada, muitas vezes as pessoas não têm. Então, a fórmula mágica não é vários comprimidos de vários suplementos. A fórmula mágica, no momento, é procurar um profissional para investigar essa fadiga. O que é que está causando essa fadiga? Pode ser, de maneira mais rara, que seja um determinado comprimido que vá resolver isso aí.
0: Uhum.
1: Pode ser, mas eu acho que ela precisa de uma avaliação. Quanto à lista de suplementos dela, ela tem que ser avaliada por um profissional, de fato, para saber o que é que ela precisa. Se eu fosse ela, no momento, segurava um pouco a carteira, não gostava com esses suplementos não, procuraria a opinião de um bom profissional.
0: É, e ela também falou, a gente já falou de vários desses daqui que ela toma, né? Vitamina D, ômega 3, reverastrol e tal. Ela falou do colágeno. A gente não falou do colágeno. Muita gente, e principalmente mulher, falar, ah, não, aumentando a idade, a gente precisa repor essa questão do colágeno suplementar. É realmente preciso para

0: mulheres.
1: Então, Anne, do ponto de vista dermatológico, desconheço se vai melhorar a pele, o benefício, etc. Mas o colágeno, do ponto de vista de desfechos clínicos, de vai melhorar a dor articular, tem alguns estudos, tá? Mas do ponto de vista de risco cardiovascular, o paciente vai infartar menos, vai controlar a diabetes, colágeno não serve para nada disso, tá? Do ponto de vista dermatológico, desconheço o benefício, mas talvez algum colega dermatologista possa dar opinião se a suplementação de colágeno vai melhorar a elasticidade da pele, a mulher vai tornar o rosto mais jovial, mas creio que não.
0: Mas tá? A questão clínica, aí você já não vê tanto
1: do benefício. Ponto de vista clínico, não tem benefício de suplementação de
0: colágeno. Bem, e para a gente finalizando aqui, está chegando muitas perguntas de vários suplementos, mas chegou aqui uma pergunta de uma pessoa que não se identificou também, mas falou assim: qual a melhor vitamina para fortalecer os ossos? Aí ela diz: Luiz, a minha mãe tem 57 anos, sente muita dor nos ossos. Tem uma vitamina boa assim?
2: Perfeito. A gente sabe que nesse ponto a gente tem algo que seja mais indicado para essa questão de fortalecer os ossos. A gente sabe que o cálcio ajuda demais, mas a gente novamente precisa entender a questão clínica e se faz sentido entrar com essa suplementação. Sempre vamos precisar ter uma avaliação nutricional e uma indicação, nunca tomar de maneira aleatória e por conta própria. Isso é bem importante destacar para não ter complicações, porque a gente sabe que a suplementação pode sim ter interação com outros medicamentos. Então, sempre para passar com o profissional.
0: Nada de chegar numa farmácia e manipulação e dizer assim: olha, tô com dor e queria manipular aqui. Isso não é recomendado, né?
2: Nunca é recomendado.
0: Essa questão de um remédio, um suplemento, acabar ali competindo com uma medicação. É difícil para quem é paciente saber disso, doutor. Então, também tem que ficar isso na cabeça das pessoas. Às vezes a gente pode estar tomando um suplemento achando que está fazendo bem, está cortando o efeito de um remédio que é muito importante para a nossa vida.
1: Perfeito. A gente conversando um pouco em off aqui, a gente falou sobre a vitamina K. Que a gente sabe que a vitamina K é importante na cascata da coagulação. E a gente tem anticoagulante, como o Marevan, é o nome comercial, a Varfarina. Ela age realmente fazendo que o sangue fique menos coagulável, e que a gente utiliza, por exemplo, em casos de trombose, a gente utiliza em casos de valvulopatias. Então, se o paciente estiver suplementando, é uma possibilidade de alterar a funcionalidade da medicação. E isso pode fazer com que a medicação faça mais efeito ou menos efeito. No caso dessa medicação, por exemplo, se fizer menos efeito, vai evoluir com trombose. Se fizer mais efeito, pode evoluir com sangramento. Então, tudo tem que ter acompanhamento médico e nutricional.
0: Bem, chegamos ao fim do consultório, mas acho que a grande mensagem é, gente, nem todo mundo precisa dessa suplementação toda. Então, você que está se sentindo cansado, por exemplo, procura um médico, procura um nutricionista, vai investigar o que é e ver o que realmente você precisa. Não sai tomando tudo que te apresentam aí na rede social ou nas propagandas, tá? Queria agradecer muito ao Dr. Léo Martins, foi ele que levantou essa bola pra gente fazer esse consultório, falando de que estava chegando muita gente cansada no consultório dele e que estava indo para a suplementação e que isso podia ser um perigo. Então, Dr. Léo, muito obrigada por estar com a gente aqui e trazer esse tema também para a gente poder falar para todos os nossos ouvintes, viu?
1: Obrigado a você, Anne, de disponibilizar o espaço da Rádio Jornal para a gente debater esse tema tão importante que é a suplementação e as vitaminas, tá? Agradeço a Luiz, agradeço toda a equipe da Rádio Jornal pela oportunidade. Espero estar aqui outras e outras vezes.
0: Então,
1: sempre.
0: Simbora.
1: E estou à disposição de todos, Jornal Hospital Português, no edifício Garagem, site mandar para consultas e qualquer dúvida que precisarem.
0: Obrigada, doutor Léo. Obrigada também a Luiz por estar aqui com a gente, nutricionista, também esclarecendo muitas dúvidas. Se quiser, como é que as pessoas podem te encontrar, Luiz?
2: Agradeço demais o convite, Anne. Obrigado a toda a equipe da Rádio Jornal. Agradeço também ao doutor Léo, que dividiu aqui comigo esse assunto tão importante e tão relevante. Eu sigo pelo arroba luizraposo.nutri. Tenho um consultório no empresário Charles Davin, a Clínica Eleve.
0: Tá certo, gente. Obrigada. Sejam sempre muito bem-vindos. Obrigada aos ouvintes. Esse foi o consultório do Rádio Livre. A produção foi de Gabriela Bento. Trabalhos técnicos de Big Alves, Elivelton Henrique e João Alves. Na coordenação de jornalismo, Vitor Tavares.
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1: Agora são 5 horas e 1 minuto no Recife.
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2: Bom dia.
1: Ame a natureza, gente boa brasileira, mas cuide dela. A natureza não é apenas o lugar onde vivemos. Ela é a nossa casa, é fonte de vida, de alimento, de água, de ar e de tantas coisas que recebemos todos os dias, muitas vezes sem perceber. Amar a natureza é entender que cada atitude conta. É não jogar lixo nas ruas, economizar água, cuidar das árvores, preservar os rios, respeitar os animais e evitar tudo aquilo que destrói o meio ambiente. Quando cuidamos da natureza, estamos cuidando também de nós mesmos e das futuras gerações. Não precisamos fazer grandes coisas para começar. Pequenas atitudes, quando praticadas por muitas pessoas, podem transformar o mundo ao nosso redor. Minha gente, que a gente aprenda a olhar para uma árvore, para um rio, para o céu, para os animais e para toda a beleza da criação com mais respeito e gratidão. A natureza nos oferece tanto, tanto. Agora é a nossa vez de cuidar dela. Ame a natureza, respeite, preserve, cuide. Porque o planeta que deixarmos para os nossos filhos e netos será o resultado das escolhas que fazemos hoje. Cuidar da natureza é cuidar da vida, e cuidar da vida é responsabilidade de todos nós. E muito bom dia!
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1: E que linda família brasileira, bom dia, boa tarde, boa noite, onde você estiver. Olha, quinta-feira, minha gente, dia 3 de setembro de 2026. Já se passaram 246 dias do ano, faltando 119 para o ano acabar. Hoje é dia do biólogo, aí, doutor. E o dia nacional do Guarda Civil. Meus amigos queridos guardas civis, um abraço para vocês, felicidade, bom trabalho. O santo do dia é São Gregório Magno, com trabalhos técnicos de Avanildo Cerqueira.
3: Bom dia!
1: Aí, Cerqueira, e produção de Cristiano Bassan, em rede, pela Rádio Jornal Recife, Limoeiro, Caruaru, Garanhuns, Pesqueira e Petrolina. Estamos começando mais um programa A Voz do Povo.
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1: E você canta com Adriana Calcanhoto. Fico assim sem você.

0: 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Aí você, obrigado pelo carinho da audiência. Você com a Rádio Jornal, a voz do povo. Familiares, amigos que escutam a Rádio Jornal. Família pernambucana. Todos os trabalhadores, motoristas, motociclistas, ciclistas. Todos vocês que cuidam da segurança, os policiais civis, delegado Sérgio Ricardo, DHPP, sempre informando, sempre colaborando aqui conosco. E militares, médicos, enfermeiros, advogados, todos vocês que fazem a ajuda da nossa programação, lá informando, né? Alertando. Bom dia, bom dia, bom dia. Pensando a nossa musicalidade, o forró, o frevo. O frevo faz parte o dia todo com o nosso ícone, Cleodonor Germano. Aí pra você, olha, escuta só, vai. Eita, que coisa boa, nossas orquestras, nossos grandes instrumentistas, maestros.
1: Eu quero entrar na folia.
0: Entra, entra. Rádio Jornal Recife 90.3 FM. É a capital do frevo. Você tá ouvindo, né? É a nossa Veneza brasileira. Obrigado pelo carinho. Você também em Limoeiro 99.5 FM. Princesa do Capibaribe, linda cidade. Meus amigos queridos também. Rádio Jornal Caruaru, capital do forró, capital do agreste. Quanta gente boa brasileira ouvindo a gente em Caruaru, essa gente bacana. Grandes artistas, grandes políticos. Muita gente que escuta a Rádio Jornal em Caruaru. Muito obrigado, muito obrigado. Aí, o passo, no passo na época do carnaval, em Garanhuns, é jazz, jazz. Rádio Jornal Garanhuns, 107.5 FM. É a Suíça pernambucana. Aí, logo na entrada, você tem o relógio de flores. Confere a hora lá agora, confere a hora. 5h10. Eu sei que tá lá, 5h10. Tem, me perguntaram já. Tem sim, manutenção. É 5h10. Se você chegar lá, tira a foto e manda pra mim. 5h10 aí, relógio de flores em Garanhuns. Rádio Jornal Pesqueira, terra da graça, do doce e da renda. Bom dia pra vocês, todos vocês que escutam a Rádio Jornal nessa linda cidade, terra da graça. Aí, amém? Doce, ô coisa gostosa, ô coisa gostosa. Renda, vai rendeira. Um abraço. Nossos amigos indígenas aí de toda a região. Bom dia, bom dia.
2: Mas se deixar.
0: Se deixar, sim.
2: Um bobo e uma mulata.
0: Sim.
2: E um trombone de prata.
0: Que coisa boa pra você. Em Petrolina, 90.5 FM. É a princesa do sertão. Porque isso vale.

Isso, vale um abraço sim pra você do sertão, pra você do cais, todas as regiões. Juntos ouvindo a Rádio Jornal. Obrigado pelo carinho da audiência. A prestação de serviço é pra você. Daqui a pouco tem o apoio no WhatsApp da Rádio Jornal. E o beijo da namorada. Beija, beija. Ama. Toda energia pra você.

0: para um abraço, um abraço entre familiares e amigos, trabalho. E o cuidado, estamos aí em campanha eleitoral, né? Eleições, cuidado com deepfake. Essa é uma tecnologia, meu amigo. Se você não tiver cuidado, inteligência artificial cria, altera vídeos, fica parecendo tudo normal, tudo real. Mas cuidado, viu? Cuidado com os truques do deepfake, inteligência artificial que cria ou altera vídeos, fotos e áudios para imitar rostos e vozes de pessoas de forma realista. Tem que ter cuidado, tem que ter cuidado. No período eleitoral, usam de tudo, né? Então, você, meu amigo, é responsável. Você é responsável. Nesse momento, você decide o que é melhor para a sua cidade, para seu estado, para o seu país.
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0: Você, menino, tu vai conferir agora com o Cristiano Bassan.
2: Vamos à previsão do tempo para esta quinta-feira. Conforme as informações da Agência Pernambucana de Águas e Clima, a APAC, na região metropolitana do Recife, o tempo é parcialmente nublado, sem chuva em toda a região ao longo do dia. No Cabo de Santo Agostinho, a temperatura máxima pode chegar aos 28 graus e as mínimas em Camaragibe, 22. Nas zonas da Mata Norte e Sul, o céu é parcialmente nublado, sem chuva em toda a região ao longo do dia. Em Barreiros, na Mata Sul, a temperatura máxima prevista é de 30 graus e as mínimas em Belém de Maria, 18 graus. No Agreste Pernambucano, o céu é claro a parcialmente nublado, sem chuva em toda a região ao longo do dia. Em Barra de Guabiraba, no Agreste Central, a máxima é de 27 graus. E em Belo Jardim, as mínimas são de 16. No Sertão do Estado, o céu é claro a parcialmente nublado, sem chuva em toda a região. Em Araripina, no Sertão do Araripe, as máximas são de 35 graus. Já em Arco Verde, no Sertão do Moxotó, as mínimas são de 16 graus. E a APAC informa ainda que a umidade relativa do ar atinge valores abaixo dos 20% até a próxima sexta-feira, no sertão pernambucano. E a recomendação é que a população deve beber muita água, evitar aglomerações em ambientes fechados e evitar exercícios físicos entre as 10 da manhã e as 5 horas da tarde, além de umidificar os ambientes. Previsão do tempo, Cristiano Bassan, Rádio Jornal, Rádio Notícia.
0: Então, de uma forma geral, o tempo está bom para você hoje. Pode acontecer algum chuvisco aqui, acolá, como já aconteceu durante a madrugada desta quinta-feira, mas o resto tá de boa, né? Pra você, são 5h15.
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0: Jornal do Comércio, a diferença é enorme. Indústria pede olhada para a BR-232, Arco, Suape e Transnordestina. FIEP destaca a importância de priorizar projetos estruturantes para o crescimento do estado. Candidatos a governador participaram de sabatina na entidade ontem. Paquim cita medidas cabíveis nos próximos dias sobre Alexandre de Moraes. Você vai acompanhando tudo aqui com a gente. Quest, aí a pesquisa. Lula e Flávio no empate técnico no segundo turno. Cury cresce. Recife lidera o avanço imobiliário no país com alta recorde, tá vendo aí? E mais, proibidas há 20 anos, cantinas resistem em presídios do estado. Pronto, destaque de capa da edição de hoje do seu Jornal do Comércio. Para saber, tem que ler o JC.
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0: Para você que está aniversariando hoje em todo o Brasil, felicidade, você. Você que nasceu no dia 3 de setembro, você é de Virgem. Virgem, segundo a astrologia, você pode se sentir mais inquieto hoje. Calma, com ansiedade, uma angústia de querer tudo para ontem, né? Cuidado, cuidado com falas ríspidas, decisões abruptas ou posturas muito defensivas. O dia exige calma para aplicar as suas ideias e projetos pessoais com mais sabedoria. Para você que está aniversariando hoje, você que é de Virgem, parabéns para você. Olha, tem tanta gente igualmente a você, importante igual a você, aniversariando hoje também. Paulo Maluf, político brasileiro. Luciano Huck, apresentador de televisão. Olha, Gustavo Lima, músico brasileiro. Todos vocês, façam a festa!

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1: para dizer para você o seguinte, levantamento revela que golpes através de ligações telefônicas têm um perfil, viu? Quase sempre via Pix, entre as 3 da tarde e 9 da noite, em 3 dias da semana. Preste atenção. Ernesto
2: Quem
1: Pereira.
2: Na correria do dia a dia recebeu uma ligação sem nome. Atendeu e escutou a voz de algum robô que falava sobre uma dívida gigantesca. Às vezes, de um banco que a pessoa não tem nenhum vínculo ou conta. Esses golpes financeiros tornaram-se cada vez mais comum. E digo mais, na maioria das vezes, eles seguem padrões de comportamento. É o que aponta o levantamento feito pela Lifes, empresa especializada em prevenção a fraudes com inteligência artificial. Do total de crimes analisados, 90% aconteceram por meio do Pix. A empresa não indicou o número de casos analisados no país, mas identificou um padrão temporal recorrente. A maior concentração de ataques ocorre às terças, quintas e sextas-feiras, entre 3 da tarde e 9 da noite, enquanto as segundas-feiras e os fins de semana apresentam um volume significativamente menor de ocorrências. De acordo com o advogado especialista em direito do consumidor, José Rangel, esses dias e horários são escolhidos pelos criminosos justamente porque a pessoa está mais cansada e vulnerável.
3: O levantamento mostra que os golpistas não agem ao acaso. Eles escolhem momentos em que as pessoas estão mais ocupadas, cansadas ou encerrando o expediente, com menos tempo para conferir uma informação. Entre 15 e 21 horas, também há uma grande movimentação financeira. Pagamentos de contas, compras, transferência e conversas pelo celular. Tudo isso favorece a pressa, que é uma das principais armas dos criminosos. Esses dias e horários devem ser vistos como um importante sinal de alerta.
2: O estudo também destacou que 75% dos casos são relacionados a golpes via pagamentos instantâneos, modalidade em que o criminoso convence a vítima por meio de engenharia social a autorizar voluntariamente uma transferência para uma conta fraudulenta. O Dr. José Rangel detalha como as pessoas podem se proteger desses golpes.
3: Receber uma ligação ou uma mensagem pedindo dinheiro, senha, código ou até uma instalação de aplicativo, pare! O consumidor deve parar naquele momento. Não importa se aparece o nome, a fotografia ou até a voz de um parente, gerente ou funcionário de banco. A inteligência artificial já consegue reproduzir vozes e imagens com bastante realismo. Desligue e procure a pessoa ou a instituição por outro canal, de preferência.
2: Bancos nunca ligam para cliente e pedem dados pessoais, senhas, atualizações de sistemas, chaves de segurança ou qualquer tipo de pagamento. Se você receber uma ligação dessa, desligue. Ernesto Pereira, Rádio Jornal, Rádio Notícia.
1: Eles fazem de tudo, mexem com as fotografias, com os áudios, com a sua voz. Fica parecendo que é um parente, fica parecendo que é uma pessoa que você realmente tem o costume de estar com ela todo dia e sai por aí. Então, todo cuidado é pouco, todo cuidado é pouco com esse tal de deepfake. Olha, minha gente, e ainda mais, hein? Atenção, golpe do Desenrola. Você que está aí endividado e tal, tem esse projeto do governo do Desenrola, né? Mas já tem golpe na praça a respeito disso. Novo golpe do Desenrola está exibindo CPF e dados para cobrar acordos por Pix. Você ouviu aí, né? Também, olha, e pare, não pague, não pague. Você deve proteger seus dados, não clique em links recebidos pelo WhatsApp, SMS ou redes sociais. Procure diretamente o site oficial do governo ou do seu banco. Desconfie, meu amigo, desconfie. Essa é a meta principal, desconfiar. Mesmo se parecem, se aparecerem seus dados, viu? Ah, isso aí, meu CPF, não vai nessa não. Mesmo que apareça, você tem que desconfiar. Procura o órgão oficial, procura seus bancos ou então o órgão oficial do governo. Não vai nessa não, pelo WhatsApp aí, o SMS. Ao suspeitar, bloqueie a conta, meu amigo. Avise o banco e denuncie. Mas se você tem outro tipo de reclamação, tem buraqueira aí na sua rua, transporte público a reclamar, entre outras coisas, tem o WhatsApp da Rádio Jornal.

0: sim.
1: Agora você pode mandar o seu recadinho direto pelo nosso WhatsApp. Envie a sua mensagem de voz para o 991-47-8520. 991-47-8520.
0: Ô, Mariano Pedro do Jordão, vem comigo, vem.
2: O que eu queria aqui fazer aqui uma reclamação, já fico várias vezes e agora estou retornando a fazer de novo. É sobre a questão do lixo aqui em Jaboatão, que a prefeitura tem que tomar iniciativa para passar nas margens do canal do Jordão, que foi limpo nem agora há pouco. Mas a turma continua botando lixo, né? E a prefeitura tem que tomar uma atitude aqui, uma providência para conter isso aqui, né? Porque o lixo fica caindo aqui na margem do rio. Aí fica, quando chove, né? Que agora nessa chuva que deu, ficou quase impactando, né? A água descer do canal. Aí a prefeitura tem que tomar tudo aqui para uma iniciativa para combater isso aí, né? Botar o container, passar lixo mais vezes na semana para recolher os lixos, porque isso aí também atrai muito inseto, rato, escorpião, né?
0: Eu falei, não falei? No nosso Bom Dia, ame a natureza. Jogar lixo, meu amigo, jogar lixo é você mexer com a natureza, mexe consigo mesmo. Então, cuidado, ame a natureza. Amar a natureza é se amar, auto-amar, né? E cuidar da família, cuidar do ambiente de trabalho, enfim, ame a natureza, porque ela cobra, viu? Ela cobra. Quando ela se sente, ela vai devagarinho, vai aguentando, mas que ela sente, quando ela sente que é demais, aí ela cobra. Meu amigo, saia da frente. Quando ela cobra, saia da frente. Você tá vendo aí, você acompanha com a gente os acontecimentos, né, da natureza cobrando o que fazem com ela. Olha, minha gente, nas colunas do Jornal do Comércio, Política em Brasília. Está aqui Romualdo de Souza, Alcolumbre, dá canetadas entre as pernas do governo e não pauta a PEC 6x1. Aí vem saúde e bem-estar com Cíntia Leite. Bom dia, Cíntia Leite. Você que diz, simpósio sobre superdotação, debate desafios das altas habilidades e da inclusão escolar no Recife. Tá certo? E mais, mobilidade. Roberta Soares, bom dia. Toda a equipe, bom dia. Um abraço. Estudo do BID mostra que mortes de ocupantes de motos quase dobram na América Latina, incluindo o Brasil, e desafiam metas da ONU para 2030. Então, meu amigo motociclista, meu amigo ciclista, todos vocês motoristas, toda mobilidade, todo cuidado é pouco. E a hora certa, são 5 horas e 25 minutos, é a voz do povo, onde você estiver. E dizendo mais essa, Fachin quebra o silêncio e promete medidas no caso Master. Não é isso, Yuri Hudson?
3: O presidente do Supremo Tribunal Federal, ministro Edson Fachin, afirmou que vai anunciar nos próximos dias medidas relacionadas aos novos desdobramentos do caso Banco Master. A declaração ocorre após a divulgação de um relatório da Polícia Federal com mensagens atribuídas ao ex-banqueiro Daniel Vorcaro, envolvendo integrantes da corte, entre eles o ministro Alexandre de Moraes, além do procurador-geral da República. Sem citar nominalmente Vorcaro, Moraes, Gonê ou Dias Toffoli, Edson Fachin afirmou que os indícios conhecidos até agora exigem encaminhamento institucional e uma atuação com serenidade, responsabilidade e firmeza por parte da presidência do Supremo.
4: Em momentos de especial gravidade, é dever de todos preservar a integridade do Supremo Tribunal Federal, a autoridade de suas decisões, o respeito às suas normas e, acima de tudo, a confiança da sociedade na instituição. Os indícios reclamam o devido encaminhamento institucional. Circunstâncias relacionadas, de um lado, à atuação processual e, de outro, a sérios elementos de fato que exigem desta presidência serenidade, responsabilidade e firmeza. A elevada autoridade do cargo não confere privilégios, mas impõe deveres, limites e responsabilidades. Nos próximos dias, concluída a análise necessária dos fatos, esta presidência anunciará, no tempo devido e sem precipitação, as medidas cabíveis e necessárias.
3: O relatório da Polícia Federal reúne mensagens, registros,

0: registros de chamadas, contratos e outros dados extraídos do celular de Daniel Morcaro. Parte do material indica contatos do banqueiro com um número vinculado a Alexandre de Moraes. Como algumas conversas usavam mensagens de visualização única, os investigadores conseguiram recuperar conteúdos enviados por Morcaro, mas não todas as respostas dos interlocutores. O próprio relatório da PF ressalta que a análise não foi exaustiva.
1: Tá aqui, minha gente, Palmeiras. Palmeiras empata com Santos na Vila Belmiro e vai à semifinal da Copa do Brasil. E o Vasco brilha no segundo tempo, derruba o Vitória e vai encarar o Palmeiras na semifinal. O Flamengo vence o Mirassol, paga jogo atrasado e cola no Inter, tchê. E cola no Inter, tchê. Eita, não, cola no líder. Olha, onde é que eu vi líder? Então, tá aqui, ó. Cola no líder Palmeiras, meu amigo. O Inter, ela tá chorando. Aí a torcida tá chorando. Agora são 5 horas e 28 minutos. 5 e 28. E você, meu amigo, Elmir de Caetés 2. Vem comigo, vem.
2: Bom dia, Rádio Jornal. Olha, acontece que o Parque Memorial continua com a Cracolândia lá. E cresceu mais ainda. O governo do estado cercou todinho o parque, mas não tirou a Cracolândia de lá. Isso eu venho denunciando há muito tempo. Aqui é Elmir de Caetés 2. Lindo. Bom dia. Muito obrigado.
1: Muito bem, e a hora certa para você, agora são 5 horas e 29 minutos, é a voz do povo dizendo mais. Operação policial prende suspeitos de organização criminosa em 6 cidades de Pernambuco e também outro estado. Tá aí a informação com Edjane Almeida.
3: Uma rede criminosa especializada no tráfico interestadual de drogas e na dissimulação de bens virou alvo da Operação Vicinitas, da Força Integrada de Combate ao Crime Organizado em Sergipe, Fico Sergipe. A ação resultou em mandados simultâneos em Pernambuco, Sergipe, Bahia e Paraíba, focando no estrangulamento financeiro do grupo. Em Pernambuco, as diligências foram concentradas em 6 municípios do sertão: Santa Maria da Boa Vista, Cabrobó, Arco Verde, Belém do São Francisco, Carnaubeira da Penha e Petrolina. Ao todo, a justiça expediu 23 mandados de prisão temporária e 26 de busca e apreensão. Até o momento, 14 pessoas foram presas e outras 9 permanecem foragidas. A decisão judicial determinou ainda o bloqueio de ativos financeiros e o sequestro de bens dos investigados. Durante as buscas, os agentes apreenderam aproximadamente, em espécie, R$ 2 milhões, além de armas de fogo e munições e 5 carros de luxo. As apurações tiveram início em julho de 2025, após a prisão em flagrante de 3 pessoas no município de Frei Paulo, em Sergipe. Na ocasião, os suspeitos trafegavam em 3 veículos transportando cerca de 110 quilos de flores de maconha. A partir desse fato, os investigadores identificaram que o grupo operava mecanismos para ocultar e dissimular os recursos financeiros obtidos com o crime. Entre as técnicas utilizadas pela organização estavam o uso de contas bancárias em nome de terceiros, os laranjas, e a realização de depósitos fracionados. Edjane Almeida, Rádio Jornal, Rádio Notícia.
1: Obrigado, Edjane. Muito obrigado, Edjane Almeida, aí no sertão, informando pra gente. Você já riu com ele, você já cantou com ele. Eu tô falando do Velho Mangaba, meu amigo. Velho Mangaba, e tá aqui, novo show, hein? Novo espetáculo, O Velho em Concerto. Será no dia 11 de setembro, a partir das 19 horas, no Teatro Capiba. Então você não pode perder. E você canta com ele, você sorri com ele agora. É o Velho Mangaba.

0: Ei, tanto vai de Kombi. Aí, motorista de táxi, nosso muito obrigado pelo carinho da audiência. Você que escuta a Rádio Jornal o tempo todo, motorista de táxi, será que tu vai levando ela por aí? Ela tá fugindo do amor? Então, motorista de táxi, um abraço pra você. E fica sabendo que Garanhuns está de luto, minha gente. Garanhuns está de luto. Morre artista que fez muito sucesso na música. Não é isso, Ed Carlos? Mas antes a gente vai com Ivanildo de Camaragibe, vai?
1: Minha indignação é aqui na cidade de Camaragibe, que aqui é um atraso muito grande, que os governantes, eles não ligam para a cidade, eles não fazem nada a não ser atrapalhar. Uma obra aqui, ela dura eternidade. Então, estão fazendo aqui o recapeamento da Avenida General Newton Cavalcante, que dá acesso à aldeia, já faz mais de mês, e ninguém vê nada terminado, ninguém vê, é todo dia um caos no trânsito aqui, para a gente chegar na nossa residência aqui, justamente no ideal portal de aldeia, onde nós moramos aqui, e a dificuldade é grande, e não termina não, é interminável. Tudo aqui é complicado para ser feito. A cidade que não cresce, não tem um desenvolvimento para nada. E os políticos só aparecem no dia da eleição. Ivanildo de Camaragibe.
0: Ô, meu amigo Ivanildo, um abraço para você. Obrigado pelo carinho da audiência. Que se resolva logo essa situação por aí. Como eu falei para você, morre Rogério Valença, grande artista de Garanhuns, do Agreste Meridional. Ele que fez muito sucesso na música. Então, Garanhuns está de luto. A informação com Ed Carlos.
2: Faleceu em Aracaju, Sergipe, o cantor e músico garanhuense Rogério Valença. O artista tinha uma trajetória marcada por passagens importantes em bandas de forró e foi um dos primeiros vocalistas da Calcinha Preta entre os anos de 1998 e 2000. Rogério Valença sofreu complicações renais e uma parada cardíaca. Durante o último Festival de Inverno de Garanhuns, realizado em julho de 2026, Rogério Valença se apresentou com a banda Fogo de Menina Elétrico no palco Mestre Dominguinhos. Rádio Jornal, Rádio Notícia.
0: E o sentimento, né, minha gente? Ator Gracindo Júnior será velado hoje no Rio, em cerimônia aberta ao público. Muitas novelas que você assistiu com ele, com o talento de Gracindo Júnior, filho de Paulo Gracindo, né? Também grande ator. Então, falece agora o filho, o ator Gracindo Júnior, que será velado.

0: no Rio de Janeiro, em cerimônia aberta ao público. Minha gente, a governadora Raquel Lira, candidata ao governo de Pernambuco, será sabatinada por UOL. E você fica sabendo para acompanhar os destaques, as reivindicações, enfim, aquilo que você precisa saber para votar corretamente. Você tem que ouvir os candidatos, prestar bem atenção naquilo que eles dizem, também naquilo que você sabe que você conhece, que tem deepfake. Então, você tem que ser inteligente, você é inteligente para escolher o melhor. Seu estado, sua cidade, seu país depende das suas escolhas. Agora, são 5 horas e 38 minutos. 5 e 38 é a voz do povo para você saber muito mais ainda, muito mais ainda. Porque vem Marta da Iputinga, vem Marta.
1: É Marta da Iputinga. Há 15 dias atrás eu vim aqui fazer um apelo à Compesa, à Enlube, aos órgãos competentes a respeito do recapeamento da rua São Mateus, na Iputinga. O asfalto simplesmente se esfarelou e permanece o problema. Minha mãe foi hospitalizada com pneumonia, voltou do hospital, passou 16 dias internada em UTI, voltou do hospital e a situação é a mesma. Uma poeira insuportável e como se não bastasse, agora existem buracos, ou seja, o asfalto realmente se desfez. Pelo amor de Deus, Enlube, Compesa, tomem providência. Não é possível que uma situação dessa se arraste durante tanto tempo. E o IPTU tá pago, hein, gente? O IPTU tá pago.
0: É, dia 10, né? Dia 10 você pagou. Eu paguei, nós pagamos, né? E temos aí que exigir, né? As providências, o trabalho, pagamos em dia. Então, agora são 5 horas e 39 minutos e a PEC, minha gente. PEC que acaba com jornada 6x1 é aprovada na CCJ do Senado. Texto da Câmara foi mantido, hein? Agora, proposta tem que ir a plenário. Não é isso, Sumália Vilela?
2: A PEC, que acaba com a jornada 6x1, foi aprovada pela Comissão de Constituição e Justiça do Senado nesta quarta-feira. A votação foi simbólica, mas dos 27 senadores presentes na comissão, 4 pediram para registrar que votaram contra a proposta. O líder da oposição, Rogério Marinho, do PL do Rio Grande do Norte, Jaime Bagatoli, também do PL mais de Rondônia, Hamilton Mourão, do Republicanos do Rio Grande do Sul e Tereza Cristina, do PP do Mato Grosso do Sul. A proposta de emenda à Constituição obriga o descanso remunerado mínimo de 2 dias por semana, sem redução de salário, e diminui a atual jornada máxima de 44 para 40 horas semanais. 36 emendas foram apresentadas na CCJ do Senado para modificar a PEC, mas o relator Omar Aziz, do PSD do Amazonas, apresentou parecer favorável à proposta e rejeitou todas as emendas. Aziz manteve o texto que já foi aprovado pela Câmara dos Deputados. Isso agiliza a tramitação da PEC. Entre as emendas tinha a regra de transição de 4 anos, regime por hora trabalhada que poderia aumentar a jornada para mais do que as 44 horas atuais e a possibilidade de acordo individual entre patrão e empregado para driblar o que a PEC determina. Agora, a proposta precisa passar pelo plenário do Senado em 2 turnos de votação. Com reportagem de Lucas Pordeus Leon, da Agência Brasil.
0: Pronto, você ouviu aí. Minha gente, são 5 horas e 41 minutos, 5h41, e a fiscalização para fazer valer é o grande desafio das novas regras na venda de ingressos para eventos, sobretudo no ambiente digital. Escute com Ernesto Pereira.
3: Recentemente, 2 decretos foram assinados pelo presidente da República, Luiz Inácio Lula da Silva, PT, que mudam as regras para a venda e a revenda de ingressos e para a oferta de água em eventos. As medidas obrigam empresas a mostrar desde o início o valor total da compra, exigem mais informações das filas virtuais e determinam a distribuição gratuita de água potável em eventos com mais de 1000 pessoas. A advogada especialista em direito do consumidor, Alessandra Bahia, destaca que essa medida é favorável ao consumidor, com ingressos vendidos de forma mais justa.
4: As mudanças são benéficas para o consumidor, porque colocam ele em uma posição mais protegida durante a compra. O consumidor passa a ter uma maior previsibilidade sobre o valor que vai pagar, o valor dos encargos, o valor das taxas, o valor do próprio ingresso. Além de tudo, as regras são mais claras para quando os eventos forem cancelados, forem adiados, forem alterados. Tudo isso em consonância do que já dispõe o Código de Defesa do Consumidor. Só que ele é genérico, né? Então agora essa normativa vem para trazer especificidade.

0: é o tema. Então, na prática, esse decreto ele busca que o ingresso ele seja vendido de forma mais justa, equilibrada e mais transparente para o consumidor.
1: Outro ponto relevante do decreto diz respeito ao bloqueio das compras em massa, por meio de robôs, sistemas automatizados e scripts de computador. A doutora Alessandra Bahia detalha também que os sites de venda de ingresso vão ter que se adaptar às novas regras para trazer mais transparência aos consumidores.
0: Durante todo o processo de venda, deve ser informado claramente preços, taxas, além de evitar cobranças abusivas ou preços adicionais incluídos sem autorização do consumidor. Taxas extras que, no fim, o consumidor antigamente não sabia que estavam sendo embutidas no valor final. Além disso, elas devem adotar mecanismos contra compras automatizadas, garantir maior transparência nas filas virtuais, a possibilidade de transferência segura desses ingressos e a observância da regra do reembolso em caso de cancelamento, ou adiamento ou de mudança. Ela tem que estar clara, ele tem que se adaptar a essas regras. O site tem que trazer essas informações de forma clara e transparente.
1: O decreto considera abusivas medidas que dificultem o acesso à meia-entrada, como a redução artificial da quantidade disponível, exigências cadastrais excessivas, obstáculos tecnológicos e cobranças de taxas que encareçam o benefício. Ingressos promocionais não poderão ser incluídos na cota legal de meias entradas. Ernesto Pereira, Rádio Jornal, Rádio Notícia.
2: E hora certa, agora são 5h43.
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2: Jornal do Comércio, a diferença é enorme. Indústria pede olhar para BR-232, Arco Suape e Transnordestina. FIEP destaca a importância de priorizar projetos estruturantes para o crescimento do Estado. Candidatos a governador participaram de sabatina na entidade ontem. Fachin cita medidas cabíveis nos próximos dias sobre Alexandre de Moraes. Quest pesquisa. Lula e Flávio em empate técnico no segundo turno. Cury cresce. Recife lidera o avanço imobiliário no país com alta recorde. Daí o Recife lidera o avanço imobiliário no país com alta recorde e mais. Proibidas há 20 anos, cantinas resistem em presídios do Estado. Destaque de capa da edição de hoje do seu Jornal do Comércio. Para saber, tem que ler o JC.
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2: Em destaque, mais de 100 palestras, feira de produtos do campo, festival gastronômico, show de churrasco e espaço moda agro estão entre as atrações da Agri Nordeste, que começa hoje em Olinda. Minha gente, serviço de psicologia aplicada com atendimento social gratuito no bairro do Prado, no Recife, para crianças, jovens, adultos e idosos, vai além do Setembro Amarelo. Já está disponível para download a versão atualizada do aplicativo e-título, com 4 novas funcionalidades, entre elas a que facilita a identificação na hora de votar. Então é só baixar, né? Minha gente, saiba como identificar chamadas telefônicas utilizadas para aplicar golpes em nome do Tribunal Regional Eleitoral TRE Pernambuco. Preste atenção. E a Ferreira Costa oferece 150 vagas para contratação, com oportunidades para primeiro emprego, funções com experiência, 50 mais e PCD, tá vendo aí? Então vai lá. Pronto, são 5h46, tem mais para você, redator de plantão, logo mais às 6 horas.
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1: Acordando e motivando você para mais uma bela quinta-feira. Terminou a Voz do Povo. Obrigado pelo carinho da audiência. Mas você continua aqui na Rádio Jornal, agora com Bola de Primeira.
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1: Aí, torcedor, o jogo é aqui, tem o Botafogo da Paraíba. É domingo, você acompanha outras informações com Leonardo Boris.
3: Bom dia para você, amigo, bom dia para você que está ligado aqui no Bola de Primeira. E os jogadores corais vão treinar hoje pela manhã na Arena de Pernambuco. Ontem também já fizeram o primeiro treinamento na Arena, visando o jogo contra o Botafogo da Paraíba, domingo, 18h30. Santa Cruz, que está trazendo de volta para casa Matheus Melo, que está no CSA, ele que joga com a camisa do CSA nesta quinta-feira contra o Nacional. Matheus Melo tem 27 anos, soma 30 partidas pelo clube alagoano, com 8 gols e 1 assistência. Vini Ora, que está no Goiatuba, também chega até a sexta-feira para se juntar ao time coral que enfrenta o Botafogo da Paraíba no domingo, Arena de Pernambuco, às 18h30. E quem chega também para se juntar ao grupo do Santa Cruz como reforço, o meia William Júnior. Ele que jogou a quarta divisão pelo Gama, alcançou o acesso, 17 jogos, 4 gols e 3 assistências. 15 mil ingressos já foram vendidos, a expectativa de um público de 30 mil torcedores para domingo na Arena de Pernambuco. A diretoria do Santa Cruz, que quer reforçar o elenco para o quadrangular decisivo da Série C, e isso não passou somente pelos 3 jogadores que estão chegando, mas também, segundo o presidente Bruno Rodrigues, a prioridade é pagar as pendências financeiras com o elenco. João Pedro, que também já voltou para o Santa Cruz, inclusive ficou no banco de reservas na partida contra o Anápolis, fala de como foi voltar para o tricolor do Arruda.
4: Bom, eu estou muito feliz, né, de estar retornando para o Santa. O pessoal aqui me recebeu muito bem. Claro que eu vim aqui com o intuito de ajudar o time, né, nessa segunda fase da Série C. Mas estou muito feliz e contente e espero, ao longo da segunda fase da Série C, poder ajudar da melhor forma. A gente sabe que a Série C é um campeonato muito disputado, só que no dia a dia, aqui nos treinos, o time vem treinando forte, intenso. Tenho certeza aí que a gente vai fazer uma grande segunda fase e coroar com o acesso, que é o tão esperado aí pro ano. Eu vim no intuito de ajudar o Santa, né? Quando o pessoal me ligou, eu fiquei muito feliz de estar retornando. Então, quando o professor Christian precisar, eu preciso estar preparado e confiante para entrar no jogo e ajudar o time com as vitórias.
3: Aí a palavra do meio atacante João Pedro falando aqui no Bola de Primeira. Bom dia!
1: Aí, torcedor, e você, o seu time vai enfrentar outro Botafogo, né? É o Botafogo de São Paulo. Outras informações com Haldinei Alves.
5: Muito bom dia para você e para todo mundo que está nos acompanhando aqui na Rádio Jornal.

0: Nacional. Hoje tem Timbu em campo. Às 8 da noite, o Náutico enfrenta a equipe do Botafogo de Ribeirão Preto, jogo que abre a rodada de número 26 da Série B do Campeonato Brasileiro. O Náutico chega para essa partida para tentar se distanciar ainda mais da zona de rebaixamento. Hoje, o Náutico está mais próximo do G6 do que do Z4, mas uma vitória contra o Botafogo seria importante para encaminhar de forma definitiva a permanência na segunda divisão do ano que vem. O time não vai poder contar mais uma vez com a presença do volante Luiz Felipe, ainda em recuperação de uma lesão grau 3 na coxa. Por outro lado, Vinícius volta a ficar à disposição normalmente. A tendência é que a cada jogo que passe ele ganhe mais minutagem. Mas apesar da sequência positiva que o Náutico conquistou nas últimas rodadas, já são 7 jogos pontuando, o trabalho dos técnicos Hélio e Guilherme dos Anjos sofre muita pressão externa. E Hélio dos Anjos falou sobre isso.
1: Enquanto nós estivermos aqui, é do nosso jeito. Isso vocês podem ter certeza. Mas o que quer dizer isso? Prepotência? Se eu comando o meu time, vai ser do jeito do dirigente? Vai ser do jeito que vão vir as opiniões externas? As opiniões externas, sabe o que nós passamos aqui? Sabe como que é para gerir um grupo? Pelas opiniões externas, o Derek já tinha ido embora. O Derek já não estava aqui. E tanto outros jogadores. Só que a virtude do Derek estar aqui foi minha? Não, foi do Derek. Outros não aguentaram. Vocês acham que eu não estava cobrando do Derek? Mas eu cobrava. Sabe? Você bate e assopra. Você bate e assopra. Você tem, agora, tudo bem. Aí me deu a luz. Vou abrir o Derek, porque eu estava tendo problema. Eu estava com um problema no lado direito, que eu não tinha, eu estava tendo os jogadores. Aí eu abri o Derek. Aí é o treinador. Né? Ah, o time jogar, ele tem que ter a cara do Náutico. Não tem que ter a cara de Hélio dos Anjos. Mas será que a torcida geral do Náutico, o que é o Náutico, não gosta do jeito que o time gosta? Joga? Eu, particularmente, acho que vai ser muito difícil para um próximo treinador, um próximo está próximo, um treinador no Náutico, mudar completamente essa maneira de jogar. Eu acho. Porque é quase que um DNA do Náutico. Ninguém fala da forma que o Guilherme falou para ofender ou para mostrar grandeza. Sabe por quê? A gente joga quarta e domingo, sabe? Você joga, você ganha domingo bem e tal, aí chega quarta-feira você perde, e aí você vai falar que você é o melhor do mundo? Você entendeu? Eu não sou melhor, mas eu sou. Eu tô longe de ser pior.
0: Muito bem, palavras de Hélio dos Anjos, técnico do Náutico, são os destaques do Timbu aqui no Bola de Primeira.
2: E a gente volta para você do esporte depois dos comerciais.
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1: 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Sport Ceará, outras informações com o Alex Santos.
2: Muito bom dia para você que está ligado aqui no Bola de Primeira. E o Sport Clube do Recife segue trabalhando, visando esse compromisso do próximo sábado contra a equipe do Ceará, jogo que acontece lá no Castelão. O Leão, com pretensões de voltar ao G6, precisa vencer a equipe alvinegra, que não passa por um bom momento. A pressão exercida para cima deles lá em Fortaleza

0: É muito grande. A equipe do Ceará é o primeiro time a figurar dentro da zona de rebaixamento. Está na 17ª posição. E existe uma pressão grande para cima do técnico Daniel Paulista por alguns fatores, inclusive a própria rivalidade com o Fortaleza. E explico o porquê. O Ceará nunca disputou a Série C. E isso é motivo, inclusive, de provocações referente à equipe do Fortaleza, né, que passou muito tempo disputando a terceira divisão do futebol brasileiro. Mas o Sport não tem nada a ver com isso. Tanto que o técnico Gilmar Dal Pozzo, com o retorno do atacante Christian Barleta, tem toda a equipe titular à disposição. Então, ele vai mandar a campo o que tem de melhor hoje em mãos. Sobre contratações, até o presente momento, nada oficial. Apenas aguardando, porque o Sport praticamente tem apenas mais uma semana antes do fechamento da janela de negociações para reforçar a equipe. E falando em reforços, vamos ouvir o meia Patrick de Paula. Muita gente perguntando se ele atua como volante, como meia atacante. Ele respondeu:
1: vou te falar uma coisa, que na base eu já joguei de tudo. Já joguei de zagueiro na base, já joguei de lateral, já joguei de volante, de primeiro, de segundo, de meia, de atacante. Assim, eu gosto de ajudar, eu quero contribuir, eu gosto de vencer. E não importa onde é que eu vou estar. Eu quero ajudar, quero conquistar vitórias, conquistar títulos, que na minha carreira como foi, e ajudando da melhor maneira possível. Se for de primeiro, de segundo, lateral, goleiro, a gente ganhando é o que importa. Então, quero estar contribuindo da melhor maneira, estar podendo ser feliz dentro do campo e podendo dar alegria para
0: o
1: torcedor.
0: Só lembrando que o Leão da Ilha busca um lateral esquerdo, mais um meia e dois atacantes, um central e um pelas extremas. Alguns nomes foram especulados, mas foram desmentidos pela diretoria rubro-negra durante toda essa quarta-feira. Destaques do Sport para o Bola de Primeira. Bom dia.
2: Pronto, minha gente, terminou a Bola de Primeira, mas você continua na Rádio Jornal agora com redator de plantão.
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2: Agora são 6 horas e 1 minuto, muito bom dia minha gente, bom dia meus amigos, está no ar pela Jornal de Caruaru, mais um programa líder de audiência, é a Hora da Justa, chegamos na quinta-feira, hoje é dia 3 de setembro de 2026, uma quinta-feira, pouca fria, né, mas o sol já apareceu, e estamos aqui no batente com mais um programa, fim de semana já está pintando mais um. E esse fim de semana é bem prolongado, porque segunda-feira, 7 de setembro, tem muita gente que aproveita para passar o fim de semana, viaja e para desopilar um pouquinho, aproveitar o 7 de setembro. Mas são 6 horas e 2 minutos. O programa está começando com trabalhos técnicos de Givaldo Júnior. A apresentação desse amigo de vocês, Givanildo Silveira. Lá na redação tem o Berg Santos. Daqui a pouquinho tem a prestação de serviço e as loterias. 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Olha, tem muita coisa dentro do nosso programa, os destaques ficam

0: violência em Caruaru tem aumentado, viu? Mais dois crimes de morte de ontem para hoje. Mataram no Santa Rosa ontem, mataram também outro no José Carlos de Oliveira. Tivemos a prisão de um indivíduo em uma empresa lá em São Caetano. Ele abusava sexualmente da afilhada de 12 anos. Daqui a pouco a gente vai trazer detalhes. Vamos girar, vamos trazer os repórteres de Pernambuco. Primeiro, deixa eu começar trazendo o nosso Josival Ricardo, porque teve um indivíduo que foi preso, foi levado para a delegacia, uma crueldade muito grande. Ele estava pegando um cachorro e danando o cachorro no chão, dando pauladas, arremessando o cachorro. O cara viu, filmou, chamou as autoridades, o cara foi preso. Que maldade, isso aconteceu aqui em Gravatá.
1: Caso revoltante esse que aconteceu em Gravatá, que foi inclusive filmado por um popular que ia passando e viu a ação, a crueldade contra o animal, contra o cachorro que o homem estava praticando. Com um pedaço de madeira, aparentemente um caibro, ele começou a agredir o cãozinho até a morte. O homem, quando percebeu aquela cena, colocou o celular para filmar, fez o registro de tudo que estava acontecendo, e as imagens, elas são muito fortes, e elas mostram o momento em que o cão, possivelmente já morto, e o homem segura o cãozinho pela cauda e começa a girar para o arremessar para o matagal. É nesse momento que o homem se aproxima dele filmando e questionam se ele teria matado o animal. O homem diz: não, não matei não, estava apenas jogando. O cidadão diz a ele: você matou, que eu vi você agredindo. As imagens, quando começaram a circular nas redes sociais, deixaram a população lá de Gravatá revoltadas, não só lá de Gravatá, mas qualquer pessoa que observe essas imagens, que vê as imagens de tamanha crueldade, realmente qualquer pessoa fica revoltada. O homem acionou a polícia militar, que foi ao local. O suspeito foi detido e conduzido lá para Vitória de Santo Antão, onde funciona a delegacia seccional. Lá ele foi autuado em flagrante por maus-tratos contra o animal. Houve o procedimento de autuação em flagrante. O homem, ele vai passar por audiência de custódia. E se, por acaso, o cidadão não estivesse passando naquela hora, não tivesse observado o cachorrinho sendo agredido, possivelmente só iriam encontrar o cãozinho dentro do mato, sem saber o que havia acontecido. Mas felizmente o homem passou, fez o registro, e esse sujeito, ele vai responder na justiça pelo crime de maldade contra animal. Realmente é uma cena muito chocante, que deixa todos nós revoltados e indignados, viu, Edair?
0: Agora são 6 horas e 6 minutos, 6:10. Muito bem, uma situação complicada, né? Olha, um adolescente de 15 anos foi morto a tiros na Avenida Tapuio, no bairro São Gonçalo, em Petrolina, no Sertão. A vítima, identificada como Guilherme da Conceição Araújo, e de acordo com as informações iniciais, o autor do crime chegou ao local em uma moto e efetuou disparos contra o adolescente. Após atirar da vítima, o suspeito fugiu. As autoridades estiveram lá fazendo o levantamento cadavérico. Portanto, está aí mais um em Petrolina, desta vez um garoto de apenas 15 anos. Nós tivemos também um idoso morreu após ser atropelado na BR-423 do município de Lajedo. A vítima, identificada como Davino Cícero dos Santos, ele foi atingido por um veículo cujo condutor não foi identificado. Após o atropelamento, o motorista deixou o local sem prestar socorro. Davino foi socorrido por uma equipe do SAMU até o Hospital Santa Maria, lá em Lajedo. Apesar dos esforços da equipe médica, ele não resistiu aos ferimentos e morreu na unidade hospitalar. O corpo foi encaminhado aqui para Caruaru, para o Instituto de Medicina Legal. Olha, teve um fato que chamou muita atenção, que foi uma tentativa de homicídio que aconteceu aqui em Caruaru. Inclusive, ontem a gente falava, mas agora a gente vai trazer com mais detalhes, que foi o cara que se atracou com um cara que tentou ceifar a vida do rapaz, e ele tomou a arma. Quer dizer, se arriscou, não era para fazer isso, mas de qualquer maneira, o cara deu ainda 5 tiros. né? Esse fato chamou muita atenção. Daqui a pouquinho o delegado vai falar, mas o Reginaldo conversou com a vítima. Vamos lá, Reginaldo.
2: Verdade, noite de terça-feira, tentativa de homicídio aconteceu no bairro do Salgado, aqui na cidade em Caruaru. Quem esteve presente foi a equipe da Polícia Militar, policiais do 4º Batalhão. Em relação à vítima, ainda se atracou com o suspeito.

0: No reflexo, eu ele efetuou o disparo, eu me desviei e atraquei em cima da arma, segurando a arma. E em dado momento ele atirando, eu puxei a mão dele pro lado assim. E ele... acabamos entrando em luta corporal e aí consegui tomar.
1: Ele tava sozinho?
0: Tava só.
1: Ele falou o que na hora, quando chegou?
0: Pra falar a verdade, eu nem escutei, que eu tava com o fone, mexendo no telefone. Eu só olhei assim pra frente e... só vi só o claridão, assim, me desviei no reflexo muito rápido, voei em cima da arma.
1: Quando ele disparou, deu o primeiro tiro, primeiro disparo, você já se atracou com ele?
0: No reflexo, foi muito ligeiro, eu só voei na arma.
1: A arma caiu.
0: Isso, a gente entrou em luta corporal e continuou atirando.
1: Você tá um pouco machucado aqui, a gente tá observando aqui, né?
0: Foi de decorrer pra tentar tomar a arma dele.
1: Conhece ele ou não?
0: Não conheço, de vista assim, né?
1: De vista mais dias antes ou hoje mesmo encontrou
0: não,
1: ele?
0: De dias antes, mas sem lembranças.
1: Aproximação, conversar não, com ele nunca?
0: Aproximação não, nenhuma. Provavelmente inveja. Não sei, mas provavelmente inveja, que não consegue nada na vida.
1: Assalto, descarta aí a possibilidade de assalto?
0: Não, também não descarto, porque ele tava com a corda de prata. Aí, telefone, né? Não sei. Não faço a mínima ideia. Não tenho briga, não tenho rixa com ninguém, graças a Deus. Só de casa pro trabalho. Provavelmente inveja mesmo.
1: Arma apreendida, entrega aqui no plantão da delegacia. Como foi para chegar até a Polícia Militar? Ia passando a viatura na hora ou não?
0: Não, eu conheci um rapaz que morava lá próximo, que ele é polícia aposentado. Chamei ele, pedi apoio dele para ele chamar algum conhecido dele. Entreguei a arma a ele e foi rápido demais para a polícia chegar.
1: Você foi corajoso e se arriscou demais aí, né?
0: Correto.
1: Ele estava a pé ou estava de motocicleta e correu?
0: Ele só correu, não vi do que ele chegou, sim. Não vi.
1: Tem muita gente na rua lá, na hora?
0: Tinha, mas na hora do disparo todo mundo se corre, né? Ninguém fica.
1: Quem é que fica, né?
0: Verdade.
1: Você ainda foi para a unidade hospitalar fazer curativo ou ainda vai?
0: Não, fui não.
1: Professor, não, ainda vai?
0: De lá para cá.
1: Por pouco você não seria mais uma vítima de homicídio aqui nesta noite no Salgado, né?
0: Correto.
1: Mas tem que ter mais cuidado porque você no local, ele passando por ali, deve voltar, tem que ficar ligado aí porque ele pode chegar de novo, né?
0: Correto.
1: Vai ser ouvido agora pela civil aqui, não é isso?
0: Isso.
1: Portanto, aí, só repetindo, nesta noite de terça-feira, bairro do Salgado, tentativa de homicídio ou lesão corporal quando a vítima, né, estava saindo do trabalho e de repente foi surpreendido por esse indivíduo que até agora não foi qualificado, não foi encontrado, mas a arma apreendida e apresentada aqui no plantão da delegacia. Eu volto com você.
2: Agora são 6 horas e 11 minutos, 6 e 11, e o delegado doutor Eric Costa, ele falou sobre esse caso ontem, até porque a polícia já tomou conhecimento, foi registrado, e o nosso Josival Ricardo, ele conversou com o delegado Eric Costa sobre essa tentativa de homicídio que esse rapaz sofreu. Vamos trazer detalhes agora?
3: A gente presume que ele tenha parado na motocicleta pelo tipo de ferimento que foi encontrado no corpo.
2: São 6 horas e 12 minutos, 6 e 12 aqui da Mais Ouvida. Esse daí, daqui a pouco o delegado vai falar, que é sobre o homicídio que aconteceu ali no Alto da Balança. Agora sim, a gente traz o delegado falando sobre essa tentativa de homicídio quando o rapaz tomou a arma do algoz, né?
3: A vítima ela foi apresentada, né, junto com a arma pelos policiais militares que foram até o local, né, após acionamento de pessoas que estavam ali na vizinhança e ouviram toda a situação. Segundo informações, essa vítima ela acabou sendo abordada por esse elemento que tentou efetuar disparos. Ela conseguiu segurar na mão e no revólver desse elemento. Ele continuou os disparos a ermo. A munição acabou, a vítima conseguiu tomar esse revólver do autor, que empreendeu fuga. A vítima procurou ali um vizinho, que é um policial militar reformado. Ele acionou a polícia militar e entregou a arma que foi apresentada aqui no plantão.
4: Revólver calibre 38?
3: Exato, um revólver calibre 38 com todas as munições deflagradas, e uma delas estava pinada, ou seja, ela falhou no momento da execução do crime.
4: No momento da luta corporal, da reação dessa vítima, desse homem, outras pessoas poderiam também ter sido atingidas, já que enquanto ele estava tentando desarmar o suposto algoz, os disparos foram efetuados?
3: Foram disparos a esmo, realmente poderia ter atingido algum inocente que passava pelo local, realmente grave.

0: Graças a Deus não houve nenhum ferido a mais, a não ser, né, o fato em si, que realmente foi um fato muito perigoso. Agora as buscas é para tentar localizar esse indivíduo, né, e efetuar a prisão dele.
1: E o que teria motivado a tentativa?
0: A vítima não sabe relatar qual seria a motivação. A gente ainda precisa nos aprofundar nesse sentido, tentar também identificar esse elemento, né, e tentar concluir todas as informações possíveis dessa situação.
1: Essa vítima com passagem pela polícia?
0: Não, não tem passagem pela polícia, mas ainda estamos também vendo a vida pregressa dela.
2: Agora são 6 horas e 14 minutos, 6 e 14 aqui na Mais Ouvida. A Polícia Civil de Pernambuco, através da 2ª Delegacia de Garanhuns, sob a coordenação do delegado Renato Queiroz, deu cumprimento de um mandado de prisão contra o homem condenado pela prática do crime de roubo. A prisão ocorreu após um indivíduo ser localizado por policiais. E aí ele foi encaminhado à delegacia de polícia para as providências cabíveis. Duas mulheres também foram presas no município de Águas Belas, no Agreste de Pernambuco, durante uma ação da Polícia Civil para o cumprimento de mandados de prisão preventiva expedidas pela vara, inclusive da comarca de Cacimbinhas, lá em Alagoas. A operação foi realizada por policiais da Delegacia de Águas Belas, sob a coordenação da delegada Alexiana Farias, após a equipe receber informação de que essas duas mulheres estariam em um determinado local, e aí foram concluídas as formalidades. As mulheres permanecem à disposição da justiça para audiência de custódia no dia de hoje. Portanto, está aí quando a polícia tomou conhecimento e aí deu voz de prisão nas duas. Isso aconteceu lá em Águas Belas. Daqui a pouquinho, a gente vai falar sobre uma operação realizada entre Água Preta e a cidade de São José da Coroa Grande. Mas antes, vamos trazer detalhes. Vamos até a capital pernambucana. O Adúcio Lucena está chegando. Vamos lá. Cadê o Adúcio? Alô, Adúcio Lucena, bom dia para você. E as informações aí na região metropolitana do Recife, meu amigo.
3: Bom dia, Givanildo Silveira. Bom dia a todo mundo ligado aqui no programa A Hora da Justa. Olha, Givanildo, um jovem foi assassinado a tiros em Matriz da Luz, São Lourenço da Mata, cidade da região metropolitana do Recife. A vítima foi José Aleph Gomes de Souza, um jovem com 22 anos de idade. De acordo com informações repassadas pela polícia, viu, Givanildo, o rapaz foi atingido por quase 10 disparos de arma de fogo, não resistiu aos ferimentos e morreu no local antes mesmo de receber os primeiros socorros. Motivação, dinâmica e autoria desse crime ainda são desconhecidas da polícia. Policiais da Força Tarefa de Homicídios do DHPP, sob o comando do delegado Rodrigo Belo, e os agentes da DEA, que é a Divisão Especial de Apuração de Homicídios, estiveram no local do crime para dar início às investigações. Logo após os trabalhos realizados pelos peritos criminais do Instituto de Criminalística, o corpo da vítima, José Aleph Gomes de Souza, um jovem com 22 anos de idade, foi encaminhado para o Instituto de Medicina Legal, no bairro de Santo Amaro, na área central do Recife. E olha, Givanildo, um homem com 58 anos de idade foi vítima de golpes de faca peixeira na Avenida Severino Tavares Uchoa, no loteamento H-Menor Magalhães, em Igaraçu, cidade da região metropolitana do Recife. De acordo com informações repassadas pela polícia, a vítima estava em um bar com a mulher, quando o ex-marido dessa mulher se aproximou e iniciou uma briga seguida de golpes de faca peixeira contra a vítima, que foi atingida e socorrida ao hospital de Igaraçu. Pouco tempo depois, a polícia conseguiu prender o suspeito do crime, que foi levado para a delegacia e autuado em flagrante por tentativa de homicídio. O estado de saúde da vítima, o homem com 58 anos de idade, não foi divulgado pela polícia. E olha, Givanildo, o motorista Danilo da Silva Luna, 32 anos de idade, morreu em um acidente de trânsito no quilômetro 36 da BR-232, em Bonança, distrito de Moreno, na região metropolitana do Recife. De acordo com informações repassadas pela polícia, o homem conduzia um carro quando, por motivos ignorados, perdeu o controle da direção, saiu da pista e colidiu violentamente contra uma árvore. Com impacto, Danilo foi arremessado para fora do automóvel e morreu no local. Equipes da Polícia Rodoviária Federal, do Instituto de Criminalística e do Instituto de Medicina Legal estiveram no local do acidente. Após os procedimentos da perícia, o corpo da vítima, identificada como Danilo da Silva Luna, um motorista com 32 anos de idade, foi encaminhado para o Instituto.

0: De medicina legal no bairro de Santo Amaro, na área central do Recife. A Polícia Civil abriu inquérito para apurar as causas do acidente. Eu volto com você, Givanildo.
1: Ok, valeu, um abraço para você. Muito obrigado pelas informações. Olha, aquela ocorrência que repercutiu e muito com relação a um policial militar que atirou da cabeça de um colega de farda em Água Preta, né? Esse que atirou, ele se entregou aqui em Caruaru, na sede da diretoria integrada do interior de Inter 1, né? O soldado Nicolas Matheus de Lima Santos, de 30 anos. Ele se apresentou espontaneamente no dia 26 do mês passado, 11 dias após o crime. A vítima, o soldado Matheus Silva Almeida, de 29 anos, que foi baleado na cabeça durante uma ocorrência de perturbação de sossego. Som alto, né? No dia 15 de agosto. O desentendimento ocorreu após uma abordagem envolvendo um equipamento de som que pertencia a policiais que estavam de folga, incluindo o suspeito. Aí o Nicolas teve a prisão preventiva decretada pela Justiça Militar e foi encaminhado ao Centro de Reeducação da Polícia Militar, que é o CREED, em Abreu e Lima. O PM baleado passou por atendimento médico e apresentou melhoras na recuperação. Quando foi ontem, ele, o soldado Matheus, né, postou uma mensagem de fé nas redes sociais, celebrando sua recuperação hospitalar após ser baleado em Água Preta. A frase dizia o seguinte: tentaram tirar minha vida e minha honra, mas o Senhor me sustentou. O policial compartilhou uma foto comemorando sua saída do hospital e a melhora no estado de saúde. Esse caso chamou muita atenção. Agora são 6h20, a gente vai para o intervalo. Ainda no programa de hoje, a gente vai falar sobre os dois homicídios que aconteceram aqui em Caruaru. Daqui a pouquinho.
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12: Agora são 6:27, 6:27, a polícia foi acionada para atender uma ocorrência no bairro Bandeirantes, em Ribeirão, na Mata Sul de Pernambuco. Segundo o relato de José Edson da Silva Nascimento, ele ouviu vozes e pela brecha da porta viu cinco homens encapuzados invadindo a casa do vizinho após arrombarem a porta dos fundos. Em seguida, ouviu diversos disparos de arma de fogo. José Edson abriu a porta e encontrou um homem morto no quintal, área compartilhada pelas duas residências. Ao entrar da casa vizinha, encontrou seu primo e vizinho, Moisés Santos de Lima, de 41 anos, morto. Ele informou a polícia que acreditava ter sido alvo dos criminosos, pois já havia sofrido uma tentativa de invasão anteriores. Durante o atendimento, após ser questionado pelo delegado Marcelo Queiroz, José Edson confessou que efetuou disparos com uma espingarda calibre 12 pela brecha da janela contra um dos autores do homicídio. O suspeito atingido foi identificado como Kaique Rian da Silva Santos, de 21 anos, que morreu no local. Portanto, está aí, dois homens morrem após invasão e tiroteio em Ribeirão. Morador é preso em flagrante. Agora são 6:28.
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12: Olha, vamos dar uma pausazinha aqui da polícia, depois a gente volta a falar dos homicídios que aconteceram ontem aqui em Caruaru. Teve a prisão de um indivíduo que estava abusando sexualmente da sua própria afilhada. Vamos para a redação agora, Loberg

0: prestação de serviço. Bom dia, Berg.
1: Muito bom dia, Giva. Bom dia para todo mundo acompanhando a Hora da Justa. Calendário de pagamento para aposentados e pensionistas do INSS. Hoje tem dinheiro em conta para quem tem cartão final 8. Para quem ganha acima de um salário mínimo, hoje tem dinheiro em conta para quem tem cartões com finais 3 e 8. O programa Bolsa Família, neste mês de setembro, vai iniciar o pagamento a partir do dia 17. Vamos agora com as loterias. A gente começa com a loteria mais milionária, concurso de número 386 que acumulou. A estimativa de prêmio para o próximo sorteio é de 91 milhões de reais. Vamos conferir as dezenas. 14, 16, 19, 32, 34 e 35. Os trevos sorteados foram 4 e 5. Vamos agora conferir a Mega Sena. Não, a Mega Sena vai ter o sorteio hoje. A gente confere agora a Loto Fácil. Loto Fácil, concurso de número 3.778. Acumulou. A estimativa de prêmio para o próximo sorteio é de 5 milhões de reais. Vamos conferir as dezenas. 01, 02, 03, 05, 06, 08... 09, 10, 13, 14, 16, 17, 18, 20 e 22. Quina, concurso de número 7.108, acumulou. A estimativa de prêmio para o próximo sorteio é de 13 milhões e 700 mil reais. Agora a gente confere as dezenas. 04, 28, 29, 30 e 67. Lotomania, concurso de número 2.971, acumulou. A estimativa de prêmio para o próximo sorteio é de 3 milhões e meio de reais. Vamos conferir as dezenas. 01, 02, 03, 06, 07, 18, 19, 20, 22, 25, 46, 49, 51... 63, 65, 68, 69, 86, 88 e 92. Dupla Sena, concurso de número 3.004. Acumulou. A estimativa de prêmio para o próximo sorteio é de 3 milhões de reais. Vamos conferir as dezenas do primeiro sorteio. 09, 10, 16, 18... 28 e 46. Já no segundo sorteio, as dezenas foram 01, 03, 08, 10, 16 e 45. Loteria Federal, concurso de número 6.097. Atenção para as dezenas. Primeiro prêmio, 03, 09, 21. Segundo prêmio, 02, 42, 30. Terceiro prêmio, 07, 11, 89. Quarto prêmio, 00, 21, 73. Quinto prêmio, 05, 73, 47. A gente confere também o sorteio da Loteria Dia de Sorte, o concurso de número 1.288. Acumulou. A estimativa de prêmio para o próximo sorteio é de 250 mil reais. Agora a gente confere as dezenas. 02, 04, 06, 07, 09, 16 e 24. O mês de sorte foi julho. Teve sorteio também da Super 7, o concurso de número 894 que acumulou. A estimativa de prêmio para o próximo sorteio é de 7 milhões e 200 mil reais. Agora a gente confere as dezenas. Na primeira coluna, número 9, coluna 2, número 8, coluna 3, número 1, coluna 4, número 3, coluna 5, número 1, coluna 6, número 9, coluna 7, número 6. O destaque para hoje é o sorteio da Mega Sena, que está acumulada com estimativa de prêmio de 41 milhões de reais. Eu volto com você, Givanildo.
0: Valeu, Berg. Agora são 6 horas e 33 minutos, 6h33 aqui na Mais Ouvida. Olha, o delegado, o doutor Eric Costa, ontem ele adiantou mais detalhes sobre aquele crime de morte que aconteceu ontem, anteontem do caso, ali na Antônio Calu, na rua Antônio Calu, com a Mário Melo, no Alto da Balança, quando foi vítima o Eduardo Vinícius Ferreira da Silva, de 22 anos, rapaz que ia para a academia e foi assassinado em cima da moto. A vítima que trabalhava como costureiro, né? Ele estava numa moto, uma XRE 300 vermelha. O delegado falou a respeito desse crime de morte, até porque chamou muita atenção.
2: A gente presume que ele tenha parado na motocicleta pelo tipo de ferimento que foi encontrado no corpo ali no local, mas tudo isso ainda precisa ser apurado. Existem câmeras de segurança no local que podem ajudar a entender toda a dinâmica do crime, mas foram 4 disparos que atingiram a região da escápula, 2 na região da escápula e 2 no braço. Esses tiros possivelmente entrou pela lateral do corpo e acabou atingindo algum órgão vital e acabou indo a óbito no local.
3: É possível, doutor, que o Eduardo tivesse recebido alguma ligação, tivesse marcado um encontro com o suspeito?
2: A gente ainda precisa nos aprofundar, né, nessas informações, né? O celular da vítima ele foi apreendido, né? Foi encaminhado para o Instituto Criminalística para poder a gente fazer uma análise, né, de todo o material que pode ser encontrado ali. Mas ainda nós estamos no início das investigações, algumas linhas de investigações já foram passadas para a polícia, né, para os investigadores, através de algumas testemunhas, e agora nós vamos trabalhar essas informações.
3: E o histórico da vítima?
2: A vítima não tinha histórico de antecedentes criminais, né, mas nós precisamos nos aprofundar ainda na vida pregressa dela, se ela tinha aí algum tipo de envolvimento com alguma atividade criminosa. Nós precisamos analisar ainda algumas informações que estão chegando. Algumas situações também foram repassadas por familiares que a gente precisa aprofundar, né, colher mais informações para tentar entender aí a motivação e chegar na autoria do crime.
3: Era usuária de algum entorpecente?
2: Não, segundo relatos de familiares, não eram, não. Não tinha nenhum tipo de vício, mas como eu disse, ainda é muito cedo ainda para a gente chegar a alguma conclusão. E as equipes estão trabalhando, inclusive agora pela manhã, já estão atrás de informações, já estão atrás de câmeras de segurança, para poder entender melhor toda a dinâmica, né, do crime.
3: Doutor, a gente sempre tem acompanhado casos de crimes que a motivação é passional. Esse crime pode ter sido um desses casos?
2: Nós não descartamos nada, né, nesse início de investigação, mas até agora não chegou nenhuma informação que pudesse levar a essa conclusão. Mas, como eu disse, a gente ainda está trabalhando, tudo ainda está no início. Eu espero aí nos próximos dias a gente ter já um sinal mais claro do que aconteceu, né, para que a gente consiga concluir todo esse inquérito com a prisão dos autores.
3: Houve luta corporal entre ele e o suspeito, algum tipo de reação?
2: No local, a perícia não constatou nenhum tipo de luta corporal, de reação, né, da vítima. Possivelmente ela foi atingida sem que esperasse, né, que fosse alvo desses elementos. Mas tudo isso ainda vai ser também objeto da perícia que foi encaminhada para o IML.
3: Atingida ainda na moto?
2: Tudo indica que sim, porque ele caiu próximo à moto, né, como se estivesse ainda montado na motocicleta. Então, possivelmente, ele foi atingido enquanto estava utilizando o veículo.
3: Doutor, qual foi a arma de fogo? Qual o calibre?
2: Nós ainda não temos o calibre, porque não foi recuperado nenhum projétil e nenhuma cápsula no local. Possivelmente foi um revólver, mas o calibre realmente a gente só vai saber com a conclusão da perícia se conseguir recuperar algum material dentro.
4: Nós acompanhamos o que disse o delegado Eric Costa. A possibilidade de latrocínio, de assalto seguido de morte, foi a única linha de investigação que a polícia não está considerando muito, porém não é descartada. O aparelho celular do Eduardo Vinícius, a moto que ele estava, documentos, nada teria sido levado. E os 4 disparos que foram efetuados. Porque o delegado disse que possivelmente tenha sido um revólver utilizado no crime? Porque nenhuma cápsula ficou lá no local. Então foram 4 disparos, tudo está sendo investigado. A polícia já tem imagens de câmeras de segurança. Hoje pela manhã, equipes da divisão de homicídios estiveram lá na rua também, no entorno, pessoas foram ouvidas durante a noite de ontem, logo após o homicídio, e tudo está sendo investigado para tentar chegar à autoria e descobrir também a motivação.
0: Agora são 6:38, eu vou para o intervalo e volto já. Daqui a pouquinho a gente fala sobre mais um crime de morte. Ontem no Santa Rosa, um homem estava tomando uma cerveja próximo ao mercadinho, e aí foi alvejado a bala. Daqui a pouquinho a gente conta a história. São 6:38.

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6: Agora são 6 horas e 45 minutos, 6h45 aqui na Mais Ouvida. Olha, vamos trazer detalhes agora, porque teve um crime de morte ontem no bairro Santa Rosa, aqui em Caruaru. Esse crime aconteceu ontem à noite, a vítima foi o Clóvis José Mendonça, de 53 anos. Segundo informações, ele era ex-presidiário, estava usando uma tornozeleira eletrônica. E o detalhe é que ele estava, na verdade, tomando uma cervejinha, e de repente surgiram os disparos de arma de fogo. Os elementos que estavam em uma moto, né, um desceu e meteram bala. O nosso Manuel Ricardinho vai trazer detalhes.
7: Bom dia, Givanildo. Bom dia a todos que estão ouvindo a Rádio Jornal. Este crime de morte aconteceu na rua Santa Rosa, no bairro Santa Rosa, aqui em Caruaru. E a vítima foi identificada como Clóvis José de Mendonça, de 52 anos. De acordo com parentes da vítima, ele era ex-presidiário e tinha várias passagens por vários crimes. De acordo também com pessoas que estavam no local do crime, no sábado passado, ele sofreu uma tentativa de homicídio, onde os algozes dispararam pelo menos 12 vezes contra ele. Nenhum dos tiros acertou a vítima. Porém, na noite de ontem, ele estava bebendo com um amigo na calçada, próximo ao mercadinho, nessa rua, quando dois homens em uma moto chegaram e atiraram pelo menos 5 vezes contra a vítima, que morreu no local. Ele não chegou a ser socorrido diante da gravidade dos ferimentos. No local estiveram presentes a polícia militar, que isolou o local, aguardou a chegada também das outras corporações e que depois estiveram lá a polícia científica e também a polícia civil. Esse caso segue sendo investigado pela DEA, que é a Divisão Especializada de Apuração de Homicídios, aqui de Caruaru, para tentar elucidar, também descobrir a motivação e a autoria do crime. Ele, de acordo com as informações, né, como falei, ele tinha essas passagens pela polícia, que também iremos levantar todas as informações.
6: Tá aí, e o outro homicídio foram dois. O outro homicídio ocorreu lá no Zé Carlos de Oliveira, apenas identificado como José Anselmo, assassinado a tiros em uma calçada, né, a calçada de uma creche. Também, segundo informações, ele já tinha passagem pela polícia e era usuário de droga. Com relação a esse do Santa Rosa, ele era ex-presidiário e estava usando uma tornozeleira eletrônica. O crime foi praticado por um homem em uma moto e pode ter ligação com droga, segundo informações. Agora, totalizando 90 homicídios em Caruaru de janeiro até o momento. Esse é o terceiro do mês de setembro. E já são 12 crimes de morte durante o mês de setembro no estado. De ontem para hoje, mataram 5 pessoas, sendo um crime no Grande Recife e 4 no interior. Agora já são 1.868 pessoas assassinadas no estado de Pernambuco. A gente vai para o intervalo. Na volta tem

0: indivíduo que foi preso, estava abusando sexualmente da própria afilhada. Ele foi preso em São Caetano.
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3: Agora são 6h54. Olha, um homem foi preso através de mandado de prisão em São Caetano, estava trabalhando em uma empresa e ele é acusado de ter abusado sexualmente da própria afilhada. Reginaldo Souza tem detalhes.
4: Pois é, durante toda a semana não para de chegar a situação como essa e outras também na delegacia da mulher aqui na cidade em Caruaru. A delegada a doutora Érica Feitosa, também a Amanda Lira, né, a comissária, toda a equipe, na verdade, o pessoal não para, sempre apresentando, como também a Polícia Militar, levando e caminhando essas pessoas suspeitas dessas situações para aquela delegacia. E hoje não foi diferente, até porque, na verdade, ontem, no final da tarde, início de noite, quando a equipe da Delegacia da Mulher foi até a cidade de São Caetano e dando voz de prisão a esse indivíduo aí. O caso, a situação aconteceu aqui na cidade de Caruaru, só que ele estava morando lá na cidade de São Caetano. Quando a equipe tomou conhecimento, depois da história contada dessa criança de 12 anos até a tia, que procurou aí os seus direitos. Então foi até lá, dando voz de prisão, ele foi encaminhado para a Delegacia da Mulher, toda a situação apresentada, e ele foi com esse mandado de prisão, fez exame de corpo de delito e já se encontra recolhido. Eu vou trazer aqui a delegada, a doutora Érica Feitosa, a gente conversou com ela, que vai trazer detalhes dessa situação. Vamos ouvir.
5: Foi cumprido na cidade de São Caetano, mas o fato ocorreu aqui na cidade de Caruaru, e tanto o autor como vítima residiam em Caruaru. Nós nos deslocamos até São Caetano apenas para dar esse cumprimento. A vítima era uma afilhada, né? O autor seria padrinho dessa vítima. O autor tem 51 anos e a vítima tem 12 anos.
4: Que foi que descobriu? Já fazia tempo que estava acontecendo aí esse ato?
5: Então, foi descoberto pela tia, que trouxe a vítima até a delegacia, e aqui a gente colheu as declarações das partes, né? E a vítima, ela narrou que o investigado dava dinheiro a ela em troca de ocorrer esses abusos sexuais. Então, além de ter, né, a configuração do crime de estupro de vulnerável, tem também esse favorecimento à prostituição.
4: Doutora Érica, com relação ainda a esse indivíduo aí, foi encontrado em casa, estava trabalhando, via pública, como foi a prisão dele?
5: Então, a gente foi até a cidade de São Caetano porque ele trabalhava lá. E ele foi capturado no seu local de trabalho. Ela foi submetida a exame sexológico e, assim, tudo configurado, a gente vai finalizar o inquérito para remeter à justiça.
4: Não importa o lugar, chegou ao conhecimento da delegacia, a equipe vai atrás.
5: Isso, a gente, apesar do efetivo pequeno, a gente tenta juntar esforços até com outras equipes. Nesse caso, a gente contou com o apoio da terceira DECOR.
3: Muito bem, tá aí a delegada Érica Feitosa falando a respeito desse caso aí, um caso que chamou muita atenção, porque o rapaz estava abusando sexualmente da sua afilhada, né? Olha, minha gente, com essa daqui a gente vai terminando a Hora da Justa. Voltando às 7h25, logo após o guia eleitoral, com a outra parte, que não é da Hora da Justa, mas sim que é a parte onde você manda aquela bronca pra gente, né? Que é o Papo Sem Pauta. 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
3: Interrompemos a nossa programação para transmitir o horário eleitoral gratuito de propaganda eleitoral, de acordo com a Lei 9.504 de 97. Voltaremos dentro de instantes.

0: Observatório Nacional. 6:59:40. Observatório Nacional. 6:59:50.
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4: Givanildo Silveira.
5: Muito bem, a gente tá de volta, agora são 7h28, 7h28, depois aí do guia eleitoral, estamos voltando com essa segunda parte, que é justamente o Papo Sem Pauta. Você manda a sua bronca, se tem algo errado na sua rua, no seu bairro, na sua cidade, pode mandar pra gente agora, tá bom? 9601-7448, 9601-7448. Deixa eu ir aqui no painel, já tem gente, a Josiane está acompanhando a gente. Bom dia, Givanildo Silveira, Givaldo Júnior, fiquei muito feliz com a visita aí ontem. Um abraço aí ao Adeilson, o doutor Ivan Jackson, o moleque da Rua Preta, Pelé de Firmeza, João Cassiano de Bezerros, Lenildo da Silva. O Lenildo, né? E o Silva Pinto. Muito bem. E a Amanda, também a filha. Todos que escutam a Rádio Jornal. É o Zé Carlos do Joá. Muito bem, Zé Carlos. Olha, naquela velha audiência, também na escuta, Irã Bradock, da Rua Preta. Valeu, meu amigo. Um abraço pra você. Uma ótima quinta-feira pra todos. É o vaqueiro Flávio Cajazeiras. Emanuel Torres da Silva, do Residencial Alto do Moura, posto Agamenon, né? Gosto muito de ouvir essa programação. Valeu, obrigado pelo carinho, pela audiência. Nossa amiga Socorro Leandro, lá do Jardim Panorama, também acompanhando a gente. Meu amigo Bené Cabeleireiro e Nauini, que é a irmãzinha, né? Um abraço aí. Muito obrigado. Ele tá mandando um abraço aqui para doutor Ivan. Valeu, Bené. Adeilson Ribeiro tá aqui. O cachorrão do forró tá dizendo que vai ter a tardezinha do Brega. Vai de roça, vai estar lá também, né, meu velho? Pronto. Vai ser domingo, dia 6, 5 da tarde, lá no Chalé do Bode. Vai ser uma festa bonita. Guildo Náutico tá acompanhando a gente. Dá um abraço aqui para Rogério Torres, é o centralino lá no Vassoural. Manuel Segurança, não perde o programa, tá sempre com a gente. Nosso amigo Toninho, Antônio Carlos, tá lá da Cidade de Jardim, obrigado pelo carinho, obrigado pela audiência. Aqui também o Rani Teodoro, né? O Berg Teodoro, são os irmãos acompanhando a gente. Alberto Pereira, tem também o Alberto da Contesa, é o Tricolor, acompanhando a Rádio Jornal. Meu amigo Jackson, o moleque da Rua Preta também, Gutenberg, tá acompanhando a gente, muito bem. Tá dizendo que toda vez quando passa ali na Juriti fazendo as caminhadas, diz que tem uns cachorros lá que ficam acuando. É pra cima dele e das pessoas que passam por ali. Não é isso, meu amigo? Tá dado o recado. 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Estamos aqui, né, levando a informação para você. Olha, são 7 horas e 32 minutos, 7h32. Aqui em Caruaru, eu sempre estava dizendo, sempre no programa O Povo na TV, e a gente sempre estava cobrando, porque Caruaru, uma cidade que todo dia cresce, e Caruaru já não comportava mais aquela passagem molhada ali na Saldanha da Gama, não é isso? E até quando o prefeito esteve aqui, principalmente no programa O Povo na TV, a gente sempre estava cobrando, a nossa equipe sempre, prefeito, quando é que tem algum projeto para fazer uma ponte ali na Saldanha da Gama, porque fica ali no coração de Caruaru, na entrada da Maior Feira, no Parque 18 de Maio, vai ali para os bairros do Vassoural e tal, até que enfim, essa obra já começou. Inclusive, ontem, o nosso repórter Wesley Santos, ele esteve conversando com o secretário, explicando como é que vai ser essa ponte, né? Você sabe que hoje, quem passa ali na Saldanha da Gama, você desce ali a Saldanha da Gama, mas você não retorna. Só é descendo sentido ou para a feira do Parque 18 de Maio, ou vai sentindo ali para pegar o Vassoural, né? Mas com essa ponte, você vai poder fazer o retorno para voltar nela. Tanto aí como voltando, né? Vai ser uma ponte muito bonita. Inclusive, com estrutura, é claro que vai ter que sair algumas casas dali. Vão ser ressarcidas essas pessoas que já estão sendo. E a gente vai trazer detalhes agora, porque o nosso Wesley Santos acompanhou tudo.
6: A Prefeitura de Caruaru deu mais um passo para tirar do papel a nova ponte da rua Saldanha da Gama. Foi publicado no Diário Oficial um decreto que declara de utilidade pública, para fins de desapropriação, 6 imóveis localizados nos bairros Nossa Senhora das Dores e Vassoural. A medida na região da Saldanha da Gama tem como objetivo a ampliação de espaço para execução da obra da nova ponte, que substituirá a atual passagem molhada, que há anos fica submersa nos períodos de chuva e obriga os moradores a realizar grandes contornos. A construção começou na segunda quinzena de agosto.
7: A desapropriação é estudada junto com a autarquia de urbanização e junto com a procuradoria do município. Alguns imóveis terão que ser desapropriados. A gente tem uma alça perto da segunda travessa Antônio Martins, que hoje é um beco um pouco mais estreito. A gente vai desapropriar alguns imóveis ali, até porque a ponte agora vai descer por essa rua, e a gente vai criar uma grande via larga que comporte aí o trânsito de veículos maiores, né, de ônibus e

0: em caminhões, a gente tem que garantir essa mobilidade, e alguns imóveis aqui nas margens do rio. Aí cada imóvel tem um histórico específico, um estudo específico, mas ninguém vai sair daqui antes de ser resolvido. Cada imóvel está sendo analisado em separadamente.
1: O projeto prevê a demolição da passagem molhada, a construção da ponte, pavimentação dos acessos, drenagem e sinalização viária, além de garantir a travessia entre os bairros durante todo o ano. A nova ponte deve facilitar o acesso ao Parque 18 de Maio e organizar o trânsito em uma das áreas de maior movimento do centro de Caruaru. Mas vamos entender o novo trajeto. Os veículos agora não seguirão mais no sentido da segunda travessa Antônio Martins, mas realizarão uma curva no sentido da rua Luiz Paes. Por isso, duas casas aqui serão demolidas.
0: O trânsito foi estudado, o fluxo volta para a mesma rua, lá no final da Travessa Antônio Martins, e também agora segue para o Parque 18 de Maio. Então a gente cria essa alça. Hoje ela é no sentido único, só entrando no Parque 18 de Maio, e a partir da construção dela ela vai ficar nos dois sentidos. Então a gente vai conseguir tanto descer aqui para o Parque 18 de Maio, Santa Rosa e Vassoural, como a gente vai voltar para o bairro Nossa Senhora das Dores.
1: Até o presente momento, quase todos os moradores já desocuparam os imóveis notificados e já existe uma perspectiva para que a obra seja entregue.
0: O investimento é um pouco mais de 6 milhões de reais. O prazo a gente está trabalhando para entregar a ponte entre 6 e 7 meses. Então a ideia é que, como a gente pega esse período mais estiado e de verão, a gente entregue essa ponte aí no primeiro semestre do ano que vem. Com certeza e com toda a expertise que a gente já tem em execução de pontes, a gente acredita que a gente consiga atender esse cronograma.
1: A cobrança, como você bem falou, Gi, depois de muitas reivindicações, essa ponte sai do papel e realmente toma essa dimensão de ser concretizada. Agora, Giva, para você que está em casa entender, para quem vem descendo da Saldanha da Gama, que vai passar ali depois, né, para o Naldo, preste atenção, eu não vou continuar seguindo a mesma rua. Ao invés de eu continuar seguindo a Saldanha da Gama, eu vou pegar agora um desvio à direita. Esse desvio depois quebra à esquerda e continua ali por trás, saindo na rua onde tinha aquele senhor que vendia ovos. Você lembra muito bem. E esse trecho de rua agora da Saldanha da Gama, ele não mais existirá. Lá em Naldo, onde ele vende ali peixes, camarões, crustáceos, pronto. A rua ali, ela vai quebrar, né, sentido a ponte, e nessa quebrada ele vai ter esse retorno. Todo o trânsito ali vai ser modificado, mas tudo aquilo ali será asfaltado e a ponte não vai ser uma ponte reta, vai ser uma ponte que vai dobrar um pouco à direita, viu, Giva?
2: Ok, são 7 horas e 37 minutos, 7h37, e ganha todo mundo ali, né? Portanto, tá aí, tanto ela vai fazer o retorno, você quer fazer o retorno para voltar, tem um retornozinho. É claro que algumas casas vão sair dali, né? E tem também a entrada para você ir lá para o Parque 18 de Maio. Olha, o Sindicato dos Lojistas do Comércio de Caruaru está informando que a autorização para a jornada de trabalho nas empresas da categoria do comércio varejista, né? Comércio em geral e centros de compras nos feriados do mês de setembro, que são no dia 7 de setembro e 15, dia de Nossa Senhora das Dores, né? Padroeira de Caruaru. Portanto, as empresas devem cumprir os requisitos previstos na Convenção Coletiva de Trabalho da categoria, com o envio de comunicar, aquele comunicado eletrônico e ao Sindiloja por meio da plataforma. Tem também um prazo, né, de 5 dias de antecedência ao feriado para as empresas não associadas e 2 dias de antecedência para associadas. É necessário também realizar o pagamento de taxa de autorização para jornada em feriado ao Sindiloja. Caso a empresa não seja filiada ao sindicato, efetuar o pagamento de ajuda de custo ao trabalhador e também conceder a folga ao trabalhador no prazo de 30 dias. É aquela velha história, né? Ah, para funcionar tem que comunicar, tem o Sindiloja, aquela coisa toda. É o comércio de Caruaru que poderá praticar jornada de trabalho nos feriados. Vem 2 feriados aí, que é justamente segunda-feira, que é o dia 7 de setembro, e na terça-feira da outra, né? Dia 15, que é dia da padroeira de Caruaru, que é Nossa Senhora das Dores. Agora eu vou dizer uma coisa, é mais fácil fazer essa jornada, né? O pessoal trabalhar na terça, dia 15, do que na segunda-feira, porque na segunda-feira quem é que o pessoal que aproveita aí para pegar um feriadinho, ou na sexta, ou na segunda, aproveita e viaja, né? Pois é, é o que vai acontecer nesse fim de semana, muita gente vai procurar aí as praias, quem ainda não foi pra praia, tem a oportunidade.

0: unidade do 7 de setembro na segunda-feira. E tem muita gente que fica também em Caruaru, gosta de ver aquele desfile cívico, aquela coisa toda, né? Agora são 7:40. Olha, bom dia, Givanildo. Deus abençoe você e toda a equipe da Rádio Jornal. É Ana Cristina, lá de São Caetano, está acompanhando a gente. Obrigado, Ana. Bom dia, campeão de audiência. Alegria da nossa manhã. Um abraço para o doutor Ivan, o Balaio, Darlan, Pastel, Abel, Maurício Ferreira, Gilbertinho lá do Sítio São João, Manuel do Parque, o Júnior Neto do Seu Paraíba, meu irmão João Monte, lá em Serra dos Ventos. É o nosso amigo Ailton dos Passarinhos. Muito bem. Agora são 7:40, a gente vai para o intervalo e volta daqui a pouquinho.
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0: Agora são 7h45, faltando 15 para as 8 aqui na Mais Ouvida. Olha, eu estava vendo aqui, minha gente, o seguinte: novas regras para garantir o acesso à água potável em eventos foram estabelecidas em um decreto assinado pelo presidente da República, Luiz Inácio Lula da Silva. A principal medida determina que eventos com previsão de público superior a 1.000 pessoas disponibilizem água potável gratuitamente aos participantes. E de acordo com a norma, os organizadores deverão instalar bebedouros ou distribuir água potável sem cobrança durante a realização dos eventos. Os pontos de hidratação devem ficar em locais de fácil acesso. A medida também garante ao público o direito de entrar nos locais com garrafinhas e outros recipientes de uso pessoal contendo água potável. A organização poderá estabelecer quais materiais e recipientes são permitidos, desde que os eventuais restrições sejam justificadas por questões de segurança e preservação da integridade física dos participantes. Portanto, está aí, né, essa questão aqui, é que eventos com mais de 1.000 pessoas vão ter que oferecer água potável gratuita, determina o governo federal. E de acordo com a norma, organizadores deverão instalar bebedouros ou distribuir água potável sem cobrança durante a realização dos eventos. Agora são 7h47, consertado o cano da terceira travessa Clara Nunes, mas deixou o buraco aberto. Tem hora que não dá para entender, né, desse pessoal da Compesa, quando conserta, não custa nada ir lá e consertar. Tem um prazo de 5 dias. Tem um prazo de 5 dias. Só que tem obras aqui, tem conserto, que, Ave Maria, passa mais de 30, 40, 60, e assim vai. Aí existe uma notificação, e deve a Compesa ter várias notificações com relação a essa questão aí, porque a buraqueira é demais. Eu não sei o que é que impede quando você consertar e automaticamente tampar, né? Mesmo que coloque ali um alerta, ali uma interdição, mas às vezes ele bota a interdição com um buraco, não é pior? Bom dia, meu amigo Givanildo Silveira, manda um abraço aí para o maratonista de Jesus, o Gutenberg, e aqui é o Cícero. Valeu, meu amigo Cícero, meu amigo Adilson Tavares, meu amigo Gordo, tá acompanhando a gente, tá lá em Agrestina, né? O vereador sempre tá acompanhando a gente. Olha, são 7h48, 7h48, vamos fazer o seguinte, a gente vai para mais um intervalo e a gente volta daqui a pouquinho depois dos comerciais.
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4: Agora são 7h56, 7h56. Está aqui meu amigo Lula Solanqueira acompanhando a gente, obrigado. É o Papo Sem Pauta. Abraça aqui os motoristas e aplicativos, né? Que estão acompanhando a gente, obrigado pelo carinho. De vez em quando eu encontro. Ou então, às vezes, quando eu pego um aplicativo. Olha, Givanil, todos os dias a gente está acompanhando você e tal, que legal. Então um abraço aí para todos que estão acompanhando a gente, obrigado pelo carinho. Porque às vezes, pela manhã, né, o pessoal já começa a trabalhar, quer ficar informado aí, o que é que está acontecendo, principalmente na área policial, começando mais cedo, né? Aí o pessoal, olha, eu estou sempre acompanhando vocês aí. Muito obrigado pelo carinho, estamos na 91.3, Rádio Jornal Caruaru. E aqui você fala para bem mundo de gente. É muito importante a participação de vocês, até porque vocês é que dá audiência a todos nós. Então, muito obrigado pelo carinho da preferência. A nossa amiga Ana Maria, ela está dizendo aqui, Givanildo, quando é que começa o Motofest? Essa semana, não, essa semana nós teremos a Romaria de Frei Damião, lá em São Joaquim do Monte, né? Começa hoje, vai até o dia 6. Agora, o Caruaru Motofest já está com sua programação, ela vai começar dia 17, tá? De 17 a 20 de setembro. Então, o evento que reúne o quê? Muita música, cultura e a paixão pelo motociclismo. Em uma programação distribuída por diferentes espaços da cidade, realizado pela Prefeitura de Caruaru por meio da Fundação de Cultura, em parceria com o Movimento Motociclístico de Caruaru. O evento terá atividades em três polos: Pátio de Eventos, Casa Rosa e Estação Ferroviária. Já tem aí várias atrações, como shows de biquíni, de camisa de Vênus. O público também poderá conferir tributos a Engenheiro do Hawaii, né, como diz o outro, ou Havaí, e Legião Urbana, entre outras atrações. Então, vai ser legal, começa dia 17, vai até o dia 20 de setembro. Bom, minha gente, não dá mais tempo para nada, a gente vai terminando aqui, o nosso amigo Adeilson Ribeiro também está acompanhando a gente vai terminando aqui o nosso programa do oferecimento de Dr. Volber Ferraz, especialista em ultrassom. 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

0: 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O Sócrates da Silva está chegando com a Super Manhã, você sabendo de tudo. A gente se encontra 11 horas no Povo da TV. Valeu? Amanhã tem mais.
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4: Oito horas, três minutos, aqui na Rádio Jornal. Tá começando a partir de agora mais uma Super Manhã para você. Muito bom dia, obrigado pela sua audiência, obrigado pela sua companhia. Obrigado a você que está mais uma vez com a gente aqui na Rádio Jornal. 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É quinta-feira, 3 de setembro de 2026. É o dia de número 246 do ano. Faltam 119 dias para a chegada de 2027. Hoje é o dia do biólogo, é o dia do guarda civil, é o dia das organizações populares e é o dia de São Gregório Magno. Vamos aos destaques da Supermanhã de hoje.

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1: Caruaru Motofest terá programação em três polos. Belo Jardim oferece curso gratuito de cuidador de idosos. Propriedades rurais em Caruaru terão análise de solo. Câmara aprova projeto que facilita a aposentadoria integral para policiais e bombeiros. Casos confirmados de sarampo chegam a 28 em São Paulo. Comissão de Assuntos Sociais aprova vacina contra ESP, herpes zóster no SUS. Sancionada lei que prevê oferta de trombolíticos para tratamento de infarto e AVC. Economia do Nordeste cresce ainda acima da média no Brasil. Belo Jardim abre concurso público com 150 vagas. Educacenso abre período para consulta dos dados declarados em 2026. SUS permite agendamento de consultas pelo WhatsApp ainda neste ano. Pesquisa aponta efeitos da escala 6x1 na saúde dos brasileiros.
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1: Vamos saber da notícia de destaque nesta manhã de quinta-feira aqui em Caruaru, o que vem por aí hoje. Berg Santos, bom dia, bom trabalho, Berg.
2: Muito bom dia, bom trabalho para você também, Sócrates da Silva. Bom dia para todo mundo acompanhando a nossa super manhã. Atenção, viu, a Prefeitura de Caruaru retificou o contrato com a Locar. A Locar, que é responsável pelo recolhimento do lixo aqui na nossa cidade, responsável pela limpeza pública. Bom, com a correção no cálculo do reajuste da Locar, vamos pagar mais de 83 milhões de reais para a Locar fazer o seu serviço. Daqui a pouco a gente vai trazer detalhes, porque teve esse reajuste, mas também tem que ter uma cobrança com relação a como a Locar vem trabalhando na cidade de Caruaru. A gente sabe que tem muitos pontos de lixo, de descarte, tem muita falta de atenção por parte da Locar e, para receber 83 milhões de reais, tem que se justificar. Então, daqui a pouco tem uns detalhes aqui na Supermanhã, você sabendo de tudo.
1: E tem perguntas também a serem feitas, eu farei daqui a pouquinho, porque os grandes geradores de lixo pagam a sua própria coleta atualmente. Então, reduziu e muito o serviço de coleta em Caruaru. Reduziu e muito. Muito! Todos os condomínios grandes da cidade, lanchonetes, restaurantes, shoppings, tudo isso agora faz a própria coleta. E a gente vai pagar mais? E é? Saberemos em instantes. Alô, Giva de Silveira! Bom dia, Giva!
3: Alô, Sócrates! Bom dia pra você, bom dia aos amigos da Super Manhã, você sabendo de tudo! Olha, Sócrates, daqui a pouquinho a gente vai falar sobre a violência aqui em Caruaru. Mais dois homicídios foram registrados no dia de ontem, um no José Carlos de Oliveira e o outro no Santa Rosa. A gente conta a história daqui a pouco, viu, Sócrates?
1: Tá certo, Giva. Daqui a pouco os detalhes na Supermanhã da Rádio Jornal.
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1: Conferir a previsão do tempo hoje para Caruaru, Garanhuns e Pesqueira. Vamos dar uma olhadinha aqui, né? Como é que tá essa previsão do tempo. Vamos começar por Caruaru. Nesse momento, 23 graus, tempo nublado, mínima de 18, máxima de 29 graus. Tem previsão de condições parcialmente nubladas por volta das 9 da manhã. A partir das 11, a gente deve ter sol bastante forte. Por volta das 3 da tarde, a gente deve ter a volta das nuvens no céu aqui de Caruaru. Em Garanhuns, 21 graus, tempo pouco nublado, mínima de 17, máxima de 28. Previsão de condições ensolaradas por volta das 10 da manhã. Em Garanhuns, o sol deve ficar mais forte entre 10 e meio-dia. Depois, a gente deve ter mais nuvens também na cidade, assim como agora pela manhã, tá? Vivemos ainda ele, o inverno brasileiro. Agora 8 horas, 8 minutos.
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0: Radiojornal.com.br é o nosso site, o nosso aplicativo está disponível para Android ou iOS. Você pode também acompanhar a gente pelo aplicativo, então aplicativo e site, além do 91.3, do 107.5, que são justamente as frequências aqui da Rádio Jornal. Vamos fazer o seguinte, vamos dar aquela passadinha no nosso WhatsApp no 81996017448. O Ailton dos Passarinhos dizendo tamo junto, Ailton, um abraço pra você. O Sejão do Indiana em Garanhuns dizendo bom dia, Sejão, um abraço, obrigado pela audiência aqui na Rádio Jornal. Pessoal dos Alcoólicos Anônimos, lembrando aqui as reuniões para hoje. Grupo Leão do Norte, segunda travessa, Manuel Claudino, número 26, no Santa Rosa. Reunião às 7h30 da noite. No mesmo horário, Grupo Caruaru, na Rua Vidal de Negreiros, 137, ali na Praça Nova Euterpe. Ainda tem o Grupo Soracente, na Rua da Alegria, número 35, no Riachão. Horário às 8 da noite. Qualquer pessoa pode participar, todo mundo pode estar presente, que tenha ou não problema com a bebida alcoólica. Tem a linha de acolhimento 81999567356 ou site aa.org.br. A Iraci dizendo bom dia para você, Iraci. O José Ailton da Boa Vista, em Garanhuns. Um abraço para você, José Ailton. Obrigado pela audiência aqui na Rádio Jornal. Bom dia, Sócrates. Passei agora em frente à catedral. Meu amigo, tá um lixão de quentinhas e outras sujeiras vizinha à banca de revista. Os funcionários das lojas que estão limpando. Agora, quem fez isso foram os moradores de rua. As pessoas fazem as doações e eles deixam a sujeira. Peça para o Berg dar uma passadinha por lá. Eu não sei, viu Bruno, se o Berg vai ter tempo nesse momento de passar por lá, que ele está em outra demanda. Mas, enfim, está passado aqui o seu recado. Um abraço, obrigado pela informação, tá? A celebração da abertura da festa da Mãe de Jesus, Nossa Senhora das Dores, no domingo, vai começar às 16h. Valeu, Douglas. Um abraço para você. Obrigado pela audiência também aqui na Rádio Jornal. Obrigado pela companhia aqui na Super Manhã. Vamos mais aqui. O que é isso aqui? Parará. Na Rua Santa Isabel, reclamação lá no bairro Caiucá e também no bairro Kennedy. O pessoal fez essa reclamação aqui. Aí a Compesa disse:
1: a gente não havia sido notificada por meio dos canais oficiais sobre o extravasamento da rede coletora de esgoto na Rua Santa Isabel, entre os bairros Caiucá e Kennedy.
0: Aí vem a melhor parte. Uma equipe será enviada ao local para diagnóstico e providência. Diagnóstico é Bósnia no meio da rua. Tá feito já. Leve cano de passar tolete, picareta e uma serrinha, né? Se for cano que possa com serra, ou então leva uma maquinazinha para poder fazer a emenda, viu? É cano de passar tolete que você leva para resolver. Já fica mais rápido, é mais fácil de entender. O Cícero tá aqui com a gente, bom dia, valeu Cícero, um abraço, obrigado pela audiência também aqui na Rádio Jornal. O Toinho, o Antônio Carlos, tá na Cidade de Jardim, na Rua R5, também ouvindo aqui a Rádio Jornal. Um abraço para você, Toinho, obrigado pela audiência aqui na Super Manhã. 8 horas, 12 minutos aqui na Jornal.
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0: 8 horas 18, não, 8 horas 19 minutos aqui na Rádio Jornal.
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0: É, rapaz, vamos fazer conta, Berg Santos, me conte aí que
15: interessante, né? Viu, Sócrates, esse seu argumento, é porque daqui a pouco a gente vai poder entender, e realmente, você tem razão, viu, você tem muita razão, a Prefeitura de Caruaru publicou no Diário Oficial do Município do dia 2 de setembro, no caso ontem, uma retificação do quarto termo de apostilamento do contrato com a Locar Sanitária.

Saneamento Ambiental Limitada. É a empresa responsável pelos serviços de limpeza urbana e manejo de resíduos sólidos no município de Caruaru. Com a correção que foi publicada ontem, né, republicada na verdade ontem, o percentual de reajuste anual da LOCA passou de 4,14%, era o valor original, 4,14%, mas com a correção, o valor subiu para 4,44%. Ou seja, o valor do contrato, o valor que o cidadão de Caruaru paga a LOCA é de R$ 83.246.702 e uma prata de 25 centavos. Mais de R$ 83.200.000 é o valor do contrato com a LOCA, contrato anual, para que a LOCA preste o serviço de limpeza pública no município de Caruaru. É isso mesmo que você ouviu, é isso mesmo. Só que junto com esse contrato desse tamanho, vem também as cobranças da população. Nós praticamente diariamente relatamos aqui na programação da Rádio Jornal os problemas relacionados à limpeza pública aqui na cidade. Afinal de contas, se essa conta é tão alta, o serviço precisa corresponder à mesma altura, ou deveria corresponder à mesma altura. Moradores de vários bairros cobram, Sócrates, que a coleta de lixo seja mais rápida e eficiente para acabar de vez com esses pontos de descarte irregular que se espalham aqui na cidade de Caruaru. Passei hoje pela manhã ao lado do Colégio Estadual Nelson Barbalho e estava cheio de lixo, cheio de descarte de lixo ao lado da escola e tantos outros pontos de descarte que a gente relata na Rua Goiás, nem se fala, na obra abandonada da Via Parque, o que não falta, na verdade, é lixo. Então, a população faz essa cobrança, né? A população pede para que essa coleta ela seja mais eficiente. Tem outro ponto crítico, é com relação à coleta seletiva. Olha, o pessoal disse que tem, né, a coleta seletiva. Eu não vejo essa coleta seletiva, sinceramente, eu não vejo. Quando o pessoal da coleta passa para pegar os resíduos, o lixo da nossa porta, jogam tudo dentro do caminhão. Não tem aquela coleta, não tem aquela separação, né? E quando chega lá no aterro sanitário, é jogado tudo para lá mesmo, né? Para que possa se fazer o trabalho, né? O pessoal lá do aterro sanitário, que é privado, o aterro sanitário do município, ele está sobrecarregado. Aí hoje também a gente paga num aterro sanitário particular e não tem essa coleta seletiva. O pessoal diz que tem, mas não tem coleta seletiva na cidade de Caruaru. E a gente sabe que isso precisa sair do papel também. Repito, mais de R$ 83.200.000, então a gente tem que fazer a cobrança. Coleta seletiva também tem que se ter um melhor planejamento para coleta de lixo, uma coleta mais eficiente. E também outra coisa, viu? A população também cobra que a empresa mantenha os salários e os benefícios dos garis rigorosamente em dia, para evitar o que a gente também registra quase que mensalmente aqui na programação da Rádio Jornal, atraso no pagamento dos profissionais da limpeza pública. Toda vez, ou todos os meses, você tem um atraso. Aí a gente pergunta à prefeitura diz, não, olha aí o contrato, já paguei. É anualmente R$ 83.200.000. Aí vai até a LOCA não responde, a comunicação da LOCA não é boa, e aí os garis acabam sofrendo com salários atrasados e outros benefícios também. Então, tem que se cobrar, tem que se ter também da própria gestão uma fiscalização com relação ao repasse do pagamento aos profissionais da limpeza pública. Isso tem que ser de forma rigorosa, não é nenhum favor, estão trabalhando. Então, precisam realmente desse salário. Tem que se respeitar quem está na rua sol a sol, garantindo a limpeza, além de melhorar esse canal de comunicação, que é terrível, tanto para a imprensa como também para a população. Como é que a população hoje pode fazer algum tipo de cobrança junto à LOCA? Não tem nenhum contato direto. Como é que a população pode fazer uma denúncia, por exemplo, também de um mau comportamento de um gari que acaba deixando mais lixo na rua do que dentro do próprio caminhão do lixo? Não tem esse canal direto, então precisa também desse canal. Bom,
o dinheiro está garantido, né? O

0: O dinheiro está lá, no papel, está garantido. Agora a população aguarda também que esse reajuste de 4,44%, esse reajuste se traduza de fato em ruas mais limpas. Também a questão da capinação, rapaz, é um problema aqui na cidade de Caruaru, que tem de pontos com mato, praças que precisam de manutenção e é responsabilidade também da Locar, é brincadeira. Então, tem que se ter realmente uma atenção maior. Se está pagando, se nós estamos apagando todo esse dinheiro, que não é pouco, né? Vou repetir, né? 83 milhões, mais de 83 milhões e 200 mil reais, é um montante astronômico. Então, a empresa também precisa melhorar na qualidade do serviço que é entregue à população, tanto na zona urbana como também na zona rural. Tem que se ter uma atenção, a fiscalização e a cobrança. Precisa ter a cobrança. O que não falta na cidade de Caruaru é lixo, viu, Sócrates? E nos mais diversos bairros, é só você visitar qualquer bairro hoje que você vai ver pontos de lixo e não tem aquela fiscalização. Aí o pessoal sempre diz, ah, mas é a população, né? A população, sim, também, mas se melhorar a comunicação, se melhorar os dias de coleta, ampliar os dias de coleta ou até mesmo colocar regras ou leis a serem cumpridas, será que a população também não segue a risca? Então, não adianta você apenas apontar o dedo para os outros. Você também tem que chamar a responsabilidade para si. Sócrates.
1: Tem alguns pontos que você falou aí, que a gente já debateu aqui, e eu gosto muito de falar sobre eles, porque são muito importantes. Eu vou escolher um deles para começar. Essa questão do cumprimento de lei. Nós estamos no ano de 2026, tá? 2026. Eu vou voltar agora para 1999. Estou voltando 27 anos no tempo. 27 anos. Estava estudando, fazendo faculdade e estava saindo de casa com a minha bolsinha de lixo. Com a minha bolsinha de lixo para colocar no descarte do condomínio. Só que o descarte do condomínio nessa época não eram esses coletores que nós temos hoje em condomínios, que são coletores grandes de plástico, iguais esses que a prefeitura tem em alguns locais. Os descartes eram diferentes, eram como se fossem umas caixas de ferro antigas. Hoje já modernizaram, e principalmente era um condomínio antigo, né? Estou falando primeiro de 1999, há 27 anos. E eu me recordo como hoje, eu vinha com minha bolsinha de lixo na mão, um fiscal da prefeitura do Recife. Esse, moço, hoje não é o dia da coleta aqui no seu bairro, não. Se o senhor colocar o lixo aqui, o senhor vai estar cometendo um delito e o senhor não pode colocar o lixo aqui. Eu estou falando de 1997, aliás, 99, há 27 anos no Recife. E esse caso não foi com ninguém, não, foi comigo. Eu voltei com meu lixinho para casa, guardei meu lixinho em casa e no outro dia coloquei meu lixinho lá. Porque tem lei. Ou havia lei, a lei não foi extinta, então tem lei e havia fiscalização. Quem aqui de Caruaru já passou por isso? A lei a gente tem, ela existe, nós já falamos sobre ela aqui. Quem já passou por isso aqui na cidade? Porque a quantidade de lixo que a gente tem no meio da rua não é só por deseducação, não, ou por falta de educação. É também por falta de fiscalização e compromisso. Porque se houvesse fiscalização e compromisso, reduzia já muito. Esse é um ponto. Eu estou falando de algo que aconteceu há 27 anos. É a vida de uma criança que se transformou em adulto, que fez faculdade e que já está no mercado de trabalho. 27 anos. E aqui ninguém aprendeu? Dei um exemplo meu, real, concreto, meu. E eu não ia jogar na rua, não. Eu ia jogar no ponto de descarte do condomínio. E não foi um fiscal do condomínio. Foi uma pessoa da prefeitura, jaquetinha da prefeitura do Recife na época. 1999. Aqui alguém já viu algum auto de atuação, alguma punição de alguém que descartou lixo na cidade? Isso é descumprimento de lei. A lei existe. Quem aprovou a lei foram os vereadores e quem sancionou a lei foi o executivo. Sim. E cadê o cumprimento e a fiscalização do cumprimento desta lei? Iniciando o centro, né? Vamos para outro ponto agora. E esse

0: é um dos detalhes. Um dos detalhes. Eu tenho dito já aqui algumas vezes, quando falamos de coleta de lixo em Caruaru, que nós vivemos na coleta dos anos 80. Nós vivemos ainda no mesmo formato de coleta de lixo de 1980. Diazinho tal, vai passar o caminhãozinho do lixo para fazer a coleta. Meu amigo, em 1980, Caruaru tinha 160, 170, 180 mil habitantes. Ano 2026, o IBGE divulgou essa semana, 408 mil é a estimativa, mais do que dobrou. E a gente continua no esqueminha, terça, quinta e sábado, segunda, quarta e sexta. A gente continua no mesmo esquema dos anos 80. A gente parou no tempo. Há 40 anos a gente recolhe lixo na cidade do mesmo jeito. Há 40 anos. As coisas mudaram demais. Demais. Aí eu vou usar condomínio como exemplo de novo. Sabe quantas vezes é feita a coleta de lixo dentro de um condomínio? Eu estou usando condomínio porque um condomínio é uma pequena cidade. Seja condomínio vertical ou condomínio horizontal. Sabe quantas vezes a coleta de lixo é feita nos condomínios por parte das administrações? Duas vezes por dia, de manhã e de tarde. De manhã passa uma equipe fazendo a coleta, limpando todos os depósitos de lixo, deixa tudo limpo. No final da tarde, eles passam de novo para conferir. O que tiver cheio ou que tiver com muito lixo, eles vão, tiram e levam de novo para a casa do lixo deles. Duas vezes no dia. Aqui a gente tem que ficar na cidade, a gente tem que viver com terça, quarta, segunda, quarta e sexta, terça, quinta e sábado. Em alguns cantos, só dois dias. A coleta de lixo está errada. Mas isso está claro e evidente. A coleta está errada na cidade. Há 40 anos a gente vive do mesmo jeito. Tá errado. Mas isso assim, tá, é gritante de tão errado que é.
1: Tem lugar que é segunda e quinta, viu?
0: Dois dias só. Dois dias só. Então é pior ainda. Veja, eu vou explicar de novo algo que eu já falei aqui. As nossas residências, nossas casas mudaram. Nós morávamos geralmente em casas grandes, com quintais, com jardim, com um local lá atrás onde você podia colocar um depósito de lixo e ficava lá e não atrapalhava a vida de seu ninguém. Você podia esperar a segunda e a quinta. Você podia esperar a segunda, a quarta e a sexta. Você podia esperar a terça, quinta e sábado. Agora, essa casa grande se dividiu em quatro ou cinco. A gente mora numa casa bem menor, muitas vezes sem quintal, muitas vezes sem jardim, muitas vezes sem nada. É a casa e pronto. Você vai ficar com lixo dentro de casa? Você não fica. Você coloca o lixo para fora. Aí você emporcar a cidade, emporcar porque você não tem onde botar o lixo. E a coleta não existe, porque a gente vive numa coleta dos anos 80. Esse é outro ponto. Mais um ponto levantado aqui, que eu gosto muito de debater isso aqui, porque para mim tá muito claro o erro. O erro é o erro que qualquer pessoa consegue interpretar. O erro é gigante. A gente permanecer na coleta de lixo ultrapassada e sem finalidade. Vamos para outro ponto. Veja como tem ponto aqui, viu? Vamos para outra coisa. Vamos para a coleta seletiva de lixo. Falta primeiro, antes de começar a coleta seletiva, uma campanha muito forte explicando como fazer a separação do lixo. Não me vem dizer que tem, porque não tem e nunca teve. Nós deveríamos ter uma campanha muito séria, muito grande, para que se conseguisse obter essa possibilidade da coleta seletiva acontecer. Esse é o primeiro ponto. E isso deveria começar, por exemplo, nas escolas municipais, nas escolas estaduais, nas escolas particulares, para que se explicasse isso. Eu vou até apresentar de novo a questão dos condomínios. Em alguns poucos condomínios aqui da cidade, os gestores condominiais conseguiram fazer campanhas pontuais e despertou em alguns moradores o interesse de fazer a coleta seletiva. Seja a coleta seletiva de descarte de pilha, a coleta seletiva de descarte do material comum, né, que a gente conhece, o plástico, o vidro, o papelão, que seriam os mais conhecidos, mas também o descarte do óleo. O óleo de cozinha você não pode...

jogar óleo de cozinha no ralo, não. No esgotinho ali da pia, não. Você não pode jogar. Aqui dali entope a sua caixa de gordura. Aqui dali vai matar peixe. Aqui dali vai fazer um estrago maior do mundo. Mas em pouquíssimos locais se consegue fazer isso. E muitas vezes, única e exclusivamente, porque tem alguém próximo ali que fez esse trabalho de formiguinha. E vamos dizer que a cada 10 apartamentos ou 10 casas, você consiga impactar uma pessoa. Por quê? Porque isso precisa de uma campanha bem maior, uma campanha gigante, para que você consiga, de fato, ter a existência de uma coleta seletiva. Você dizer que a coleta seletiva existe sem fazer uma campanha de massificação, de educação das pessoas, você não vai fazer ela funcionar nunca. Absolutamente nunca. Veja como tem tema numa situação só. Vamos para outro ponto aqui que você falou e que é algo que me incomoda sempre. Sempre. Que é a questão de dizer, eu paguei. Se eles não pagaram, eu paguei. Meu amigo, não lave as suas mãos de uma responsabilidade que é sua. Eu sou do tempo da coleta de lixo em Caruaru, que eram todos funcionários da prefeitura. Eram todos funcionários da prefeitura e eu vou dizer mais, eu sou do tempo que terminava o desfile de 7 de setembro e eles desfilavam também, os funcionários da coleta de lixo. Inclusive nós temos a grande lembrança do eterno vereador Lambretta, diretamente ligada na área, diretamente ligado à área. Todo mundo com a camisazinha da prefeitura. É um serviço que é de responsabilidade da prefeitura, mas ela terceirizou por diversas situações. E não foi só aqui que foi terceirizado. Foi terceirizado em muito lugar e praticamente todos os locais ela é terceirizada. Mas eu fazer o pagamento em dia e a empresa que eu contratei não pagar aos funcionários, eu não posso lavar as mãos nem cruzar os braços, não. Não posso. Eu tenho que, no mínimo, questionar oficialmente a essa empresa se ela está realizando o pagamento dentro da legalidade. Mas aqui eu estou falando no mínimo. Porque o correto era ajuizar a situação, dar prazo para cumprimento e, em caso de não cumprimento ou de reincidência, rescisão de contrato. Estou falando aqui de questão jurídica. Ah, mas não é uma batalha jurídica? Dane-se. Vai para a batalha jurídica. Vai ter que resolver. Se eu pago em dia, você tem que repassar os funcionários em dia também. Ou na lei da concessão, na lei da contratação, não está dizendo que o contratante tem que pagar aos seus funcionários, que o contratado tem que pagar aos seus funcionários. Está lá dizendo que ele tem que cumprir todas as obrigações legais. Eu tenho certeza disso. Ninguém ia fazer um contrato que não tivesse essa cláusula em que a empresa contratada tivesse que cumprir as obrigações legais e contratuais com os seus funcionários. Eu tenho certeza que está lá. Se a empresa não cumpre, cabe a mim, como contratante, questionar. Eu posso questionar, primeiro, de maneira informal, no caso aí de maneira não judicial, posso fazer esse questionamento, perguntar, olha, tu recebi a denúncia aqui de que os funcionários estão sem receber e tal, a gente já fez o pagamento, tal. Isso na primeira vez. Na segunda vez, olha, se reincidiu o caso, agora a gente já vai procurar judicialmente aqui alguma medida legal, ou para abatimento na concessão, ou para alguma coisa do tipo. Uma terceira vez, olha, você descumpriu, agora a gente vai entrar na justiça por outro motivo. A gente vai buscar agora a rescisão contratual e buscar abrir uma nova licitação. Você tem que botar o pé no pescoço para fazer cumprir o que você contrata, e o que nos é dito é que pago é rigorosamente. Pelo menos essa é a informação que a gente tem. Porque sempre que chega a queixa dos funcionários da empresa dizendo, olha, a gente não recebeu. Quando a gente corre na prefeitura, a prefeitura diz, a gente pagou no dia certo. Então, sempre é assim. Mas é algo que se repete, eu não vou dizer 50% dos meses, mas boa parte dos meses do ano a gente recebe essa informação de que houve atraso no pagamento dos funcionários da Locar. Então, essa é outra situação que me impacta bastante e que eu não aceito a explicação de eu já paguei. Não, não funciona assim. Não funciona assim. Vamos botar do outro jeito aqui? Uma empresa mantenedora de um desses hospitais. A gente não tem um monte de OS hoje em dia? A gente não tem um monte de OS funcionando por aí em hospital, em UPAs e tudo mais? A gente não tem um monte de OS? Imagina só a gente receber a informação. Não, o governo pagou. E os médicos? Não, não foram, não. Oxente. Então, assim, a gente pode comparar com qualquer outra profissão. E tem que haver a cobrança. Tem que haver a cobrança. Vamos pro...

ponto agora. Vamos para outra situação. O reajuste. Desde o início do ano, nós debatemos aqui, aliás, desde o final do ano passado, para ser mais preciso, mas o início desse ano foi quando a lei começou a valer, houve um prazo ampliado, foi ampliado um pouco mais o prazo de carência para os condomínios por aquela questão de ano vigência, né? Porque eles precisam aprovar um orçamento para o ano seguinte e você não pode começar, ter um custo maior do que o que estava projetado, porque isso impacta na taxa condominial e tudo mais. A questão dos grandes geradores de resíduos aqui em Caruaru. Não, nós vamos ter a partir de agora os grandes geradores sendo responsáveis pela sua coleta de lixo. Quem é grande gerador? Hospital, lanchonetes e restaurantes de grande porte, condomínios, enfim. Então, o que é que ocorre numa interpretação simples? Eu vou ter muitos pontos de coleta que eu não serei mais responsável por fazer essa coleta. Eu, empresa contratada. Porque existe uma legislação, essa legislação diz que não é mais obrigação, não faz mais parte do meu contrato realizar a coleta nesses pontos. Para a minha pessoa, empresa, poxa, coisa boa. Eu vou receber o mesmo que eu estava recebendo. Legalmente eu não sou mais obrigado a fazer a coleta ali e eu tô de boa. Olha aí que paz na minha vida. Eu contratante, eu, poder público, tenho que dizer, olhe, temos que fazer aqui um ajuste no nosso contrato. Porque o contrato era para recolher X toneladas de lixo por dia e agora nós temos uma redução de Y toneladas. Porque Y toneladas será através da coleta dos próprios geradores. Então, ali eu já tinha que ter um ajuste de contrato. Ou com redução de valor a ser pago, ou então com incremento de coleta em outros pontos. Você não vai colher mais, não vai fazer mais o recolhimento de 20 toneladas de lixo, eu estou dizendo aqui um número fictício, 20 toneladas de lixo, que é bem maior do que isso, tá? Mais 20 toneladas de lixo, mas aí você vai ter que colocar mais caçambas na rua, você vai ter que colocar mais caminhões, onde é terça, onde é segunda, terça, onde é segunda, quarta e sexta, você vai botar mais um dia, onde é terça, quarta, onde é terça, quinta e sábado, você vai botar mais um dia, onde é segunda e quinta, você vai botar mais um dia, porque diminuiu a quantidade de coleta que você faria, mas, em compensação, a gente vai ampliar a coleta para, inclusive, melhorar a sensação de limpeza na cidade. Eu não vi isso acontecer. Eu não vi isso acontecer. Sinceramente, eu não vi acontecer. Até porque não mudou. Não mudou do dia de coleta, não mudou a imundice na cidade, não mudou nada. Tá tudo do mesmo jeito. Aí o que choca ainda mais é quando você percebe aqui que ao invés de eu você ampliar o número de funcionários, ao invés de você ampliar os dias de coleta, ao invés de você ampliar a quantidade de equipamentos disponíveis, o que é que eu estou querendo dizer com equipamento? Caminhões, o pessoal que faz, o maquinário que faz a coleta, ao invés de você ampliar isso, ou de você reduzir valor no contrato, porque mudou o volume de coleta na cidade, você dá um reajuste de 3 milhões e 300 mil reais. O reajuste foi de 3 milhões... Vou repetir aqui o valor que o Berg já trouxe. O reajuste foi de R$3.301.960,64. Esse foi o reajuste. R$3.301.960,64, que dá aquele valor que o Berg trouxe aqui de R$83.246.702,25. Então, gente, aquele valor de 3.301.000 era o valor original, mas o valor final foi R$3.540.023,50, tá? Para ficar claro. Veja, o que a gente tá falando aqui é que um serviço que você, fazendo a simples análise, diminuiu a sua área de atuação, ao invés de você ter mudanças no planejamento, no foco, com ampliação ou até mesmo com redução do valor do contrato, você tem um acréscimo.

0: Mas isso é legal, isso tá na lei. Eu não tô dizendo que é ilegal. Até que para dizer que era ilegal, eu teria que apresentar dados e informações apontando a ilegalidade do processo. Não tô dizendo isso. Eu tô dizendo que isso aqui é um contrassenso. Isso aqui é um contrassenso. Eu não vi, sinceramente, se alguém viu, Beck, você tá aí do outro lado comigo. Se você viu qualquer ampliação na coleta da cidade, qualquer melhora na coleta da cidade, depois da lei dos grandes geradores, você me diga. Porque a única coisa que eu sei e que eu vi é que impactou na taxa, por exemplo, condominial dos grandes geradores, impactou no preço cobrado por algumas empresas que tiveram que colocar o valor da coleta incluso nos produtos que eles oferecem. Aí vão dizer, mas no IPTU não vem mais a taxa de cobrança. Sim, meu querido, mas o IPTU era pago à prefeitura. Agora a questão é diferente. Agora eles têm que pagar uma empresa por fora para fazer essa coleta, tá? Então, tirando isso, tirando o impacto no valor dos produtos e serviços ofertados pelos grandes geradores e tirando o impacto na taxa condominial dos moradores de condomínio que tiveram que fazer essa troca, eu não percebi mudança alguma na coleta do lixo de Caruaru.
1: Você percebeu, Beto? O que teve, Sócrates, foi justamente a instalação dos containers ou caçambas que já tinha... Aí retiraram que não tinha necessidade.
0: Isso.
1: Aí voltaram atrás dizendo, não, tem necessidade sim. Pronto.
0: Pronto, foi essa mudança. E aí eu concordo contigo. E em alguns locais as caçambas já sumiram de novo, isso. Se você olhar direitinho, tem um lugar que a caçamba apareceu, mas ela já meio que desapareceu de novo. Mas, enfim. É isso. Eu sinceramente, não estou apresentando aqui prova de ilegalidade. Estou repetindo para ficar bem claro. Uma questão é uma questão, outra questão é outra questão. O que eu estou dizendo aqui é que é um contrassenso. Um contrassenso. É aquele popular tapa na cara da sociedade. Entendeu? Isso é uma tapa na cara da sociedade.
1: Pois é. E só lembrar e reforçar. Quem paga somos nós, tá?
0: Sim.
1: Quem está pagando somos nós, né? Os nossos impostos, o contribuinte caruaruense é que paga esses mais de 83 milhões... para esse serviço que é prestado pela Locar. E eu tenho absoluta certeza, viu, Sócrates? Se abrir, por exemplo, um processo licitatório, o que vai ter de empresa querendo, né, fazer esse trabalho aqui na cidade de Caruaru e até de forma melhor, ó, vai chover, né? Pode ter certeza disso. Mas o pessoal gosta de uma insistência. É a mesma coisa dos loteiros, né? Dos loteiros. Eu tenho absoluta certeza que se abrir espaço para um novo processo licitatório, outras empresas e até com uma estrutura melhor, com ônibus mais novos, pode ter certeza que vai chover empresa para realmente prestar o serviço de qualidade, o que não acontece na cidade de Caruaru. Mas o pessoal gosta de seguir nessa pegada e está aí esse reajuste para alocar. Agora vamos, depois, seu Sócrates, passando o caminhão aqui, está caminhão da gota.
0: Cadê seu cachorro? Pronto. Você não levou ele hoje, não?
1: É, rapaz, se você estava ouvindo agora há pouco, foi um adestrador que estava por aqui, contratei ele.
0: Perfeito.
1: Aí ele estava aqui adestrando o cachorrinho, mas é o seguinte, Sócrates, a gente vai procurar depois saber através das nossas fontes e também através da Lei de Acesso à Informação, essa questão das multas que são aplicadas aqui na cidade de Caruaru, tá? Tem que ter, já que tem lei, então tem que ter uma fiscalização. Então, a gente vai procurar saber direitinho com relação a esse assunto e depois vamos voltar a falar sobre este tema. Importante, você fez uma cronologia bem interessante com relação a esse assunto e é importante, se tem a lei, tem que se cumprir, né? Então, se o poder legislativo não fiscaliza, nós só vamos procurar saber se a lei está sendo cumprida, né? Então, quantas multas foram aplicadas, quais os principais bairros que foram, que tem essas pessoas que receberam essas multas, qual a destinação do dinheiro dessas multas, que tipo de multa, enfim, tudo isso a gente vai procurar saber e depois vamos voltar a tratar deste tema aqui na Rádio Jornal. Ok, Sócrates?
0: Ok, Berg Santos.
1: Valeu.
0: Valeu. Em instante se retorna aqui na programação da Rádio Jornal. Agora 8 horas 49 minutos e 53 segundos.
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2: Oito horas e 55 minutos aqui na Rádio Jornal.
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2: Hoje é dia de bola rolando aqui com o Escrete de Ouro da Rádio Jornal. Hoje tem Náutico e Botafogo de Ribeirão Preto. Narração de Alexandre Costa, comentários de Edinaldo Santos, reportagens de Raulney Alves e o Alex Santos. No plantão, o Leonardo Borges, é o Timbu entrando em campo e as informações do Náutico. Com você, Raulney Alves, bom dia!
4: Muito bom dia para você, Sócrates, e para todo mundo que está com a gente aqui na Super Manhã. Hoje tem Timbu em campo, às 8 da noite. O Náutico enfrenta a equipe do Botafogo de Ribeirão Preto, jogo que abre a rodada de número 26 da Série B do Campeonato Brasileiro. O Náutico chega para essa partida para tentar se distanciar ainda mais da zona de rebaixamento. Hoje, o Náutico está mais próximo do G6 do que do Z4, mas uma vitória contra o Botafogo seria importante para encaminhar de forma definitiva a permanência na segunda divisão do ano que vem. O time não vai poder contar mais uma vez com a presença do volante Luiz Felipe, ainda em recuperação de uma lesão grau 3 na coxa. Por outro lado, Vinícius volta a ficar à disposição normalmente. A tendência é que a cada jogo que passe, ele ganhe mais minutagem. São os destaques do Náutico aqui na Super Manhã. Você sabendo de tudo.
2: Vamos falar do Esporte Clube do Recife, do Rubro Negro Pernambucano. O Leão só joga no sábado contra o Ceará. Mas, meu amigo, é um Ceará pressionado, viu? É um Ceará na pressão. Vamos falar do esporte. Alô, Alex Santos, bom dia.
5: Bom dia, Sócrates. Bom dia, pessoal da Super Manhã.
6: E o Leão sabe da pressão que vai encontrar no próximo jogo contra o Ceará pela 26ª rodada do Campeonato Brasileiro no próximo sábado. Lá, pelo lado da equipe alvinegra, a pressão é muito grande pelo simples fato de estar bem pertinho na zona de rebaixamento. É o primeiro time a figurar dentro do Z4, na 17ª posição. E a pressão exercida para cima do técnico Daniel Paulista é muito grande, principalmente porque, historicamente, o Ceará nunca disputou a Série C. Mas o Leão da Ilha não tem nada a ver com isso. Tanto que o técnico Gilmar Dalpozo vai ter à disposição o que ele tem de melhor hoje em mãos, inclusive contando com o retorno do atacante Christian Barleta, que retorna ao time depois de duas partidas ausentes. O Sport é que pretende voltar ao G6 justamente nessa rodada, vencendo o Ceará e contando com a combinação de alguns resultados, o Leão pode figurar novamente entre os 6 melhores colocados. Lembrando que nesse instante ele está na 8ª posição. Sobre reforços, o Leão tem praticamente uma semana para definir contratações. As especulações que apareceram nessa quarta-feira todas foram desmentidas pela diretoria do Sport, principalmente referente à contratação de um lateral esquerdo. O Sport destaque aqui na Super Manhã, você sabendo de tudo.
2: Vamos falar do Tricolor da Arruda, vamos falar da Cobra Coral. Já que não teve, né, dinheiro suficiente para sair, para contratar, tá repatriando jogadores, tá fazendo corpo no elenco. Alô, Leonardo Borges, bom dia.
7: Bom dia para você, grande Sócrates. Um abraço para os amigos que estão ligados aqui na Super Manhã.
8: Santa Cruz, que está trazendo de volta para casa Matheus Melo, que está no CSA. Ele que joga com a camisa do CSA nesta quinta-feira contra o Nacional. Matheus Melo tem 27 anos, soma 30 partidas pelo clube alagoano, com 8 gols e 1 assistência. Vini Ora, que está no Goiatuba, também chega até a sexta-feira para se juntar ao time Coral, que enfrenta o Botafogo da Paraíba no domingo, Arena de Pernambuco, às 18h30. E quem chega também para se juntar ao grupo do Santa Cruz como reforço, o meia William Júnior. Ele

0: que jogou a quarta divisão pelo Gama, alcançou o acesso, 17 jogos, 4 gols e 3 assistências. 15 mil ingressos já foram vendidos, a expectativa de um público de 30 mil torcedores para domingo na Arena de Pernambuco. A diretoria do Santa Cruz, que quer reforçar o elenco para o quadrangular decisivo da Série C, e isso não passou somente pelos 3 jogadores que estão chegando, mas também, segundo o presidente Bruno Rodrigues, a prioridade é pagar as pendências financeiras com o elenco. 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

0: Olha, o Caruaru Motorfest, que acontece entre os dias 17 e 20 deste mês, terá três polos: o pátio de eventos, a Casa Rosa e a estação ferroviária. Inclusive, o dia 20 vai ser só na Casa Rosa, né? Pelo que eu estava lendo na programação. As principais atrações que você soube primeiro aqui na Rádio Jornal foi a banda Biquíni, né? Que é o Biquíni Cavadão, e Camisa de Vênus. Também haverá tributo a Engenheiros do Havaí, Legião Urbana e outras atrações, né? Tem a equipe de manobra, o pessoal que vai fazer lá a manobra sobre duas rodas. Na Casa Rosa também terá uma programação nos dias 19 e 20 com Feira do Vinil, reunindo colecionadores e amantes dos discos. Então é isso, programação do Caruaru Motofest.
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0: Festival em Umas acontece em Garanhuns. Alô, Ed Carlos.
2: De 8 a 12 de setembro, o Centro Cultural Sesc em Garanhuns realiza a segunda edição do Festival Inhumas de Economia Criativa, uma programação que celebra o cinema, a criatividade, a cultura, a inovação e a potência da economia criativa, conectando artistas, empreendedores, produtores, profissionais e público. E o melhor, tudo gratuito. Tem cinema, encontros, palestra, show e o mundo do cinema audiovisual esperando por você. O segundo Festival Inhumas de Economia Criativa no Audiovisual começa neste dia 8 e segue até 12 de setembro no Centro Cultural Sesc em Garanhuns. 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
0: Estão abertas as inscrições para o curso gratuito de cuidador de idosos em Belo Jardim. O objetivo é preparar participantes para prestar assistência à população idosa. As inscrições são presenciais, então você tem que ir em Belo Jardim, e devem ser feitas na sede da Secretaria de Assistência Social local. As vagas são limitadas e preenchidas por ordem de chegada. É preciso ter 16 anos ou mais, ensino fundamental completo e apresentar RG, CPF, comprovante de residência e telefone. A carga horária é de 60 horas, com aulas sobre higiene, alimentação, cuidados básicos de saúde, estímulo à autonomia e acompanhamento emocional, além de atividades práticas. A formação deve ter início em outubro e os inscritos serão informados sobre data e horário das aulas.
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0: Presidente do Senado dá a volta no Executivo, Romualdo de Souza.
3: O presidente do Senado, Davi Alcolumbre, engabelou a líder do governo, Tereza Leitão, o líder do governo no Congresso, Randolfo Rodrigues, e até o presidente Lula da Silva, e acabou não colocando em votação a chamada PEC do fim da escala 6x1. A proposta já tinha sido aprovada na Câmara, mas Alcolumbre emparedou o governo Lula e não levou o assunto para a votação no plenário, alegando que o mesmo governo não tinha feito a mobilização dos parlamentares para garantir a aprovação da matéria. E pensar que a campanha de Lula à reeleição já tinha até preparado peças publicitárias creditando ao candidato petista o projeto que, segundo o Partido dos Trabalhadores, vai

0: beneficiar a massa trabalhadora para ter mais tempo para a família, o lazer e outras benesses da vida moderna. Agora vai ficar nas boas intenções. Vai dizer que mandou o projeto, mas os senadores não se mexeram para aprová-lo, quando, na verdade, o governo é que não tinha os votos necessários para colocar o assunto em pauta. Agora, meu amigo, minha amiga, só depois do primeiro turno das eleições, lá para outubro. De Brasília, Romualdo de Souza para a Rádio Jornal, Rádio Notícia.
1: Olha, 6 propriedades rurais de comunidades do terceiro distrito de Caruaru estão sendo atendidas por ação de assistência técnica voltada à agricultura familiar. A iniciativa começou ontem com a coleta de amostras de solo para análise dentro das ações do PNAIA Agroecológico. As comunidades atendidas receberão orientações específicas de acordo com as condições encontradas em cada propriedade.
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1: Olha, tem oferta de emprego para Caruaru, para Garanhuns, para o Recife. Vamos lá com a Roberta Coutinho.
3: A Ferreira Costa está com 150 vagas abertas nas unidades da Ibiribeira, Tamarineira, Caruaru e Garanhuns. Com mais de 140 anos de história, a empresa é referência no segmento de casa, construção e decoração no Nordeste. As oportunidades são para vendedor, atendente, operador de loja, auxiliar de depósito, entre outras funções. A ideia é reforçar as equipes e abrir espaço para quem quer entrar ou voltar ao mercado de trabalho. Michele Souza, que é supervisora de recursos humanos da Ferreira Costa, explica que as contratações chegam em boa hora, justamente com a proximidade da Black Friday e do Natal, quando o movimento nas lojas aumenta e a demanda por funcionários também.
4: Temos várias vagas, né, disponíveis para aquelas pessoas que estão procurando esse primeiro emprego, né, querendo ingressar num ambiente de trabalho. Então nós temos toda a parte de loja, que temos atendentes, operadores de loja, temos apoio de loja, temos a parte da logística, que é toda a parte de auxiliar na logística. Então todas essas são oportunidades para primeiro emprego. As que precisam de experiência são áreas mais técnicas. Então a gente tem toda a parte de vendedores na área de vendas mesmo, né, precisa conhecer de produto. Temos operadores de empilhadeira, que são realmente vagas técnicas, montadores de automotivo. Então, são vagas que a gente realmente precisa de experiências anteriores para poder ingressar nessas funções.
3: A empresa também reforça seu compromisso com a inclusão e oferece oportunidades para profissionais com mais de 50 anos e também para pessoas com deficiência.
4: A gente tem hoje bastante pessoas, bastante colaboradores, né, com 50 mais, né, e a gente acredita muito que são pessoas que são muito aderentes à nossa cultura, né, que queiram fazer parte com a gente, além dos deficientes, né, das pessoas que possuem alguma deficiência. A gente, todas as nossas oportunidades estão direcionadas também, independente do cargo, para as pessoas com portadores de deficiência. Então, você entra lá no site, vai ter lá um linkzinho com o Trabalhe Conosco, clicando, vai direcionar para a nossa página de carreiras e lá você vai ver todas as nossas oportunidades, independente da loja e da região que você queira trabalhar. www.ferreiracosta.com.br, lá vai ter um linkzinho do Trabalhe Conosco, é só clicar e vai redirecionar para a nossa página de carreiras e você vai escolher aí a oportunidade que você quer fazer parte.
3: Os interessados devem acessar carreiras.ferreiracosta.com, conferir as vagas e se cadastrar. O processo pode incluir testes, entrevistas e envio dos documentos. A orientação é acompanhar todas as etapas para não perder a oportunidade. Roberta Coutinho, Rádio Jornal, Rádio Notícia.

Olha, foi aprovado o projeto de lei que facilita o acesso à aposentadoria integral para policiais e bombeiros militares. Atualmente, a legislação brasileira exige um mínimo de 35 anos de serviço, sendo 30 de exercício de atividade militar, sem fazer distinção entre homens e mulheres, para aposentadoria integral.

0: A proposta muda esse período para 35 anos, dos quais 25 devem ser na atividade militar para homens e para 32 anos de serviço, com um mínimo de 22 no trabalho militar para mulheres.
1: Ué,
0: tá. Isso significa que policiais poderão ter 10 anos de serviço em outras atividades e conseguir a aposentadoria integral, ou seja, pode ter trabalhado no

0: Em seguida, aparece Flávio Bolsonaro, do PL, com 29%, e Augusto Cury, do Avante, agora com 10%. Na sequência, Renan Santos, do Missão, tem 3%, e Ronaldo Caiado, do PSD, Romeu Zema, do Novo, e Samara Martins, da Unidade Popular, 1% cada. Rui Costa Pimenta, do PCO, veterinário Wilson Grassi, do Democrata, Clariana Barão, do DC, Edmilson Costa, do PCB, e Hertz Dias, do PSTU, não pontuaram. Os indecisos chegam a 11%, enquanto branco, nulo ou não vai votar chega a 7%. O cientista político Eli Ferreira avalia o impacto da subida do candidato Augusto Cury.
1: Aqueles que acreditavam que a eleição poderia ser resolvida no primeiro turno, se ele continuar nesse crescimento, o percentual dele é que pode garantir um segundo turno. Esse é o primeiro fator. O segundo fator é que, com todas as denúncias ainda que vêm surgindo com relação aos principais candidatos, aos dois que pontuam melhor nas pesquisas, mesmo assim mostra a fidelidade dos seus eleitores. Mais de 70% diz que já está decidido em quem vai votar, ou seja, ele não muda por hipótese nenhuma. Resta agora quem vai ter a habilidade e a competência de saber trazer para si os indecisos.
0: No cenário de segundo turno entre o presidente Lula do PT contra Flávio Bolsonaro do PL, o petista fica com 42%, enquanto Flávio Bolsonaro tem 41%. Branco, nulo ou não vai votar fica em 13% e os indecisos são 4%. Na disputa entre Lula e Augusto Cury do Avante, Lula tem 40% e Cury fica com 34%, enquanto 21% dizem que votam em branco, nulo ou não vão votar e 5% estão indecisos. Eli Ferreira fala sobre o impacto das divulgações das conversas de Daniel Vorcaro nas eleições presidenciais.
1: Eu creio que as denúncias elas podem afetar diretamente os candidatos quando os candidatos estiverem diretamente ligados ao problema, com pessoas ao seu redor ou com pessoas que pertencem a outro poder, não sendo o executivo, eu não vejo muita dificuldade em querer trazer para junto no sentido de macular a campanha de alguém. Creio que os impactos serão quando envolver diretamente os candidatos.
0: A pesquisa mostra também a avaliação do governo Lula. 35% da população avaliam o presidente positivamente, 25% consideram a terceira gestão petista como regular e 37% o veem negativamente. A Quest entrevistou 2.004 pessoas de 16 anos ou mais em todo o país, entre os dias 30 de agosto e 1º de setembro. A margem de erro é de 2 pontos percentuais para mais ou para menos e o nível de confiança é de 95%. Kevin Paes, Rádio Jornal, Rádio Notícia.
2: O estado de São Paulo registrou mais dois casos de sarampo, chegando a 28 neste ano. Um bebê e uma mulher de 40 anos foram infectados pelo vírus. No segundo dados do governo do estado, 25 infecções ocorreram na capital paulista, duas em São Bernardo do Campo e uma em Guarulhos. Durante o mês de agosto, o estado aplicou mais de 2 milhões e meio de doses da vacina contra o sarampo. É, pelo menos estão vacinando agora, né? Que bom.
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2: Cuidado com o mato aí, viu, Berg Santos? Cuidado com o mato. Você tá onde, Berg?
4: Muito bem, Sócrates. A gente retorna aqui na Supermanhã. Olha, agora, Sócrates da Silva, eu estou aqui no bairro Petrópolis, para ser mais exato, na rua Azevedo Coutinho, aqui em frente à sede do SAMU. Sócrates, aqui a calçada, ela está completamente comprometida devido ao mato que está tomando conta. Em frente à unidade do SAMU, esse mato aqui está grande, viu? O mato já está acima da canela e a calçada completamente obstruída, porque não é uma calçada que tem realmente uma estrutura adequada e o mato cresceu. É por trás, Sócrates, da quadra do colégio Adélia Leal Ferreira. Então, por trás é da quadra, que no muro da escola tem esse matagal e o pior que fica em frente ao SAMU. Então, a gente está fazendo esse registro para pedir para que uma equipe da Secretaria de Serviços Públicos, uma equipe de capacidade,

0: Pinação da Alocá, que recebeu muito dinheiro agora, para dar uma passada aqui nesse trecho, nesse local, para fazer a capinação e quem sabe também colocar no cronograma aí uma melhoria aqui para dar uma estrutura na calçada, porque as pessoas não conseguem andar pela calçada porque tem um mato, e quando não tem um mato é na terra, na pedra, enfim, então... por trás é do muro da escola, então muitos alunos também devem passar por aqui e tá nessa situação. Além de tudo, é em frente ao serviço de atendimento móvel de urgência, o SAMU, aqui na cidade de Caruaru. Em frente ao SAMU tem mato, é na calçada, mas as pessoas não conseguem andar pela calçada, aí um risco de um acidente em frente ao SAMU, de um atropelamento, é um local de muita movimentação, então a gente faz esse registro para que uma equipe venha até esse ponto, venha até esse local para fazer o reparo ou o serviço completo, né? Melhoria aqui na calçada e também essa capinação desse mato que está acima da canela. Eu mandei até a imagem para você, Sócrates, porque realmente para andar aqui pela calçada é uma dificuldade grande. Eu estou aqui na calçada, Sócrates, passando por ela, mas é porque a gente está fazendo essa reportagem, tá? Porque se for... qualquer outro dia, para passar por aqui, eu não consigo. Né? A gente não consegue passar aqui porque está um matagal grande. É algo simples. Eu acho que a coordenação do próprio SAMU já deveria ter acionado a prefeitura. Né? Ó, pessoal, tem aqui muito mato em frente à unidade do SAMU. Né? Então, pede para uma equipe vir aqui. Eu acho que falta também muito isso, viu, Sócrates? É o relaxamento. Ah, não é comigo, então não vou, eu vou deixar para lá, não vou cuidar. E não é assim que funciona. Né? Você... tem como avisar, você tem um contato mais próximo, você pode realmente fazer essa cobrança e pedir para que melhorias só possam acontecer. Então, como a coordenação do SAMU não fez esse pedido, nós estamos aqui para pedir para que a prefeitura mande uma equipe para fazer a capinação desse local. Tá na calçada aqui que tá terrível. Sócrates, dá uma espiada aí, meu amigo.
1: Tô vendo aqui tudinho. E você só conseguiu andar que você deve estar ou de galocha ou com o sapato completamente fechado. Né? Porque se você botar uma sandália para andar aí, ou uma bermuda, meu amigo, vai sair com a perna toda cheia daquelas pontinhas vermelhas. Sabe aqueles pontinhos vermelhos? Porque deve ter uns besourinhos bons aí. É um mato grande mesmo, gente. Mato tá grande, alto, né? Em alguns pontos ele é um pouquinho mais baixo, mas está lá, presente na calçada inteira. Mas tem alguns pontos que ele está bastante alto. Tem uma torceira de mata aqui que tá na altura do joelho, pelo menos. Pelo menos da altura do joelho. É realmente a cobrança válida, é importante. Esse contato deve acontecer também. Agora a gente tem que lembrar também outra coisa, tá? Tem que ficar claro também. Lembrem-se que... aí veja como são as coisas. Se for a sua calçada que tá me ouvindo, ou se for a minha calçada, vai chegar alguém na minha porta e vai dizer... opa! Aí você abre a porta... calçada do senhor aqui tá desmantelada, viu? O senhor aqui, se não ajeitar, tá, tem sujeito aí a algumas coisas aí, viu? Essa calçada é da escola, né? Não importa se é na frente, se é atrás, se é de lado, é a calçada da escola, né? Então, o proprietário da calçada é o responsável pela sua manutenção. Seja a sua manutenção em relação à capinação, que é o caso específico daí... mas principalmente também em condição de tráfego, né? Em condição das pessoas conseguirem transitar pela calçada. Então, o proprietário dos imóveis tem que deixar a calçada limpa, não pode ter lixo, não pode ter mato. Tudo isso é de responsabilidade dos proprietários das calçadas. Ah, mas é um espaço público, porque é um colégio público. Tudo bem. Ok, é um colégio público. Então passa a ser de obrigação da prefeitura. Pois é. Porque se é em frente a um prédio público, que é o caso de uma escola, mesmo sendo escola estadual, a prefeitura tem que fiscalizar, cuidar, colocar rampa, realizar manutenção e tudo mais. Então fica aí a cobrança, a gestão, para que possa ser feita justamente essa situação, possa ser corrigida essa situação, na calçada, na parte de trás do Adélia Leal, na frente do SAMU, na sede do SAMU, aqui em Caruaru. Que não deveria ser essa, né? Porque teve o dinheiro para outra, que ninguém sabe se sai, se não sai, como é que sai, quando é que sai, e por aí vai. Ah, A comissão

0: De assuntos sociais do Senado aprovou uma proposta que prevê a inclusão da vacina contra o herpes zóster no calendário de imunização do país, tá? Então, aqui através do SUS, então foi aprovado justamente essa possibilidade de vacinação. Em relação a essa vacina, né, ela seria principalmente para pessoas com 50 anos ou mais e também a maiores de 18 anos imunocomprometidos, que é o grupo que apresenta o maior risco de desenvolver formas mais graves da doença. A proposta ainda precisa passar por outras etapas para ser aprovada. Por enquanto, é um projeto.
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0: Mas, rapaz, é um golpe atrás do outro, né? O TRE está alertando mais uma vez sobre um golpe que está sendo aplicado agora por telefone. Cristiano Bassan.
2: O Tribunal Regional Eleitoral de Pernambuco, o TREPE, voltou a alertar os eleitores sobre a tentativa de golpe que está sendo aplicada por telefone. De acordo com o tribunal, novos relatos foram registrados de pessoas que receberam ligações de criminosos se passando por representantes da Justiça Eleitoral. Nas ocorrências mais recentes, o número 819-7604-3380 foi identificado como utilizado nas tentativas de contato. Durante a ligação, uma gravação ou uma pessoa informa que seria necessário realizar algum procedimento relacionado ao título de eleitor ou à situação eleitoral. O TREPE reforça que não solicita por telefone dados pessoais, senhas, códigos de segurança ou transferências bancárias. A orientação é para que o eleitor não forneça nenhuma informação e não siga instruções recebidas durante ligações suspeitas. Como explica a assessora-chefe da ouvidoria do TREPE, Simone Barros Valença.
3: A Justiça Eleitoral alerta que não liga para o cidadão oferecendo esse tipo de serviço. Então, se o eleitor receber uma ligação oferecendo, você quer saber se tem multa eleitoral, diz que 1, você quer saber o seu local de votação, diz que 2, a gente alerta, a Justiça Eleitoral não entra em contato com o eleitor oferecendo esse tipo de serviço. Se o eleitor receber alguma ligação nesse sentido, a orientação da Justiça Eleitoral é: encerra imediatamente a chamada e bloqueia o número.
2: Simone Barros Valença explica ainda qual o objetivo da organização criminosa.
3: Às vezes, eles inclusive enviam algum link para que você clique ou faça um reconhecimento facial, é nesse momento que o golpe é aplicado. Caso o eleitor tenha alguma dúvida em relação ao seu título de eleitor, à sua situação eleitoral, consultar o seu local de votação, ele deve procurar um dos canais oficiais de atendimento da Justiça Eleitoral. E que canais são esses? Nós temos, através do nosso site oficial na internet, na página do TRE Pernambuco, o autoatendimento eleitoral ou a nossa atendente virtual, que é a Júlia, através da opção Fale Conosco. Temos também o aplicativo e-título para celulares e temos também uma central telefônica, que é o Disque Eleitor. Se o cidadão liga para o Disque Eleitor, ele vai ser atendido por uma equipe de servidores capacitada para esclarecer todas as suas dúvidas e prestar as informações necessárias.
2: Cristiano Bassan, Rádio Jornal, Rádio Notícia.
0: Nove horas 24 minutos aqui na Jornal. A economia do Nordeste encerrou o primeiro semestre de 26 com crescimento acima da média nacional. No acumulado de 12 meses até junho, a atividade econômica da região avançou 2,4%, enquanto o Brasil registrou alta de 1,5%. O levantamento mostra que o Nordeste apresentou desempenho superior ao do país em 5 dos 6 recortes analisados no primeiro semestre. A maior diferença foi registrada em abril e maio, quando a atividade econômica da região ficou 1,2 ponto percentual acima da média brasileira. Em junho, apesar da redução da distância, o Nordeste manteve a liderança, com crescimento de 2,4%. Entre os estados nordestinos analisados, Pernambuco apresentou o melhor resultado, com crescimento de 3,1% no acumulado de 12 meses, encerrado em junho. Na sequência aparecem Maranhão, Rio Grande do Norte, Ceará, Bahia, nessa ordem.
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0: Versão final do e-título está disponível para atualização ou ser baixado pela primeira vez? João Lubambo.
4: Eleitores que pretendem usar o e-título no primeiro turno das eleições devem baixar ou atualizar o aplicativo com antecedência. A votação está marcada para o dia 4 de outubro. O aplicativo oficial da Justiça Eleitoral está

0: disponível gratuitamente para celulares e tablets com sistemas Android e iOS. O e-título funciona como a versão digital do título de eleitor e permite consultar informações como local de votação, zona e sessão eleitoral, situação do título, certidões e histórico de justificativas. O advogado eleitoral Marcílio Kumaru aponta mais detalhes.
1: O e-título é uma evolução do nosso título físico para o título digital. Você pode encontrá-lo no site do TSE. É muito importante que quem já tem um e-título atualize ele, né? Vá no seu celular e atualize ele. Quem não tem, procure o site do TSE, que vai estar os links do e-título. A partir do momento que você baixa o e-título, também verifique se sua foto consta no seu cadastro. Porque sem a foto, mesmo que o título seja eletrônico, você não pode votar, você tem que levar o seu título físico.
0: Na versão atualizada para 2026, o aplicativo também oferece serviços como pagamento de débitos eleitorais por Pix, justificar a ausência às urnas e ainda é possível emitir certidões de quitação de crimes eleitorais e gerar o título em formato digital. Para baixar, basta acessar a Play Store em aparelhos Android ou a App Store no iPhone e iPad e procurar por e-título. Depois da instalação, o eleitor deve informar os dados pessoais solicitados e seguir as etapas de validação do aplicativo. Já está disponível no e-título também a consulta atualizada à sessão de votação, inclusive para quem solicitou transferência temporária. O primeiro turno nas eleições gerais de 2026 será realizado no dia 4 de outubro. Um eventual segundo turno está previsto para 25 de outubro. E a recomendação é manter sempre a versão mais recente instalada, evitando deixar o procedimento para o fim de semana da eleição. João Lubambo, Rádio Jornal, Rádio Notícia.
2: Nove horas e 27 minutos aqui na Jornal. Acho que dá tempo de volta daquela circulada aqui no nosso WhatsApp. Eu tenho aqui algumas mensagens ainda, né? Bom dia, Sócrates. Uma ótima quinta-feira para você, para o Adeído da Funerária, doutor Ivan, dona Josina, dona Maria Joaquina, Maurício do Forró lá na Juriti. Um homem que não gosta de tomar banho, Zé de Otávio, mais conhecido como Zé do Grude, Zé de Zuzinho, lá de Queimada do Juruçu. Valeu, Delson, um abraço para você, obrigado pela audiência também aqui na Rádio Jornal. Vamos ver agora se tem alguma coisa lá no Supremo, né, se o Moraes dança, aqui é a opinião do Paulo Roberto. Valeu, Paulo, um abraço, obrigado pela audiência. O Luiz de França dizendo bom dia para você, Luiz de França, obrigado pela audiência também. O Manuel Segurança também, bom dia. Bom dia, Sócrates. A respeito da local, eu queria fazer uma reclamação. Quando eles passam na rua Nápoles, no Chique Chique, eles coletam lixo de umas casas e de outras não. Ô, gente, e tá assim agora, é o William, é o quê? É se o número for par e se o número for ímpar, é? Oxê, agora deu bom. Tô passando aqui, viu, William, pra Juliana, pra que a gente possa questionar justamente a respeito dessa postura, o que é que estaria acontecendo aí na rua Nápoles, no Chique Chique, pronto. Agora só era o que faltava. Não, agora tem. A coleta hoje é do número par. Amanhã, na rua, tem coleta do número ímpar. Só se foi isso agora. Não tava faltando nada, não. Bom dia, Sócrates. Quero saber de quem de direito, porque com tantos pedidos não iluminaram esta parada de ônibus. Veja que se o abrigo cair, mata quem estiver próximo. Busque uma resposta. Eita! Ô, Antônio, eu sempre passo aí na frente, tá? Eu sempre passo aí na frente. Aí como tem esse... Eu vou chamar de jardim, né? Como tem esse jardim aí de lado, eu não conseguia ver, eu não prestava atenção, até porque eu tô dirigindo, né? Não ia olhar pro lado a ponto de ver o ponto de ônibus. Mas eu não sabia que essa base tava desse jeito, não, Antônio. Meu amigo, isso aqui vai cair na cabeça de alguém, viu? Queira Deus que não. Mas tá se preparando pra isso. O concreto fofou todinho, e agora a gente já tem todo o ferro exposto e já tá numa altura boa. Tá numa altura interessante. Um abraço para o Cacique, né, que passou por aqui. Um abraço, Cacique, né? Agora, sabia que tava desse jeito não, Antônio. A iluminação a gente trouxe aqui, a reclamação, se lembra. Eles prometeram que iam, você lembra também disso, né? Que eles prometeram que iam passar por aí. Onde é esse local que eu tô falando aqui, conversando diretamente com o Antônio Simões? É ali, na saída da Boa Vista, na saída da Coab, no final da Avenida Caruaru, no acesso à Rua Macaparana. Logo depois ali da Chã de Alegria. Meu amigo, a escuridão, lembra, a gente mandou esse pedido, recebeu a resposta da prefeitura dizendo que iam ao local, né, para fazer a iluminação, não fizeram. E eu não tinha visto, porque realmente não faço uso desse ponto de ônibus. Eu sempre que passo aí, passo de veículo, né, de carro, e não ia olhar para o lado, porque aí eu poderia até causar um acidente. não sabia que a base estava desse jeito. Tô passando aqui para Juliana, viu, Antônio? Também para que a gente busque mais uma vez uma resposta da prefeitura.

0: leitura a respeito.
1: Justiça do Trabalho num minuto. Informativo do Tribunal Regional do Trabalho da 6ª Região.
0: A juíza do TRT 6, Mariana Millet, explica quais são os principais direitos do estudante estagiário.
2: Aos alunos que tenham no mínimo 16 anos, a lei do estágio garante direitos diferenciados. Por exemplo, a jornada de trabalho é de no máximo 6 horas por dia e 30 horas semanais para os alunos do ensino superior ou médio regular e da educação profissional. Já os estudantes da educação especial e dos anos finais do ensino fundamental, a jornada máxima é de 4 horas diárias e 20 semanais. Porém, nos dias de prova, essa carga horária deve ser reduzida pelo menos pela metade. E após 12 meses de estágio, o estudante também tem direito a 30 dias de recesso, preferencialmente durante as férias escolares. E atenção, o estágio pode durar até 2 anos e, quando cumpridos os requisitos legais, não gera vínculo de emprego.
1: Informativo do Tribunal Regional do Trabalho da 6ª Região.

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3: Nove horas 37 minutos aqui na Rádio Jornal. 15 startups de Pernambuco serão selecionadas para participar de uma missão de internacionalização em Buenos Aires, na Argentina, em novembro. O edital global.pe Argentina foi lançado ontem com investimento de R$ 222 mil, oferecendo apoio de até R$ 14.800 para cada empresa escolhida. Podem participar micro e pequenas empresas enquadradas como startups com sede ou filial em Pernambuco. As inscrições estarão abertas entre 8 e 23 de setembro. A missão terá como objetivo aproximar as empresas pernambucanas do ecossistema de inovação argentino, com visitas a empresas e instituições de ciência e tecnologia, além de encontros com possíveis parceiros e investidores. Os selecionados também participarão do primeiro simpósio ibero-americano de inovação, ciência e tecnologia. Esta será a quarta missão do programa Global.pe em 2026. O programa é coordenado pela Secretaria de Ciência, Tecnologia e Inovação.
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3: Eita, tem água... É água ou é esgoto? Será que é água ou se é esgoto? É esgoto, né? Eu passei por aí esses dias e eu vi realmente algo derramando aí, mas eu achava que era água da outra vez que eu passei. Você tá aí perto do Complexo de Saúde Jaqueline Fernandes, é isso, Berg?
4: Meu amigo Sócrates da Silva, de volta aqui na Supermanhã da Rádio Jornal. Sócrates, eu tô aqui na rua 13 de Maio, num beco que dá acesso ao outro lado aqui da rua, do centro da cidade, rua 13 de Maio, entra no beco e sai na rua Djalma Dutra. Para ser bem mais exato, para ser bem mais preciso, estou em frente ao Complexo de Saúde Jaqueline Fernandes. E aqui no Complexo, Sócrates, tem um esgoto que está estourado, aqui no caso no beco, tem um esgoto estourado e é muita água podre descendo. O pior de tudo isso é que fica em frente a uma unidade de saúde, a um complexo de saúde que está essa situação. Há alguns dias que já vem derramando essa podridão por aqui e, por enquanto, não tem nenhuma sinalização de que algo vai ser feito ou foi feito. Não tem nada, apenas um esgoto estourado. Então a gente faz esse registro e cobra da Compesa ou da Prefeitura para comparecer aqui, para mandar uma equipe com urgência, até porque as pessoas passam aqui, Sócrates, e pisam nessa água podre. O cidadão está passando aqui agora um risco até de escorregar, né? Porque a rua está toda, o beco está todo molhado e já tem aqui parte, isso aqui já tem lodo, então levar um escorregão aqui, rapaz, é complicado, viu? E já são pessoas idosas que passam por aqui, pessoas que precisam de atendimento médico aqui no complexo. Então a gente está fazendo esse registro para que essa equipe possa vir até aqui de forma urgente. O que não pode é um esgoto estourado em frente, e é literalmente em frente. Eu mandei até a imagem para vocês, Sócrates. É uma imagem chocante, tá? Tem aqui a ambulância e em frente ao complexo, as pessoas recebendo atendimento, tem água podre acontecendo.

0: Isso é o cúmulo do absurdo. Isso não existe. Sócrates, é difícil. Dá uma olhada por aí, meu amigo, porque aqui está descendo água podre, é um mau cheiro terrível. A gente espera que uma equipe venha até esse local hoje. É um beco, tá? Não tem nome esse beco, mas você fica entre a rua 13 de maio, atravessando para a rua Djalma Dutra e, para ser bem preciso, em frente ao complexo de saúde. Sócrates, eu volto com você, meu nobre.
1: É bem em frente mesmo. Dá para ver o nome, né, na frente, assim. Quando você tá, você tem a imagem de cima, tem aqui, ó. Pronto. Aqui a gente vê direitinho. Saúde, ó. Tá Silva, que é Jaqueline Costa Silva, que é o nome do complexo de saúde. Tá aqui, saúde. Aí, quando você vai descendo um pouquinho mais, já começa a ver o nome Costa inteiro. É realmente desse bequinho. Eu passei aí, Berguinha, na última semana, mas não foi esse que eu vi. Agora, com as imagens que você me manda, realmente não foi esse que eu vi. O da semana passada, no derramamento de água, que vinha de cima, vinha da 13 de maio, né? Vinha lá de cima, escorrendo, e esse não. É no beco mesmo, sai descendo e deságua em frente ao complexo de saúde. Aí o cara vai pro complexo de saúde com uma coisa, aí pisa nisso aqui e volta pra casa com outra. Vá com uma doença e volta com duas. É o projeto aqui. Rapaz. Valeu, Berg. Obrigado aí pelas informações. Também iremos encaminhar para buscar alguma resposta a esse respeito.

0: O SUS vai permitir agendar consultas pelo WhatsApp. A função foi desenvolvida por um processo local deles lá. O serviço está em fase piloto em cidades parceiras e deve entrar em operação oficialmente no próximo trimestre de 2026. Próximo trimestre, outubro, novembro e dezembro, né? O próximo trimestre. O sistema permite que o paciente confirme ou peça o reagendamento de consultas diretamente pelo aplicativo de mensagens, sem interagir diretamente com o operador humano. Durante esse período de testes, serão avaliados indicadores como taxa de ausência, o tempo médio de agendamento, a ocupação de vagas e a satisfação dos pacientes. No momento, o agendamento de consultas com especialistas ocorre após encaminhamento de um clínico e é integrado ao sistema do SUS. A novidade leva parte do processo para o WhatsApp, tornando o acesso mais intuitivo.
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0: Mães de Pernambuco tem mais um ciclo aberto. Germano Rodrigues.
2: O programa Mães de Pernambuco está com 2.505 novas vagas. A ação, que é do governo de Pernambuco, oferta auxílio mensal de R$300 a mulheres de baixa renda. As inscrições podem ser feitas até o dia 24 de setembro ou enquanto houver disponibilidade das vagas. Mas é necessário que as mulheres atendam os critérios do benefício, como, por exemplo, morar aqui em Pernambuco, ser responsável pela família, estar inscrita no Cadastro Único, o CAD Único, receber Bolsa Família e não ter vínculo empregatício formal. E de acordo com o gestor de benefícios assistenciais do governo de Pernambuco, José Almir, 155 mil mulheres já foram beneficiadas.
3: O governo do estado de Pernambuco, através do programa Mães de Pernambuco, disponibiliza um novo ciclo de confirmações do programa. Estão abertas 2.505 vagas do período de 27 de agosto a 24 de setembro, ou até completarem as 100 mil mulheres no programa. Até o momento, o programa já contemplou mais de 155 mil mulheres e a cada mês mais ciclos acontecem para que mais mulheres possam estar participando do programa e garantindo R$300 mensal na conta dessas famílias e mulheres mais vulneráveis do nosso estado.
2: Para confirmar a participação, é necessário acessar o portal Mães de Pernambuco e informar o CPF e a data de nascimento. A consulta é feita imediatamente e o sistema informa se a mulher foi aprovada ou se entrou na lista de espera. O pagamento referente a este novo ciclo está previsto para dia 7 de outubro. E segundo José Almir, desde o lançamento do programa, já foi pago mais de R$807 milhões às beneficiárias. E neste ano, já foram repassados 239 milhões de reais.
3: Cidadão pode entrar em contato através da ouvidoria 0800 081 4421, que é

0: o nosso canal oficial de contato para informações e ou manifestações, se necessário.
1: E em caso de dúvidas, as mulheres podem procurar o Centro de Referência de Assistência Social, o CRAS, ou o Centro de Referência Especializado de Assistência Social, o CREAS, de referência do município para receber orientações ou através do telefone. Anota aí: 0800-081-4421 ou através do WhatsApp. Também anota: 819-8494-1298. Vou repetir: 819-8494-1298. E lembrando, o horário é de segunda a sexta-feira, das 7 da manhã às 5 da tarde. Germano Rodrigues, Rádio Jornal, Rádio Notícia.

0: Os participantes do processo seletivo do ProUni para o segundo semestre de 26 já podem consultar o resultado da lista de espera. Os estudantes que manifestaram interesse nessa etapa devem acessar o site do ProUni por meio da conta gov.br. A lista de espera é a última etapa para preenchimento das vagas que não foram ocupadas da primeira e segunda chamadas do programa. Os candidatos selecionados têm até o dia 14 de setembro para apresentar a documentação exigida diretamente à instituição de ensino superior para a qual foram pré-selecionados. Cada instituição define a forma de entrega, que pode ser presencial ou por meio de plataforma online.
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0: Biometria será adotada em aeroportos, portos e hidrovias. Gabriela Noronha.
2: Uma nova política estabelece diretrizes nacionais para a expansão do uso de biometria nos processos de embarque em terminais brasileiros. Segundo o ministro de Portos e Aeroportos, Tomé Franca, a proposta prevê a ampliação do fluxo digital de identificação de passageiros em aeroportos, portos, instalações portuárias e hidrovias.
3: A pessoa passa a ser a sua própria identificação. A partir de uma validação segura de identidade, a biometria poderá permitir que diferentes etapas da jornada sejam realizadas de maneira integrada. Uma viagem com menos necessidade de contato físico com documentos, equipamentos ou atendentes.
2: A implementação será realizada por etapas e terá acompanhamento de um comitê técnico interinstitucional de identificação biométrica. O grupo reúne representantes do Ministério de Portos e Aeroportos, da Agência Nacional de Aviação Civil, da Agência Nacional de Transportes Aquaviários e de entidades dos setores aéreo, portuário e aquaviário. Entre as atribuições do comitê estão acompanhar a execução da política, propor aperfeiçoamento e elaborar um plano de implementação para cada modal com o cronograma das ações. O plano deverá ser publicado em até 90 dias. De acordo com Thiago Feierstein, presidente da ANAC, as novas diretrizes levam a experiência a padrões internacionais.
4: O primeiro passo para que o Brasil entre numa tendência internacional. O embarque biométrico, o embarque facial é uma coisa que eleva muito o padrão do Brasil internacionalmente.
2: De acordo com o documento, todo o tratamento das informações seguirá rigorosamente as diretrizes da Lei Geral de Proteção de Dados. Para Regina Alencar, diretora da Polícia Administrativa Substituta do Departamento da Polícia Federal, o uso da tecnologia reforça a segurança das fronteiras.
5: Afinal, estão sob a nossa alçada o controle migratório, o policiamento aeroportuário e marítimo, além do gerenciamento de estratégicas bases biométricas nacionais voltadas à identificação humana, à emissão de documentos de viagem e à proteção de nossas fronteiras.
2: Nos voos internacionais, a biometria é utilizada atualmente no controle migratório. Já nos voos domésticos, o passageiro pode utilizar a identificação facial ou o procedimento tradicional. Com a nova portaria, a biometria passa a integrar o fluxo padrão de embarque, conforme as condições estabelecidas no ato. Reportagem Gabriela Noronha.
0: O cartão de confirmação de inscrição da Prova Nacional Docente, PND, será divulgado no dia 9 de setembro, ou seja, quarta-feira da próxima semana, né, pelo INEP. A previsão inicial era de que o documento fosse disponibilizado na última segunda-feira. O cartão informa o

0: local, a data e o horário de aplicação da prova, além do número de inscrição e, quando solicitado, os dados sobre atendimento especializado e uso de nome social. A PND é um exame anual do Ministério da Educação que pode ser utilizado pelas redes públicas de ensino em processos seletivos para contratação de professores. O resultado pode ter caráter classificatório, eliminatório ou complementar, de acordo com os critérios definidos em cada rede de ensino. A participação da prova não é obrigatória para os professores. A aplicação está marcada para o dia 20 de setembro em todos os estados e também no Distrito Federal e nos municípios indicados pelo INEP. Dia 20 de setembro, então, é de domingo agora a três domingos. É dia 6, é depois tem dia 13, é no dia 20, é no terceiro domingo. Certo? Então a prova do PND.
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0: Vamos falar sobre as mudanças no trânsito para o desfile do 7 de setembro? Quem chega com as informações é Elaine Dias. Bom dia, Elaine.
2: Bom dia para você, Sócrates. Bom dia para quem está acompanhando o programa Super Manhã. Hoje a gente vai falar sobre o desfile de 7 de setembro. Próxima segunda-feira acontece desfile também em Caruaru, aqui na Via Parque, na Rua Frei Caneca, tradicionalmente sempre acontece aqui no local, em frente ao tiro de guerra tem o hasteamento da bandeira logo cedo, depois o desfile é acompanhado por autoridades e população de Caruaru e região, claro, vários colégios, várias entidades, instituições também fazendo parte desse desfile. A gente está aqui ao lado do presidente da AMC, do presidente da Autarquia de Mobilidade de Caruaru, Coronel Edson Nóbrega, justamente para falar sobre a questão do trânsito. O que vai mudar para o desfile de 7 de setembro e se houve alguma alteração com relação ao ano passado. Vai ser basicamente a mesma coisa do que aconteceu ano passado, Coronel? Seja bem-vindo, bom dia.
3: Bom dia Sócrates, bom dia ouvintes da Rádio Jornal. O esquema de fechamento será o mesmo do ano passado. Nós teremos várias ruas aqui no entorno da estação fechada. Por exemplo, nós vamos fechar aqui a Frei Caneca, que fica aqui ao lado, né, a São Vicente de Paula, a Dr. Júlio de Mello, Agnelo Dias Vidal, enfim, todas essas ruas que dão acesso à estação, aquelas que ficam ali no entorno da Praça da Criança, também serão fechados, ou seja, ninguém vai conseguir acessar essas ruas na segunda-feira, no dia 7 de setembro. Também será fechada a rua Belmiro Pereira, né, que dá acesso aqui, passando ao lado do tiro de guerra, será fechada, para permitir, né, que haja todas as bandas, colégios que estiverem envolvidos, também possam se concentrar aqui nas proximidades. Então haverá esse fechamento e também no sábado, já no sábado, por volta das 2 horas, será iniciado o fechamento da Silvino Macedo, exclusivamente para a instalação, né, do palanque que vai ser colocado aqui. Isso vai acontecer no sábado. Então essa rua, Silvino Macedo, ficará fechada até o domingo. Porém, as outras ruas que eu citei, elas serão fechadas apenas a partir da segunda-feira, dia 7 de setembro.
2: E o desfile passa, então, aqui na Frei Caneca e sobe um pouco da Avenida Manuel de Freitas.
3: Isso. O final, né, é ali na Manuel de Freitas, onde vai acontecer a dispersão, né? Então, a partir dali, saindo aqui da Frei Caneca, eles vão pegar a direita e dispersa ali em diante, ali também pelo Oswaldo Cruz, vão dispersando.
2: Uhum. Pátio de eventos também vai servir de apoio?
3: Parte de eventos, como sempre, a gente vai ser lá concentrado os ônibus que vão trazer as bandas, né? E todas as bandas que vão ficar ali também aguardando a hora do desfile. Uhum.
2: E tudo começando logo cedo, não é, presidente?
3: Exatamente. Começa logo cedo, né, com o estamento da bandeira. Após o estamento da bandeira, nós teremos o início dos desfiles.
2: A previsão de término é que horário, pelo menos com relação ao trânsito?
3: O desfile em si termina antes do meio-dia, mas a gente sabe que o esquema de trânsito ele fica um pouco ainda, né, por conta da dispersão das pessoas que vão estar aqui. Acreditamos que na parte da tarde já vai estar liberado.
2: Tá certo então, presidente. Muito obrigada. Presidente da AMC aqui em Caruaru, da Autarquia de Mobilidade de Caruaru, falando sobre o esquema do trânsito para o 7 de setembro na capital do Agreste. Abraço para você, Sócrates. Elaine Dias, Rádio Jornal, Rádio Notícia.
0: Um abraço, Elaine. Obrigado pelas informações aqui na Rádio Jornal. Olha, o Rio de Janeiro também começou a identificar e tratar pessoas com problemas relacionados ao vício em apostas esportivas, as chamadas bets, isso na rede pública de saúde. Desde agosto, isso também está acontecendo com familiares dos apostadores. São feitas algumas perguntas, né, se a pessoa tem necessidade de apostar valores cada vez maiores, se mente para a família sobre essa necessidade,

0: Enfim, então estão fazendo esse trabalho também por lá. É importante que se espalhe pelo país inteiro, porque tem realmente muita gente achando que aposta é investimento. E aposta é aposta, não é investimento, né?
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0: É um eita atrás de eita. Eu passei nessa rua, essa dica aqui foi minha. Eu já disse aqui que eu dou uma rodadazinha pelo mundo. Eu passei ontem, aliás, eu passei na semana anterior nessa rua. E eu notei que o calçamento estava meio que, né, safado. O calçamento estava meio desmantelado. Aí eu passei lá ontem. Que rua é? A rua Valdomiro Manuel da Silva, tá? Rua Valdomiro Manuel da Silva. Passei lá ontem. Inclusive havia um casal, um senhor e uma senhora, tentando afastar um cone, porque deixaram um conão. Tem aquele cone de Itu, agora é modelo, aquele modelo cone de Itu, aquele grandão. Eles estavam tentando arrumar o cone porque alguém passou lá, colocou esse cone, e os carros estavam passando e o buraco estava aumentando e estava começando a derramar água. Isso ontem à tarde. Aí hoje pela manhã eu tive a curiosidade, disse, rapaz, eu vou passar por lá de novo, porque eu sou um caba curioso. Eu vou passar de novo na rua Valdomiro Manuel da Silva. Aí quem é onde é a rua Valdomiro Manuel da Silva? Bairro do Salgado, tem a rua da Feira. A rua da Feira é só indo, né, pro lado do Salgado. Você vai sentido entrando no Salgado. E a Valdomiro é a outra. Aqui o ônibus passa e depois o ônibus dobra à direita. Né? O ônibus passa no comecinho dela. E eu acho que umas três ou quatro ruas depois ele dobra à direita, que você vai atravessar para chegar ali no Maurício de Nassau. Se você for em frente, você vai chegar na rua Goiás. E esse buraco é pertinho da rua Goiás. Rua Valdomiro Manuel da Silva. Eu passei hoje de manhã. O Teitei já estava grande, mas parece que aumentou, Berg Santos.
2: Oi, Sócrates, de volta aqui na Supermanhã da Rádio Jornal. Mais cedo você passava uma sugestão de pauta para a gente, né, sobre um buraco na rua Valdomiro Manuel da Silva. E, Sócrates, a imagem que você viu ontem, hoje está completamente diferente. O buraco está maior e o pior é que agora tem água escorrendo. Acho que ligaram a água aqui do bairro, né, bairro do Salgado. A água está escorrendo, Sócrates, e os veículos estão passando aqui com muita dificuldade. O buraco está cada vez mais se abrindo, né? Uma cratera. Os veículos estão com uma dificuldade grande para passar nesse trecho aqui dessa rua, né? A rua Valdomiro Manuel da Silva, e infelizmente é a situação. Tem dois cones que foram colocados, aliás, já foram retirados da rua para não atrapalhar o trânsito. Dois cones aqui da Compesa. E tá aí essa situação, né, com digas, o buraco aberto, aí a água derramando, a água escorrendo, os veículos com dificuldade de passar. Essa água tá chegando lá na parte de baixo da Via Parque e tá aí a situação. Como tem água acumulada dentro do buraco, né, o cano quebrado, aí tá dando infiltração também e a tendência é de logo, logo essa rua ser interditada, viu, Sócrates? Se não vier alguém de forma urgente resolver o problema do cano estourado, desse calçamento que foi retirado e dessa água que está descendo, né? Isso aqui logo, logo vai ficar interditado. O pessoal já tirou os cones aqui da rua porque realmente estava atrapalhando aqui a passagem de veículos. É uma rua bem estreita e a situação é essa. Eu mandei a imagem para você, uma imagem nova para você dessa situação, dessa rua, desperdício de água, buraco está aberto, calçamento completamente danificado. E uma equipe da Compesa precisa comparecer aqui nesse trecho. Ou até mesmo da prefeitura, né? Porque o calçamento aqui já está praticamente todo danificado. Então, em breve, essa rua vai ser interditada. Pode ter certeza disso, que a rua logo, logo vai ser interditada, vai passar por interdição por conta dessa situação que se agrava. Como não tem atenção, uma equipe da Compesa já veio ao local porque tem cones aqui da Compesa. Então a equipe da Compesa veio, não resolveu o problema, criou outro problema que foi tirar aqui o calçamento e deixar o buraco e o cano continua estourado, o buraco se abrindo. Então a Compesa não trabalha para melhorar a vida de todos. Pelo menos a população, os moradores aqui do Salgado, da rua Valdomiro Manuel da Silva, devem concordar com isso. Sócrates, eu volto com você.
0: E essa rua, há muito tempo, ela merecia a atenção não apenas da Compesa, como também da Prefeitura. Meu amigo, ela encurta tanto o caminho de tanta gente. Eu sou um dos beneficiados. Essa rua aí eu passo direto, porque ela encurta meu caminho. E ela vai fechar mesmo, você tem razão, ela vai fechar. Essa rua aqui vai fechar porque não tem como consertar isso aqui

0: sem fechar a rua. Resultado, vai atrapalhar o trânsito em outro lugar. Porque todo mundo que pega aqui a rua Valdomiro, que é para fugir do trânsito, as pessoas vão ter que voltar para outra rua, de onde elas fogem. Então vai piorar o trânsito em algum lugar. E como disse, essa rua no comecinho dela, lá no foco do Salgado mesmo, o ônibus passa. Então, se você asfalta essa rua, por exemplo, vai melhorar a condição de tráfego do ônibus, vai melhorar a condição de tráfego dos veículos. Essa forma de fugir do trânsito vai aumentar ainda mais, mais pessoas vão passar por aí para fugir do trânsito e vai melhorar em todos os sentidos. Se a Rua Goiás tivesse a função que ela deveria ter, melhorava. Se essa rua aqui tivesse um tratamento asfáltico que não tem, o que a gente tem nela? Um monte de buraco, porque passa ônibus e ela é no calçamento, ela é no paralelepípedo. Então, paralelo não aguenta o tráfego de ônibus para lá e para cá, o ônibus faz a curva. Imagina um bichão daquele tamanho, a roda girando. O atrito que aquela roda faz com o calçamento embaixo. Vai soltando. Isso acontece. Tem que ser de asfalto, mas não é. E aqui nesse local eu passei. Na última semana estava começando. Passei ontem de tarde. Não estava com 20% no que está agora. Passei hoje de manhã. Hoje de manhã estava com 80% do que está aqui. Então eu passei de manhã cedo. Agora, 10 horas já está assim. Uma hora da tarde ninguém passa mais nessa rua. Uma hora da tarde ninguém passa mais. Porque está passando carro pequeno. Passar um caminhão aqui, acabou-se tudo. Quando o caminhão der tração, né, no eixo, vai-se embora o resto aqui. É isso. E o pior, como você disse, a Compesa já sabe. Porque se já foi lá, se já tem os cones, ela já sabe, ela já tem ciência do que está acontecendo. Vamos embora.
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10: Dez horas, 10 minutos aqui na Rádio Jornal.

Sobre uma trufa que eu comprei aqui, viu, Chivaldo? Essa trufinha de café. Vou perguntar até a Romualdo. Eu hoje não é dia do café, não, mas... A gente adianta pra amanhã, deixar uma pergunta pra amanhã, né? Olha, gente, mais um tremor de terra. Só que esse foi de magnitude 5, que é uma magnitude já considerável. Mas, assim, longe daqueles, né, gigantescos que a gente teve.

0: madrugada no horário de Brasília. As inundações do dia 26, provavelmente causadas pelo colapso de uma geleira, devastaram cidades e vales no Nepal. Pelo menos 1.252 pessoas naquela oportunidade morreram e mais de 4.200 continuam desaparecidas. Gente, quem viu as imagens, né, e elas circularam o mundo, acho que todo mundo acabou sendo impactado, né, por essas imagens, mas quem viu as imagens parecia cena de filme, né? Parecia cena de filme, não parecia nem algo real. E quando você via aquela quantidade de pessoas que estava ali, naqueles locais, né, em muitos pontos, e aquelas pessoas desaparecendo, a gente sabe que no primeiro momento se falava em 300 mortes. E quando se falava em 300 mortes, ficava na cara que 300 pessoas tinham morrido só num lugar daquele, né? Agora já se fala em mais de 1.200, mas tem 4.200 desaparecidas. Então, gente, é algo assim gigantesco. Foi um desastre gigantesco.
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0: Olha, a CBF confirmou os dois últimos amistosos do ano da seleção brasileira masculina. Os jogos serão contra Japão e Singapura. A seleção enfrentará o Japão no dia 14 de novembro e no dia 17 enfrenta Singapura. As partidas serão disputadas no Estádio Nacional de Singapura. Lembrando que, né, o Brasil joga ainda em outubro e em setembro. Né, o Brasil vai ter amistosos contra Austrália e Índia. A seleção vai enfrentar duas vezes em 25 de setembro e 29 a seleção australiana. Né? São dois jogos, no dia 25 e dia 29. E no dia 3 jogará contra a Índia em Calcutá. Né? Então, inclusive, a convocação é semana que vem, é dia 9, e a gente vai ter já um início de uma noção de qual será a linha a ser seguida pelo técnico Carlo Ancelotti para a Copa do Mundo de 2030.
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0: Infância tem acompanhamento pelo SUS. Pablo Mundim.
4: Caderneta da criança, entregue ainda na maternidade, acompanha meninos e meninas até os 9 anos. Ela reúne informações sobre vacinação, alimentação e saúde bucal, além de permitir o acompanhamento do peso, da altura e do desenvolvimento da criança. E cuidar de cada etapa desse crescimento faz parte da rotina de muitas famílias. A Bianca Povoa, moradora de Brasília, por exemplo, faz questão de acompanhar a evolução do filho Gustavo, de 9 meses. Todos os meses procura a unidade de saúde para manter os cuidados com o bebê em dia.
5: Primeiro é a prevenção. Quando o bebê nasce, a gente não sabe ao certo como lidar, o que fazer. Então, esse acompanhamento é importante. Desde o primeiro atendimento, no geral, a saúde deles é o que mais importa para a gente, né?
4: No Sistema Único de Saúde, esse acompanhamento começa nos primeiros dias de vida, com atenção ao recém-nascido, apoio ao aleitamento materno e às vacinas. A médica de família e comunidade, doutora Camila Damasceno, orienta as famílias a procurarem a unidade de saúde de referência para manter o acompanhamento em dia.
6: A gente avalia, primeiro, alimentação. Então, se a criança está amamentando ou se por algum motivo ela não pôde ser amamentada, se ela está usando a fórmula adequada, a gente

0: gente observa também peso, altura, tamanho do perímetro cefálico, né, que é o tamanho da cabeça da criança.
1: E os cuidados continuam durante toda a primeira infância. Além da alimentação adequada e da vacinação, brincar, conversar, ler e estimular a criança também são importantes para o desenvolvimento saudável. A técnica da Coordenação Geral de Atenção à Saúde das Crianças, Adolescentes e Jovens do Ministério da Saúde, Tatiana Selbman, explica que todos esses marcos de desenvolvimento são monitorados com a ajuda da caderneta.
2: E para o profissional de saúde, ela vai ser importante não só para acompanhar o crescimento, né, mas também para a vigilância do desenvolvimento infantil. Então, com a ajuda do cuidador, o profissional de saúde, ele tem a possibilidade de avaliar os marcos de desenvolvimento, como aquela criança está se desenvolvendo, né, em cada momento da sua vida.
1: Para garantir esse acompanhamento e manter os registros atualizados, é importante que as famílias levem a caderneta da criança em todas as consultas. Reportagem Pablo Mundim.
3: Dez horas 17 minutos aqui na Rádio Jornal 10 e 17. Olha, teve liquidação judicial de algumas distribuidoras aqui no país, né? O Banco Central que decretou. Mas vocês lembram daquele influenciador aeronáutico, né? Eu vou chamar desse jeito, o Lito Souza, né? Ele tá saindo, né, do hospital e vai para casa. Mas não é que ele recebeu alta. Ele vai para uma espécie de home care, né? Ele vai ficar em casa sendo atendido por enfermeiros e tudo mais. Ah, o nome da doença é bem diferente, tá? É Creutzfeldt-Jakob. Ele vai ser atendido em casa. A informação foi da esposa dele, a Mila Seidel. Segundo ela, não é alta, né? Como eu acabei de dizer. Ele foi diagnosticado com essa doença, uma condição neurodegenerativa rara, causada por proteínas prions. É algo que está fora do nosso dia a dia, né? O que a gente entende é que é uma doença que, na maioria dos casos, começa com uma demência, com desordem cerebral, né, perda de habilidades motoras, tremores, e que não há tratamento. Isso aí a gente consegue compreender. Mesmo assim, o caso dele é diferente no seguinte sentido: enquanto por todos os outros, ou na maioria dos casos, a doença começa com a perda da consciência, né, começa com demência, no caso dele, segundo a própria Mila, que é a esposa, ele está perfeitamente consciente, né, com a habilidade mental absolutamente preservada. Inclusive ontem alguém publicou, não lembro qual foi, um site nacional, um site com fonte segura, que ela havia dito que ele havia perdido já a capacidade de andar, né, mas teria também com algumas dificuldades nos braços, né, no caso aí de gesticular e de também domínio, mas mentalmente continuava completamente sadio, né, com plena capacidade intelectual. Então, por isso que é totalmente diferente das outras situações, onde geralmente a primeira coisa a ser afetada é a condição neurológica.
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3: Rapaz, os cabas estão vendendo de tudo no mundo agora mesmo. Parece a feira de Caruaru. Estão vendendo comprovante de vacinação falso. Tatiana Alves.
5: A Advocacia Geral da União notificou o Telegram após o Ministério da Saúde identificar 18 grupos e canais da plataforma que vendiam de forma ilegal comprovantes e passaportes de vacinação falsificados. Após receber a notificação, o aplicativo retirou do ar todos os grupos e canais denunciados e também excluiu a conta de um usuário apontado durante a investigação. Segundo o Ministério da Saúde, os responsáveis pelas páginas ofereciam documentos falsos e chegavam a prometer a inclusão de informações adulteradas nos sistemas oficiais do Sistema Único de Saúde, o SUS. A notificação foi enviada pela Procuradoria Nacional da União de Defesa da Democracia, órgão da AGU, com base em um relatório produzido pelo Ministério da Saúde. O documento alerta que a venda desses registros falsificados ameaça a credibilidade da Política Nacional de Imunização e compromete a confiabilidade dos sistemas públicos de informação em saúde. O levantamento destaca também que a circulação de pessoas não imunizadas utilizando documentos fraudulentos prejudica as ações de monitoramento, prevenção e controle de doenças.

0: que podem ser evitadas por vacinas. Além de acionar o Telegram, a AGU encaminhou as provas reunidas pelo Ministério da Saúde à Polícia Federal, que vai apurar possíveis crimes relacionados ao caso. Na notificação, a Advocacia-Geral da União ressaltou que a comercialização e a divulgação de comprovantes vacinais falsos podem violar direitos constitucionais ligados ao acesso à informação e à saúde, além de ferir normas do Código de Defesa do Consumidor, do Código Penal e do Marco Civil da Internet. O órgão lembrou ainda que o Supremo Tribunal Federal já reconheceu a responsabilidade das plataformas diante da circulação de conteúdos ilegais. De acordo com a AGU, os grupos identificados também desrespeitavam as próprias regras do Telegram, que proíbem conteúdos ilícitos e prevêem a remoção de publicações e o bloqueio de usuário. A reportagem não conseguiu contato com o Telegram. Da Rádio Nacional no Rio de Janeiro, Tatiana Alves.
1: Os plenários da Câmara dos Deputados e do Senado Federal devem analisar hoje a MP que pôs fim à taxa das blusinhas. O imposto de importação de 20% aplicado sobre compras internacionais de até 50 dólares. A matéria é considerada prioritária pelo governo pelo grande apelo popular. Aprovado ontem na comissão especial que discutiu o texto original da medida passou por alterações para ser bem recebido pelo setor produtivo. O relatório mantém, no entanto, a autorização para que o Ministério da Fazenda altere as alíquotas de imposto de importação para remessas postais internacionais. As alíquotas podem ser reduzidas a zero para compras de até 50 dólares e a 30% para remessas de até 3 mil dólares.
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1: O CLI explica a queda histórica no número de candidatos nas eleições desse ano. Marcela Diniz.
3: O número total de candidatos neste ano é de 20.687. Quase um terço a menos do que na última eleição geral em 2022. É a primeira vez em duas décadas que acontece isso. E a queda pode ser explicada por vários fatores, entre eles as mudanças nas regras eleitorais que foram debatidas e aprovadas pelo Congresso Nacional. Uma dessas alterações foi a criação das federações partidárias, tipo de aliança política que faz um grupo de legendas funcionar como se fosse um só partido político, o que, na prática, reduz o número de candidatos. Se a gente pensar no caso dos deputados federais, por exemplo, três partidos isolados podem apresentar um candidato para cada vaga disponível, mais um. Se num estado forem 10 vagas para deputado, cada partido, então, pode apresentar até 11 candidatos. Serão, assim, 33 candidaturas. Mas se esses três partidos estiverem reunidos em uma federação, o número máximo de candidatos permitido é de 11. O consultor do Senado, Arlindo Fernandes, especialista em direito constitucional e ciência política, dá outro exemplo.
4: Um partido político pode lançar candidatos até o número de vagas em disputa. Por exemplo, um estado que tem 8 deputados federais, ele pode lançar 9. Agora, se dois partidos políticos se reunirem, ou 3, como acontece, se reunirem em uma federação, essa federação só poderá lançar 9 candidatos para deputado. Isso trouxe um outro efeito que também se vê nessa eleição, que é a redução do número total de candidatos.
3: Arlindo Fernandes cita outras mudanças na legislação eleitoral que também contribuíram para a redução do número de candidatos e do próprio número de partidos. A cláusula de barreira que impede que legendas sem expressão nacional tenham representação no Congresso é uma que impacta.
4: Cláusula de barreira, o fato de alguns partidos não terem mais acesso à televisão, o fato de que os recursos públicos dos fundos eleitoral e partidário vão para aqueles partidos que têm representação congressual, principalmente, né? Majoritariamente. Então, tudo isso enseja a redução do número de candidatos.
3: O fim das coligações nas eleições para vereador e deputado federal, estadual e distrital foi outro fator de impacto, uma vez que tirou a possibilidade de união das legendas menores com partidos maiores, tornando mais difícil a sobrevivência delas. Fusões entre partidos também explicam a menor quantidade de agremiações em disputa. Da Rádio Senado.

0: Senado, Marcela Diniz.
1: Horas 26 minutos aqui na Rádio Jornal 10:26. Vou dar uma passadinha no WhatsApp, Estivaldo, para a gente sair no horário certinho, né? O Cícero lembrando que a cidade de Jardim continua cheia de lixo, é aquilo que a gente fala sempre, né? Do local. Continua o abandono aí onde deveria ser a Via Parque, né? Deveria ser, mas não é. Aqui tem mensagem da Maria, mensagem de áudio. Vou encaminhar aqui para a Juliana Rodrigues para que ela possa, né, mandar aqui. Ouvir e saber do que se trata. Tá certo, Maria? Um abraço pra você. Obrigado pela audiência também aqui na Rádio Jornal. Vamos dar mais uma passada aqui no nosso WhatsApp. Aqui é Prazeres de Cachoeira Seca. Aqui em Cachoeira Seca é terça e sexta. Deve ser a coleta, né? E eles passam mais ligeiro que tudo, derramando até pelo meio da rua. Olha aí, mais um local, né, onde o serviço também não é realizado de maneira adequada. Deixa eu passar aqui também para a Juliana Rodrigues, para que a gente possa buscar alguma resposta a esse respeito aí de Cachoeira Seca. Bom dia, Sócrates. A respeito do lixo na zona rural, passo uma vez por semana. Temos que guardar o lixo dentro de casa, juntando ratos e baratas. Pois é, é isso que a gente falou também por aqui, né? A pessoa vai conviver com lixo, a gente tem que mudar esse processo de coleta de lixo aqui em Caruaru. Bom dia, Rádio Jornal, estou sempre na sintonia. O problema sobre o lixo é que o povo muitas vezes só joga o lixo depois que o carro passa. Já presenciei isso muitas vezes. Eu não moro em Caruaru, mas tenho filha que mora lá. No caso, que mora aqui, né? Perfeito, e para essas pessoas, multa. Para essas pessoas, multa, Maria de Lourdes. Esse é o problema, não tem a fiscalização, né? Ninguém fiscaliza e fica desse jeito. Cada um faz do jeito que quer, da maneira que quer. Bom dia, alocar é um caso sério. Os trabalhadores não recebem na data certa. A prefeitura paga no dia 28, mas alocar só paga depois do dia 10. É, aí fica o problema, né? A gente fala sobre isso também aqui, é sobre essa questão da diferença entre o pagamento e o recebimento. O pagamento da prefeitura e o recebimento dos funcionários. Bom dia a todos. A questão aqui é coleta de lixo. Eu moro na rua 7, nas Rendeiras. Da rua 7 para baixo, passa a coleta de lixo à noite. E da 7 para cima, passa de manhã, terça, quinta e sábado. O caminhão tem que dar duas viagens ou três para fazer a coleta em cada lado do bairro. Em seu horário, o pessoal que trabalha no caminhão fica esperando o motorista ir no aterro sanitário, despejar o lixo, voltar e recomeçar de onde parou. E tem dia que eles não dão conta, porque ainda nesse bairro a coleta passa um dia sim e um dia não, sendo que a população das Rendeiras passou de 40 mil habitantes, contando com as adjacências, Morada Nova de Baixo, Novo Cedro, Loteamento Paraíso, Parque do Cedro, Serra Verde, Vila Feliz, e são absurdo. Era para passar todos os dias, porque um caminhão só não está dando conta, e passando um dia sim e um dia não, não dá. Não dá conta da quantidade de lixo que o bairro gera, causando descartes irregulares, animais rasgando lixo por toda parte, muito ratos, escorpiões, baratas, etc. Você acabou de resumir o que eu falo aqui. Não vivemos mais nos anos 80. As Rendeiras, no caso, na época, né? A Coab 3 não é o último bairro mais de Caruaru como era no passado, né? E não tinha tantos habitantes quanto tem hoje. Então, hoje nós temos uma quantidade bem maior de bairros que fazem parte... É que esse negócio de Jardim Boa Vista. Não, meu amigo, não chama de Jardim Boa Vista, não. Porque você vai misturar tudo, né? Não vai ficar claro para as pessoas onde você está e qual local real que você está. É o mesmo caso das Rendeiras. O cara fala de Rendeiras, é como se tudo fosse Rendeira. Não, é Rendeira, é Morada Nova, é Novo Cedro, é Loteamento Paraíso, é Parque do Cedro. Pra gente... Porque fica parecendo que é a mesma coisa. Não é. O bairro cresceu muito, a região cresceu muito. E o sistema de coleta de hoje é o mesmo dos anos 80 e não consegue resolver o problema da coleta aqui em Caruaru. E nem resolverá. Do jeito que é hoje, se continuar do jeito que é hoje, vai ficar de mal a pior. Pode fazer o que quiser, não tem como resolver.
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6: 10 horas 36 minutos aqui na Jornal.

0: Brasília.
1: Romualdo de Souza, bom dia, Romualdo.
2: Muito bom dia, Sócrates. Muito bom dia para você, para o nosso ouvinte, para o amigo, para a amiga que estão todos no Agreste Pernambucano. Tudo bem por aí?
1: Tudo certo. Eu vou guardar. Se você quiser guardar a resposta para amanhã, fique à vontade, mas eu adquiri agora há pouco, até para ajudar numa causa social aqui.
2: Comprou uma máquina.
1: Uma trufa de café. Uma trufa de café. Trufa sabor café. Então, se você quiser discorrer sobre amanhã, fique à vontade, mas eu tô aqui, não abri ainda, vou experimentar após o programa, até porque, Romualdo, quando alguém que trabalha com a voz, seja na TV ou seja no rádio, come um chocolate, fica salivando demais, né, Romualdo? Aí eu evitei um pouco.
2: Tá certo. Lhe prometo que amanhã a gente fala sobre trufas de café.
1: Perfeito. Romualdo, em Brasília, eu fico a cada hora dando uma olhada no noticiário nacional aqui para ver qual foi o problema dessa vez, né? Porque a cada momento tem uma notícia diferente vinda de Brasília, Romualdo.
2: A notícia mais nova de hoje é exatamente a seguinte. Houve um acordo e o que vai ser votado daqui a pouco é o fim da taxa das blusinhas. E que, na prática, o fim da taxa das blusinhas é também o fim daquela taxa para quem compra um produto no exterior que custe até 50 dólares. Essa medida não é das melhores para o polo de confecção de Pernambuco. Não é das melhores, porque, de certa forma, vai reduzir a taxa da importação, mas vai continuar com a mesma carga tributária em cima do produtor pernambucano, por exemplo, que gera emprego e renda.
1: Ajusta de um lado, mas do outro mantém da mesma forma, Romualdo.
2: Eu diria para você assim, estava inclusive falando agora há pouco com um produtor de Pernambuco, e ele diz o seguinte: olha, a gente fica muito preocupado gerando emprego em Pernambuco, mas quando você, por exemplo, importa uma taxa da blusinha lá, vamos imaginar, lá da China, gera emprego na China, mas não gera emprego no Brasil.
1: É, verdade. E a nossa região, ela cresceu, se desenvolveu, no caso, quando eu estou dizendo nossa região, aqui Caruaru, Toritama, Santa Cruz, essa região aqui, se desenvolveu por conta disso. E muitas vezes, eu falo isso sempre, né, pode parecer até repetitivo, mas a nossa região se desenvolveu sem apoio nenhum de governantes. Ela foi crescendo pela força do povo, pela vontade popular, pela criatividade das pessoas daqui. Não havia incentivo algum para a Sulanca. A Sulanca foi crescendo porque as pessoas foram trabalhando, acreditando nela e viram que havia um nicho, um espaço para crescer. Mas não foi por incentivo governamental. E isso é bem claro, nem municipal desses municípios, nem estadual e nem federal. Aqui, a população, o comércio, a indústria cresceu por conta do seu próprio esforço, viu, Romualdo?
2: Eu até concordo com você e até digo o seguinte, olha, quantos anos a gente batalhou aqui na Rádio Jornal para que a BR-104 fosse duplicada. Sócrates, isso não é uma briga de um ano, não, é de anos. Aliás, de muitos anos. E essa era uma reivindicação do produtor para facilitar, para escoar o produto. E aí a gente está se apegando, nesse caso específico aqui, ao produtor de Toritama, de Pão de Açúcar, pertinho de Taquaritinga. Mas, Sócrates, quantas iniciativas pequenas de produtores a gente tem no interior de Pernambuco? E aí o cabra até produz. Mas e aí como é que escoa esse produto? Como é que leva esse produto lá para fora, Sócrates?
1: Pois é. Ô Romualdo, mas me diga aí o drible. Ele não é o Garrincha, não. Mas o Alcolumbre saiu driblando todo mundo ontem, Romualdo, e todo mundo ficou de boca aberta olhando para ele, Romualdo.
2: O que aconteceu foi o seguinte, Davi Alcolumbre tinha brigado com Lula, estava de beicinho com Lula, e aí resolveram fazer as pazes. Ao resolver fazer as pazes, o Davi Alcolumbre prometeu colocar em votação na CCJ, na Comissão de Constituição e Justiça, o texto que trata do fim da escala 6 por 1. na CCJ. Uma coisa é na Comissão de Constituição e Justiça, onde o quórum é a maioria de quem está presente. Outra coisa é votar uma PEC, uma proposta que altera a Constituição, no plenário da Casa. E aí eu digo para você o seguinte, com todo respeito, o senador Davi Alcolumbre entregou uma parte do que tinha prometido. A outra parte, o governo precisava mobilizar, olha, eu digo mobilizar. Mobilizar senador para votar em Brasília é ter senador em Brasília, porque não adianta votar, falar que vai votar a PEC, uma proposta de emenda constitucional à distância, não, porque não pode, o senador tem que estar em Brasília. E aí, é isso que a gente está vendo agora. Talvez, como disse Davi Alcolumbre, esse assunto fique para entre o primeiro e o segundo turno das eleições, lá para meados de outubro, Sócrates.
1: Você acredita, Romualdo, que haverá cobrança posterior dessa fatura? Haverá cobrança depois, em cima do Alcolumbre, por parte do governo? Ou você acha que, por conta do período eleitoral, não vão apertar muito?
2: O Davi Alcolumbre tem um plano. O plano dele é, termina o mandato dele como presidente do Senado no dia, agora, dia 20 e, não, 31 de janeiro do ano que vem. No dia 1º de fevereiro, ele já não é mais presidente do Senado. Então, qual é o projeto dele? É continuar presidente do Senado. Mas, para ele continuar presidente do Senado, ele vai precisar do apoio da bancada governista, do Palácio do Planalto, principalmente se Lula vier a ser reeleito. Então, ele está fazendo um jogo importante, eu diria muito importante, mas um jogo para ele se manter presidente do Senado.
1: Então, essa é a intenção, o trabalho é em cima disso.
2: É, isso.
1: Perfeito. Ô Romualdo, os governistas estão, no caso aí a liderança do PT especificamente, dizendo que o ministro André Mendonça tem caso master até a altura do pescoço, Romualdo?
2: O que disse ontem o líder, na verdade o vice-líder, porque o líder ainda está adoentado, lá na Câmara, o deputado Bongás, foi o seguinte, olhe, o ministro André Mendonça recebeu no gabinete dele, lá em São Paulo, não foi nem no Supremo Tribunal Federal, lá em São Paulo, o banqueiro Daniel Vorcaro. Então, se ele conversou com Daniel Vorcaro às escondidas, palavras do deputado Bongás, se conversou com ele às escondidas, se tratou de assuntos relacionados ao Banco Master às escondidas, esse homem não tem lisura nenhuma e está metido até a medula, disse Bongás, com o assunto do Banco Master. Então, é melhor que ele seja afastado. E aí, apresenta um requerimento. Esse requerimento vai para as mãos do ministro Edson Fachin. Eu não acredito que o Fachin vá tirar o André Mendonça desse processo por causa desse encontro que André Mendonça já disse que realmente aconteceu e que trataram sobre precatórios. Bom, é aquele negócio, né? Se é para ter lisura, vai ter de ter lisura em tudo quanto é processo. O Bongás apresenta o requerimento dele. Fachin não vai tomar nenhuma medida.
1: A partir da semana que vem, tem alguma coisa em Brasília ainda, Romualdo?
2: Só depois das eleições. Hoje mesmo termina a votação da taxa das blusinhas. Olhe, a votação da taxa das blusinhas, ela é muito importante para o governo. Porque se não votar até hoje, essa medida provisória perde o valor, a validade, no dia 8 de setembro. Então, não tem ninguém em 8 de setembro para votar essa taxa. Então, tem que ser votado hoje. E aí o governo vai ficar, como a gente costuma dizer lá em Carnaíba, no mato, sem cachorro.
1: Tem uma rapidinha para hoje, Romualdo.
2: Eu estava até falando aqui, ontem o presidente Lula da Silva recebeu o artista, o bonitão Leonardo DiCaprio. E Leonardo DiCaprio é um artista importante, participou, por exemplo, do Titanic, do naufrágio do Titanic, mas é um artista que se empenha pelas causas ambientais. Veio ao Brasil elogiar Lula porque tem, segundo o que ficou divulgado, tem trabalhado para acabar ou reduzir o desmatamento na Amazônia.
1: Perfeito. Um abraço para ti, Romualdo. Até amanhã. Amanhã a gente fala de trufa de café, viu, Romualdo?
2: Tomamos um café amanhã.
1: Pronto, um abraço.
2: Tchau.
1: 10 horas e 46 minutos aqui na Rádio Jornal, 10h46. Eu estava olhando uma notícia aqui que me chamou a atenção pelos valores, tá? Me chamou bastante atenção pelos valores. Vocês vão lembrar do caso

0: da Elise Matsunaga, daquela coisa toda. Vocês vão lembrar, né? Vocês lembram que o marido dela, né, era integrante de uma família proprietária de uma importante indústria aqui no Brasil, a IOC, né? E a IOC foi vendida ali em 2012 para uma empresa chamada General Mills. Essa empresa comprou a IOC naquele tempo, naquele período, por aproximadamente 2 bilhões de reais, quando o real era mais próximo do dólar do que é hoje. E ela foi vendida de novo agora, né? Foi vendida agora em março de 2026. Agora foi aprovada pelo CAD essa compra e ela foi vendida por 800 milhões de reais ao Grupo Três Corações. Veja, 14 anos depois, a gente tem um prejuízo aqui de pelo menos 1 bilhão e 200 milhões de reais. Sem falar na questão da mudança do poder de compra de reais, né? Do real. Então, em 2012, ela foi vendida por cerca de 2 bilhões de reais e agora ela foi revendida por 800 milhões de reais. Prejuízo, viu? Prejuízo. Para quem, né, comprou por 2 bilhões e vende por 800 milhões, né, anos depois, é um senhor prejuízo.
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0: Novo piso para médicos e cirurgiões dentistas vai ser implantado gradualmente. Márcio Maturana.
2: O novo piso salarial de R$ 13.662 para médicos e cirurgiões dentistas com jornada de 20 horas semanais vai ser aplicado gradualmente ao longo de 3 anos. 40% do valor a partir de 1º de janeiro de 2027, 70% em 2028 e 100% em 2029. Esse é o conteúdo de uma emenda da senadora Tereza Leitão, do PT de Pernambuco, aprovada nesta terça-feira pela Comissão de Assuntos Sociais. O relator foi Fernando Dueire, do PSD de Pernambuco.
3: A implementação gradual do piso assegura que esses empregadores se adaptem de forma planejada, sem demissões e sem interrupção de serviços essenciais.
2: O projeto já tinha sido aprovado nas comissões, mas recebeu emendas no plenário do Senado e por isso voltou aos colegiados. Na rede privada, o piso vai ser atualizado todo ano com base no IPCA, em vez de seguir o aumento do salário mínimo geral, como é atualmente. Na rede pública, o reajuste vai seguir leis específicas de cada unidade da federação, sendo que estados e municípios não vão precisar arcar com o aumento, porque o custeio será do Fundo Nacional de Saúde. O texto estabelece também que o trabalho noturno e as horas extras vão valer 50% a mais que o piso, em vez dos 20% para trabalho noturno e 25% para horas extras. Além disso, o projeto mantém o direito a 10 minutos de repouso para cada 90 minutos de trabalho e reforça que a chefia de serviços médicos ou odontológicos deve ser feita por profissionais habilitados nessas áreas. Da Rádio Senado, Márcio Maturana.
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6: 10 horas e 54 minutos aqui na Jornal.
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6: Givanildo Silveira.
7: Muito bem, a gente chega da Supermanhã, você sabendo de tudo, para falar a respeito da violência aqui em Caruaru. Esse fato realmente chamou muita atenção de ontem para hoje. Nós tivemos dois crimes de morte registrados em Caruaru. O primeiro foi no Santa Rosa, onde um rapaz, um ex-presidiário, foi assassinado. Ele estava bebendo com um amigo, tomando uma cervejinha. Isso aconteceu próximo a um mercadinho. Inclusive, foi na Rua do Santa Rosa, bairro do mesmo nome. O nome desse rapaz, o Clóvis José de Mendonça, de 53 anos, que foi assassinado a tiros. Ele era presidiário, né? Ou seja, um ex-presidiário, estava usando uma tornozeleira eletrônica. O crime foi praticado por um homem em uma moto e pode ter ligação com drogas. Esse caso chamou muita atenção. Inclusive, tem um vídeo. O cara descendo da moto, ele chega da moto, deixa a moto ligada, desce. O cara está bebendo, ele vai lá e começa a atirar. Várias pessoas que estavam no local, que iam passando, começam a correr. Uma correria muito grande. Foram 5 disparos de arma de fogo. Segundo informações, esse rapaz teria passagem pela polícia, esse que morreu com 52 anos, e, segundo informações, seria o quê? A droga. Então, quando o pessoal estava fazendo o levantamento cadavérico, o corpo foi encaminhado para o Instituto de Medicina Legal, não deu nem tempo, né, chegar nas suas residências. De repente, a polícia foi acionada novamente, porque um outro homicídio ocorrera lá no José Carlos de Oliveira. Um rapaz conhecido como José Anselmo foi assassinado a tiros na calçada de uma creche. Também era ex-presidiário e usuário de droga. Com esses dois crimes de morte, Caruaru passa agora para 90 homicídios durante o ano. E esse é o terceiro com esses dois, já que anteontem nós tivemos mais um crime de morte. Então são 3 homicídios no mês de setembro até o momento. E de ontem para hoje mataram 5 no estado de Pernambuco, 4 no interior e um na capital, totalizando agora 12 crimes de morte durante esses 3 dias no estado. E de janeiro até agora, já mataram em todo o estado 1.868 pessoas. 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
6: Dez horas e 56 minutos, tô na sua mão, Divaldo Júnior, tô na sua mão, viu? Quando você disser assim, tchau pro Louro, eu só levanto a mão e aceno, né? Deixa eu mandar um abraço aqui para o Orlando Queiroz, tá ouvindo a gente. Valeu, Orlando, um abraço, obrigado pela audiência. Bom dia, Sócrates e todos da Jornal. Aqui é Maria de Fátima. Continua faltando água aqui na Avenida Eurico José de Souza, no bairro Petrópolis. Cadê a Compesa? Deixa eu mandar aqui, Maria de Fátima, para a Juliana Rodrigues também, essa sua reclamação, para que ela possa perguntar à ilustríssima, maravilhosa, cheirosa Compesa, por que é que não chega água na casa do povo? A Mariana, do bairro Petrópolis, mandou aqui mensagem de áudio. Eu não consigo ouvir mensagem de áudio por aqui, mas vou mandar para a Juliana para escutar lá na produção. Já está encaminhado para ela. Quem mais aqui com a gente? Também mandando mensagem o Luiz Lima. Um abraço, Luiz Lima. Bom dia para você. Obrigado pela audiência. Bom dia, Sócrates. Escutando você falar em mato nas calçadas, aqui na Boa Vista 1, na rua Canhotinho, tem bastante. Já não temos mais os varredores de rua, mas a capinação é de responsabilidade da prefeitura. É a Rossana Menezes com a gente também aqui na Rádio Jornal. Deixa eu mandar a Rossana aqui para a Juliana a tua mensagem também para ver se a gente encontra alguma resposta para essa tua demanda. Quem mais conosco aqui? Bom dia. A Destra veio aqui e colocou uma barra de ferro por trás de Vicente Monteiro, mas levaram uma. E não vieram colocar as outras. Fica ali no beco onde as motos passam com muita velocidade. A Destra ficou de colocar outras, mas não vieram. É naquela praçazinha ali do lado, né? Quitéria? Né? É naquela praçazinha ali do lado, por trás, por baixo, por trás da Praça da Criança. Não é isso que o pessoal passa ali de moto? Eu vou passar aqui a sua informação também para a Juliana Rodrigues, para que a gente possa buscar informações a respeito, tá? Obrigado pela audiência também aqui na Supermanhã, aqui na Rádio Jornal. Ainda tem mais mensagens por aqui. Bom dia, Sócrates, aqui é o Remo. Alô, Remo! Manda um abraço aí para minha esposa Diana e para a Bia. Um abraço para a Diana, para a Bia. Um abraço para você também, Remo. Valeu, obrigado pela audiência aqui na Rádio Jornal. Quem mais aqui com a gente? É o Alberto Pereira. Alô, alô, bom dia, Alberto. E ainda tem o bairro São José e seus arredores. Tem sim, todos aqueles ali que ficam em torno. A gente tá falando em relação à coleta de lixo ali na localidade. Pronto, fechou, né, Givaldo Júnior? 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Um abraço a todos, obrigado pela audiência. Fiquem com o debate da Supermanhã.
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10: É muito importante estar atento ao que diz a legislação. E é por isso que vamos debater. Eu quero aqui agradecer a presença, desejar bom dia e saudar Eduardo Alves, que é agente instrutor de trânsito do Departamento Estadual de Trânsito de Pernambuco, o DETRAN. Seja bem-vindo. Bom dia.
11: Muito obrigado, Natália. Obrigado a todos. É uma

0: honra estar aqui participando e espero que hoje seja um dia de muito aprendizado aqui para todos.
1: Tenho certeza, prazer é nosso com sua presença. Também na nossa bancada, Marcos Pereira, especialista em gestão e direito de trânsito, coordenador técnico do Conselho Estadual de Trânsito, o CETRAN, e membro da Comissão de Direito de Trânsito da OAB Pernambuco, também professor de pós-graduação na área de trânsito. Bem-vindo, bom dia.
2: Bom dia aos ouvintes, bom dia Natália, né? Bom dia aqui ao amigo Eduardo Alves, né, que já somos aí amigos de longas datas, né?
1: Longas estradas. Boa, para a gente debater aqui e falar desses temas tão importantes. Bom, quem escutou a nossa chamada viu também que nós tínhamos o nome, né, da nossa querida Roberta Soares aqui do Jornal do Comércio, que é titular da coluna Mobilidade. Roberta, por uma questão de saúde, e está tudo bem, não pôde estar hoje aqui com a gente, mas tenho certeza que está nos acompanhando. Lamentou, e a gente também lamenta o fato, claro, de ela não poder estar aqui presente, mas sempre lá na coluna Mobilidade do Jornal do Comércio, você acompanha essas movimentações, as alterações em lei, e é sempre importante também você estar atento por lá. Bom, deixa eu avisar aqui o nosso ouvinte que nós estamos no YouTube. Você pode nos assistir, ouvir e deixar a sua pergunta lá no YouTube. Coloca lá, Rádio Jornal. Se você tem como assistir agora a gente, coloca no YouTube, Rádio Jornal. Se for mais fácil para você mandar mensagem pelo WhatsApp, tenho também aqui o WhatsApp para você. 991478520. 991478520, o WhatsApp da Rádio Jornal, esperando você, esperando a tua mensagem, ligadinha aqui com a gente. Eduardo, o que muda, de fato, com essa alteração que foi publicada no Diário Oficial, inclusive no dia 18 de agosto? As pessoas ficam... Alguns sabem, outros não sabem, dúvidas mil, mas para começo de papo, o que foi colocado nessa mudança e que foi publicada pelo governo federal?
0: Vamos lá, Natália. A primeira questão foi a questão exatamente da regulamentação por parte do Conselho Nacional de Trânsito, do CONTRAN, dos equipamentos que está sendo conhecido como drogômetros.
1: Drogômetros.
0: Isso, está sendo conhecido vulgarmente, né, vamos dizer assim, seria um nome fantasia como drogômetro.
1: Porque existe o bafômetro, que a gente já conhece.
0: Isso, que o bafômetro também seria um nome fantasia. O nome do equipamento é etilômetro. Tá? Então, esse drogômetro, vamos chamá-lo de nome fantasia. Então, já existia a infração por dirigir sob a influência de entorpecentes, que é a infração do artigo 165, então lá desde 2008. Então, mas até hoje não existia um equipamento, assim como existe para o álcool, que é o etilômetro, mais conhecido como bafômetro, que faz essa detecção desse álcool. Então, não existia esse equipamento para drogas. Então, hoje, o que o CONTRAN fez foi exatamente regulamentar este equipamento para que seja possível que o equipamento faça a detecção dessas substâncias psicoativas que determinam dependência. Então, qual é o próximo passo? O próximo passo agora são as empresas, os fabricantes desses equipamentos, buscarem essa certificação, que é uma certificação nacional, para que eles possam ser adquiridos pelos órgãos de trânsito e começar efetivamente a serem usados na fiscalização de trânsito.
1: Existe um hiato aí de 18 anos, e eu confesso para vocês que eu nem sabia que existia essa previsão legal no Código de Trânsito Brasileiro a respeito do uso e substância de drogas psicoativas. Vou utilizar essa palavra, porque o álcool também é uma droga, mas de outras drogas, né, gente? E aí tem esse ato de 18 anos. Mas dentro desse tempo, Eduardo, já em Pernambuco, o senhor trabalha no DETRAN, já aconteceram fiscalizações que acabaram resultando em punição para pessoas que foram vistas, que foram interpretadas como pessoas que estariam sob efeito, por exemplo, de maconha? De cocaína? Já aconteceu isso aqui no estado? O senhor já viu operações assim?
0: Positivo. Então, essa detecção, ela é possível. Então, existe hoje, por exemplo, a questão da detecção de estar dirigindo sob a influência de entorpecente, ela sempre foi possível através da constatação de sinais. Então, por exemplo, se eu estou vendo que tem um condutor lá que está dirigindo esse veículo e ele apresenta sinais de que usou, por exemplo, maconha, então, quais são os sinais? Geralmente, olhos vermelhos, aquele forte odor de que muitas vezes ele acabou de consumir. Então, ele pode sim ser autuado. Ele vai ser autuado administrativamente, que é a mesma infração de dirigir sob influência de álcool, ou seja, multa de R$ 2.934,70, suspensão do direito de dirigir por um ano. E no caso de drogas, necessariamente é crime de trânsito. Ou seja, ele é conduzido à delegacia, apresentado à autoridade policial, que vai lá fazer o flagrante desse condutor, estipular lá o valor da fiança para que ele possa responder esse processo criminal em liberdade.
1: Álcool também é visto como crime de trânsito?
0: O álcool sim, só que o álcool existe uma quantificação.
1: Quando coloca o etilômetro.
0: Isso. Quando eu coloco o etilômetro lá, se esse condutor fez o teste e deu até 0,04, é o que nós chamamos de margem de erro do equipamento. Sim. Ele pode dirigir normalmente. Se deu entre 0,05 e 0,33, é constatação. Ele vai responder apenas administrativamente. Ou seja, eu vou fazer a autuação dele, o veículo dele está retido, ele vai apresentar um condutor habilitado. E posteriormente ele vai receber, ele vai ter direito à ampla defesa, ao contraditório. Se ele não tiver sucesso, ele vai ter que pagar a multa no mesmo valor que eu falei, R$2.934,70, e suspensão do direito de dirigir por um ano. Sim. A partir de 0,34, além de tudo isso administrativo, é crime de trânsito. Ele é conduzido à delegacia e apresentado ao delegado, que vai fazer o flagrante dele da mesma forma que acontece. Isso, ele vai ser conduzido à delegacia, a pena por dirigir sob a influência de álcool é de até 3 anos de detenção, tá? Detenção de até 3 anos. Então, geralmente, ele responde, ele vai ser autuado lá em flagrante, e o delegado ali, como a pena é de menos de 4 anos, vai determinar o valor da fiança, ele vai pagar a fiança e vai responder ao processo criminal em liberdade. Tá?
1: Marcos, então, olha como é importante a gente levar informação para as pessoas, né? Como é importante a gente saber o que diz a lei. Já existia um precedente, né? Uma possibilidade legal do agente de trânsito olhar para o cidadão com alguns sinais, interpretar que ele estaria, então, sob efeito de entorpecentes, drogas psicoativas, para além do álcool. Muita gente, acredito, não sabia disso. Então é muito importante a gente falar, e estamos falando de drogas que não são regulamentadas, porque o álcool é uma droga, e sim, ele pode ser vendido abertamente no Brasil, a pessoa não comete um crime comprando ou vendendo o álcool, a substância em álcool, mas aí chega essa nova determinação que atualiza a lei e que diz, agora então vai ter um equipamento, o drogômetro. Como na prática vai funcionar isso, Marcos? Qual é a tua avaliação sobre esse novo momento?
2: Isso, veja, Natália, a gente passou por esse processo, né, de atualização, né, a gente está falando de uma legislação de trânsito que esse ano o Código de Trânsito Brasileiro está completando 29 anos.
1: Sim.
2: A Lei Seca, né, como popularmente as pessoas chamam, né? A Lei Seca, ela foi instituída e esse ano também ela completou aí a maioridade, né? Completou 18 anos aí desde da promulgação da primeira lei, como determinam aí, de Lei Seca.
1: Então ela já começou com essa possibilidade do entorpecente.
2: Houveram várias mudanças, né? Então, o artigo que hoje, o artigo 165 do CTB, ele traz uma divisão, né? Dirigir sob influência do álcool ou de outras substâncias que determinem dependência.
1: Entendi.
2: E aí, existia o procedimento, a regulamentação na legislação anterior, que é de 2013, a resolução do CONTRAN, a 432, que está sendo revogada, né, pela resolução 1031, que é essa que a gente está tá tratando hoje aqui. E ela modernizou, né, a forma e os procedimentos para o agente de trânsito, né, para os órgãos de fiscalização, né, e até para o cidadão.
1: Claro.
2: Né? E aí trouxe algumas mudanças, né, que eram necessárias, né, para poder atualizar o procedimento. Cada dia mais essa questão do uso de álcool e droga é uma coisa comum. É um problema de saúde pública, não é? É uma questão que envolve ali muitos fatores do adoecimento mental, né, que acaba as pessoas utilizando, né? E quando ela utiliza e dirige, é onde está o problema.
1: Pois é, parece até óbvio a gente falar isso, né? Mas qual é o risco que a pessoa admite e assume quando ela pega no volante? Pode ser moto, minha gente, pode ser carro, pode ser caminhão, independentemente do veículo. e tá sob efeito de alguma substância. A gente às vezes tem que lembrar disso, porque por mais que exista fiscalização, a pessoa está preocupada, muito motorista está preocupado em receber no WhatsApp, num grupo onde tem fiscalização. Ele não está preocupado em não beber, em não fazer uso de alguma substância. Ele quer fugir da fiscalização.

0: o valor.
1: Da multa. Né?
0: E muitas vezes, quando a pessoa é autuada, ela diz assim, ela se preocupa, eu vou ficar 12 meses sem dirigir, sabe? Então, muitas vezes a pessoa se preocupa nesses fatores.
1: Uhum.
0: E a legislação, ela tem um lado pedagógico, no sentido de que a fiscalização e a multa, para muitos que podem pensar que é um problema, ela não é um problema, ela é até uma solução, porque ela está ajudando quando o amigo aqui, o Eduardo, ele está fazendo uma operação com outros colegas, ele está tirando de circulação uma pessoa que muitas vezes ali ela está sem condições de dirigir, de assumir o volante, e muita coisa pode acontecer, né? A gente tem inúmeros exemplos de que vidas foram destruídas, famílias foram destruídas, né, por conta de uma decisão, porque é uma decisão, claro. Quando eu vou para um lugar, diz, ó, eu vou beber, eu sei que eu estou dirigindo, e aí eu vou beber e vou sair depois dirigindo, é uma decisão minha. Então, pelo fato de eu ter decidido dessa forma, eu tenho que arcar com as responsabilidades. E nem sempre, Natália, quando acontece um sinistro de trânsito, a pessoa que se envolve, ela não se acaba sozinha, vamos dizer assim, né? A gente tem vários relatos de famílias que foram, claro, destruídas. Nossa. Então, a fiscalização, ela está para isso, para coibir, né, os excessos, né, e que as pessoas precisam entender de que essas mudanças, elas são para coibir, Natália, excessos. Sabe? Ela não está ali para dizer, criticar, porque hoje é uma coisa, né, tem um lado social, de beber ali, de se encontrar com as pessoas, confraternizar, mas hoje a gente tem inúmeros mecanismos, né, que a pessoa vai continuar bebendo e vai, usa um transporte público, usa um Uber, enfim. Mas a pessoa muitas vezes decide arriscar.
1: E coloca, né, a vida de
0: outras pessoas em risco.
1: E coloca a vida de outras pessoas em risco.
0: Esse é o grande problema. Então, quando a pessoa, às vezes, é autuado e chega e diz assim, poxa, eu fui autuado, levei uma multa, quase 3 mil reais, vou ficar 12 meses sem dirigir. Eu costumo dizer antes, amigo, esse não é o problema. A fiscalização salvou a sua vida e ajudou a salvar a vida de outras pessoas também, quando parou você e ali não permitiu que você saísse conduzindo.
1: É consequência de comportamento. O sonho é, em algum momento, a gente não precisa nem precisar de regra para as pessoas entenderem que não precisa. Mas, enquanto há necessidade, a lei tem que se fazer cumprir.
0: Perfeito.
1: Tem várias perguntas aqui dos ouvintes. Primeiro, eu vou começar aqui com uma questão que até é de opinião, do Joás, que mora no Recife, está sempre circulando. Ele tem a seguinte opinião: quem for pego dirigindo bêbado era para perder a carteira definitivamente. E aí, Eduardo, explica para a gente o que diz a lei. Fica um ano sem a carteira, faz as aulas de novo. Como é esse processo?
2: Isso. No Brasil não existe aquela punição definitiva, né? Então, você sempre vai existir uma punição ali, temporária. No caso de dirigir sob influência de álcool, como eu falei, a suspensão é de 12 meses. Então, lembrando que existe todo um processo com direito à ampla defesa e ao contraditório a esse condutor. Então, esse condutor, quando ele é autuado, ele tem o direito a fazer uma defesa, a fazer um recurso de primeira instância, um recurso de segunda instância, para que, ao final de todo o processo, ele tenha a sua carteira suspensa efetivamente. Ou seja, no momento que você é flagrado ali na fiscalização, que você foi autuado, não quer dizer que a partir daquele momento você já está com a carteira suspensa. Não é isso. Vai existir todo um processo. Então, quando você recebe a carta na sua residência lá no final, dizendo entregue a sua carteira no prazo de 48 horas, porque a sua habilitação está suspensa, então a partir daquele momento começa a iniciar esse período de 12 meses. Certo. Lembrando que durante esse período ele não pode ser flagrado dirigindo, porque a habilitação dele está suspensa. Se ele for flagrado dirigindo nesse período, será aberto um processo, que é um processo de cassação do documento de habilitação.
1: Aí sim.
2: Lembrando que na suspensão, a habilitação dele é suspensa por 12 meses. Durante esse período, ele faz um curso de reciclagem e prova no DETRAN. Após feito esse processo, passados 12 meses, ele volta a dirigir normalmente. Se por um acaso ele for flagrado dirigindo no período da suspensão e for aberto esse processo de cassação e a habilitação dele vier a efetivamente ser cassada, aí a cassação é de 2 anos. Ou seja, ele passa 2 anos sem poder dirigir e depois dos 2 anos ele deve se submeter novamente aos exames para se reabilitar.
1: Quando é reincidente, né? Fez no meio ali da janela. Bom, e a gente entendeu então que agora existe essa possibilidade do aparelho. As

0: Assim como acontece com o etilômetro, mais conhecido como bafômetro, no caso do álcool, agora entra na jogada o drogômetro. E aí eu lhe pergunto, Eduardo, como vai funcionar essa organização local? Porque a gente está falando de uma alteração na lei que é nacional e aí embasa todos os estados, mas o Detran de Pernambuco vai ter que se preparar para isso. E o Detran está se preparando para isso, Eduardo? Para ter o equipamento? Como está essa situação?
1: Sim, com toda certeza, Natália. Então, como eu falei, hoje a gente está na expectativa de que aqueles fabricantes, eles certifiquem os seus equipamentos junto aos
0: Certo.
1: órgãos de certificação, para que quando já tivermos esses equipamentos certificados, assim como o Detran tem os etilômetros para fazer a verificação do álcool, certamente o Detran estará adquirindo esses equipamentos para fazer essa fiscalização em relação a essas substâncias psicoativas, porque o foco fundamental é exatamente você tirar esse condutor que é um potencial causador de sinistros de trânsito.
0: Então depende dessa empresa, que é a empresa que vai fabricar os equipamentos, de ter essa disponibilidade e depois o Detran faz a compra.
1: Exato, exato. Hoje as empresas têm que fazer a certificação dos equipamentos para que ele
0: Ok.
1: possa colocar no mercado para ser adquirido, não só pelo Detran, mas por todos os demais órgãos de trânsito.
0: Eu sei, Eduardo, que o senhor não é o diretor do Detran, mas eu já vou aproveitar e perguntar. Internamente, fala-se sobre uma previsão, por exemplo, estamos no mês de setembro, para esse ano ainda. A expectativa é de já ter esses equipamentos em mãos aqui no estado?
1: A gente não tem. É uma pergunta que eu não tenho como lhe responder, Natália, até pela questão da certificação pelos órgãos, pelas empresas que fabricam o
0: Como
1: equipamento.
0: aquele selo Inmetro, né? Você garante a qualidade do produto.
1: Isso. Então, esse é primeiro passo é essas empresas buscar essa certificação. Essa certificação por parte dessas empresas, sei lá, ela pode acontecer semana que vem, mas
0: Sim.
1: só pode acontecer no ano que vem, no final do ano que vem. Então,
0: Entendi.
1: a gente não tem uma data. A partir do momento que tiver equipamento disponível no mercado, com toda certeza, não apenas o Detran, como os demais órgãos de trânsito vão buscar a aquisição desses equipamentos.
0: Mas enquanto isso, Marcos, para o nosso ouvinte ficar muito atento e muito atenta, tem sim previsão legal na legislação que já fala sobre isso. Apesar de ainda não ter o equipamento em mão, sim. Se o agente fiscalizador verificar algo que possa indicar um comportamento
1: Sim.
0: relacionado a um efeito de droga, de entorpecentes, ele pode sim fazer a autuação. E aí eu tenho uma pergunta aqui no YouTube, que é do nosso ouvinte Nielson Alves. Ele diz que por uma condição de saúde, os olhos estão constantemente vermelhos e ele não é usuário de drogas. E realmente pode acontecer. A pessoa pode amanhecer o dia com uma irritação no olho, uma conjuntivite, algo do tipo. Como fica o procedimento nesse caso? Especialmente até o momento em que o drogômetro não estiver ainda presente nas ruas e de porte ali de posse dos agentes. Como fica essa fiscalização? O que pode ser utilizado como elemento para indicar, como no caso do seu Nelson, que não, ele não estava sob efeito de maconha? Como fica isso?
2: Então, para o Nielson, ele, assim, em razão dessa questão, ele pode ficar muito tranquilo, Natália, porque a legislação, ela já existia, ela já era dessa forma, mas agora ela trouxe outros aspectos para a fiscalização de trânsito, né? E porque a resolução 1031, ela também alterou a legislação que rege a regulamentação do Manual Brasileiro de Fiscalização de Trânsito, né? Que é onde os agentes se baseiam ali, de procedimentos, né? Padrão em todo o país. E o único sinal isolado, por exemplo, de olhos vermelhos, não é indicativo, porque a legislação anterior previa um conjunto de sinais.
0: Certo.
2: Era um pouco genérico. E agora ela traz um indicativo de o agente detectar no mínimo dois sinais, né? Então, os sinais, eles observados pelo agente, aí vai estar relacionado com, primeiro, o próprio cidadão pode declarar, né? Aqui o companheiro Eduardo pode dizer que tem muitos casos, Natália, que quando diz assim, ó, você bebeu, você usou algum tipo de substância, o cara diz, rapaz, usei. Então, ali já é um caminho. Mas aquele que usou e diz que não, né, o agente ele está preparado para fazer o registro quando ele observa sinais quanto à aparência, que aí vem
0: Cheiro, tocar algo.
2: sonolência, olhos vermelhos, vômito, soluço, desordem nas vestes, odor, né?

0: Muitas vezes a atitude também do cidadão, ela traz com que o agente ele observe que ali existe um descontrole que não é normal. Então, a questão da agressividade, da arrogância, né? A ironia. Né? Eu sempre digo aqui aos meus companheiros de Detran, né? Que eu sou originalmente servidor do Detran de Pernambuco, com muito orgulho, mas eu estou no Conselho Estadual de Trânsito de Pernambuco já há algum tempo. Mas, assim, são grandes heróis, porque... Imagine, Natália, você está no momento ali na operação, né? É uma situação de conflito, certo? E muitas vezes o cidadão age com desdém, sabe? Claro. Com essa com arrogância, muitas vezes criando mecanismos que é muito comum, por exemplo, a gente vê até muito nas redes sociais, que até vou deixar a sugestão para você aqui, Natália. Se um dia a gente puder tratar, Eduardo, daquela questão da ordem de serviço. Porque existe aí pessoas que chegam, né, diz assim, olha, você não pode estar fiscalizando aqui. Você não tem competência. Cadê a ordem de serviço?
1: Cobra esse documento. Né,
0: cobra um documento que, primeiro, não existe na legislação de trânsito, e segundo, que aqueles que utilizam a exemplo da ordem de serviço é uma organização de gestão.
1: Muitas vezes a pessoa vê um vídeo na internet e acha que aquilo pode chegar cobrando, já chega gravando,
0: aí,
1: humilhando as pessoas.
0: Exatamente, aí as pessoas acham que o agente que está ali, ele não tem nada disso, entendi, não tem esses requisitos, justamente porque viu um vídeo na rede social e chega querendo fazer da mesma forma. E muitas vezes isso acaba sendo um sinal, né? A agressividade, a arrogância, a exaltação, a ironia. A pessoa quando está muito falante ou disperso, né? A questão da orientação, se sabe onde está, se sabe que dia
1: onde
0: é,
1: vai,
0: a
1: tá
0: hora,
1: fazendo, né?
0: A memória, se ele sabe o endereço, se ele lembra de onde vinha, sabe? A questão da dificuldade no equilíbrio, a fala alterada, né? Então, a partir desse conjunto, né? Desse indicativo de sinais, o agente de trânsito tem materialidade suficiente para fazer a autuação, né?
1: Claro.
0: A maioria das autuações são feitas com base na recusa. Simplesmente o cara não quer fazer. Então, hoje, a legislação prevê de forma autônoma a questão da constatação sob a influência de alguma coisa, do álcool, de substância, e de forma autônoma a recusa.
1: Sim.
0: Né?
1: Tem ouvinte até que perguntou sobre isso, porque tem aquela máxima no Brasil, não preciso criar provas contra mim mesmo.
0: Isso.
1: Então, a gente tem esse tema. Tem outra questão que diz respeito a medicamentos.
0: Que
1: pessoas
0: é um
1: que tomam remédios e que estão perguntando, eita, se esse drogômetro aí entrar em ação, como vai ficar a minha situação? Então, a gente vai responder esses pontos na volta, porque realmente tem muito ouvinte perguntando sobre isso, e dizer ao ouvinte que nos questionou no YouTube o seguinte, acho que vale para tudo, né? Você tem uma pré-condição, tem uma doença, tem algo que possa... de colocar, enfim, algum momento que dúbio, né? Será que fez uso ou não? Leva um documento médico junto, carrega com você no carro.
0: Mas,
1: chegando o agente, você apresenta lá, olha.
0: Mas vamos esclarecer direitinho, vamos
1: esclarecer.
0: Isso, vamos lá.
1: Tem bronca aí também?
0: Tem.
1: Que pode ser fraudado o documento?
0: Vamos lá, vamos por parte.
1: Então vamos responder essas perguntas na volta,
0: vamos.
1: Pode ser? Tá certo, intervalo, a gente volta já.
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5: Mas eu já vou deixar aqui essa questão. Tem outros aqui falando sobre o tema, inclusive o nosso querido Felipe Augusto, que é da página Puro Trânsito, está nos acompanhando. Ele mandou uma mensagem falando que o drogômetro não é um equipamento de medicação, apenas qualificador, o que quer dizer que não haverá tolerância para substâncias psicoativas em dosagens medicinais.
6: Perfeito.
5: Bom, corta de novo para os nossos ouvintes. Nosso querido Thiago Raposo deixou uma pergunta aqui. É sobre o Venvanse, não sei nem se é assim a pronúncia, mas é um medicamento, Venvanse, que é o princípio ativo, ele é um derivado da anfetamina, que age como estimulante do sistema nervoso central. E essa medicação, ela tem sido supostamente muito recomendada a pessoas dentro do TDAH, que é esse transtorno, muita gente investigando, enfim. Raposo, nosso colega, está investigando o TDAH, então ele ficou muito preocupado. Inclusive, Roberta Soares mandou aqui uma mensagem falando sobre isso, sobre essa questão dessa medicação, Venvanse, que está sendo muito comentada, as pessoas questionando, e aí, como fica a situação de quem usa o remédio? Então, vamos entender aqui, o que diz a lei sobre a questão da medicação? Vamos começar com o Eduardo Alves, que é agente instrutor de trânsito do DETRAN em Pernambuco. Quem usa medicamento controlado está preocupado. Eduardo, o que a gente pode falar para esse ouvinte?
7: Vamos lá, Natália. Realmente a preocupação ela é válida, mas a própria Senatran ela já se posicionou sobre essa questão.
5: Já se pronunciou, já falou.
7: Isso, dizendo que a pessoa que usa esses equipamentos ele pode ficar tranquilo, porque o próprio equipamento ele tem como se vamos chamar de uma margem do que seria a questão. Uhum. Para uso como droga e essa questão medicinal.
5: Os níveis.
7: Isso, e essa questão medicinal. Então, esses equipamentos, certamente, eles não irão fazer... A pessoa não vai ser autuada, certamente, por estar fazendo esse uso contínuo de uma medicação, porque o próprio equipamento, ele já é preparado para que ele detecte se essa quantidade... que é feito dessa substância, ela é para uma questão medicinal ou não.
5: Parênteses aqui, nosso ouvinte Manuel de Limoeiro enviou o nome do remédio, clonazepam. Entra também nisso. Ele não precisa ficar preocupado com relação ao medicamento, Eduardo.
7: Não, absolutamente.
5: E com relação a esse Venvanse, que tem muita gente perguntando aqui do TDAH, e aí, esse também entra dentro dessa regra.
7: Também.
5: Verificado que está dentro dos limites da medicação, daquilo que vem na caixinha, tantos miligramas. Aí tá tudo ok.
7: Positivo, exatamente. Pronto. Então, esses equipamentos, eles, como a gente falou, ele vai passar por essa certificação. Lembrando que esses equipamentos, eles foram amplamente testados pela Polícia Rodoviária Federal. Uhum. Então, foi feito vários testes por um período longo. Então, desse...

0: desses equipamentos. Então, certamente, os equipamentos, ele vai fazer essa distinção do que é aquela droga que contém ali naquele resultado para uso medicinal ou não.
1: Adriana, de Casa Amarela, e o motorista que tem glaucoma, os olhos ficam vermelhos.
0: Como o Marcos falou anteriormente, não se preocupe, o nome dela
1: é Adriana, de Casa Amarela.
0: Adriana, você fique tranquila, porque como o Marcos falou anteriormente, o simples fato da pessoa estar com os olhos vermelhos, isso não é indicativo de que a pessoa está sob a influência de álcool, que a pessoa está sob a influência de drogas, jamais. Ou seja, olhos vermelhos é apenas um dos sinais. Por exemplo, quando a gente faz a fiscalização de consumo de álcool, principalmente daquele condutor que se recusa a realizar o teste do etilômetro, o sinal mais comum de se verificar nesse condutor é o odor de álcool no hálito.
1: Sim,
0: então, esse daí é o primeiro. Esse daí é o primeiro que o agente ali verifica. Então, e além dele, você pode verificar outros sinais. Lembrando que na recusa, mesmo que esse condutor se recuse a realizar o teste, ele pode ser autuado ou apenas pela recusa, que é um direito dele de se recusar a fazer o teste.
1: Certo.
0: Ele vai ser autuado pela recusa. Ou então, se ele apresentar um conjunto de sinais, como o Marcos falou, ou seja, dois ou mais sinais ali, mas o sinal mais evidente nesse condutor que está dirigindo sob influência de álcool é o odor de álcool. Então, além do odor de álcool, a gente vai verificar ali os outros sinais acessórios.
1: O Christian perguntou sobre nobésio. Acho que fala assim o nome da medicação. Até fui pesquisar aqui na internet. Aqui, claro que é uma informação muito preliminar e vocês conhecem muito do assunto, Eduardo, Marcos, mas fala que nobésio também pode ser conhecido como rebite, algo do tipo. E a gente ouve falar muito sobre esse medicamento, ou melhor, essa substância para caminhoneiros e tal, para se manter acordado. E aí o Christian, ele perguntou, e o nobésio entra nisso? Ele pode ser apontado na averiguação do drogômetro, Eduardo?
0: Pronto, Natália, veja. Aquelas medicações que são de uso permitido, certamente ele vai haver ali, por parte do equipamento, essa distinção. Como eu falei, esses equipamentos ele ainda vai passar agora pela parte da certificação. Ou seja, quando sair essas certificações é que nós vamos ter acesso necessariamente aos equipamentos, à literatura do equipamento, para saber exatamente o que é que o equipamento diz em relação a drogas, a medicações. Então, tudo que nós temos até o momento, são suposições. A própria posição da Senacran, que já falou em relação a medicamentos, e quando ela fala medicamentos, nós estamos falando medicamentos de uma forma geral. Medicamentos de uma forma geral, que há prescrição médica, que não pode deixar de ser utilizado lá por aquele condutor. Então, quando tivermos acesso à literatura desses equipamentos, aí sim vamos ter efetivamente a verificação de como vai funcionar cada um deles.
1: Muito bem. E antes da gente ir para o intervalo, Marcos Pereira, eu falei aqui sobre a questão de você ter uma comprovação médica. Por exemplo, preciso do medicamento X ou fico com os olhos vermelhos, no caso do glaucoma, como a Adriana perguntou. Aí Marcos disse assim, pera que vamos explicar direitinho isso. Então vamos explicar isso para o nosso ouvinte. Como funciona então com esse momento em que a pessoa pode ter alguma predisposição a uma doença e leva o atestado médico consigo no veículo? Como funciona, Marcos?
2: Isso, então, veja, até como o amigo, né, o Felipe Augusto aí do Puro Trânsito, que a gente aqui já deixa um abraço para ele.
1: Sim.
2: É um grande amigo, um grande estudioso. Veja, quando acontecer da pessoa ser fiscalizada, o documento, né, que ela, o laudo médico ou ali a receita do medicamento, ela por si só, ela não vai ser um fator predominante para que ela não seja fiscalizada.
1: Uma prova,
2: né?
1: Chega
2: não,
1: lá com o papel
2: de
1: e...
2: forma alguma.
1: Entendi.
2: Porque, como até o Felipe falou, o resultado do equipamento, o resultado que o equipamento vai gerar, ele é qualitativo. Ou seja, ou ele vai detectar uma substância ou não vai detectar. Aí, quando a gente fala em substância, as que são, como o Eduardo falou, as que são legais, né? a certificação desses equipamentos, uhum, quando eles foram, eles estão aí num processo de certificação, né, através de um sistema brasileiro de avaliação de conformidade,

0: né? Eles vão, estão analisando todos, fazendo os testes nesses equipamentos, para justamente ter a garantia de que aquela pessoa que faz um uso de um determinado medicamento legal, né, prescrito ali numa dose que uma dose segura, vamos Sim. dizer assim, que não incapacite a pessoa, a sua capacidade psicomotora seja alterada, né? Então não vai ter problema algum. E aí, muito importante, Natália, a gente trazer esse esclarecimento, porque as pessoas precisam entender isso, né? Que vai chegar lá numa fiscalização, já estou vendo, viu, Eduardo? O pessoal vai chegar lá e vai dizer, aqui, ó, eu tomo remédio, sabe? Então não é isso que vai comprovar, sabe?
1: Sim,
0: então
1: não usa isso como pré-requisito para você pensar
0: então,
1: que pode
0: o outro ouvinte que falou uhum. sobre o uso do clonazepam, da mesma forma, se o médico que prescreve, ele faz a indicação ali daquele medicamento, na dose que foi passada, e o médico vai dizer se aquilo ali atrapalha ou não a direção veicular. Uhum. Né? Agora, muitas vezes as pessoas fazem o uso abusivo. E aí a gente está falando, Natália, que a legislação ela não traz nenhuma intolerância ao que é utilizado como realmente uma ferramenta de saúde, né? O que a legislação prevê, de fato, é conduzir o veículo com a capacidade psicomotora alterada. Então, se eu tomar uma caixa de clonazepam, como o ouvinte falou, com certeza ele vai ficar claro. Sem condições, né? E ali vai passar do normal. Uhum. Mas o que é considerado normal, as pessoas que usam medicação para TDAH, para ansiedade, para o que for, não vai ser esse fator isolado que vai registrar ali, o agente trans vai registrar uma autuação.
1: Muito bem. Tem uma pergunta aqui do Maicon. Ele quer esclarecer uma dúvida sobre lei seca. Essas cervejas que são comercializadas como sem álcool realmente não apresentam álcool em quantidade capaz de ser detectada pelo bafômetro? Caso a pessoa consuma esse tipo de bebida e seja submetida à fiscalização logo em seguida, existe ou não possibilidade de o etilômetro acusar alguma quantidade de álcool? Vamos responder o Maicon, Eduardo.
2: Maicon, se a cerveja de fato ela for zero álcool, pode ficar tranquilo que você vai conseguir fazer o teste normalmente e ele não vai detectar. Uhum. Agora, existem algumas cervejas que elas se dizem ser zero álcool e tem lá algum teor de álcool. Então, você tem que ter muito cuidado com isso. Você tem que ter muito cuidado com isso.
1: E aí depende da fabricante, né? Não vai ser o Detran que vai poder dizer a marca isso. A, B ou C é recomendada. A outra não tem como.
2: Exatamente. Mas então, o que ele tem que ficar atento a isso, se realmente aquela cerveja que ele está consumindo, de fato, olhar o rótulo da cerveja direitinho, para ver se ela, de fato, é zero álcool. Se for, ele pode tomar com tranquilidade.
1: Pergunta importante é que chegou também, gente. Tem um ouvinte perguntando sobre o intervalo de tempo do uso de uma substância. Ele até cita maconha. Quanto tempo precisa esperar para dirigir para não aparecer no exame? É a pergunta. Eu já vou levar isso para o álcool também, Marcos. Porque fala-se, às vezes, de um intervalo de 6 horas para que o organismo absorva. Eu não sei se já é possível falar, por exemplo, com relação a uma droga como maconha. O seu Ribeiro está perguntando aqui no WhatsApp se identificou. É, porque até a gente ainda não tem o equipamento em mãos para dizer exatamente como vai ser. Mas o que pode se falar desse tempo para que apareça tanto o álcool em geral quanto os entorpecentes?
0: Veja, Natália, não existe uma regra padrão. Uhum. Tá? O que existe é cada organismo, cada metabolismo vai agir de uma forma, a substância, né, no organismo do cidadão. Então, muitas vezes, enquanto Eduardo, que está aqui do meu lado, ele pode consumir uma cerveja e isso ser metabolizado no organismo dele de uma forma e também sair de uma forma mais rápida do que a minha, que sou uma pessoa mais obesa, tem um metabolismo mais lento. Então, isso existe essas variações. Então, não tem uma regra. O que tem de regra na fiscalização e a resolução, a nova regulamentação,

0: implementação trouxe isso é a questão do que se detecta na mucosa, né? A gente já ouviu falar aí, muitas vezes as pessoas têm uma dúvida, licor, Listerine, né? Enxaguante bucal, bombom de licor, quanto tempo eu comi ali no restaurante, tem até a história do pão, né?
1: Então, eu recebi uma mensagem aqui, aproveitando, o Rogério falou, cuidado com o pão de forma, fui parado numa blitz e deu positivo no teste, fiquei sem saber o que fazer, porque eu não tinha consumido bebida alcoólica.
0: Bom, aí a gente não vai entrar no mérito específico do caso dele, mas do pão a gente pode falar.
1: Sim.
0: Porque houve... tu lembras o ano quando foi, Eduardo? Teve essa polêmica.
2: Tem uns dois anos.
0: Teve essa polêmica do pão, que realmente alguns fabricantes indicou ali que tinha uma quantidade, um resíduo de álcool no pão, né? Mas que, de fato, o equipamento, o etilômetro, no caso, né, que o pessoal conhece por bafômetro, ele está fazendo a medição ali do ar alveolar, tá? Então... É uma quantidade que tem no pão que o equipamento não vai, por si só, se ele ingeriu o pão especificamente, não vai produzir ali um resultado positivo.
1: Você teria que ser muito álcool para...
0: Tinha que ser uma quantidade ali considerável. Teria que ser. Então, agora, muitas vezes acontece de a gente fazer um teste aqui, por exemplo... com um etilômetro, de enxaguar a boca com Listerine, e na hora que a gente for fazer o teste, imediatamente depois, o equipamento vai detectar, mas ele vai detectar o que está na mucosa. Aí a legislação trouxe uma nova diretriz, que é justamente para, nesses casos, né, o agente vai poder deixar a pessoa ali num período de um período mínimo de tempo, né, Eduardo? Para que ele faça ali, né? Lava a boca e tal, espera ali um pouco.
1: Como se fosse uma contraprova, você faz novamente
0: Não é bem um reteste.
1: Dá um tempo,
0: né,
1: ali, espera.
0: Então, o cidadão vai indicar para o agente: olha, eu ingeri, acabei de fazer uso do enxaguante bucal. Uhum. Então, ele vai fazer o teste, vai dar um resultado inicial positivo. Então, o agente vai deixar ele ali aguardando, né? E daqui a 15 minutos vai fazer o reteste e, com certeza, não, o equipamento não irá detectar se foi feito uso só do enxaguante sem ingestão de álcool.
1: Entendi. Antes de ir para o próximo intervalo, quero esclarecer aqui um ponto super importante também com Eduardo, porque... Inclusive, uma ouvinte, Juliana Nazário, nos perguntava mais cedo sobre essa questão da prova, né? De você não admitir prova, não criar prova contra si mesmo, que é, ou seja, recusar fazer o bafômetro, o etilômetro. Eu quero entender um pouco, porque a pergunta dela justamente é essa. O que muda, qual é a diferença em termos de punição para quem sopra o bafômetro e indica álcool e para quem se nega a fazer o teste? Porque quem se nega, mas ainda assim está sob efeito, ele pode sair numa boa? A questão é essa. Como fica essa história?
2: De forma objetiva, Natália, em relação à punição, não muda nada. Em relação à pessoa que se recusa, como eu falei, é um direito do cidadão se recusar à realização do teste. Porém, existe a infração específica de se recusar a se submeter a qualquer dos procedimentos que foi apresentado. Então, se eu apresentei lá para ele o etilômetro ou o drogômetro e ele disse eu não quero fazer o teste, a legislação já prevê uma punição para ele. Multa R$2.934,70 e suspensão do direito de dirigir por um ano. É a mesma punição dele fazer o teste e dar uma constatação. Qual seria a diferença de uma para outra?
1: Sim.
2: Se ele não apresentar sinais nenhum ou apresentar apenas um sinal de alteração de capacidade psicomotora, ele não correria o risco, vamos chamar assim, de cometer o crime de trânsito. Porque dependendo da quantidade que ele bebeu, por exemplo, se ele fizer o teste, como eu falei lá no início, e der a partir de 0,34, além de infração administrativa, é crime de trânsito. Então, se ele não apresenta nenhum sinal ou apresenta apenas um sinal, então ele não corre esse risco de cometer o crime de trânsito.
1: Sim.
2: Eu queria só fazer um acréscimo também em relação à questão do tempo, que você perguntou em relação ao tempo que a pessoa pode dirigir, uhum. isso também vai depender muito do tipo de bebida que ele consumiu. Por exemplo, se você só tomou cerveja, certamente a quantidade daquele álcool que está no seu organismo, ele vai ter um tempo X para ser eliminado. Se além de cerveja você misturou com bebidas que nós chamamos de bebida destilada, tipo um uísque, uma vodka, cachaça, que tem um volume de álcool bem mais elevado, então certamente esse álcool ele vai demorar bem mais tempo para sair do seu organismo. Uma outra observação é em relação a quando a pessoa consome bebida alcoólica e vai dormir. Porque o que acontece? Quando você dorme, o seu metabolismo ele baixa. Então, a eliminação desse álcool do seu organismo ele será bem mais lento do que se você estiver em atividade lá no seu dia a dia. Então, muita gente acha que quando ele dorme, esse álcool ele vai embora mais rápido. Pelo contrário, é o inverso. Quando você dorme, ele demora mais a ser eliminado. Então, dependendo da quantidade, do tipo de bebida que você consumiu, é aconselhável que você possa demorar ali até 24 horas mesmo para que você possa voltar a dirigir com segurança. É o que dizem os especialistas. Boa. Dependendo da quantidade. Se você só bebeu álcool, só bebeu uma cerveja, por exemplo, ou cerveja ali, estudiosos dizem que por volta de 8 a 12 horas ali, esse álcool ele é totalmente eliminado do seu organismo. Mas, como o Marcos falou e eu reforço, isso depende de pessoa para pessoa.
1: Não tem uma vai regra.
2: Depender, não tem uma regra. Vai depender do organismo, sim. da pessoa, se a pessoa tem um costume ou não de beber, tudo ingerido, isso vai influenciar.
0: Né? E a ressaca, né, Eduardo? Se tem operações que são feitas, às vezes, de dia, né? Por incrível que pareça, Natália, muitas pessoas são detectadas aí no teste, né, de alcoolemia horas depois, né, considerada ali aquela ressaca, diz, não, eu bebi, eu comi, eu almocei,
1: trabalhei, fiz
2: final de ano, isso é muito comum.
1: É, pois é, entendeu? Então você tem que ter a ideia de que pode demorar bastante e vai pensando nos seus compromissos, né? Bom, intervalo, a gente volta já.
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3: Voltamos para falar sobre lei seca, fiscalização e rapidamente com Marcos Pereira, já falar sobre falta de infraestrutura para as JARES, a fim de fazer punições na lei seca. Fiscalização autua, mas as JARES não conseguem avançar com a suspensão da permissão para dirigir. Eu quero que Marcos Pereira explique rapidamente para a gente o que acontece, porque a gente falou de fiscalização, de legislação, mas aí chega num momento que pare, stop. E aí eu já peço a explicação, Marcos, e vou lhe agradecendo também pela participação.
4: Joia. Olha, isso é um fator altamente relevante, porque a fiscalização ela é um dos eixos, sabe, Natália? Mas tudo que a fiscalização gera, que são os autos de infração, que geralmente as pessoas usam de... fui notificado, né? Mas tecnicamente não é. São as autuações que são feitas ali, gera um produto. E esse produto, ele é feito ali, tem um processamento, porque o cidadão tem o direito de se defender, né? Então, a legislação de trânsito prevê uma defesa e dois recursos, um em primeira instância e outro em segunda instância. E aí, acaba de que, muitas vezes, os órgãos, eles investem em uma capacidade de fiscalização muito grande, né? Através do DETRAN, da Polícia Militar, né? A Lei Seca, que é dentro da Secretaria de Saúde, e aí gera muito produto onde muitas vezes o órgão, ele internamente não tem a capacidade de fazer esse gerenciamento.
3: O Poder, né? Judiciário?
4: Não, o órgão fiscalizador, porque vai para o órgão fazer essa análise da defesa, né? E fazer o julgamento. Então, muitas vezes, isso... A legislação de trânsito mudou, esse tempo diminuiu, por exemplo, primeira e segunda instância, que é JARE, que foi citado, e CETRAN, que é a segunda instância, eles têm 24 meses para julgar um recurso. Né? Então, um volume muito grande acaba que existe, Natália, muitas vezes, aquela sensação de impunidade, que não acontece as coisas e ninguém efetivamente chegou ao cumprimento da norma, é isso. Então, precisa ser pensado também na estrutura dos órgãos recursais.
3: E com o drogômetro pode aumentar ainda mais.
4: Vai aumentar o volume.
3: Marcos, obrigado, até a próxima.
4: Obrigado,
3: um abraço. Eduardo Alves, que é do Detran, um abraço também, até a próxima, Eduardo.
5: Muito obrigado, Natália, é uma honra estar aqui. Uma boa tarde para todos, meu amigo Marcos e a todos que estão nos ouvindo.
3: Igualmente, o programa vai ficar no YouTube, viu? Você pode assistir, reouvir, acompanhar quantas vezes quiser. Até amanhã.
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18: Aquele abraço, muito boa tarde, minha gente. Estadual Plantão de Polícia, Jornal Caruaru. 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Estamos aqui no programa, vamos até às 13h05, já horário alterado por conta do guia eleitoral. Então, o guia eleitoral terminou, teve aí 5 minutos de comerciais e agora a gente detona e traz realmente as informações. Olha, minha gente, lamentavelmente, Caruaru registra mais 2 homicídios de ontem para hoje aqui na nossa cidade. Inclusive, um foi do Santa Rosa e o outro foi lá no José Carlos de Oliveira. Esse fato realmente chamou muita atenção. Aliás, anteontem a gente já falava a respeito do crime de morte que tinha acontecido lá no, lá no Alto da Balança, tá? E aí agora nós tivemos mais 2 homicídios registrados aqui em Caruaru. Um no Zé Carlos de Oliveira, o primeiro foi justamente no Zé Carlos de Oliveira, aliás, no Santa Rosa, e o segundo no Zé Carlos de Oliveira. Inclusive, o rapaz, ele tinha 44 anos, o do Zé Carlos de Oliveira. E ele foi assassinado em uma calçada de uma creche. E aí a gente vai trazer detalhes, mas antes, vamos falar a respeito do primeiro, né? Do primeiro crime de morte que aconteceu, que foi justamente lá no Santa Rosa, Rua Santa Rosa, bairro do mesmo nome, onde foram vários disparos de arma de fogo. O Clóvis José de Mendonça, de 53 anos, foi assassinado a tiros na rua, na Rua Santa Rosa. Ele era o quê? Ex-presidiário, estava usando uma tornozeleira eletrônica. Estava tomando uma cervejinha. De repente, um indivíduo desce, tem até vídeo, né? Ele desce e aí dá a moto e começa a atirar. Ele morreu, né? O Clóvis morreu lá mesmo, no local. O pessoal fez o levantamento e o nosso Manuel Ricardi vai trazer detalhes.
19: Este crime de morte aconteceu na Rua Santa Rosa, no bairro Santa Rosa, aqui em Caruaru. E a vítima foi identificada como Clóvis José de Mendonça, de 52 anos. De acordo com parentes da vítima, ele era ex-presidiário e tinha várias passagens por vários crimes. De acordo também com pessoas que estavam no local do crime, no sábado passado, ele sofreu uma tentativa de homicídio, onde os algozes dispararam pelo menos 12 vezes contra ele. Nenhum dos tiros acertou a vítima. Porém, na noite de ontem, ele estava bebendo com um amigo na calçada, próximo ao mercadinho, nessa rua, quando 2 homens em uma moto chegaram e atiraram pelo menos 5 vezes contra a vítima, que morreu no local. Ele não chegou a ser socorrido diante da gravidade dos ferimentos. No local estiveram presentes a Polícia Militar, que isolou o local, aguardou a chegada também das outras corporações e que depois estiveram lá a Polícia Científica e também a Polícia Civil. Esse caso segue sendo investigado pela DEA, que é a Divisão Especializada de Apuração de Homicídios aqui de Caruaru, para tentar elucidar, também descobrir a motivação e a autoria do crime. Ele, de acordo com as informações, né, como falei, ele tinha essas passagens pela polícia, que também iremos levantar todas as informações.
18: É o plantão de polícia. Olha, já o segundo crime de morte foi identificado, o Anselmo José da Silva, de 44 anos, que foi assassinado na madrugada de hoje já, no bairro Zé Carlos de Oliveira. O crime aconteceu ao lado de uma creche localizada na praça central do bairro. A vítima foi encontrada com diversos ferimentos. Esse caso chamou também muita atenção. O primeiro crime de morte foi justamente no Santa Rosa e o segundo lá no Zé Carlos de Oliveira. Os 2 corpos estão aqui no Instituto de Medicina Legal. Vale salientar o seguinte, que com esses 2 homicídios, Caruaru agora...

0: agora soma, durante o mês de setembro, 3 homicídios, 3 pessoas assassinadas. Essa é a informação. E são 90 crimes de morte durante um ano aqui em Caruaru, ok? Por falar em crime de morte, o rapaz, o Eduardo, que foi assassinado ali no Alto da Balança, o delegado Eric Costa, ele conversou com o Josival Ricardo, ele vai trazer mais detalhes, até porque chamou muita atenção sobre esse crime. O Josival foi lá ontem novamente, ele falou, inclusive disse, mandou a equipe novamente lá na rua para ver se pega mais algumas informações sobre esse caso que chamou muita atenção. Vamos ouvir.
1: A gente presume que ele tenha parado na motocicleta pelo tipo de ferimento que foi encontrado no corpo ali no local, mas tudo isso ainda precisa ser apurado. Existem câmeras de segurança no local que podem ajudar a entender toda a dinâmica do crime, mas foram 4 disparos que atingiram a região da escápula, 2 na região da escápula e 2 no braço. Esses tiros possivelmente entrou pela lateral do corpo e acabou atingindo algum órgão vital e acabou indo a óbito no local.
2: É possível, doutor, que o Eduardo tivesse recebido alguma ligação, tivesse marcado um encontro com os suspeitos?
1: A gente ainda precisa nos aprofundar, né, nessas informações, né? O celular da vítima ele foi apreendido, né? Foi encaminhado para o Instituto Criminalística para poder a gente fazer uma análise, né, de todo o material que pode ser encontrado ali. Mas ainda nós estamos no início das investigações, algumas linhas de investigações já foram passadas para a polícia, né, para os investigadores, através de algumas testemunhas, e agora nós vamos trabalhar essas informações.
2: E o histórico da vítima?
1: A vítima não tinha histórico de antecedentes criminais, né, mas nós precisamos aí nos aprofundar ainda na vida pregressa dela, se ela tinha aí algum tipo de envolvimento com alguma atividade criminosa. Nós precisamos analisar ainda algumas informações que estão chegando. Algumas situações também foram repassadas por familiares que a gente precisa aprofundar, né, colher mais informações para tentar entender aí a motivação e chegar na autoria do crime.
2: Era usuária de algum entorpecente?
1: Não, segundo relatos de familiares, não eram, não. Não tinha nenhum tipo de vício, mas como eu disse, ainda é muito cedo ainda para a gente chegar a alguma conclusão, e as equipes estão trabalhando, inclusive agora pela manhã já estão atrás de informações, já estão atrás de câmeras de segurança, para poder entender melhor toda a dinâmica, né, do crime.
2: Doutor, a gente sempre tem acompanhado casos de crimes que a motivação é passional. Esse crime pode ter sido um desses casos?
1: Nós não descartamos nada, né, nesse início de investigação, mas até agora não chegou nenhuma informação que pudesse levar a essa conclusão. Mas, como eu disse, a gente ainda está trabalhando, tudo ainda está no início. Eu espero aí nos próximos dias a gente ter já um sinal mais claro do que aconteceu, né, para que a gente consiga concluir todo esse inquérito com a prisão dos autores.
2: Houve luta corporal entre ele e o suspeito, algum tipo de reação?
1: No local, a perícia não constatou nenhum tipo de luta corporal, de reação, né, da vítima. Possivelmente ela foi atingida sem que esperasse, né, que fosse alvo desses elementos. Mas tudo isso ainda vai ser também objeto da perícia que foi encaminhada para o IML.
2: Atingida ainda na moto?
1: Tudo indica que sim, porque ele caiu próximo à moto, né, como se estivesse ainda montado na motocicleta. Então, possivelmente, ele foi atingido enquanto estava utilizando o veículo.
2: Doutor, qual foi a arma de fogo? Qual o calibre?
1: Nós ainda não temos o calibre, porque não foi recuperado nenhum projétil, nenhuma cápsula no local. Possivelmente foi um revólver, mas o calibre realmente a gente só vai saber com a conclusão da perícia, se conseguir recuperar algum material dentro.
0: É o plantão de polícia, pela Jornal de Caruaru. Olha, nós tivemos 5 pessoas assassinadas de ontem para hoje no estado de Pernambuco. Foram 4 homicídios no interior, só 2 em Caruaru, e teve um no Grande Recife. Caruaru agora soma 90, né, durante um ano. Agora, durante o estado todo, durante esse ano, até o momento, já mataram 1.868 pessoas. E 12 pessoas já assassinadas durante o mês de setembro, durante esses 3 primeiros dias, tá? Olha, deixa eu trazer o Josival Ricardo. Não, antes é o nosso Reginaldo, porque teve uma tentativa de homicídio no bairro do Salgado, ontem a gente falava. Hoje a gente vai trazer mais detalhada, porque o Reginaldo conversou com a vítima, até porque a vítima se atracou, que não é para fazer isso, mas graças a Deus se deu até bem, tomou a arma do assassino e automaticamente foi chamado uma viatura, até porque disse que ele procurou um policial que morava ali perto da casa dele, o policial chamou a viatura

0: para apresentar ele e para ele contar a sua versão lá na delegacia. Então foi o que aconteceu, o Reginaldo Souza vai trazer detalhes agora.
1: Verdade, noite de terça-feira, tentativa de homicídio aconteceu no bairro do Salgado, aqui na cidade em Caruaru. Quem esteve presente foi a equipe da Polícia Militar, policiais do 4º Batalhão. Em relação à vítima, ainda se atracou com o suspeito que conseguiu se mandar, conseguiu fugir do local. Ele veio para cá, na companhia da Polícia Militar, para prestar depoimento como tudo aconteceu. Eu vou conversar com ele aqui no programa que vai trazer mais detalhes. Amigo, como foi essa tentativa? Foi via pública, foi?
2: Isso,
1: via pública. Como foi lá?
2: Vim do trabalho, fui lanchar, quando ia voltando, de cabeça baixa, mexendo no telefone, um rapaz apontou a arma para mim. No reflexo, ele efetuou disparo, me desviei e atraquei em cima da arma, segurando a arma. E em dado momento ele atirando, eu puxei a mão dele pro lado assim. E ele acabamos entrando em luta corporal e aí consegui tomar a arma.
1: Ele estava sozinho?
2: Tava só.
1: Ele falou o que na hora, quando chegou?
2: Pra falar a verdade, eu nem escutei, que eu tava com o fone, mexendo no telefone. Eu só olhei assim pra frente e só vi só o claridão, assim, me desviei no reflexo muito rápido, voei em cima da arma.
1: Quando ele disparou, deu o primeiro tiro, primeiro disparo, você já atracou com ele?
2: No reflexo, foi muito ligeiro, eu só voei na arma.
1: A arma caiu?
2: Isso, a gente entrou em luta corporal e continuou atirando.
1: Você tá um pouco machucado aqui, a gente tá observando aqui, né?
2: Foi de decorrer pra tentar tomar a arma dele.
1: Conhece ele ou não?
2: Não conheço, de vista assim, né?
1: De vista mais dias antes ou hoje mesmo encontrou ele?
2: De dias antes, mas sem lembranças.
1: Aproximação, conversar com ele nunca?
2: Aproximação não, nenhuma. Provavelmente inveja, não sei, mas provavelmente inveja que não consegue nada na vida.
1: Assalto, descarta aí a possibilidade de assalto?
2: Não, também não descarto, porque ele tava com a corda de prata, aí telefone, né? Não sei. Não faço a mínima ideia. Não tenho briga, não tenho rixa com ninguém, graças a Deus. Só de casa pro trabalho. Provavelmente inveja mesmo.
1: Arma apreendida, entrega aqui no plantão da delegacia. Como foi para chegar até a Polícia Militar? Ia passando a viatura na hora ou não?
2: Não, eu conheci um rapaz que morava lá próximo, que ele é policial aposentado. Chamei ele, pedi apoio dele para ele chamar algum conhecido dele. Entreguei a arma a ele e foi rápido demais para a polícia chegar.
1: Você foi corajoso e se arriscou demais aí, né?
2: Correto.
1: Ele estava a pé ou estava de motocicleta e correu?
2: Ele só correu, não vi do que ele chegou, sim. Não vi.
1: Tem muita gente na rua lá, na hora?
2: Tinha, mas na hora do disparo todo mundo se corre, né? Ninguém fica.
1: Quem é que fica, né?
2: Verdade.
1: Você ainda foi para a unidade hospitalar fazer curativo não, ou ainda vai?
2: Não, fui não.
1: Não precisou não, ainda vai?
2: De lá para cá.
1: Por pouco você não seria mais uma vítima de homicídio aqui nesta noite no Salgado, né?
2: Correto.
1: Mas tem que ter mais cuidado porque você no local, ele passando por ali, deve voltar, tem que ficar ligado aí porque ele pode chegar de novo, né?
2: Correto.
0: Muito bem. Tá aí o Reginaldo, mas aí a gente ouviu também o delegado sobre o caso, doutor Eric Costa, que vai trazer detalhes a respeito desse fato aí. Vamos lá.
3: A vítima ela foi apresentada, né, junto com a arma pelos policiais militares que foram até o local, né, após acionamento de pessoas que estavam ali na vizinhança e ouviram toda a situação. Segundo informações, essa vítima ela acabou sendo abordada por esse elemento que tentou efetuar disparos. Ela conseguiu segurar na mão e no revólver desse elemento. Ele continuou os disparos a ermo, né? A munição acabou, a vítima conseguiu tomar esse revólver do autor, que empreendeu fuga. A vítima procurou ali um vizinho que é um policial militar reformado. Ele acionou a polícia militar e entregou a arma que foi apresentada aqui no plantão.
4: Revólver calibre 38.
3: Exato, um revólver com todas as munições deflagradas e uma delas estava pinada, ou seja, ela falhou no momento da execução do crime.
4: No momento da luta corporal, da reação dessa vítima, desse homem, outras pessoas poderiam também ter sido atingidas, já que enquanto ele estava tentando desarmar o suposto algoz, os disparos foram efetuados?
3: Foram disparos a esmo, realmente poderia ter atingido algum inocente que passava pelo local, realmente graças a Deus não houve nenhum ferido a mais, a não ser né, o fato em si, que realmente foi um fato muito perigoso. Agora as buscas é para tentar localizar esse indivíduo, né, e efetuar a prisão dele.
4: E o que teria motivado a tentativa?
3: A vítima não sabe relatar qual seria a motivação. A gente ainda precisa nos aprofundar nesse sentido, tentar também identificar esse elemento, né, e tentar concluir todas as informações possíveis dessa situação.
0: É o plantão de polícia pela Jornal de Caruaru. Olha, acusados serão julgados amanhã por homicídio triplamente qualificado, lesão corporal grave e roubo. Crime chocou Surubim. Foi em Surubim. Dois homens serão submetidos ao tribunal do júri amanhã, 4 de setembro, em Surubim. Acusados de envolvimento em crimes que tiveram como vítimas o estudante José Diego Arruda de Lima, 18 anos, e sua bisavó, Maria José da Conceição, que tinha 102 anos. Na época dos fatos, o caso teve grande repercussão. Olha, o julgamento está marcado para começar 8h30 da manhã no Fórum da Comarca de Surubim. Paulo Fernando da Silva, de 49 anos, e Rodrigo Eduardo da Silva, de 25, respondem, segundo a acusação, por homicídio triplamente qualificado, lesão corporal grave e roubo. Os dois encontram-se presos preventivamente e terão a responsabilidade penal analisada pelo Conselho de Sentença. Portanto, está aí dois réus. Vamos a júri popular amanhã, a partir das 8h30. Vamos chamar agora o repórter Josival Ricardo. Ele vai trazer detalhes a respeito de um covarde bandido que pegou um cachorro e começou a espancar, bater com o cachorro no chão e depois arremessar. Matou o cachorro, mas tinha um indivíduo, tinha um rapaz que estava filmando, e esse cara que fez isso, ele foi preso, o cara que matou o cachorro. E a gente vai trazer detalhes agora. Vamos lá?
5: Caso revoltante esse que aconteceu em Gravatá, que foi inclusive filmado por um popular que ia passando e viu a ação, a crueldade contra o animal, contra o cachorro que o homem estava praticando. Com um pedaço de madeira, aparentemente um caibro, ele começou a agredir o cãozinho até a morte. O homem, quando percebeu aquela cena, colocou o celular para filmar, fez o registro de tudo que estava acontecendo, e as imagens, elas são muito fortes, e elas mostram o momento em que o cão, possivelmente já morto, e o homem segura o cãozinho pela cauda e começa a girar para o arremessar para o matagal. É nesse momento que o homem se aproxima dele filmando e questionam se ele teria matado o animal. O homem diz, não matei não, estava apenas jogando. O cidadão diz a ele, você matou o que eu vi você agredindo. As imagens, quando começaram a circular nas redes sociais, deixaram a população lá de Gravatá revoltadas, não só lá de Gravatá, mas qualquer pessoa que observe essas imagens, que vê as imagens de tamanha crueldade, realmente qualquer pessoa fica revoltada. O homem acionou a polícia militar, que foi ao local. O suspeito foi detido e conduzido lá para Vitória de Santo Antão, onde funciona a delegacia seccional. Lá ele foi autuado em flagrante por maus-tratos contra o animal. Houve o procedimento de autuação em flagrante. O homem, ele vai passar por audiência de custódia. E se, por acaso, o cidadão não estivesse passando naquela hora, não tivesse observado o cachorrinho sendo agredido, possivelmente só iriam encontrar o cãozinho dentro do mato, sem saber o que havia acontecido. Mas, felizmente, o homem passou, fez o registro, e esse sujeito, ele vai responder na justiça pelo crime de maldade contra animal. Realmente é uma cena muito chocante, que deixa todos nós revoltados e indignados.
0: É o plantão de polícia pela Jornal de Caruaru. Eita, e a gente continua com muitas informações na área policial, não só em Caruaru, mas também em toda a região. A gente continua levando a informação para você. Lembrando mais uma vez que a gente vai até 1h05, tá? Um agricultor foi assassinado a tiros no sítio Pedra d'Água, no município de Buíque, no Agreste. A vítima, Damião Moreno da Silva, de 62 anos, passava em uma moto quando foi surpreendido aí por dois homens que também estava em uma moto. O passageiro sacou uma arma de fogo e efetuou vários disparos contra o agricultor, que morreu no local. Damião estava acompanhado de uma mulher. Uma adolescente de 15 anos.

0: menos foi morto a tiros. Isso aconteceu na Avenida Tapuio, no município lá de Petrolina, no bairro São Gonçalo, no Sertão. A vítima identificada como Guilherme da Conceição Araújo. De acordo com as informações iniciais, o autor do crime chegou ao local em uma moto e efetuou disparos contra o adolescente. Após atirar da vítima, o suspeito fugiu. Portanto, está aí mais um caso que chamou muita atenção. Um idoso morreu após ser atropelado na BR-423 do município de Lajedo do Agreste. A vítima foi identificada como Davino Cícero dos Santos. Ele foi atingido por um veículo cujo condutor não foi identificado. Após o atropelamento, o motorista deixou o local sem prestar socorro. Davino foi socorrido por uma equipe do SAMU e encaminhado ao Hospital Maria da Penha. Vamos agora trazer detalhes do repórter Adúcio Lucena, nas últimas 24 horas na área policial. Vamos lá, Adúcio.
1: Olha, Givanildo, um jovem foi assassinado a tiros em Matriz da Luz, São Lourenço da Mata, cidade da região metropolitana do Recife. A vítima foi José Aleph Gomes de Souza, um jovem com 22 anos de idade. De acordo com informações repassadas pela polícia, viu, Givanildo, o rapaz foi atingido por quase 10 disparos de arma de fogo, não resistiu aos ferimentos e morreu no local antes mesmo de receber os primeiros socorros. Motivação, dinâmica e autoria desse crime ainda são desconhecidas da polícia. Policiais da Força Tarefa de Homicídios do DHPP, sob o comando do delegado Rodrigo Belo e os agentes da DEA, que é a Divisão Especial de Apuração de Homicídios, estiveram no local do crime para dar início às investigações. Logo após os trabalhos realizados pelos peritos criminais do Instituto de Criminalística, o corpo da vítima, José Aleph Gomes de Souza, um jovem com 22 anos de idade, foi encaminhado para o Instituto de Medicina Legal, no bairro de Santo Amaro, na área central do Recife. E olha, Givanildo, um homem com 58 anos de idade foi vítima de golpes de faca peixeira na Avenida Severino Tavares Uchoa, no loteamento H-Menor Magalhães, em Igaraçu, cidade da região metropolitana do Recife. De acordo com informações repassadas pela polícia, a vítima estava em um bar com a mulher, quando o ex-marido dessa mulher se aproximou e iniciou uma briga seguida de golpes de faca peixeira contra a vítima, que foi atingida e socorrida ao hospital de Igaraçu. Pouco tempo depois, a polícia conseguiu prender o suspeito do crime, que foi levado para a delegacia e autuado em flagrante por tentativa de homicídio. O estado de saúde da vítima, o homem com 58 anos de idade, não foi divulgado pela polícia. E olha, Givanildo, o motorista Danilo da Silva Luna, 32 anos de idade, morreu em um acidente de trânsito no quilômetro 36 da BR-232, em Bonança, distrito de Moreno, na região metropolitana do Recife. De acordo com informações repassadas pela polícia, o homem conduzia um carro quando, por motivos ignorados, perdeu o controle da direção, saiu da pista e colidiu violentamente contra uma árvore. Com impacto, Danilo foi arremessado para fora do automóvel e morreu no local. Equipes da Polícia Rodoviária Federal, do Instituto de Criminalística e do Instituto de Medicina Legal estiveram no local do acidente. Após os procedimentos da perícia, o corpo da vítima, identificada como Danilo da Silva Luna, um motorista com 32 anos de idade, foi encaminhado para o Instituto de Medicina Legal no bairro de Santo Amaro, na área central do Recife. A Polícia Civil abriu inquérito para apurar as causas do acidente. Eu volto com você, Givanildo.
0: É o plantão de polícia. Pela Jornal de Caruaru, vamos voltar agora, trazer o repórter Ed Carlos com as mais informações aqui. Vamos lá, Ed Carlos.
2: Giva, um homem, ele foi preso em flagrante na manhã de ontem em Águas Belas, após ser acusado de ameaçar de morte a companheira e outras pessoas, ali no contexto da violência doméstica e familiar contra a mulher. A prisão, ela foi realizada pela Polícia Civil de Pernambuco por meio da Delegacia de Águas Belas. Segundo informações apuradas pela polícia, a companheira do suspeito havia buscado abrigo na casa de conhecidos devido ao comportamento agressivo deste homem. Na manhã de ontem, o homem teria ido até a casa, arrombado o acesso e entrado no local à procura da mulher, que não queria acompanhá-lo. Ainda conforme a polícia, posteriormente, o suspeito retornou à residência, voltou lá na casa, armado com uma faca, passou a proferir ameaças de morte contra as pessoas que estavam ali no imóvel. A situação, Giva, ela foi controlada por terceiros.

0: inteiros, né, depois que eles conseguiram aí imobilizar esse homem até a chegada das forças de segurança. Os policiais foram acionados, realizaram a prisão dele, desse homem, desse cidadão. E vale lembrar, Giva, que nas proximidades do local, uma faca foi encontrada e apreendida. Ainda segundo a Polícia Civil, o autuado possui condenação anterior e também já havia sido alvo de registro de ocorrência envolvendo violência com emprego de arma branca. É claro, Giva, que diante dos fatos, este cidadão, o Fernando Amaro dos Santos, foi autuado em flagrante pelo crime de ameaça no contexto de violência doméstica e familiar contra a mulher e, claro, né, Lei Maria da Penha, né? Ele permanece à disposição da justiça e deverá passar por audiência de custódia. É de Carlos de Garanhuns. Eu volto com vocês, Givanildo Silveira.
1: O Reginaldo Souza está voltando agora, vai trazer detalhes a respeito da prisão de um indivíduo que aconteceu lá na cidade de São Caetano. Ele é acusado de abusar sexualmente da afilhada aqui em Caruaru. Vamos lá?
2: Pois é, durante toda a semana não para de chegar a situação como essa e outras também na Delegacia da Mulher aqui na cidade em Caruaru. A delegada doutora Érica Feitosa, também a Amanda Lira, né, comissária, toda a equipe, na verdade, o pessoal não para, sempre apresentando, como também a Polícia Militar, levando e caminhando essas pessoas suspeitas dessas situações para aquela delegacia. E hoje não foi diferente, até porque, na verdade, ontem, no final da tarde, início de noite, quando a equipe da Delegacia da Mulher foi até a cidade de São Caetano e dando voz de prisão a esse indivíduo aí. O caso, a situação aconteceu aqui na cidade de Caruaru. Só que ele estava morando lá na cidade de São Caetano. Quando a equipe tomou conhecimento, depois da história contada dessa criança de 12 anos até a tia, que procurou aí os seus direitos. Então foi até lá, dando voz de prisão. Ele foi encaminhado para a Delegacia da Mulher. Toda a situação apresentada e ele foi com esse mandado de prisão, fez exame de corpo de delito e já se encontra recolhido. Eu vou trazer aqui a delegada, a doutora Érica Feitosa, a gente conversou com ela, que vai trazer detalhes dessa situação. Vamos ouvir.
3: Foi cumprido na cidade de São Caetano, mas o fato ocorreu aqui na cidade de Caruaru e tanto o autor como vítima residiam em Caruaru. Nós nos deslocamos até São Caetano apenas para dar esse cumprimento. A vítima era uma afilhada, né? O autor seria padrinho dessa vítima. O autor tem 51 anos e a vítima tem 12 anos.
2: Que foi que descobriu? Já fazia tempo que estava acontecendo aí esse ato?
3: Então, foi descoberto pela tia, que trouxe a vítima até a delegacia. E aqui a gente colheu as declarações das partes, né? E a vítima, ela narrou que o investigado dava dinheiro a ela em troca de ocorrer esses abusos sexuais. Então, além de ter, né, a configuração do crime de estupro de vulnerável, tem também esse favorecimento à prostituição.
2: Doutora Érica, com relação ainda a esse indivíduo aí, foi encontrado em casa, estava trabalhando, via pública, como foi a prisão dele?
3: Então, a gente foi até a cidade de São Caetano porque ele trabalhava lá. E ele foi capturado no seu local de trabalho. Ela foi submetida a exame sexológico e assim, tudo configurado, a gente vai finalizar o inquérito para remeter à justiça.
2: Não importa o lugar, chegou ao conhecimento da delegacia, a equipe vai atrás.
3: Isso, a gente, apesar do efetivo pequeno, a gente tenta juntar esforços até com outras equipes. Nesse caso, a gente contou com o apoio da terceira DECOR, mas o importante é prender os alvos, né, que estão com mandado de prisão.
2: Qual o procedimento a partir de agora em relação, depois que ele foi apresentado, foi ouvido aqui pela sua delegacia?
3: Então, ele foi encaminhado à audiência de custódia, né? Depois, posteriormente, recolhido ao presídio. E aqui a gente vai finalizar as investigações para remeter o devido inquérito policial no prazo legal.
2: E bom, doutora, que aconteça isso em relação à informação, né? Dentro de casa, quem souber, não esconder, porque pode também se prejudicar. Tem que procurar a delegacia, aqui é o lugar.
3: Traz para cá que a gente averigua essas informações e toma as medidas cabíveis.
2: Delegada titular,

0: Doutora Érica Feitosa falando dessa bronca, da situação, como a gente falou, sempre acontecendo, sempre chegando naquela delegacia. Essa situação aconteceu aqui na cidade, tanto o suspeito como também a vítima, essa criança com 12 anos, só que ele foi preso, como ela falou, lá na cidade de São Caetano. Mais um sendo aí tirado de circulação. E por falar ainda na delegacia da mulher, uma situação também em andamento na delegacia de um suspeito, foi apresentado também agora, poucos instantes, final da tarde.
1: Muito bem, tá aí o nosso Reginaldo trazendo detalhes a respeito dessa ocorrência. Vamos fazer o seguinte, bora pro intervalo, a gente volta já.
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2: Muito bem, a gente retorna só para dizer tchau, não dá mais tempo para nada, um abraço para todo mundo, se Deus quiser a gente volta amanhã com mais um Plantão de Polícia, no oferecimento do Galeto Nordestino, o seu momento de sabor e tradição. Um abraço, vem aí, o assunto é futebol segundo tempo.
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0: 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Ralph de
1: Carvalho. Minha gente, eu acho que a entrevista do técnico do Náutico Hélio dos Anjos ontem suscitou uma novidade. Agora, um amigo me manda aqui por WhatsApp, eu não sei se isso é fake ou realmente está na internet, ele me mandou pelo WhatsApp uma pesquisa inusitada para saber a opinião do torcedor pernambucano, qual o técnico mais simpático do nosso futebol. Eu só posso imaginar que tenha sido em razão de que, semana passada, o Guilherme, ao falar, respondendo ao torcedor, quer dizer, comentando a vaia do torcedor em cima de Rian, ele defendendo o jogador e, ao mesmo tempo, dizendo que quem manda no Náutico é ele e o pai, e que, quase repetindo aquela a frase de Zagallo, todo mundo vai ter que engolir, porque é assim, continuará sendo assim. Ontem, Hélio dos Anjos fez, na sua entrevista, uma confirmação exatamente disso aí. É o ponto de vista dele, igual ao do filho, e vai se manter aí. Eu acho que isso suscitou exatamente o que pode ser verdade. Essa pesquisa está na internet para saber qual técnico mais simpático. Eu já sei que, com as atitudes, os treinadores do Náutico, eles poderão até ganhar essa pesquisa, mas não tem uma grande probabilidade para isso. Agora, gente, falando do que vai correr dentro de campo, está encaminhado, segundo o noticiário do Leonardo Borges, está encaminhado o retorno do meia William Júnior, que estava no Gama, ao Santa Cruz, também do meia Matheus Melo, que ainda está no CSA e ainda joga hoje, quinta-feira, para depois se liberar e vir para o Arruda, e do atacante Viniora, além do fato de que o Santa Cruz está acertando com o centroavante Matheus Cadorini. Vejam, o Santa Cruz não acertou com nenhum dos três centroavantes que teve. Com o que já foi embora, Quirino, com o Thiago Marques e com o Heron, que tem se esforçado, por último, vencendo o titular em dois jogos. E o time classificou. Com todas essas dificuldades, o Santa Cruz se classificou para o quadrangular pelo saldo de gols. Quer dizer, sem sobrar e na peinha, mas se classificou. Então agora o Santa vai fazer esse repatriamento de alguns jogadores e contratar esse. Estava certo que o Santa Cruz não faria nenhuma contratação enquanto não resolvesse o problema de atraso de salários com jogadores. Mas como isso é tido como certo, porque foi uma promessa do presidente de que vai pagar os três meses de salários e direitos de imagem atrasados, vai pagar o prêmio pelo acesso à Série B, que deve passar de 1,5 milhão, esse ainda vai ser disputado, que é a passagem pelo quadrangular e a subida para a Série B. E isso vai entrar na conta dos jogadores. Então, aí, nesse caso, como tudo vai ficar bem, a possibilidade de contratar e de repatriar. O Matheus Cadorini passou pelas categorias de base do Osasco Audax, é o começo, e do Internacional. No Inter, foi campeão brasileiro sub-20 em 2021 e atuou no time profissional. Jogou pelo Curitiba, pelo Ituano, teve uma passagem pelo futebol europeu no Real Murcia da Espanha, chegou à Lusa, à Portuguesa, no final de 2025, com contrato até 2028. Ele está na Portuguesa. Na temporada deste ano, 2026, ele se destacou como um dos principais artilheiros do time. Ele chega no Arruda tendo marcado 10 gols em 21 jogos. Ele chega hoje, está sendo esperado agora à tarde no Recife. Este ano, o Cardone jogou o Campeonato Paulista e a Série D. Fez 2 gols no Campeonato de São Paulo e fez 8 gols pela Série D. Então está chegando aí um centroavante que é promessa, mas que está vivendo um bom momento para o Santa Cruz. A volta de William Júnior, eu acho que isso é muito importante. O Santa Cruz perdeu recentemente Vitinho. O técnico tem tido relutância em escalar um jogador que eu considero que realiza um bom futebol, principalmente para a Série C, mas que não tem tido a sua escalação de titular confirmada, que é o Patrick Alan. Então, ele pelo menos tem 2 meias na mão, William Júnior e Matheus Melo, porque no último jogo o técnico usou até um esquema tático para suprir a ausência do Pedro Favela, que foi desfalque no jogo anterior com Caxias, e também, aliás, com o jogo anterior. E aí o Santa Cruz utilizou um esquema tático para suprir ele, supriu o Vitinho. O que esse esquema tático mostrou? Que o Alex Juan, que entrou, o Santa Cruz jogou com 3 zagueiros. Alex Juan entrou para ser um ala. Alex Juan estava como ala pela esquerda e pela direita era o Renato. Acontece que eles preencheram esse vazio do meio de campo. E com o deslocamento de Everaldo, que é hoje a referência técnica do Arruda, com Everaldo se deslocando para o meio, aquele meio campo ficou plenamente preenchido e eu acho que taticamente o técnico Christian de Souza supriu o Santa Cruz. Ninguém sentiu a falta.

Coutinho e nem também do Pedro Favela em função disso. Mas não é normal. O time tem que ter os especialistas da posição. E agora o Santa Cruz vai contar com esses jogadores. Além da volta de um atacante também. Além do centroavante, o Matheus Cardone, está vindo o Vini Hora de volta.

Sucre vai ter 3. E como o Santa perdeu dos 6, 4 jogos em casa na primeira fase, a gente hoje imagina que se o Santa Cruz realmente jogar um futebol dentro de casa, se impondo, sendo o dono do jogo, controlando a partida, principalmente nos jogos na arena, a grande possibilidade de que o Santa Cruz cresça e que ocupe uma das duas vagas do grupo para subir para a Série B. A gente coloca o outro como sendo o Botafogo, pela boa campanha feita pelo Botafogo da Paraíba também. Então, tudo isso está, digamos, na pauta do torcedor da agora por diante. Quanto ao Náutico, que joga hoje, contratou 6 reforços nesta janela. Melhorou, obviamente, e conseguiu, de imediato, uma invencibilidade de 7 jogos, com 4 empates e 3 vitórias. Mas o objetivo do Náutico é chegar a 45 pontos, que é o ponto de corte que assegura, pelo menos, permanência na Série B. Dificilmente, até o dia 11, o Timbu possa contratar mais jogadores. Com esse elenco, Hélio e Guilherme vão seguir para conquistar os objetivos propostos. Primeiro, chegar a 45 pontos. Segundo, ver onde o time do Náutico realmente pode chegar. A gente sente que não tem essa abertura, pedida até pelo próprio presidente Bruno Becker, para que não contratasse enquanto o Náutico não estiver bem financeiramente e pagando a todo mundo em dia. Então a gente imagina que o Náutico não vá contratar mais. Pode acontecer, mas no momento a visão é que até o dia 11 o Náutico não traga ninguém. Mas com a volta de Vinícius e Júnior Todinho, o Náutico se supre para poder seguir até o fim. Os que foram contratados já contribuíram para melhorar. O lateral esquerdo, Ryan Carlos, entrou como titular em 2 partidas, embora tenha saído muito criticado na última, inclusive gerando até aquela confusão toda do torcedor, da vaia no estádio e a declaração consequente do treinador número 2. O zagueiro Léo Índio, então, Ryan Carlos, agora o zagueiro Léo Índio e o volante Pato Núñez. Léo Índio se transformou num titular importante, assegurando ao lado de Betão nova estabilidade ao miolo de zaga do Náutico. Então, um jogador que chegou realmente para ser reforço e eventualmente pode jogar no meio campo, porque já aconteceu isso, dele ser deslocado para a posição de volante e deu conta do recado também. Então, Léo Índio foi uma boa contratação. O volante Pato Núñez, o tempo é quem vai dizer. Pelas 2 entradas dele, realmente ele ainda não mostrou nada. O meia Jean Carlos, a melhor de todas as contratações. O time que deu perspectiva de virada do Clube Náutico Capibaribe. O meia Jean Carlos, os atacantes Benjamin Borazzi. O Borazzi também ganhou titularidade jogando na ponta. Ele está hoje como titular do Náutico, que vem atuando como tal. E ainda tem o Danielzinho. Este ainda não estreou, porque chegou sem condições de jogar. Mas futuramente fará isso, seguramente. Atualmente estão no time Léo Índio, como titulares, Jean Carlos, Borazzi. E tem um que estava fora. A gente não cataloga aqui como contratado, mas é um reforço, Cauã, que não foi, na verdade, contratado, porque pertence ao Náutico, que estava emprestado, mas que voltou numa hora boa, que também acrescenta ao time. Dos 5 novos, 3 hoje são titulares do Náutico. E para hoje, contra o Botafogo, se espera um jogo encardido nos aflitos. E é bom a gente sempre rememorar que o time do Náutico pode entrar em campo, e aí depende do Hélio dos Anjos e do Guilherme, porque não vamos nos arvorar a apontar um time que seguramente vai entrar em campo, é como provável, em razão de que ninguém desmancha o que está feito. Então, o time provável, com a estrutura que estava no jogo passado, deve ser com o Muriel,
Arnaldo, Léo Índio, Betão e Igor Fernandes. Samuel, aqui eu estou colocando.

ficando fora o Rayan. Mas o técnico pode repetir o Rayan, porque é um jogador da lateral esquerda. Aí quem iria rodar era Igor Fernandes, já que Betão, estando em condições como está, ele com Léo Índio forma o que até agora nos pareceu o miolo de zaga mais regular que o Náutico teve este ano. O meio-campo com Samuel, o Enderson e Jean Carlos. Este é o meio-campo titular, absolutamente titular. E o ataque com Derek, que hoje é um outro jogador, não é o Derek centroavante, nós estamos falando do Derek ponta, que passou a fazer gols quando encontrou o espaço ideal para ele jogar, Cauã e Borazzi, completando aí o time do Náutico, o ataque do Clube Náutico Capibaribe. Então, este é o time que deve entrar. Há que ser considerado que o Botafogo de São Paulo, que é dirigido pelo técnico Cláudio Tencati, que em razão dos resultados negativos, foram três, deve mudar o time. A zaga foi o setor mais criticado da equipe, mas o ataque também foi. E as mudanças são esperadas nesse jogo contra o Náutico. O lateral esquerdo, Patrick Bray, deve retornar ao time, já Felipe Vieira está fora, suspenso. O Patrick, ele foi desfalque no último jogo, justamente porque estava doente, gripado, mas já está curado e deve voltar ao time. O time provável do adversário do Náutico hoje começa com Victor Souza, Gabriel Inocêncio, Erickson, Vilar e Patrick Bray, Matheus Salles, Morelli e Rafael Gava, Zé Hugo, Wesley e Igor. Esse é o provável time do Botafogo. O Náutico está a 5 pontos do G6. O time do Botafogo está a 3 pontos do Z4. Um ainda está longe do G6 e o outro está muito perto do Z4. Isto mostra que deve ser um jogo encardido entre Náutico e Botafogo na noite de hoje no Recife. Para terminar, eu quero fazer uma abordagem do esporte, porque a gente sabe que o esporte tem perseguido certas contratações que tem demorado e que muitas vezes o esporte tem que fazer uma engenharia para conseguir o jogador. É o caso, por exemplo, de Fernando Sobral. É um excelente volante e meia, porque ele faz as duas coisas. O Fernando Sobral está no radar do Sport. O Sport pensa nesse jogador o tempo todo. Agora, saiu uma informação, o GE publicou há pouco, que o Fernando Sobral pode ser possível, porque o Curitiba já abre mão que o jogador está num processo de rescisão de contrato de empréstimo ao Curitiba, porque os direitos econômicos dele pertencem, enquanto durar o contrato dele, que vai até o fim do ano, com o Cuiabá. O empecilho está sendo o Cuiabá, mas o Sport já teria também avançado com o Cuiabá. Qual é o problema do Cuiabá? O Cuiabá recorreu ao CNRD da CBF para bloquear o esporte de contratar jogador, bloquear o esporte de qualquer possibilidade na cobrança do valor que o esporte deve de Matheus Alexandre. Matheus Alexandre, ele foi comprado pelo absurdo valor para o futebol que ele joga, por 9 milhões de reais. Isto aí é fruto da administração passada. É uma herança maldita que a atual gestão tem que resolver. Este jogador não contribuiu para o esporte e ainda está prejudicando, mesmo depois que ele saiu, porque o esporte repassou para o Remo. Então, o esporte agora cabe resolver o problema com o Cuiabá, porque com a equipe do Curitiba, que é onde o Fernando Sobral está emprestado, esse aí já se diz resolvido, mas com o Cuiabá ainda não. Então, se o esporte avançar e acertar com o Cuiabá, vai trazer de fato um grande jogador para solidificar o seu meio campo. Mas a novidade agora é a possível contratação do lateral esquerdo Aníbal Chalá, de 30 anos, equatoriano, que pertence ao Barcelona de Guayaquil. Poderá vir suprir

0: a ausência de Filipinho, que não joga mais este ano. Xalá tem passagem pela boa seleção do Equador. Ele é um equatoriano que poderá jogar no Brasil. Isso aí é tudo projeto, porque, na verdade, o jogador só está contratado quando o contrato está assinado. Mas a gente está vendo um esforço muito grande para o Sport fechar tudo até o dia 11 desse mês, que é quando termina, quando fecha essa janela de transferências internacionais. Qual é o nosso desejo e qual é a nossa torcida? Para que os clubes tenham o que precisam, para ver se eles fazem agora, no segundo semestre, o que não conseguiu fazer no primeiro turno da competição ou das competições. Sempre um jogo arrastado, difícil e muita oscilação. Que tanto o Sport como o Náutico se equilibrem, parem de oscilar e que tenham uma reta final na Série B que possa alegrar suas torcidas. Isso significa uma recuperação, porque o futebol até agora não foi bom de ninguém. Então está na hora do futebol de Pernambuco fechar o ano dando alegria. E nós estamos torcendo por isso. Que se contrate, porque infelizmente não é estimular contratar por contratar. Mas o nosso futebol estava precisando de contratações, porque a gente estava vendo uma repetição do ruim. Nada adiantava. Ganhava um jogo, mas não convencia. O time não tinha desempenho. O time agora precisa ter desempenho e resultado. E com isso só seria possível contratando. Então, bola para frente para o Náutico, bola para frente para o Sport e bola para frente para o Santa Cruz, que inclusive está colocando novos jogadores com a possibilidade de reforçar o time no quadrangular. Obrigado, torcedor. Fique com Deus. Quem volta agora é Haroldo Costa para comandar o segundo tempo do Assunto é Futebol.
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0: Botafogo do Ribeirão Preto, 8 da noite nos Aflitos, Campeonato Brasileiro Série B, abertura da 26ª rodada, rodada 26. Essa rodada começa hoje e termina no domingo. Só um jogo hoje, portanto, Náutico e Botafogo. Vamos ver se Náutico se consegue engatar essa sequência positiva, né? Uma segunda vitória, aproveitando os jogos em casa, seria um momento realmente de muita recuperação do Náutico na tabela. Vejam, o Náutico tem 34 pontos e é o 12º. Sendo vencedor do confronto de hoje, ele vai para 37. Com 37, ele pode assumir até a 9ª posição. O Sport tem 38. Então, seria realmente um momento de recuperação grande do Timbu na Série B do Campeonato Brasileiro. E depois, o Náutico vai enfrentar o América Mineiro, que é o vice-lanterna, e o jogo é lá no Independência, em Belo Horizonte. Ricardo Luiz, boa tarde. Sua expectativa inicial para Náutico e Botafogo, Ricardo.
1: Boa tarde, Haroldo. Boa tarde, Ralf, a todos que estão nos acompanhando. Expectativa, Haroldo, é para que o Náutico possa pegar um embalo, né, nesse momento da competição, porque conseguiu essa vitória na última partida contra o Atlético, vai enfrentar talvez um concorrente direto, até porque o Botafogo está ali próximo da zona do rebaixamento. Tem 3 pontos, né, de diferença para o Náutico, então é uma partida importante para a equipe paulista. E se o Náutico não conseguir vencer, até pelo que você falou agora há pouco, né, abertura da rodada, todas as outras equipes ainda vão jogar, e se o Náutico não conseguir fazer esse resultado dentro de casa, conquistar mais 3 pontos, pode ser que essa turma que está lá atrás, né, no encalço do próprio Náutico, ali próximo da zona de rebaixamento, o próprio Botafogo, São Bernardo, o Atlético, podem encostar na pontuação e até ultrapassar. Então, é um jogo super importante. Acredito que o Hélio dos Anjos, pela escalação, né, deve manter a mesma base que iniciou a última partida, mesmo tendo aí o Vinícius à disposição. Acho que é uma ótima oportunidade, e até para além dessa partida, o próximo jogo também contra o América, que está lá brigando contra o rebaixamento, para mim já está rebaixado. Ótima oportunidade, né, nessas 3 partidas que o Náutico está fazendo em sequência para tentar atingir esse objetivo, que é se desvencilhar dessa turma que está próximo da zona de rebaixamento e quem sabe se aproximar ali do grupo de classificação, Haroldo.
0: Muito bem. O Botafogo de Cláudio Tencati, né? Sempre trabalhos longevos, né, no futebol. Ele passou um longo período no Londrina, depois no Criciúma. Agora está no Botafogo desde o início da temporada. Começou com uma vitória de goleada diante do Fortaleza, mas hoje já está ocupando aqui a parte de baixo da tabela. O Botafogo está fazendo aquela campanha para escapar do rebaixamento, a Pantera lá de Ribeirão Preto. Ralf, nos Aflitos o jogo, o Náutico a gente já está começando a decorar mais, né? O Derek agora é ponta, o Borazzi na outra ponta, o Cauã Maranhão como referência, Jean Carlos é o meia, os volantes ali Samuel e Wenderson. A gente começa a ver uma repetição na formação do time alvirrubro. Ralf, boa tarde.
2: Boa tarde. E com a inclusão, obviamente, de 3, eram 4 dos novos contratados, foram 5, quer dizer, 4 já estavam se transformando em titulares. E eu estou falando 4, imaginando que possa ser que o Rian não entre para jogar a partida. Se ele entrar, o Náutico estará com 4 dos reforços já na titularidade. Então o time vai mudando a cara. Mas eu penso no Náutico de muita raça, jogando com profundidade e até controlando a partida no segundo tempo, fazendo uma virada em cima do Atlético, que não é equipe qualquer. Jogou em cima do Atlético e virou para o 2-1. Eu tenho esse Náutico na mente, mas tem o Náutico do jogo, embora empate, com a Ponte Preta, que jogou muito mal, muito ruim. Então ainda estou vendo o Náutico oscilando. Eu acho que o jogo de hoje é um jogo de afirmação também para o Náutico. Ele vai pegar aí o Botafogo, vai jogar como desesperado para fugir da zona do rebaixamento. É o tipo do jogo bom, onde duas equipes vão jogar no plano ofensivo, ninguém se controlando, se poupando. Então a tendência é o jogo encardido, mas um jogo bom do Náutico. E se o Náutico voltar a se impor, depois da virada de 2-1, voltar agora a se impor diante da equipe do Botafogo, a gente já passa a ter uma visão de um time recuperado, de um time que começa a caminhar para a estabilidade, e aí o futuro a Deus pertence. Porque os objetivos dos técnicos, pelo que eles próprios declararam, é chegar primeiro a 45 pontos. E falta pouco. Aqui mesmo, na Rádio Jornal, um jogador do Náutico, quero lembrar até quem foi, falou que faltam, nesses 5 jogos, o Náutico chega a 45 pontos.
0: Foi o Betão.
2: Hein?
0: Foi o Betão, né?
2: Foi Betão. Então, os 5 jogos são hoje Botafogo, depois América, Operário, Cuiabá, e aí vem o Sport. Então, se desses jogos o Náutico conseguir 4 vitórias, já vai chegar diante do Sport decidindo por quem vai passar na frente de quem. Então, o time do Náutico, ele tem que mostrar isso. Eu espero um futebol consistente, mais do que o time vinha jogando nessa partida de hoje. É a esperança realmente de estabilidade, Haroldo. Aliás, eu quero dar uma boa tarde para você e também abraçar aí o Ricardo Luiz, que está nesse debate conosco. Uma boa tarde também, Ricardo.
1: Um abraço, Ralf. Prazer estar participando com você aqui do Assunto É.
0: Olha, o lado esquerdo do Botafogo é muito forte, né, com o Patrick Bray. Só que o Bray não jogou na última partida e está se constituindo em dúvida, porque ele estava gripado. Ele viajou, treinou, mas vamos ver se o técnico, o Tencati, vai colocá-lo de frente. Acho ele muito forte ali no lado esquerdo, um lateral que vai na linha de fundo, faz gol, precisa ter cuidado ali.
1: Inclusive, se não me falha a memória, naquele empate do Botafogo aqui com o Sport, ele chegou a marcar um gol, né?
0: Foi, Patrick Bray, foi, isso exatamente. Mesmo.
1: É um jogador muito ofensivo, muito um lateral muito agudo.
0: Aí tem o Arthur Kaique, que tá no banco, né? Esse Igor é um centroavante ali, realmente fica como referência. Vamos ver, é um jogo interessante hoje. Rapidinho aqui antes de ir para o intervalo, Ricardo e Ralf, mais uma entrevista do Hélio, né? Sempre rende muito. Dessa vez falou de novo sobre muita coisa, disse que não dá para ser considerado realmente o melhor quando você no futebol ganha um jogo, na outra semana perde, então não pode ter essa prepotência no futebol de se achar o melhor, mas também não é dos piores. Isso é verdade, o Hélio não está longe de ser dos piores, mas também mostrou humildade ao dizer, também não sou o melhor. Isso. Agora, uma certa defesa ali em algumas falas do Guilherme, dizendo que quando ele falou do jeito deles, é porque eles entraram em outros aspectos do clube, né? O Hélio falou que no departamento médico teve participação dele, nutricionista, mexeu em tudo lá. Isso. Além de ser treinador e participar diretamente das contratações, como uma espécie de executivo e gerente de futebol, foi para outras áreas do clube. O que é que você achou aí da entrevista do Hélio?
1: Dentro daquilo que sempre a gente acompanha, né, das coletivas do Hélio, eu particularmente, Haroldo, eu gosto do conteúdo que o Hélio disponibiliza para a imprensa nas coletivas. Gosto também do trabalho dele. É claro que também, assim como a maioria dos torcedores do Náutico, eu fui contrário às palavras do filho dele. Depois de uma vitória, ele poderia ter enfatizado mais o desempenho do time, o desempenho dos atletas dentro de campo, como o Náutico se comportou dentro de campo, mas ele partiu para talvez um confronto. E aí, citando, quando ele citou, né, meia dúzia de torcedores que não entendem de futebol, acho que não é por aí. Ele está começando agora a carreira como treinador, né? Ele tem que se espelhar realmente no pai dele, que é um baita de um profissional, um baita de um treinador, mas ele tem que medir um pouco as palavras que ele vai utilizar, principalmente quando vai se referir ao torcedor, porque ele está ali não só por conta do presidente do clube, mas pelo trabalho que ele fez ano passado e também pela pedida do torcedor, né, para que eles continuassem esse trabalho, dando a sequência do trabalho do ano passado para esse ano. Eu acho que foi um pouco desmedida as palavras do Guilherme, mas, por um lado, eu concordo também com o que foi dito na coletiva do Hélio dos Anjos ontem, inclusive nesse sentido, né, de que ele fala o clube tem que ser da forma que eles querem. Ele até citou aquela situação do Derek, né, que não vinha fazendo boas partidas, a torcida cobrava a saída do jogador, vaiava ele, inclusive, e ele, em uma coletiva, também disse que morre abraçado com o jogador. Então, méritos para ele, que realmente manteve o atleta, acreditou no atleta, que está melhorando seu rendimento agora. Então, acho que dentro do que ele falou, né, da defesa dele com relação às críticas, eu concordo em parte com o que o Hélio falou ontem, Haroldo.
0: Ralf, as falas de Hélio aí sempre rendem muito. Dessa vez, tentou aí colocar panos mornos, né, nas falas do filho anterior, umas falas anteriores mais polêmicas. O que é que você achou, Ralf?
2: Olha, primeiro, a gente tem que lembrar.

0: lembrar as palavras do filho. Vai ser como eu e o professor queremos, e não com o que lá fora, imprensa e torcida querem. Isso aí ficou como sendo a essência da fala anterior. Foi taxada de arrogante, e não foi por ninguém mais do que a própria torcida, que tinha vaiado o Rian, e ele em defesa do Rian, e depois fez a acusação à torcida. Isso nos remeteu a que o Náutico viveu dois problemas conturbados criados pelo Guilherme. Guilherme é ainda um rapaz, um jovem, a gente está observando o comportamento dele, mas ele tem que saber se conduzir, porque da outra vez foi através de palavras dele que criou um atrito tão forte que atingiu o presidente e a instituição Clube Náutico Caparibe. Isso no período do Diógenes Braga como presidente. E aí foi a saída de Hélio, foi um rompimento, o estopim de tudo foi o Guilherme. Agora foi com a torcida. Foi com a torcida. O presidente atual, o Bruno Beck, se omitiu. Ele não foi em defesa da torcida. Para aconselhar, não digo repreender, para aconselhar Guilherme, dizer, Guilherme, vamos devagar, porque o clube é fruto da torcida. Nós trabalhamos para ela. O resultado é para atender e agradar a torcida. A torcida sustenta esse clube de geração em geração há mais de 100 anos. Então, o Bruno Beck se omitiu nisso. Então, da outra vez, o presidente não se omitiu e criou um atrito. Então, o Hélio ontem, ele não amaciou, não. Ele disse que vai ser assim como o Guilherme disse, no fundo de tudo. Então, que seja, porque eles dizendo ou não, a gente sabe que todo time é dirigido de acordo com a cabeça e o planejamento do treinador. Essas palavras apenas vieram como ofensas, gerando impacto. Nada mais que isso, porque a conduta deles não deve mudar, e não mudaria, mesmo que não tivesse havido todo esse episódio. Então, o que eu acho é que essa figura da arrogância está instalada na comissão técnica do Clube Náutico Caparibe. Mas eu, particularmente, como cronista, acho que o torcedor também tem que botar esse negócio de lado. O importante de Hélio, e ele é competente, é o importante de Hélio, ele levar o time do Clube Náutico Caparibe, é o G6. Se ele entregar o Náutico no G6, certamente que todos vão aplaudir o Hélio pela conduta dentro de campo. Agora eu vou terminar aqui para não me esticar mais. Eu acho que tudo isso está acontecendo no Náutico porque, de repente, deram a chave do clube para Hélio dos Anjos. Se Hélio fosse treinador, a eficiência dele cresceria, o atrito externo diminuiria e todos estariam aplaudindo o Hélio, que sempre foi um treinador que mostrou competência nas quatro linhas. Então, acho que esse modelo, botando o treinador para tomar conta de tudo e do futebol e até dando pitaco na vida do clube, então isso não parece que não está dando muito certo, não. Eu preferia aquele Hélio dedicado só ao futebol, sem as questões políticas ou administrativas.
1: Vamos fazer um intervalo e a gente volta daqui a pouco.
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1: 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Tem a volta do Viniora, né?
2: Matheus tá no CSA?
1: No CSA.
2: Então o jogo é hoje à noite.
1: É hoje à noite, isso. É. Então tem o Viniora também, acho que jogou ontem.
2: É, foi o Viniora foi ontem.
1: Foi ontem, isso. Então. Acredito que esses jogadores já devem chegar amanhã, né? Sexta-feira aqui no Recife, para se incorporar ao elenco. Não sei se já vão ser utilizados, mas se ele tá ganhando opções, né? Mais munição pro time, é bem verdade que é momento de conseguir mudar, né? Colocar o time para jogar de uma maneira diferente, principalmente dentro de casa, para conseguir os pontos. E aí, está se buscando, tem a expectativa de um atacante, né? Do Matheus Cardonini, eu acho que é isso, né? Que está vindo da Portuguesa. É mais uma opção também para o ataque. Então, se ele está ganhando opções,
3: Cardorini,
1: é agora, né?
3: Cardorini,
1: né?
3: Isso, Cardorini.
1: Então, mais munição, como eu falei, para que ele possa... incrementar qualidade nesse time nessa fase aguda da competição, que é esses jogos nesse confronto entre as equipes desse grupo que o Santa tá.
2: Ô, Ralf, todo treinador tem os seus homens de confiança, né? E a gente viu bem que o Christian gosta desse esquema, o Eurico fazendo a ala direita, o lado direito, joga praticamente com três zagueiros ali. O que, é que você acha desse time pro jogo contra o Botafogo da Paraíba, que vem aí com o Nenê num grande momento?
3: Olha, eu gostei do Santa Cruz jogando com três zagueiros. Eu vi o Santa Cruz jogar logo que o Christian chegou, e ele foi muito objetivo. Ele disse que precisava frear essa vazão, essa abertura do sistema defensivo, e ele equilibrou o sistema defensivo com o miolo de zaga na época e continuou com Eurico e William Alves. Depois ele acrescentou um terceiro zagueiro. E nesse último jogo, ele jogou com três zagueiros e jogou bem suficiente para poder atacar. Quando ele tinha que ser atacado, aí é uma questão do time entrar na cabeça ou treinador entrar na cabeça do time. É voltar para se compor. O Santa Cruz se defendia com a primeira linha com cinco e a segunda linha com quatro jogadores. Então, eu acho que defensivamente ficou bem e ofensivamente também. Ele estava sem Vitinho e estava sem o Pedro Favela, que é um jogador experiente na cabeça de área. Mas ele fez um meio campo com quatro jogadores. Ele botou o Renato como ala pela direita, botou o Alex Juan como ala pela esquerda e utilizou os dois volantes para enchendo o miolo. Quer dizer, e com aquilo houve municiamento, porque o Alex Juan... trabalhava do lado esquerdo e tanto ele como Everaldo enchiam o Heron de bola. Então o time do Santa Cruz perdeu oportunidades, mas teve criatividade e teve bola para finalizar. Então o esquema agradou. Onde é que ele pode melhorar? Ele vai ter pro lugar de Vitinho, eu acredito, né, que seja primeiro o William Júnior. Porque entre ele e Matheus Melo está a escolha do treinador. Mas o William Júnior foi titular por muito tempo nesse meio campo de Santa Cruz. Então que ele coloque ali, na cabeça de área, volta o Pedro Favela. Então ele estabiliza. Agora, centroavante, que foi o calo do Santa Cruz o tempo todo, ele vai amaciar o Matheus Cardorini e ver até onde pode chegar. Ele tem o Heron jogando como titular. Eu vejo que o Santa Cruz também, ele precisa de ter uma espécie de confiança que o time não tinha.

0: para os jogos em casa. Mas o próprio treinador disse que se o Santa lograsse a classificação, ele jogaria o quadrangular com um futebol melhor, porque iria ganhar confiança com a classificação e tranquilidade. Então, estou apostando que o Christian esteja certo e que isso vai acontecer. Uma coisa que precisa acontecer, Haroldo, minha gente, é de que o Santa, ele perdeu 4 partidas em 6 dentro de casa. Agora, ele só tem 3 e não pode perder. Se ele não perder essas 3, o Santa vai conseguir quase a pontuação para passar, que são 10 pontos, está se calculando em 10 pontos. Os 3 jogos em casa dão 9 pontos. Então, eu acho que o Santa Cruz está muito, muito perto.
1: Vamos para o intervalo e a gente volta já.
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9: Comigo, muito boa tarde para todo mundo. Boa tarde, Pernambuco. Agora são 2:03. Está começando o Rádio Livre desta quinta-feira, 3 de setembro. E a gente chega com informações para todo o estado. Bombeiros reforçam segurança nas praias de Pernambuco com uso de drones na Operação Verão. No Agreste, Polícia Civil prende 3 pessoas suspeitas e apreende drogas, armas e dinheiro em iate. No Sertão, novo voo direto entre Recife e Petrolina começa a operar 3 vezes por semana. No consultório, a gente fala hoje... sobre a saúde mental dos rodoviários. Gente, mais de 1.100 motoristas de ônibus da região metropolitana do Recife já foram afastados este ano por problemas psicológicos. Como é que a rotina de trabalho contribui para esse cenário? Ontem, nós estávamos dando a notícia de que um ônibus tinha sido incendiado com um motorista dentro. Um incêndio criminoso. Como está sendo nessa rotina de trabalho para os motoristas? E também o que isso influencia na vida dos passageiros? Você vai saber já já no consultório. Tem dúvidas? Quer mandar alguma mensagem? Quer participar? Manda para o nosso consultório, nosso WhatsApp, 991478520, é o WhatsApp para você participar do consultório. E toda quinta-feira é dia de vaga de emprego aqui no Rádio Livre. Fique com a gente para não perder nenhuma oportunidade. Vamos juntos até as 16h? O Rádio Livre está no ar.
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9: Começa falando sobre essa operação Verão, que vai contar com drones para identificar riscos e prevenir afogamentos nas praias de Pernambuco. Bruno Araújo é quem chega para contar os detalhes. Boa tarde, Bruno.
11: Anne Barreto, boa tarde a você, boa tarde também aos ouvintes aqui da Rádio Jornal. Dois drones vão ser usados pelo Corpo de Bombeiros para reforçar o monitoramento das praias de Pernambuco durante a Operação Verão 2026. A tecnologia é uma das novidades da ação que foi apresentada hoje em frente ao Grupamento de Bombeiros Marítimo, o GBMA, em Piedade, em Jaboatão dos Guararapes. Os equipamentos vão auxiliar as equipes na identificação de situações de risco e no monitoramento dos banhistas, principalmente nos trechos mais movimentados. Quem explica como os drones serão utilizados é o Coronel Leonardo Rodrigues, diretor-geral de operações do Corpo de Bombeiros.
12: Isso, a Operação Verão do Governo do Estado é uma operação que envolve vários órgãos de segurança pública. Estamos aqui com o Corpo de Bombeiros, com a Polícia Civil, a Polícia Militar e também o Grupamento Tático Aéreo. A diferença do ano passado é que esse ano a gente conseguiu colocar os drones. A tecnologia vai estar a serviço da prevenção no ambiente aquático. Então o drone ele vai ser empregado, assim como os guarda-vidas serão lançados nos postos. O trabalho do Corpo de Bombeiros é levantar os pontos que têm maior incidência de afogamento e as áreas que são sujeitas a ataque de animais marinhos. Então esse equipamento ele vai favorecer e vai trazer eficiência ao monitoramento de toda a orla pernambucana. O trabalho a gente não tem condições, né, do bombeiro estar presente em todo o local, a todo tempo, a qualquer hora. O trabalho é feito para garantir a prevenção e evitar que a emergência aconteça. Mas é fundamental a importância que a população ela siga as orientações de segurança dos órgãos que estão aqui lançados e trabalhando para proteger a sociedade. Por exemplo, seguir as orientações das placas de aviso ao banho, respeitar a sinalização e respeitar a orientação do guarda-vida na praia. A população é muito importante evitar o uso de consumo de bebida alcoólica e ir para o mar, e seguir todas as orientações de segurança dos guarda-vidas.
11: A Operação Verão começa neste sábado, dia 5 de setembro, e segue até 15 de março do ano que vem. O trabalho vai ser realizado de forma integrada pelo Corpo de Bombeiros, Polícia Militar, Polícia Civil e Grupo Tático Aéreo. Nas praias da região metropolitana, os bombeiros vão atuar em Olinda, Recife e Jaboatão dos Guararapes. Durante a operação, vão ser 2.790 lançamentos. Somente no feriadão de 7 de setembro, serão 64 profissionais em 23 unidades táticas, com 18 postos de guarda-vidas, além de motos aquáticas e botes de salvamento. A Polícia Militar vai empregar 600 policiais já no próximo feriadão. Ao longo da operação, serão 10.865 lançamentos de policiais nas 18 principais praias de Pernambuco, de São José da Coroa Grande à Ponta de Pedras. Além dos batalhões que já atuam nas áreas, o Batalhão de Policiamento Turístico também participa da ação. O helicóptero do Grupo Tático Aéreo vai ser usado durante a operação. A Polícia Civil de Pernambuco terá reforço nos finais de semana e feriados, das 10 da manhã às 6 da tarde. No total, serão 1.863 lançamentos de policiais. A atuação será em Ponta de Pedras, Itamaracá, Maria Farinha, Olinda, Recife, Piedade, em Jaboatão dos Guararapes, Porto de Galinhas, em Ipojuca e no município de Tamandaré. Bruno Araújo, Rádio Jornal, Rádio Notícia.
9: Agora a gente vai para Petrolina, porque a cidade de Petrolina ganha uma conexão aérea noturna com o Recife. É isso mesmo, João Lubambo. Boa tarde.
13: Oi, Anne, boa tarde. Pois é, a Petrolina passa a contar agora com a nova opção de voo direto para o Recife. A rota noturna, operada pela Latam, começou a funcionar nesta quarta-feira e terá 3 frequências por semana. Os voos serão realizados às segundas, quartas e sextas-feiras. A aeronave parte do Recife às 9 da noite e chega a Petrolina por volta das 10h10. O retorno para a capital pernambucana acontece às 11h50 da noite. Segundo a administração do aeroporto de Petrolina, a nova frequência amplia as opções para os passageiros e oferece mais flexibilidade, principalmente para quem precisa viajar entre o sertão e a região metropolitana. A nova ligação havia sido anunciada em março pelo ministro de Portos e Aeroportos, Silvio Costa Filho. De acordo com o governo federal, a iniciativa busca fortalecer a aviação regional e também estimular o turismo de negócios e de lazer em Pernambuco.
9: Massa, obrigada aí, João Lubambo. Tá aí uma nova conexão aérea agora, noturna, com o Recife, para quem vai aí para Petrolina. Valeu, Lubambo.
13: Valeu.
9: Gente, deixa eu fazer um rápido intervalo, a gente volta já já. 2h10.
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2: 2:15.
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2: Carmen Peixoto, instrutora de etiqueta social e jornalista, já está com a gente para falar de um tema que vira e mexe, tem ouvinte dizendo assim que tem muita dificuldade. Falar em público, falar para outras pessoas. Não precisa ser uma grande plateia não, viu? Uma reunião, quando a pessoa tem que falar, às vezes fica com tanto medo, com pânico muitas vezes. Então, Carmen Peixoto já está aqui para orientar todo mundo. Boa tarde, Carmen.
3: Boa tarde, Anne.
2: Tudo bem?
3: Pois é, vamos falar sobre esse tema que sempre causa uma espécie de pânico em algumas pessoas, não é?
2: Pois é.
3: Mas isso tudo pode ser superado.
2: Então, a gente sempre fala assim, né? Tem que ter atitude na hora que você vai falar, na hora que você vai comunicar o que você sabe. E às vezes a pessoa sabe muito, mas na hora trava, a pessoa não consegue, aí começa assim, faz assim, então, vamos lá, aí pronto. Aí já começa o desespero, e isso é uma barreira, assim, que para muita gente é difícil de ultrapassar. Então, como a gente sabe, eu, você, Carmen, que falar numa reunião com poucas pessoas é uma forma, e falar para uma grande plateia é outra. Mas para quem não gosta de falar em público, essas duas situações, elas têm o mesmo peso? Então, eu queria que você começasse explicando para as pessoas essas atitudes que a gente deve ter quando a gente vai falar para o público, seja ele pequeno ou grande.
3: Ok. Eu não sei se dá com você, mas comigo, faculdade, estudando, e a gente tinha de apresentar um trabalho, eu sentia realmente, às vezes, uma espécie de pânico. Porque era um grupo pequeno. Pessoas que estavam próximas a mim. Né? Eram colegas meus. Todo mundo olhando com aquele olhar crítico, até ansioso. Será que ela vai apresentar bem? Né? Então, aquilo para mim era muito difícil. Mas, e às vezes, é muito mais fácil você falar para uma plateia grande do que para um público pequeno.
2: Sabe o que...
3: Mas há uma diferença nas duas coisas, né? Mas isso se dá nos gestos e na comunicação verbal.
2: Você perguntou se acontecia comigo e sabe o que acontece comigo até hoje? Se eu tiver que falar em público, o começo, eu sempre sinto assim, um calor enorme no rosto, vai subindo assim um quinturão, aí depois que eu começo a falar, aí como se a adrenalina fosse baixando, mas não tem essa. Toda vez que eu tenho que falar em público, seja para um público menor ou maior, eu vou ficando assim com calor, um calor, aí vai subindo aquele quinturão e depois o negócio vai surgindo.
3: Mas
2: tem
3: normal.
2: Que começar. Tem que começar.
3: Isso é,
2: né?
3: Normal para quem tem responsabilidade, né?
2: Uhum.
3: A gente inicia ali olhando para uma plateia ou para um grupo de pessoas e todo início é assim, você está assim, um pouco ansiosa para saber se vai dar certo, se está iniciando bem, né? E esse início de uma reunião, você falar numa reunião ou numa palestra, é muito importante, né? E a gente não tem como fugir disso.
2: Você falou
3: então,
2: que os gestos são...
3: É, os gestos. Por exemplo, para um pequeno grupo de pessoas, de até 10, 15 pessoas, por aí, a gente precisa apresentar o assunto em pauta com muito conhecimento, firmeza, mas naturalidade. Porque você está ali junto das pessoas, né? Então, a gente não precisa de certos recursos, como falar alto, utilizar gestos largos. Por que você vai utilizar gestos largos e altos quando você está junto das pessoas, né? Já que as pessoas estão bem perto da gente. Então, a

0: educação tem de ser o mais natural possível. E a gente tem de olhar no rosto de cada um. Com o olhar, a conexão é muito importante. Não encarar, mas olhar a cada um. Você tem de prestar atenção a cada um. E todo movimento que a gente faz vai ser observado pela pouca distância, né? Responder os questionamentos de frente, olhando para a pessoa e evitando gestos repetitivos ou frases.
1: Entendi.
0: Entende?
1: Você.
0: Roer a unha e outras manias, né?
1: É.
0: Já numa plateia grande, a gente usa a postura, mas a gente não tem de olhar as pessoas uma a uma, de maneira alguma. É uma plateia, nem deve. A gente olha assim, o normal. Então, você olha para a sua esquerda, para o centro e para a sua direita, né? Vai sempre com esse movimento. Você tem de tornar o que você diz e falar de forma dinâmica, com ritmo, porque é uma plateia que tem muitas pessoas e você tem de prender essa atenção. Isso é muito importante. A gente
1: Karen.
0: estava falando agora sobre o início de uma apresentação. E ela é muito importante. A naturalidade, né? A gente não ficar parado. Isso é importante.
1: A primeira coisa que você me perguntou foi como eu me sentia, né? E falou como você se
0: Exato.
1: sentia até mesmo na época da faculdade. E isso eu tenho certeza que aguçou a curiosidade, assim, por exemplo, de quem está nos ouvindo, de saber como é que a gente que também trabalha com comunicação, que tem que estar falando para uma plateia grande, pequena, média, enfim, mas tem que falar em público, também como a gente se sente. Então, trazer exemplos para as pessoas que estão nos ouvindo agora, ah, vou ter que falar numa reunião, vou ter que falar, sei lá, numa palestra. Se essa pessoa, ela começa a trazer exemplos do dia a dia, claro, que caibam ali no contexto técnico que ela está apresentando, você acredita que isso pode tornar essa comunicação mais fácil, deixar a pessoa mais tranquila?
0: Pode, você tem de interessar a pessoa. Então, as pessoas que estão ali para ouvir determinado assunto, então é muito importante que logo de início você dê um insight, não é, sobre o que você vai falar. Mas é muito importante que esse início de palestra, você pode até citar exemplos no início, porque isso interessa muitas pessoas, não é? Você vai falar de forma técnica, mas nada mais do que histórias. Histórias nossas, histórias verídicas, para interessar as pessoas, né? Então, a gente se lembra também que somos a soma dos nossos gestos, palavras, atitudes. Então, respire fundo, entre com passos firmes e um sorriso no rosto. Que é a sua primeira vez, né? Primeira vez, você está se sentindo assim, inseguro. Fale de um púlpito, de uma mesinha que lhe dê apoio, né? E grave muito as palavras iniciais, pois elas serão responsáveis pelo nível de atenção das pessoas que estão ali na plateia. Observe, então, o nível de reação das pessoas e a gente procura conquistá-la, mas não se deixe intimidar. Por isso que eu digo, não precisa olhar para as pessoas, mas olhe para as pessoas, sem encará-las, né? De uma forma geral, no início. E como você disse, realmente no início a gente tem aquela ansiedade, aquela coisa. Mas se você já entra sabendo o que você vai dizer e aproveitando a reação do público, isso vai lhe dar muito mais tranquilidade para você começar a palestra. E a reação do público é que estimula muito a gente a falar. Isso é muito importante. Por isso que é tão, tão importante a gente ter conhecimento do que fala, né?
1: Mas
0: E
1: mesmo.
0: poder interessar as pessoas.
1: Às vezes, mesmo quem tem muito conhecimento ainda fica ali com medo, com receio. Mas eu acho que trazendo essa naturalidade, esses exemplos que você citou aqui pra gente, eu acho que a pessoa consegue sim. Consegue,
0: Consegue.
1: né, ser. E fazer com que aquela palestra
0: Principalmente
1: interesse.
0: o conhecimento que você tem, isso vai ajudar muito, né? você se familiarizar com o assunto, né, planejar o roteiro da apresentação. E se algo acontecer de imprevisto, você leva de uma forma leve. O som falhou, você leva, puxa, um momentinho, nós vamos consertar isso.
1: É ao vivo, né? De logo, é ao vivo.
0: É ao vivo, vivo,
1: ao
0: né?
1: vivo é você assim, viu, tudo acontece.
0: Né? Você tem que sair, tem espirituosa nessa... É. Então, se é uma apresentação lida, então, leia muito para tirar, de vez em quando, a sua atenção do papel. Porque hoje em dia, o olhar, a conexão com a plateia, com o público, é importantíssima.
1: É isso. E tem coisas que não dá para a gente controlar, como, por exemplo, falhas técnicas. Então, seja espirituoso, seja espirituosa, como disse Carmen Peixoto. Carmen, sempre maravilhosa com a gente, trazendo muita orientação. Obrigada por também falar sobre esse tema
0: que
1: coloca pânico nos outros. Obrigada, Carmen. Bom fim de semana.
0: Para vocês, todos que nos assistem.
1: Um abraço.
0: Que nos vejam. Tchau.
1: Carmen Peixoto, ela é instrutora de etiqueta social e jornalista, está com a gente toda quinta-feira aqui no Rádio Livre. Gente, daqui a pouquinho tem Boca no Trombone para você que quer participar, fazer denúncia, reclamação, cobrança. 99147-8520 é o número do nosso WhatsApp, tá? 99147-8520. Fazer um intervalo e volto já. 2h26.
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0: uma oferta muito grande aqui na capital de Pernambuco, que é essa porta de entrada dos navios que vão fazer a temporada de cruzeiro no nosso Brasil. Esse ano, a temporada tem um número de ofertas de 24% a mais que a temporada passada. A expectativa é que a gente possa, exatamente através do pontapé inicial que é aqui de Recife, a chegada desse navio, poder aumentar o fluxo e a frequência de navios a partir do Recife, para que essa temporada seja maior potencializada. Então, a nossa visita era ver instalações exatamente para que a gente possa fomentar essa atividade que é os cruzeiros marítimos, que tanto traz dividendos para o turismo do Brasil. Olha, a gente avalia as condições que os turistas vão chegar e também como, né, o próprio, as secretarias, as cidades e o Estado estão se fazendo para se receber. É importante ressaltar que o ticket médio do cruzeirista ele é muito alto, então é preciso estar todo mundo preparado, o entorno estar preparado para que a gente possa fomentar cada vez mais e a experiência turística seja potencializada para que esse turista, além de voltar, fale bem do destino e possa potencializar cada vez mais aquela roteiro e aquele destino que é Recife.
1: O ministro Gustavo Feliciano encerrou a sua passagem pelo complexo portuário com uma visita ao Museu do Porto, inaugurado no mês de junho, que conta com um acervo composto por mais de 200 itens, incluindo 36 fotos originais do século XX, registradas pelo renomado fotógrafo português Francisco do Bocage. 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
2: Valeu, Ricardo. Agora eu volto a conversar com o João Lobambo sobre uma operação que aconteceu no Agreste, uma operação de combate a tráfico de drogas e comércio ilegal de armas no município de Iati. Teve gente presa, Lobambo?
3: Oi, Anne, pois é. A Operação Mocambo cumpriu 8 mandados de busca e apreensão no município de Iati. 3 pessoas, viu, Anne, foram presas em flagrante por tráfico de drogas e posse ilegal de arma de fogo. Durante a ação, os policiais apreenderam 2,5 kg de uma substância semelhante à cocaína, uma pistola calibre 380, uma espingarda calibre 20 e 28 munições. Também foram encontrados quase R$36 mil em dinheiro, uma balança de precisão, um carro, uma motocicleta e 8 celulares. Segundo a Polícia Civil, a investigação busca identificar e desarticular a estrutura operacional e financeira do grupo investigado. O material apreendido, incluindo os aparelhos eletrônicos, será analisado para tentar identificar outros envolvidos, movimentações financeiras e possíveis conexões criminosas.
2: Meu Deus do céu, viu? É um negócio muito bem organizado.
3: Lá em Iati.
2: Pois é. Bem, é a Agreste Pernambuco, é a operação acontecendo e você acompanhando tudo com a gente aqui no Rádio Livre. João Lobambo, obrigada pelas informações.
3: Valeu,
2: fazer mais uma pausa? Lembrando para vocês que daqui a pouquinho tem Boca no Trombone, hein? Quem quiser participar, 991478520, número do nosso WhatsApp, para você participar com a gente. Mandar a sua cobrança, reclamação, é o espaço que a gente abre para o nosso ouvinte colocar a boca no trombone. 991478520. Fazer um intervalo rapidinho, a gente volta já. 2h35.
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8: No Setembro Amarelo, a Estácio Recife reforça uma opção gratuita de atendimento psicológico à população. O serviço funciona ao longo de todo o ano na Clínica Escola da instituição no bairro do Prado. E o atendimento é aberto a pessoas de diferentes faixas etárias e realizado por estudantes do curso de Psicologia, com acompanhamento de professores. É o que explica o coordenador do curso de Psicologia da Estácio Recife, Tiago Lacerda.
9: O serviço Escola em Psicologia do Centro Universitário Estácio do Recife oferece atendimento gratuito a todos.

0: toda a população da região metropolitana do Recife. O serviço atende crianças, adolescentes, adultos e idosos. O atendimento é realizado por nossos estagiários sob a supervisão dos nossos professores. Para agendar atendimento, basta ligar no número 3225-8901 ou agendar presencialmente, diretamente no local.
1: Os atendimentos são sociais e não têm custo. A clínica fica na Avenida Engenheiro Abdias de Carvalho, número 1771, no Prado. Os atendimentos acontecem de segunda a quarta-feira, das 9 da manhã às 9 da noite, e às quintas, das 9 ao meio-dia e das 6 da tarde às 9 da noite. O agendamento pode ser feito pelo telefone 3225-8901. 3225-8901. Gabriela Bento, Rádio Jornal, Rádio Notícia.
2: Tá aí uma informação importante, né? Desse serviço de graça, atendimento psicológico de graça para você. Agora, gente, vamos falar da Agri Nordeste, que chega à 33ª edição com mais de 300 estandes no Centro de Convenções em Olinda. A feira começa nesta quinta-feira e tem entrada de graça, viu? João Lobão.
3: A Agri Nordeste chega à 33ª edição a partir desta quinta-feira, dia 3, no Centro de Convenções em Olinda. A feira reúne produtores rurais, empresas, cooperativas e instituições ligadas ao setor agropecuário. Considerado um dos principais eventos do agronegócio no Nordeste, o encontro terá mais de 300 estandes e a expectativa é receber cerca de 35 mil visitantes nos 4 dias. A programação vai além da realização de negócios. O público vai encontrar palestras, capacitações, gastronomia, produtos do campo, atividades com animais e atrações para quem também quer conhecer mais sobre a produção rural. Um dos destaques é o 33º Seminário da Agri Nordeste. Quem aponta esses e outros destaques é o presidente da Federação de Agricultura e Pecuária de Pernambuco, Pio Guerra.
4: Seminário com mais de 100 palestras e encontros técnicos abordando diferentes cadeias produtivas, trará temas importantes para maior desenvolvimento da nossa agropecuária. Serão debatidos por profissionais especializados e em auditórios específicos para cada setor. Na sexta-feira, receberemos o ministro André de Paula, assinando protocolos que ampliarão os mercados de produtos de origem animal para municípios pernambucanos. O outro protocolo aumenta a rede de captação de informação meteorológica. São instrumentos modernos que estimulam a produção, ampliam oportunidades de mercado e oferecem mais segurança nas informações de clima, úteis ao cotidiano agrícola em uma região sujeita a estiagens severas.
3: Na área de exposição, a feira de produtos do campo terá alimentos, bebidas, artesanato e insumos. Municípios pernambucanos também vão apresentar produtos, gastronomia e manifestações culturais. Pio Guerra afirma ainda que a gastronomia é outra atração da Agri Nordeste, assim como a Vila Pet.
4: A Agri Nordeste é uma oportunidade para apresentar o que há de melhor no meio rural. Teremos a feira de produtos do campo com mais de 300 estandes. O Festival Gastronômico Sabor do Campo, o Show de Churrasco, o 18º Concurso de Lácteos, além de espaços dedicados à moda agro. Aos que gostam de cavalos ou criam pets, há também espaço para aprender e trabalhar o assunto. Importante presença de vários municípios de todo o Nordeste, mobilizados pelas caravanas organizadas por diversos parceiros de toda a região, expõe a diversidade da nossa produção e a riqueza cultural que temos.
3: A 33ª Agri Nordeste é realizada pela Federação da Agricultura e Pecuária do Estado de Pernambuco, a FAEP. O evento acontece desta quinta-feira até domingo, das 10 da manhã às 9 da noite, no Centro de Convenções em Olinda, e a entrada é gratuita. João Lubambo, Rádio Jornal, Rádio Notícia.
2: Tá aí mais uma opção para você, né? Agri Nordeste. Gente, daqui a pouquinho tem Boca no Trombone para você que já mandou a sua mensagem, o seu áudio, a gente vai colocar aqui daqui a pouco, tá? Para você que ainda quer participar, dá tempo, 99147-8520, número do nosso WhatsApp, é para você mandar a sua cobrança, a sua reclamação, para você colocar a boca no trombone. 99147-8520, número do nosso WhatsApp. Vou pro intervalo e volto já. 2h46.
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1: Agora são 2 horas e 52 minutos.
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1: Gente, Rádio Livre está de volta, vamos falar de eleição. O primeiro turno da votação será no dia 4 de outubro, né? E a gente sabe que tem aquele aplicativo, é título, que tem ali todas as informações da gente. Mas a Justiça Eleitoral está orientando todos nós, eleitores, a atualizarmos o nosso e-título, esse aplicativo que você tem nesse celular, com antecedência, para não ter problema. Vamos entender melhor com o João Lubambo? Vamos lá.
2: Eleitores que pretendem usar o e-título no primeiro turno das eleições devem baixar ou atualizar o aplicativo com antecedência. A votação está marcada para o dia 4 de outubro. O aplicativo oficial da Justiça Eleitoral está disponível gratuitamente para celulares e tablets com sistemas Android e iOS. O e-título funciona como a versão digital do título de eleitor e permite consultar informações como local de votação, zona e sessão eleitoral, situação do título, certidões e histórico de justificação. O advogado eleitoral Marcílio Kumaru aponta mais detalhes.
3: O e-título é uma evolução do nosso título físico para o título digital. Você pode encontrá-lo no site do TSE. É muito importante que quem já tem um e-título atualize ele. Né? Vá no seu celular e atualize ele. Quem não tem, procure o site do TSE que vai estar os links do e-título. A partir do momento que você baixa o e-título, também verifique se sua foto consta no seu cadastro. Porque sem a foto, mesmo que o título seja eletrônico, você não pode votar. Você tem que levar o seu título físico.
2: Na versão atualizada para 2026, o aplicativo também oferece serviços como pagamento de débitos eleitorais por Pix, justificar a ausência às urnas e ainda é possível emitir certidões de quitação de crimes eleitorais e gerar o título em formato digital. Para baixar, basta acessar a Play Store em aparelhos Android ou a App Store no iPhone e iPad e procurar por e-título. Depois da instalação, o eleitor deve informar os dados pessoais solicitados e seguir as etapas de validação do aplicativo. Já está disponível no e-título também a consulta atualizada à sessão de votação, inclusive para quem solicitou transferência temporária. O primeiro turno nas eleições gerais de 2026 será realizado no dia 4 de outubro. Um eventual segundo turno está previsto para 25 de outubro. E a recomendação é manter sempre a versão mais recente instalada, evitando deixar o procedimento para o fim de semana da eleição. João Lubambo, Rádio Jornal, Rádio Notícia.
1: Gente, é melhor mesmo você atualizar logo, porque no dia da eleição tá todo mundo utilizando e realmente fica impossível. Então, quanto antes, melhor. Segue essa dica. Agora, vamos falar um pouco do que está acontecendo no Brasil todo. Olha, os governistas pedem a quebra do sigilo do caso Banco Master e das investigações sobre o financiamento do filme Dark Horse no Supremo Tribunal Federal. Mas, afinal, o que significaria na prática essa quebra de sigilo? E o que é mantido em sigilo nesses casos? O que pode vir a público se a medida for autorizada? Você já parou para pensar nisso?
4: A gente explica.
5: O segredo de justiça consiste em manter sob sigilo processos judiciais ou investigações policiais que normalmente são públicos por força de lei ou de decisão judicial. Nesse contexto, o ordenamento jurídico brasileiro, ao assegurar o segredo de justiça, o faz impondo um dever às partes contendoras de um processo. Mas, por que deve haver o sigilo de processos judiciais? Como o princípio da publicidade se enquadra nesse contexto? A gente explica. A Constituição Federal determina que todos os julgamentos dos órgãos do Poder Judiciário serão públicos, podendo a lei limitar a presença em determinados atos às próprias partes e aos advogados, em casos nos quais a preservação do direito à intimidade do interessado no sigilo não prejudique o interesse público à informação. A partir disso, o sigilo ou segredo de justiça é utilizado na fase investigatória, devido à necessidade de preservação de provas e com o intuito de não prejudicar as investigações da Polícia Federal ou da Polícia Civil. Já na fase processual, a regra é a publicidade dos atos processuais, visto que a medida garante que o Estado não seja autoritário contra uma pessoa, a não ser que a intimidade de um indivíduo seja violada com a publicização do processo. Contudo, o sigilo pode ser retirado do processo quando não mais se justificar concretamente a manutenção dele, uma vez que, a partir de determinada fase processual, em lugar da preponderância do interesse particular das partes, sobrevenha o interesse público da sociedade, que tem direito, em tese, de ficar sabendo do que ocorre naquele processo. A situação concreta é que vai permitir ao juiz da causa fazer uma avaliação

0: avaliação e motivadamente retirar um segredo, se for o caso. Com isso, a regra é o sigilo na fase investigatória para o trabalho das polícias e a publicidade durante o processo. O objetivo do segredo de justiça na fase processual é impedir que o público tenha acesso aos autos para a preservação da intimidade das pessoas envolvidas no processo ou procedimento e para proteger o interesse social, como o normal andamento do processo quando a divulgação das provas possa levar a uma sentença equivocada. Dessa forma, pode ser retirado o segredo de justiça se, em lugar da preponderância do interesse particular das partes, sobressaia-se o interesse público da sociedade, que tem direito de ficar sabendo do que ocorre naquele processo. 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Kevin Paes para o Rádio Livre.
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2: Boca no trombone de hoje está começando com Luana da Várzea.
3: Olá, meu Barreto, boa tarde. Aqui quem fala é Luana, moradora da comunidade 21 de Abril na Várzea, na rua Torre Homem. Eu venho colocar a minha boca no trombone em relação à solicitação de implantação de iluminação na comunidade, feito junto com a Prefeitura do Recife. Eles vieram e fizeram o levantamento de que é preciso implantar 10 luminárias. E até agora não fizeram. Já fazem aproximadamente 1 ano e 6 meses e não vieram. Então, estou aqui pedindo junto com a comunidade que a Prefeitura atenda essa solicitação, ajudando assim com a segurança da comunidade e dos moradores que precisam sair cedo e chegam tarde e passam por esses becos aqui que é tudo escuro. O protocolo é 20-25-0212-1400-42-309.
2: Tá certo, Luana. Foi bom você ter mandado também aqui o protocolo para a gente poder ir com o protocolo, né? Fazer essa cobrança ainda mais certeira para a Prefeitura do Recife. Obrigada pela sua participação e vamos embora para ver se a gente consegue, né, que a Prefeitura resolva esse problema de uma vez por todas. Obrigada, Luana. Agora, Fernando de Maranguape 1.
4: Boa tarde, Rádio Jornal. Aqui é o Fernando de Maranguape 1. Olha, a minha reclamação aqui é que a cidade de Paulista, assim como a de Olinda também, tem muito animal solto na rua, tá? Tá muito ruim isso, né? É porco, é burro, é cavalo, é tudo que é tipo de animal, que vocês possam imaginar. Então, assim, eu queria que pelo menos o prefeito aqui de Paulista, né, que até agora não fez nada, que ele dê uma força aqui pra gente e tal, que é que ele tire esses animais das ruas, sabe? E, sei lá, aplica uma multa nos donos, deixa os animais soltos, tá bom? Por favor, faz essa reclamação aí, porque tá, atrapalha o trânsito e é nojento que as ruas ficam muito sujas. Valeu, obrigado.
2: É, e o risco de acidente é muito grande mesmo, seu Fernando. Obrigada pela sua participação. A Prefeitura de Paulista precisa resolver, né, de fato, esse problema. Muitos animais soltos na rua. É a denúncia do seu Fernando de Maranguape 1. Então, atenção, Prefeitura de Paulista. A gente também vai fazer essa cobrança. Agora, Admir de Natal, que tá ouvindo a gente, mandou um áudio.
5: Anne, boa tarde. Eu tô vindo de Natal, Macaíba. Sintonizei aqui na Rádio Jornal aqui. Entendeu? E não é no internet não, é no rádio da carreta aqui do carro. Que maravilha, essa Rádio Jornal é potência mesmo, viu? Aqui em Natal aqui. Aí, cuida pra cuidar!
2: Cuida pra cuidar, foi bom. Que bom, seu Admir, que o senhor tá ouvindo a gente aí na estrada, a gente tá sendo a sua companhia, obrigada. E que bom também que o senhor tá fiel, mesmo viajando fiel com a gente na Rádio Jornal. Obrigada, seu Admir, um abraço grande, cuidado na estrada, boa viagem pro senhor, viu? Bem, gente, esse foi o Boca no Trombone de hoje, amanhã tem mais. Agora tem vaga de emprego aqui no Rádio Livre, Ricardo Luiz.
6: Tem vaga pra você.
7: Oi, Anne. A Ferreira Costa está com 150 vagas abertas nas unidades da Imbiribeira, Tamarineira, Caruaru e Garanhuns. Com mais de 140 anos de história, a empresa é referência no segmento de casa, construção e decoração no Nordeste. As oportunidades são para vendedor, atendente, operador de caixa, auxiliar de depósito, entre outras funções. Os interessados devem acessar carreiras.ferreiracosta.com. Conferir as vagas e se cadastrar. O processo pode incluir

0: testes, entrevistas e envio de documentos. O Santander está com 10 mil vagas abertas para cursos gratuitos online de inglês, espanhol e francês, pelo programa Santander Fala Mundo, em parceria com a Imerse. O curso usa inteligência artificial para deixar o aprendizado mais prático e interativo. Podem participar pessoas com mais de 16 anos, mesmo sem conhecimento prévio no idioma ou vínculo com o banco. As inscrições vão até 14 de setembro pela plataforma Santander Open Academy. Os cursos duram de 1 a 3 meses e incluem conversações com IA, atividades de vocabulário e aulas ao vivo com tutores. E tem também 10 vagas para corretor de imóveis, com ou sem experiência. Salário de R$ 3.500. É preciso ensino médio completo. As vagas também são disponíveis para pessoas com deficiência. Outras informações no site e no aplicativo Conecta Recife, da Prefeitura da cidade. Lá você também encontra outras vagas de emprego e cursos profissionalizantes gratuitos. Na plataforma do Conecta, acesse Go Recife, Programa Geração de Oportunidade.
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2: Vamos para o nosso giro de notícias com o doutor da notícia, Kevin Paes. Boa tarde.
3: Olá, Anne. Boa tarde para você. Boa tarde também aos ouvintes da Rádio Jornal. Duas mulheres, uma de 90 e outra de 65 anos, foram resgatadas por auditores da Superintendência Regional do Trabalho após viverem décadas em condições análogas à escravidão doméstica junto a uma família em Belo Horizonte, Minas Gerais. Segundo a superintendência, uma das vítimas permaneceu vinculada à casa por 75 anos e a outra por 60 anos, realizando tarefas como limpeza, compras e preparo de refeições, sem recebimento de salário e acesso a direitos trabalhistas e com restrições à convivência social, à educação e à construção de uma vida autônoma. De acordo com Carlos Calazans, superintendente regional do trabalho, as idosas foram encaminhadas para um hospital e vão receber a assistência. A fiscalização foi feita pelo Ministério do Trabalho e Emprego, em conjunto com o Ministério Público do Trabalho e a Polícia Federal. Para os órgãos, os empregadores alegaram que havia uma relação familiar com as mulheres, mas os fiscais concluíram que não existiam elementos que caracterizassem pertencimento familiar em condições de igualdade. Kevin Paes, Rádio Jornal, Rádio Notícia.
2: Obrigada, Kevin. Gente, vou fazer um intervalo. Na volta tem um consultório. Hoje a gente vai falar sobre saúde mental dos trabalhadores. Tem muitas profissões em que os trabalhadores estão sendo afastados por problemas emocionais. E uma delas é a de motorista de ônibus. Mais de 2.600 motoristas de ônibus foram afastados este ano das atividades profissionais por problemas emocionais. Isso traz impactos para eles, claro, e também para quem depende do transporte público. A gente vai falar sobre a situação dos motoristas de ônibus e de outras profissões também, daqui a pouco, no consultório. Até já. 3 e 5.
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13: Boa tarde, Anny Barreto. Boa tarde a todos. Um prazer estar aqui novamente.
14: Prazer todo meu poder conversar com a senhora e também com a doutora Micaela Jorge. Ela é médica residente de psiquiatria do Hospital das Clínicas da UFPE. Boa tarde, doutora Micaela. Seja bem-vinda.
13: Boa tarde, Anny. Obrigada.

0: pelo convite.
1: Que bom tê-la com a gente também. E claro que eu convido todos os ouvintes a participarem. Sei que tem muitos motoristas que estão nos ouvindo, familiares também. Sei de outras profissões também que a rotina não é nada fácil. Então, mandem as suas mensagens. Como é que é a sua rotina? O que é que você vivencia? Você quer ajuda? Você quer ouvir uma orientação? Não precisa se identificar, não. Manda pra gente. O número do nosso WhatsApp é o 991478520. Número do WhatsApp para você participar aqui do consultório. Eu vou começar com o exemplo dos motoristas de ônibus, até porque nesta quarta-feira, dia 2 de setembro, um motorista de ônibus foi obrigado a dirigir o Terminal do Jardim Brasil até a Vila Popular em Olinda. Não é uma distância muito longa, mas quando chegou lá, o veículo foi incendiado, com ele dentro. Inclusive, ele acabou ficando ferido. E aí tem a ferida física, né, as queimaduras, mas tem também o trauma. Esse incêndio criminoso foi o ápice de um clima de tensão que toma conta do dia a dia de quem usa e de quem trabalha no transporte público. Esse motorista, claro, está afastado do trabalho. Mas não é só esse caso específico, não foi algo pontual. O dia a dia dos motoristas de ônibus está cada dia mais difícil. Isso se reflete nos afastamentos. E vocês vão ouvir agora o presidente do Sindicato dos Trabalhadores em Transporte Rodoviário de Pernambuco falando um pouco sobre como é ser um rodoviário nos dias de hoje. O áudio foi enviado pelo presidente do sindicato, Roberto Carlos.
2: Eu estou há 32 anos no sistema e eu nunca vi um retrocesso tão grande como esse hoje no transporte público em relação à violência, à falta de urbanidade. São muitas as coisas que envolvem para que o motorista desenvolva o problema de saúde mental. Parece até que o motorista é culpado de todas as coisas erradas que acontecem no dia a dia. Atraso de ônibus, ônibus lotados, carga horária exaustiva. E todos nós sabemos que o motorista hoje, ele cobra, dirige, ele tem várias funções. Não é só olhar para frente, passar a marcha. Tem uma grande responsabilidade em relação às vidas que ele ali carrega. Então, eu enxergo um caos. O dia a dia violento, falta de urbanidade. É preocupante, porque quando um motorista desse se afasta, muitos deles não querem mais nem voltar, justamente por conta da insegurança. Então, são motoristas que saem de casa todos os dias, 2 horas, 3 horas da manhã, para estar na empresa tirando o primeiro carro. Ou seja, eles são os primeiros a

0: Então, o que eu acho que deveria acontecer era um olhar clínico para essa mão de obra, inclusive desvalorizada. Eu espero, na verdade, que o poder público tenha a sensibilidade de que ônibus novo é importante para a sociedade, mas a mão de obra, ela é importante para todo o estado de Pernambuco. E essa mão de obra se chama hoje pais e mães de família fazendo Pernambuco andar.
1: Bem, esse áudio que você acabou de ouvir foi do seu Roberto Carlos. Ele é presidente do Sindicato dos Trabalhadores em Transporte Rodoviário aqui de Pernambuco. E ele traz, doutora Adriana, muitos pontos, né? E ele já abre a fala dele falando assim: parece que o motorista hoje é culpado por tudo. Quando o ônibus atrasa, quando o ônibus está lotado. Mas vocês sabem que hoje, ele diz, o motorista não só dirige. Ele também cobra. Ele não só olha para frente e passa marcha. Ele também cobra e tem que lidar com milhares de pessoas todos os dias andando no transporte público. A gente sabe que muita gente usa porque precisa mesmo. E cada um de nós tem os seus problemas. Doutora Adriana, como a pessoa pode vivenciar um dia a dia tão tenso e não se deixar afetar por tudo isso? Tem como?
2: Pois é, antes de iniciar a minha fala, eu já gostaria de deixar aqui a minha solidariedade a todos os motoristas de ônibus, assim como também a todos os trabalhadores, né, que acumulam horas e que tem toda uma gama de variáveis que implicam aí na saúde mental, mas de um modo especial a todos os motoristas de ônibus que estão vivenciando toda essa circunstância que você acabou de mencionar. O que é que acontece? O sistema nervoso central, ele tem um percentual, é como se fosse basicamente, olha, você tem 20% do seu dia que você pode utilizar o teu sistema de alerta, o teu sistema de alarme. Estou usando aqui um percentual, obviamente, que não é exatamente matemático. Um profissional como o motorista de ônibus, ele não vai conseguir, por mais que ele até queira, utilizar apenas os 20%, ele vai utilizar 80% ou mais. Então, é um sistema nervoso que vai cansar de estar tão alarmado, porque é como se ele tivesse que o tempo inteiro estar utilizando um sistema cognitivo de autopreservação ali, que só deveria estar ligado em algumas situações muito pontuais. E o que é que o sistema nervoso central faz? Ele liga o modo de sobrevivência, porque isso é algo inerente à condição humana mesmo. Nesse sistema de sobrevivência, ele faz como se a gente tivesse que estar numa casa e ligasse a maioria dos interruptores e a maioria das luzes e ficássemos apenas com ali dois abajures ou duas velas acesas. Por que ele faz isso? Para se proteger. Então, veja, estamos tentando viabilizar que os motoristas de ônibus que se conduzam os passageiros e que tenha êxito utilizando um sistema de alerta que facilmente vai diminuir o potencial cognitivo dele. Então, ele vai estar menos alerta. Isso é um perigo, né? Então, ele vai ter que... Ele deveria ter um sistema... um sono regulado, ele deveria ter o apetite estruturado ali, ele deveria estar com todas as áreas dele cognitiva para que ele pudesse oferecer o melhor para a sociedade. O que é que a gente vê? A gente vê que esses profissionais, eles estão desenvolvendo não apenas a síndrome de burnout, tá? Mas eles estão também desenvolvendo, por exemplo, dependência química, porque é uma estratégia ali também de se defender das próprias dores existenciais mais profundas. Eles também desenvolvem transtorno do pânico, transtorno de ansiedade generalizada, entre outros, que vão somar, que vão ser diagnósticos que estarão potencializando toda essa estrutura psíquica deles. Então, há um grande sofrimento que não pode ser deixado para trás. Esse que você acabou de dizer, esse exemplo, possivelmente, casos dessa natureza desenvolvem um transtorno do estresse pós-traumático, o que vai trazer grande repercussão, inclusive para um afastamento.
1: Que é o caso do motorista que foi obrigado a dirigir e o ônibus foi incendiado com ele dentro, né?
2: Isso. É, vamos dizer,
1: ele já foi afastado, viu? Eu só não sei se ele vai conseguir voltar a trabalhar, porque imagina, toda vez que ele sentar, ele pode voltar, né, àquele ponto do...

0: que foi obrigado por pessoas criminosas a dirigir, depois teve um ônibus incendiado, vai ser sempre um trauma.
1: Uhum. O que você fez a pergunta, Adriana, é possível... sabe aquela balança antiga que a gente colocava aqui um peso de um lado, né? E aí colocava, por exemplo, as frutas do outro? Eu sempre costumo dizer, o que é que você vai botar do outro lado? De um lado vai estar o trabalho, do outro você vai ter que ter medidas preventivas, autocuidados, né? Você vai ter que ter uma combinação, um conjunto de contextos ali que você vai precisar cuidar para que você não adoeça. O que é que você vai colocar ali? Então... nós não podemos dizer o que é que essa pessoa vai colocar, porque isso é o que a gente chama de idiosincrasia. É algo muito peculiar e muito próprio de cada um. Mas se para aquela pessoa a igreja é importante, se para aquela pessoa a família é importante, a atividade física é importante, o que é que ele vai colocar para que ele conduza ali a atividade dele, né, num percentual de tempo e de demandas muito extensas, porém... que ele vá neutralizar, ou seja, fazer um combinado ali para parear também com medidas que ele tenha de autocautela. Vamos dizer assim, não vai possivelmente amenizar ou ser os únicos fatores que vão trazer benefícios, mas é necessário que ele perceba a necessidade mesmo, o quanto esse poder ali do que ele vai colocar contrário a tudo isso vai restaurar, restabelecer todo o conteúdo cognitivo dele.
0: Até mesmo se vai chegar a decisão que não quer mais, né? Porque o presidente do sindicato disse que muitos não voltam, né, a trabalhar. Eu estou recebendo aqui uma mensagem, doutora Micaela, também, dos ouvintes, dizendo assim, além de dirigir e passar troco, ou seja, de fazer a cobrança, porque foi um ponto, né, levantado assim, o motorista hoje, ele não só dirige, ele também cobra. Esse motorista, ele ainda aciona o elevador, para subir uma pessoa com deficiência, por exemplo, né, que é um cadeirante, ele é de responsabilidade do motorista. E aí a pessoa que não quis se identificar disse assim, é um acúmulo de funções, além de todo o estresse com alguns tipos de passageiros. E a gente sabe que sim, a gente vai se deparar na vida com gente estressada, gente violenta. Só que a gente se depara uma hora ou outra. Ali a gente está falando de uma profissão que se depara com muitas pessoas o tempo inteiro e que a gente nunca sabe, né, o que, que o outro traz. A doutora Adriana falou aqui a síndrome de burnout, entre outros problemas. E quando a gente pensa em tratamentos, a gente pensa numa terapia, a gente pensa em medicamentos com o médico psiquiatra, mas... chega um ponto, ou pode chegar um ponto, que não vai ter medicamento certo que possa ajudar um profissional desse que vive numa tensão o tempo inteiro. E eu pergunto isso porque cada vez mais cresce o número de profissionais rodoviários sendo afastados do seu trabalho.
2: É importante a gente também delinear que quando a gente pensa em tratamento, a gente já faz o vínculo cognitivo com o remédio.
0: Isso.
2: E a primeira linha de tratamento, né, para a maioria desses transtornos, é importante destacar também que o burnout é um diagnóstico, é um fenômeno ocupacional, né, relacionado ao trabalho, não é um diagnóstico médico. Isso foi atualizado recentemente na CID-11. E, enfim... em relação à questão que você pontuou, da questão de se há uma chance de não ter remédio, etc., a gente vai trabalhar com a primeira linha, né, que seria a questão... isso já pensando em tratamento, tá? Pensando assim na questão da psicoterapia, e psicoterapia eu falo acompanhamento longitudinal.
0: Sim.
2: Tá? A depender desses casos aí, a gente pode ver o TEPT, que é o transtorno do estresse pós-traumático, que é quando há um sofrimento suficientemente significativo a ponto de culminar em um transtorno decorrente de um trauma, né? Um trauma mesmo, assim, geralmente relacionado a violências, assaltos e violências físicas e, enfim, traumáticas diversas, podendo aí configurar um diagnóstico de difícil tratamento. Só que eu acho também que a gente tem que ver essa situação, principalmente da situação dos motoristas de ônibus, como algo maior, assim, também, que pode... medidas que podem antecipar. A gente pensa muito logo no tratamento, né? Na questão de olhar os sintomas. Só que se a gente olhar contextualmente, a gente vê que é uma união de violência, que a gente está falando aqui, vocês abriram falando do que aconteceu ontem, né? No Jardim Brasil. É uma profissão também que, pelo que eu estava ouvindo, né, tem muita imprevisibilidade.

0: estava ouvindo uma pessoa que se dispôs a conversar comigo e comentou sobre a questão das escalas, que são feitas de forma, assim, às vezes eles descobrem no mesmo dia que, qual vai ser a escala, então é imprevisível. Isso é muito ruim para a saúde mental, pensando em questão de rotina mesmo.
1: Se
0: de
1: planejar
0: sono,
1: mesmo, né? De tudo.
0: De sono, de comida. Na hora, então, assim, você fica com a coisa, uma vida totalmente imprevisível, né? Sem uma rotina de higiene do sono. E sono é super importante para a saúde mental. Outra coisa também que você comentou, essa questão da sobrecarga. É uma violência também. É uma violência mais cronificada. A gente pensa assim, né? Uma violência mais pontual quando a gente pensa assalto, enfim. Mas tá ouvindo aquilo dali, lidando com o público, com o estresse, você não pode reagir também. E, então, aquilo dali é um fator de estresse
1: crônico, né?
0: Exatamente. E essa percepção também de ser um trabalho mais solitário, principalmente, né? Que ainda caindo também nessa questão da sobrecarga, a gente traz o acúmulo de função, né? Que teve com a saída
1: dos
0: cobradores. Então, ele está ali sozinho, não fala com ninguém e não tem essa troca ou a percepção de que tem alguém ali, né? Que está junto dele. Então, assim, sim, a gente pode encontrar casos que sejam difíceis mesmo retornar ao trabalho diante de todo esse contexto, mas é importante que a gente não fique voltado pensando só em tratamento, porque há maneiras de se organizar, né, dentro disso, pensando em prevenção também.
1: Quando a senhora fala em prevenção, aí tem que ser ações que venham, por exemplo, das empresas, nesse caso, como é um transporte público, do governo. Quem vai prevenir tudo isso? Porque para o motorista, para o trabalhador e até mesmo para o passageiro, já tem passageiro aqui falando com a gente também, daqui a pouco eu vou trazer essa mensagem, mas para o trabalhador, né, o motorista de ônibus, por exemplo, veja, já se mudou e não tem mais cobrador. Ele já faz as duas funções. A violência está para todo mundo, mas no transporte público, aquele assaltante, ele pode estar sempre voltado para uma linha de ônibus, enfim, tá, aquele motorista, ele está muito mais vulnerável porque ele está o tempo inteiro na rua, ele não sai da rua, né, para entrar numa empresa, por exemplo, ele está ali o tempo inteiro. Então, quando a gente fala em prevenção, a gente fala exatamente em quê, doutora Micaela?
0: Essa pergunta deve ser a pergunta de milhões de quem está tentando resolver esse problema também. Eu não, assim, me sinto apta a falar de, vou dar aqui uma resposta que vai resolver todo o problema, mas eu enxergo a situação da seguinte forma. Eu acho que tem a questão da segurança pública, certo? Que tem que, pelo que eu consegui ouvir, né? E também questão de gestão mesmo, de empresarial. Alguma gestão que ofertasse, pelo menos, alguma coisa mais previsível dentro da rotina. Evitar... Não sei, assim, é o que... Se é uma coisa, né, que deixa o trabalhador, essa questão da imprevisibilidade, de escala, de linha, etc. e tal, talvez seja alguma coisa nessa linha de ter uma certa mais estabilidade frente a uma profissão que existem outros fatores que são mais difíceis de controlar, entendeu? Então, tornar algo mais estável, eu acho que poderia ser um caminho aí. Não a resposta, né, mas o começo de algo.
1: Eu vou trazer logo aqui a resposta da Urbana PR, que diz que o setor tem buscado continuamente soluções para a melhoria do serviço e das condições de trabalho dos operadores. Aí a nota fala assim: nesse sentido, as empresas contam com suporte psicológico para acolhimento e acompanhamento dos rodoviários, com orientação e encaminhamento ao tratamento mais adequado quando isso é necessário. A nota ainda diz: destacamos ainda que diversos projetos são realizados pelas empresas com foco na melhoria da qualidade de vida e da saúde mental dos trabalhadores. As iniciativas abrangem desde programas de saúde e segurança do trabalho até orientações nas áreas financeira, nutricional, psicológica e jurídica, além de ações de prevenção e tratamento de doenças e incentivo à alimentação saudável. Empresas do setor também já ofereceram ginástica laboral, oficinas de equilíbrio emocional, atividades de relaxamento e até massoterapia, além de iniciativas de incentivo à leitura e à prática esportiva. Esses pontos aqui, né, da vivência, vocês até trouxeram, tanto a doutora Micaela quanto a doutora Adriana, da importância, por exemplo, assim, a alimentação é importante. A questão do sono é muito importante. Aí a empresa pode pensar assim, mas como é que eu vou ajudar? Aí a doutora Micaela já...

0: trouxe aqui uma ideia. Questão de escala mais previsível, porque aí você se programa pelo menos para a semana e sabe que todo dia vai ter que dormir tal hora, já sabe a escala direitinho, a linha que está, então isso pode ajudar. Veja, é um ponto, pode ser um detalhe, mas que vai fazer a diferença. Todo trabalhador sabe que até mesmo saber se vai trabalhar no fim de semana ou não, já é algo muito importante que você se programa. Isso já acalma. Mas aí tem a questão de como lidar com isso, com toda essa vivência traumática sempre. E a Urbana está dizendo que tem suporte psicológico para acolhimento e acompanhamento dos rodoviários, sim. A gente está aqui com a psicóloga, a doutora Adriana Moraes. Eu vou precisar fazer uma pausa, mas eu vou deixar justamente esse ponto aqui. Como deve ser esse acompanhamento psicológico, né, dos motoristas de ônibus? Depois do intervalo a gente vai saber. Até já. 3 e 1.
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1: Cada vez mais traumatizados, em pânico e precisando ser afastado do trabalho. Nós estamos conversando com a doutora Micaela Jorge, médica residente de psiquiatria, e também a doutora Adriana Moraes, psicóloga clínica especialista em neuropsicologia. As empresas de ônibus, né, o sindicato das empresas de ônibus, ele diz que tem apoio psicológico, acompanhamento psicológico para os rodoviários. Sim, isso é importante, claro, porque a gente sabe que hoje em dia a gente está vendo os dados, são mais de 2.600 rodoviários afastados só de janeiro até agosto e nós já estamos em setembro. Mas como deve ser esse acompanhamento, assim, para os trabalhadores se sentirem minimamente confortáveis ou à vontade de trabalhar? Porque, de fato, o cenário, né, que se desenha e o que a gente vai ver no dia a dia é um cenário de muito perigo.
2: Pois é, é interessante porque eu acho que o acompanhamento psicológico em si não retira todos os fatores que potencializam a repercussão em saúde mental que esse trabalhador tem. A gente não pode supor ou sugestionar que o fato desse trabalhador estar sendo submetido a uma psicoterapia seja suficiente para diminuir ou minimizar esses danos. Agora, o que o acompanhamento psicológico vai ter de foco é reestruturar o conteúdo desses pensamentos. Por isso que a minha abordagem é a terapia cognitivo-comportamental. Cognitivo vem de pensamentos. Então, a gente vai pegar basicamente a arquitetura cognitiva desse paciente, né, dessa pessoa, e vai observar quais são os pensamentos disfuncionais que a pessoa tem e que não vem colaborando com o exercício da profissão. Eu tenho que cumprir, eu tenho que dar conta, eu tenho que ser forte o tempo todo, né? Tudo vai acontecer de errado comigo, eu não sou capaz, eu não sou bom o suficiente, né? Minha vida é uma desgraça, né? Eu sou uma pessoa sem valor. Então, o conteúdo dos pensamentos é o nosso objetivo para que ensinemos a pessoa a contestar a veracidade desses pensamentos, para que ela consiga encontrar alternativas de pensamentos mais saudáveis, mais eficientes. E também que ela consiga identificar quais são os comportamentos disfuncionais que ela vem tendo. Às vezes é gritar, bater porta, ser muito crítico, ter respostas exageradas diante de situações. Então, nós vamos basicamente mapear todas essas situações que ele nos traz para que a gente encontre, juntamente com o paciente, novas maneiras dele se adaptar. Dentro do campo psíquico do que ele está ali na ida e vinda do ônibus, é interessante a gente também entender o seguinte, que para você regular a sua emoção, é preciso você conhecer a emoção. Então, você precisa dar nome a ela. Então, às vezes, o motorista ele está com uma sobrecarga psíquica. Ele está como se fosse com um congestionamento emocional. Ele está com raiva, está com medo, com ansiedade,
1: tudo
2: com
1: junto,
2: tristeza, com preocupação. Ele está com uma carga emocional muito intensa. E aí, nesse sentido, dificilmente ele vai conseguir estar bem gerenciado do ponto de vista emocional. Então, ali é interessante ele começar a pensar sobre ele próprio, sobre as próprias emoções, até como se fosse um enovelamento ali emocional, e ele vai tentar ir retirando ali aquela linha para que ele compreenda melhor o que ele está sentindo. Por que eu estou com raiva? Por que eu estou sentindo medo? Por que eu estou angustiado? Por que eu estou ansioso? Apesar dele ter veracidade das respostas e ele trazer os elementos que chancelam aquilo que ele está sentindo, ele vai estar com mais clareza. O sistema nervoso central, ele precisa que você, para se organizar mentalmente, faça essas quatro coisas. Primeiro, identifique essa emoção. Depois, nomeie essa emoção. Depois, você identifique também o que é que essa emoção está querendo de você. Às vezes, a gente está com raiva porque nós não fomos assertivos, não dissemos o que pensamos àquela pessoa, porque não

0: conseguimos ali equilibrar ou calibrar ali as expectativas que a gente tem em pessoas, em situações. Então, às vezes, as nossas emoções, elas estão querendo nos comunicar muitas coisas, mas a gente não consegue observar o que tem por trás dessas emoções. E nós só vamos estar regulados a partir dessa consciência emocional.
1: Ou seja, a psicologia vai ser importante para que esse motorista, por exemplo, de ônibus, consiga lidar com tudo que está sentindo, mas não vai resolver o problema na base, que é o que está causando todas essas emoções e problemas de saúde mental. Eu vou precisar fazer mais uma pausa rapidinha aqui no consultório. Daqui a pouco a gente volta com a doutora Adriana Moraes, também com a doutora Micaela Jorge e com os nossos ouvintes que estão participando. Até já. 3h41.
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4: Mesmo que você enfrentar várias barreiras para você conseguir expressar um sofrimento, né, psíquico, e uma delas é você se sentir à vontade, né, naquele espaço. Então, pode haver o medo do julgamento, né, do que você pode falar, o estigma dentro da profissão, qual vai ser a repercussão profissional para aquele motorista, no caso, porque, enfim, temos que considerar que são pessoas que sustentam famílias, né? Sim. Então, assim, qual a repercussão? Vou perder meu trabalho, vou perder meu sustento, enfim. E aí, e dentro também da cultura que temos ainda, né? De que falar sobre sofrimento mental estou vendo menos isso sendo mais quebrado, mas ainda existe. E aí, eu acho que a gente também tem que pensar nesse sentido, assim. Que, às vezes, o profissional faz esse cálculo, assim, dessa gestão de risco, de tipo, pô, tenho esse serviço disponível ali na minha empresa, mas vale a pena, dentro do que eu posso sofrer de retaliação? Aí, não sei, né, se não sei a realidade de todas as empresas, mas, não sei, jogando aqui, será que se esse acompanhamento pudesse ser ofertado pelas empresas no lugar que o profissional se sentisse mais à vontade, o profissional motorista,
5: numa
4: que eu
5: clínica,
4: falo.
5: Numa clínica, né, parceira
4: isso,
5: e tudo mais.
4: Exato.
5: Né?
4: Será que se fosse assim, não seria melhor também? Tem a questão que a gente chama dentro da saúde mental, que é o rapport, né, que é essa troca entre o paciente e o profissional também, que deve ser considerado também. Enfim.
5: É tudo a ser pensado, né? E a gente fala que isso também reverbera nos passageiros, por exemplo. Tem um passageiro aqui, não se identificou, mas assim, olha, todos nós estamos ficando doentes. Saímos de casa em ônibus lotados. Ele é um passageiro. Diz assim, eu pego ônibus lá no Pelópidas e vou até Agamenon em pé com esses BRTs. O ar-condicionado, quando tem, é precário, às vezes não tem. Não sei por que colocaram esses ônibus. Melhor o ônibus normal, tá aqui ele falando. E o motorista também sofre, porque é calor. Para voltar também, é só misericórdia o que ele coloca, né? Então, todos nós, trabalhadores que precisamos do transporte público, estamos ficando doentes. Isso seja para quem trabalha, isso seja para quem utiliza o transporte público. Deixa eu fazer mais uma pausa, a gente volta já. R$3,50.
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1: 3h54.
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1: Consultório de hoje falando sobre o sofrimento emocional de muitos trabalhadores. A gente trazendo aqui o exemplo dos motoristas de ônibus que vivenciam, né, uma rotina de muita tensão. Tem um ouvinte, o Ivanildo, participando com a gente, mandou um áudio.
2: Ivanildo, de Camaragibe. Passei 26 anos trabalhando no coletivo. E o motorista de ônibus, antes tinha um cobrador. Depois, com a saída dos cobradores, o peso ficou todo para o motorista, a responsabilidade. Isso na rua. Fora o estresse que ele tem dentro da garagem, na ida e na largada, para pegar aquele ônibus para começar o trabalho. Então, nada é feito, nada foi feito e nada fará. Será feito, porque as autoridades

0: vê o motorista de ônibus hoje como uma máquina e nada mais do que isso. Ivanildo de Camaragibe.
1: Obrigada, seu Ivanildo. Esse consultório foi exatamente para visibilizar o sofrimento, né, dos trabalhadores como motoristas de ônibus. E para finalizar o consultório, Adriana, o que é que você pode dizer para essa classe trabalhadora tão importante?
2: Pois é, eu acho que é cuidar da base, é cuidar de si. É aumentar aí o repertório dentro de casa, estruturando a família, estruturando a criando hobby que possa também facilitar, que possa observar mais de perto o que é que lhe dá prazer, né? E encontrar formas de ter prazer. Praticar muito mindfulness, que é a atenção plena ao momento presente. Então, é o que está acontecendo comigo aqui no agora. Então, é evitar pensamentos deprimidos de outrora, do tempo que já passou e não volta mais. E evitar pensamentos ansiogênicos, né, do que vai acontecer no amanhã. E observar mais aqui, nesse momento, que é a forma que o cérebro tem para se para tentar se organizar melhor. Uhum. Né? Então, aqui a minha ideia principal é que possamos, apesar de estar no trânsito, apesar de estar nessa sobrecarga de trabalho, tentar aplicar ali uma ideia de que eu não controlo essas variáveis todas que estão ao meu redor, mas eu controlo a mim mesmo. Então, é um olhar para dentro.
1: Adriana Moraes, psicóloga, obrigada por estar com a gente nesse consultório, viu, doutora?
2: Obrigada.
1: Doutora Micaela Jorge, médica residente de psiquiatria, também está com a gente aqui. E para finalizar, tem muita gente tomando remédio para tudo. E sem nenhuma, muitas vezes, nenhuma orientação. Não sei se os motoristas de ônibus estão fazendo isso, mas para quem pega no volante, isso ainda é mais perigoso.
3: Então, vou pegar um gancho na fala de Ivanildo, né?
1: Sim.
3: Que ele falou que as autoridades estão tratando os motoristas como máquinas, e é muito importante isso que a doutora Adriana trouxe em relação a você conseguir controlar as variáveis que são possíveis controlar.
1: Uhum.
3: Dentro disso, é importante que a gente consiga ver que a gente não vai se adaptar para um sistema que está adoecido. Então, assim, evitar a questão de automedicação. Não somos máquinas, né? O trabalhador não é uma máquina que vai tomar uma medicação para dormir, uma medicação para acordar, uma medicação para se manter ali atento. Enfim, essa questão da automedicação é algo que tem que ser realmente evitada, né? E que seja feita, se, né, precisar usar fármaco, uhum, alguma coisa assim do tipo, que seja feita com orientação profissional, né?
1: Muito obrigada, doutora Micaela Jorge. E aqui também, esse consultório foi para visibilizar esse sofrimento todo dos motoristas de ônibus e pedir para as autoridades também os enxergarem, porque isso só vai mudar quando se mudar esse sistema de transporte público, que vem cada dia tendo menos passageiros e menos gente interessada em trabalhar neles diante desse sistema que está, de fato, muito precário e adoecendo as pessoas. Então, que as autoridades olhem para isso. Mudar o sistema de transporte não é só mudar um ônibus, por exemplo. Isso é importante, mas é preciso cuidar das pessoas. Esse foi o consultório do Rádio Livre. A produção foi de Gabriela Bento. Trabalhos técnicos aqui de Big Alves, Edilson Lima e João Alves. Na coordenação de jornalismo, Vitor Tavares. Vem aí o balanço de notícias com Edinaldo Santos. Para quem está no interior, Forró na Jornal. Uma ótima tarde, gente. Até amanhã.
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7: Oi, gente, tá começando mais um Forró na Jornal, neste dia 3 de setembro de 2026. Eu sou Sócrates da Silva, fico contigo até as 4h30 da tarde. Um abraço a todo mundo na 107.5, um abraço a todo mundo na 91.3, a Jornal Garanhuns, já Jornal Caruaru, Luiz Gonzaga cantando.

4 e 8 na Jornal. Caviar.

0: E caviar com rapadura em plena lua de mel, versão, né, da música em plena lua de mel. Antes teve Adelmário Coelho com Chuva Miúda. Daqui a pouquinho tem música graúda, tem mais forró do bom pra você aqui na Jornal.
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5: De volta com o Forró na Jornal até as 4h30 da tarde. Eu tô por aqui, só a Gratis da Silva, do outro lado do rádio está você, que

0: Caio Gatinha Manhosa com Vivendo de Solidão. Antes teve Calcinha Preta e Rodrigo Teaser. Bom demais, versão, né? Versão de música internacional do Michael. É isso aí. Gente, vamos fazer o seguinte, vamos se despedir por hoje? Mas amanhã tem mais Forró na Jornal. Amanhã é sexta-feira, é dia de especial. Você fica agora com Cantoria na Jornal, com João Lourenço e Hipólito Moura. Na sequência, Tardes de Saudade com Wellington Lacerda. Tô indo, ó. Tchau.
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2: Agora 16 horas 30 minutos em Caruaru. Boa tarde, amigos da Jornal, povo da cantoria, os poetas aqui. A partir de agora, na Jornal 91.3 e na página da Jornal no Facebook de Caruaru pro Mundo, Hipólito Moura e João Lourenço nas violas, nos repentes, e João Alves aqui conosco. Sai daí não, que o maior programa de violas do mundo tá só começando. Semana de muitas cantorias, muitas apresentações. Siga a gente aí pra você saber onde a gente vai estar, viu? Pode compartilhar o programa aí, pode deixar o seu joinha. João vai falar e nós...

0: Vamos cantar Arrepende.
1: Obrigado, Deus, pelo direito que me dá de ser feliz e de cantar para um povo que gosta tanto. Aqui estamos para entrar na sua casa daqui até 5 da tarde. Simbora!

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Ah, tu. Beleza, 16 horas 35 minutos. É a Rádio Jornal e o programa Cantoria na Jornal. Nesta semana de muitas cantorias boas, sábado, dia 5, tem uma grande, ali no Bar de Edson, em Lagoa Comprida de Riacho das Almas. Organização de Edson e de Dona Célia, a partir de 8 da noite, os poetas Hipólito Moura e Jaciel Rufino. Um show de repentes e canções, né, Dona Célia? Ela está convidando e a gente convida também Pereira Machante, meu amigo Celso da Ramada, Valdelice, a amiga Lila, Zé Boi e Dona Lena são convidados, Marliene, Zé de Bio e Leide, Tãozinho e Nega, Antônio e Adriana, Esquisito e Dona Severina, Antônio Soares, Maria de Calixto e Bruna, convidar Josa e Nicinha, seu Valdeci, Dona Preta, Russo do Toyota, o outro Russo de Valdeci, convidar também Heraldo e Pintinha, ainda convidar Biró, nosso amigo Rosendo, também seu Hermes do Trapiá e Valdeí, seu Severino Gomes é nosso convidado, Joel do Toyota, Abenildo e família, Cândido e Dona Nailza, convidar seu João Malaquias, Dona Nininha, ainda Severo, Galo Branco, todo o pessoal aí, né, João Malaquias, tamo junto. Meu amigo Barraco também é convidado, meu amigo Benedito, seu Cosme Cláudio aí do Bento, convidar Dada e Rosa do Chicão, meu amigo Batucada, Zefinha Silva vai estar conosco, né, Zefinha? Dona Célia dos Pinhões, Carlinhos e Larissa dos Pinhões

0: também minha amiga Joyce, convidar a dona Nerci, ainda Marileide Lucena, João do Toyota e a esposa, Cláudio do Toyota com a esposa, Cristina, Lani, Preta, Beto, convidar também Keia, Adriano, também Kelinha, vamos convidar Silvano, Risonete, Zefinha Lima, Rosilene, tá todo mundo lá, outra Zefinha também, né, Rosilene? Vai também Aline, Kércia, Lucas, Clécia, vai estar conosco, Alex, também Cleiton, Maicon, Neide, Paulo, Cícero Soares, alô, seu Cícero Soares, Dona Lourdes do Self Service aí em Riacho das Almas, Adriana, também Leide, convidar Lulu, ainda Maurício e Raniela para estarem conosco, convidar também Janaína, Zefinha, Bill do Rádio, Reginaldo, vamos convidar Carlinhos, ainda Sônia, também Vaninha, tem convite para Rosa, para Henrique, também para Marilu e Adeildo, lá da região de Passira, Dona Maria das Graças, a gente convida também, Lisandra e a turma, Dona Graça Pereira vai estar conosco, Neguinho e Adriana, lá de Riacho das Almas, a gente convida, Juarez também, Luiz do Toyota, convidar o nosso amigo Neco Oscar, aqui na cidade para estar, aliás, lá no sítio Jabuticaba de Bezerros, Neco Oscar, Neide, convidar também Nete, seu Neco Braz, nosso amigo Luciano, convidar também seu Luiz Cordeiro e seu Elias, o pai e o tio de Lucinho, e o nosso amigo Lucinho aqui na cidade se desocupar cedo aí também das tarefas, né, Lucinho? Vai também estar conosco nessa jornada, sábado à noite. Hipólito Moura e João, aliás, e Jaciel Rufino, e a cantoria vai ser boa, se Deus quiser. Hipólito Moura e João Lourenço, no domingo, num almoço. Eita, cavalgada grande, é da Calanches, meu amigo. Aí saindo todo mundo de Riacho das Almas, 7 da manhã, viu? É em Riacho das Almas o encontro do pessoal. Aí sai para o Sítio Alegre de Bezerros. Café da manhã, banquete de fruta, espetinho, muita bebida, almoço completo e muita música boa, inclusive cantoria, 12:30, no almoço lá no Sítio Alegre com Hipólito Moura e João Lourenço. Ailton e família da Calanches é quem tá agradecendo a todo mundo, viu? Pensa numa coisa boa. Dia 9, próxima semana eu tô lá em Surubim com Rogério Menezes e Ponax Vila Nova e outros. Dia 10, grande festival em São Caetano, os melhores cantadores do mundo e nós estamos no meio. Né, João Pernambucano? Dia 10. Dia 11, em Felipe Guerra, Rio Grande do Norte, nós vamos lá também. No dia 12, grande festival em Capoeiras, estamos lá também no meio. Dia 13, no Bar do Gordo, 4 da tarde, no domingo. Grande cantoria com Hipólito Moura e Jaciel Rufino e o Gordo de Encruzilhada convidando os amigos. E vai dar tudo certinho.
1: E agora são 16:40, pessoal de Glória do Goitá. Tá tudo certinho, viu? Quando for sábado, a partir de 4 da tarde, domingo a partir de 4 da tarde, começa a cantoria aí no sítio Palmeira, na casa de seu Bitai, João Lourenço e o poeta Heleno Fragoso. Isso é domingo, dia 6, viu? Saindo daqui da cavalgada, 1 hora, 2 horas, a gente vai para aí para fazer a cantoria com o poeta Heleno. Obrigado, meu poeta, pela força. Tem mais coisa aqui, dia 9, vou até Patu no festival. É lá na praça, ninguém paga nada. Um monte de cantadores, a prefeitura paga. Miro Pereira coordena. Dia 10, eu volto e canto aqui em São Caetano. Obrigado, meu poeta João Pernambucano. É a prefeitura pagando e João coordenando. Dia 11, obrigado, Felipe Pereira aí em Felipe Guerra. Depois de Mossoró, um pedação grande. A gente tá lá cantando, a prefeitura pagando. Felipe coordena. Dia 12 é o festival aqui em Capoeira. Inclusive, eu canto com o promovente, que é Luciano lá. Aí, dia 13, a gente canta tarde. É, tem cantoria aí na cidade de Água Branca. João Lourenço e o poeta André Santos, lá na casa do nosso amigo Zé Miolo. Terminando lá à noite, é o festival que tem o nome poeta Sebastião Dias, é o nome do festival. Lá eu canto com o poeta Rogério Menezes. Obrigado, meu poeta Zé Carlos do Pajeú, pelo convite. Abraçar aqui os professores, meu querido professor Ivanildo aí do sítio Caldeirão, aqui de Caruaru. Obrigado a ele e obrigado também pela consideração que ele tem a gente, viu? Do Nidinho que vai levar a garotinha para boiar lá. Obrigado a ele e a toda a família. Dona Severina, um abraço para a senhora, viu? Mas abraço a meu professor Urbano. Obrigado, professor Urbano, pela força. Deu tudo certo, meu professor. Obrigado aí, viu, meu mestre? Obrigado mesmo. Dia 19, aí tem cantoria para o poeta João Lídio.

0: com o poeta Cris de França, isso é no convite dele, viu? Aí no município de Vertentes, e a gente vai lá fazer a festa. Dia 20 é o festival de Daniel Olímpio, a gente também vai estar lá, mas dia 27 é a festa de... Deixa eu ver, 27. 27 é o festival em Ferreiros, é Tindara Fazenda, a festa 27 de setembro. Festa bonita, se Deus quiser. Ah, não!
1: É 18
0: essa,
1: lá, né?
0: Essa aqui é em Feira Nova. Aqui em Feira Nova, 27, em Feira Nova, é o poeta, é a prefeitura pagando, nosso amigo Nauloro fazendo, juntamente com o poeta Sérgio Ricardo, e eu tô lá com o poeta Edivaldo Zuzu, essa outra é em outubro, será lá em Ferreiros, obrigado, o meu poeta Tindara, tá tudo certinho pra festa. E dia 11 de outubro é a cantoria lá, de Ferreiros também, né, Hipólito? Lá, nós e Daniel?
1: Exatamente.
0: 11 de outubro, foi pra lá agora. Quem patrocina o programa, eu estou falando do Sitracom, que é o Sindicato da Construção Civil. Quem é sócio no Sitracom, tem toda terça, 7 da manhã, clínico geral, tem dentista na quarta e na quinta, tem mais uma assessoria jurídica, trabalhista e previdenciária que cuida dos seus problemas. Tem também um clube de festa para a sua família, lá aqui na Serra Verde, no Lombo da Serra, para lá, Riacho, para cá, Caruaru. É um clube de festa grande, viu? Tem mais uma patrulha atuante que todo dia está nas obras fiscalizando o direito do trabalhador. É José Henrique trabalhando e achou pouco. Agora tem psicóloga na segunda e na sexta. E tem também barbeiro para cortar o cabelo do povo lá na obra mesmo. Cantadão Antônio da Cruz, canta todo sábado a partir do meio-dia no Bar da Leda, na Feira das Panelas. A cantoria só começa meio-dia. Agora, comida da boa, 5 da manhã já tem. Lá ele canta com o poeta Zezinho Violeiro. Um abraço a meu querido Lenildo Lima, a Leda e também a Lucas, tá lá atendendo. A família Masterboy é o patrocinador maior desse programa. Eu começo abraçando aqui Dona Yolanda Esmeralda, Nelson Ledivaldo, João, Arlindo, Margarida, Zé, Madalena, Júlio, Maria, Guilhermina Preto e Dona Vininha, toda a família. Um abraço lá, viu? Orlando da Farmácia e Gilvan do Mar do Improviso, vendo a gente aí na Lagoa de João Carlos. 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Obrigado, Gil, pelas informações. Deu certo, meu poeta. Obrigado mesmo, viu? Laudo Pinhão. Tá vendo a gente com Márcia, Cássia e Dona Ló aí no sítio Jiquiri de Serra Velha, bebendo café com pão e ouvindo a gente. Dona Pretinha tá vendo a gente lá em Altinho. O Galego de Lages é o vereador que tá no terceiro mandato aqui em Caruaru. Só consegue isso quem trabalha, viu? São 12 anos no poder, trabalhando pelo povo. Obrigado, Galego. Minha amiga Edith tá vendo a gente na Rua Paissandu, no São Francisco. Obrigado, Edith. 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Seu Bil Brauno e Lidivane é o pai e o filho e a família toda vendo a gente ou na Serra do Jardim ou em Agrestina. Seu Tavinho tá vendo a gente ou no Trapiá ou em Santa Cruz ou na Ramada, onde tiver tá com a gente. 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Obrigado, Ita. Vereador Ramil Xavier. Esse vereador tá no primeiro mandato aqui em Caruaru. Ele é cantador também, viu? Lutou, chegou lá e tá fazendo jus aos votos do povo. Obrigado, Ramil, pela força, meu poeta. É nosso amigo. Eu abraço também meu amigo Manuel Mendes Herculino, que fazem parte da direção do Sindicato Rural de Caruaru. Com eles, o sindicato anda. Meu compadre Antônio Martins está vendo a gente lá em Agrestina. Seu Severino Soares vendo a gente aí na Lagoa do Agudão. Seu Severino é fotógrafo aposentado, está vendo a gente com o menino dele, que também já é locutor. Minha amiga Xoxa está vendo a gente aí, é lá no sítio Riachão, Xoxa de Madalena. Obrigado, Xoxa. E Nequinho do Olho d'Água da Guarita está vendo a gente. Campina, obrigado pela força, meu poeta. Bibi do Bode, passei aí hoje, não deu para parar para comprar um taquinho de bode. Obrigado, Bibi. Dona Severina do Japecanga de São Caetano. Obrigado, Hipólito fala. E eu canto aqui a canção Pé de Mandacaru. Não é da minha autoria, não, viu? É de Lourival Barbosa. Zé Cantador.
1: Alô, Bruno, um abraço pra tu, pra Dona Maria de Calixto também. Tamo junto, né? Esquisito, seu João Malaquias, todo mundo sábado na cantoria. Simbora.

0: Quer ligar para mim, é só ligar depois do programa. Meu telefone é 96254085, DDD 81. Você liga, a gente conversa. Esse é meu zap, viu? Ligado 24 horas. Bora, cantador.
1: Beleza, agora 16h52. 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Um abraço, Lucinho e a família. Sebastião Simões é um comerciante grande, conhecido demais ali em Cachoeirinha. Tá lá no mercado São Sebastião vendendo barato e ouvindo cantoria. Poeta Josimar Xavier, aí sabe o que é cantoria boa, tá lá em Catolé do Rocha, na Paraíba, acompanhando o nosso programa. Um abraço, Josimar, gente boa. Velho Medeiros está acompanhando o programa juntamente a dona Vera Lúcia e Daniela, o povo bom que não perde um programa nosso. Alô, Neco Oscar e Neide, sítio Jabuticaba de Bezerros, todo mundo aqui conosco e sabe na cantoria, todo mundo também, né, Neco Oscar? Um abraço pra tu, Cabo Ré Bom, gente boa. Zuza tá lá no Carão de Altinho acompanhando a gente. Um abraço, Zuza, dona Luzia, Alcenila Martina e a família toda. Dona Severina Florencio, professor Ivanildo, Antônia, Luiziane, povo bom do sítio Caldeirões de Serra Velha, que coisa boa. Alô, dona Tereza e seu Vavá, sítio Guaribas, o programa é para vocês. Meu amigo Isaac da Seaca, grande comerciante, grande ser humano aqui em Caruaru. Um abraço, Isaac. Alô, João do Arame, boa tarde. Apolônio e Dona Bombê em Cachoeirinha, forte abraço a vocês. Doutor Moacir em Campina Grande, não perde cantoria na Jornal. E Dona Toinha vê a gente ali em Toritama, né, Dona Toinha? Coisa boa. Dona Maria Bezerra e Neide Bezerra, duas amigas que acompanham a gente em Serra da Cachoeira de Cumaru. Beleza. 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Roberto Olímpio acompanhando a gente também. 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O sapateiro vê a gente na região de Cachoeirinha, gente boa. A minha amiga Jaqueline Maria, lá de Serra Velha, tá com Dona Maria, o povo dela, acompanhando o programa, quer ouvir 300 quilômetros de amor, é João falando e eu cantando, já já.
0: Hein? Menino, capa aguentar 10 minutos, tá sendo ruim, 300 quilômetros. Eu basta meio pai, meu retorno só vivo. Simbora, quer ligar pra mim, 9625-4085-DDD-81. Simbora, viu?

0: Alô, pessoal de Lajedo, meu amigo Zé de Nenemberto, galego, pessoal da família de Nenemberto, sempre apoiando as cantorias, muito obrigado por tudo. Alô, Ivo Ferreira, aí em Jupi, o Galego Barra, um abraço ao pessoal bom aí da Secretaria de Cultura, fazendo festival conosco dia 10 de outubro, aí na cidade de Jupi. Se Deus quiser, e o povo já tá sabendo, e nós vamos lotar a Praça do Rosário. E a cantoria sábado é com Hipólito Moura e Jaciel Rufino, no bar de Edson, aí na Lagoa Comprida de Riacho das Almas. A organização é de Edson e de Dona Célia, que é muito conhecida, vive mais no meio das cantorias, está ajudando a convidar o povo, e nós vamos fazer uma festa grande, Hipólito Moura e Jaciel Rufino. No domingo, a gente canta meio-dia no encontro aí do pessoal da Cavalgada, Hipólito Moura e João Lourenço, lá no Sítio Alegre de Bezerros. E dia 13, tudo certinho para a cantoria do Bar do Gordo, em Cruzilhada de Bezerros. 16h, uma domingueira, repentes e canções com Hipólito Moura e Jaciel Rufino. Agora é hora de pegar a manga do meio.
1: A gente fica aqui mandando um abraço ao pessoal de Garanhuns que está ouvindo a gente aí pela Jornal. Pessoal de Pesqueiro, um abraço, viu? Um abraço, meu querido Bill Dubá, aí na cidade de Bezerro, um abraço. Gordo, obrigado a você, meu poeta. Sua mesa faz é sucesso. Dona Célia aí no Caldeirão, obrigado pela cantoria, viu? Esquisito, um abraço pra tu, pra Dona Severina.
0: Toninho é toda a família. Tá vendo a gente também. Viu?
1: Pronto, Toninho nunca mais me deu um pimentão. Obrigado, Toninho, pela força, viu? Obrigado ao meu amigo Chico Baé. Obrigado a nossa amiga Gênia, a Adriana, a toda a família que gosta da cantoria. Agora sim, fica agradecimento de João Lourenço, de Hipólito Moura, de João Alves e dessa casa de comunicação que é a Jornal de Caruaru. A gente vai voltar amanhã, não desligue, vem aí o nosso artista Wellington Lacerda e o programa Tarde Saudade. Um beijo no coração, até amanhã.
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6: Boa tarde, meu Brasil, minha pátria amada, salve, salve essa tarde que tá lindamente linda. Boa tarde, senhoras e senhores, boa tarde pra todo mundo.

Hoje, 3 de setembro, só faltam 119 dias para acabar o ano. Por isso que eu digo, viva, viva, que o tempo não volta. Esse momento que eu tô falando agora já é passado. Não volta mais. Então, não se preocupe com o futuro nem com o passado. Viva! Viva o dia de hoje. Hoje é aniversário de casamento, né? Hoje... Eu acho que é hoje, né? Betinho, né? Hoje é seu aniversário de casamento, Betinho e Dorinha. E deixa eu ver, acho que 40, 45 anos. Bodas de quem? 45 anos. Quem é que sabe aí? 45 anos de casamento. Bodas de rubi. Bodas de rubi, né? Bodas de rubi. Parabéns, Betinho. Vou botar aquela música que você gosta muito, Deus, com The Fibers, tá? Que eu sei que você gosta dela. Hoje é aniversário de Maria Aparecida do Caiucá. Parabéns, nasceu numa segunda-feira. Hoje é dia do biólogo e dia do guarda civil. Lembra do cacique Juruna? Ficou famoso. Juruna, hoje ele faria 84 anos. Morreu em 2002, o cacique Juruna. Foi deputado, ficou famoso, porque naquele tempo não tinha, né, internet, essas coisas, a modernidade. Ele andava com um gravador bem grande aqui, ó, no ombro, pra gravar as conversas. Que ele falava umas coisas e as pessoas depois diziam outras. Ele falou, peraí. Aí comprou um gravador, parecia uma mala, e andava com ele no ombro. Figura, esse é o meu Brasil, minha pátria querida. Ei, bora descoisar?

Roberto Leal morreu. Morreu em 2019. Não o conheci pessoalmente. Morreu com 67 anos de insuficiência renal.

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1: Bora sim, bora, Wellington Lacerda. Vamos pra cima, meu amigo. Tamo junto e misturado, meu irmão.
2: Pois é, meu vinho da Paraíba. Valeu, meu irmão. Olha que música linda. 1975 essa gravação. Rod Stewart. 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

Rod Stewart tá vivo, tá com 81 anos de idade. Essa música é um clássico, é muito bonita. Vários cantores regravaram. Sailing. Só tardes de saudade pra trazer de volta.

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muitas músicas bonitas hoje no programa. Cinco horas e 11 minutos. Quando tardes de saudade começa, tudo vira festa, tudo vira

você não faz mal. E a festa tá aqui na Rádio Jornal. Roupa nova, uísque a gogô, 1984. Parece que eu tô vendo o clube cheio e o olho procurando alguém, alguém na multidão. Será que esse alguém tá na multidão?

Sabe quando você chega num baile que procura alguém, você fica ali, né, olhando todo mundo. Será que aquela pessoa tá ali? Já aconteceu com você ou não? Hoje não tem mais esses bailinhos, né? Cinco horas e 15 minutos. Olha aí, meu amigo Bebinho, uma música que você gosta muito pelo seu aniversário de casamento hoje. 45 anos de casamento, né? The Fivores.

The Peabody's Deus, 1972, do Almir, do próprio Almir. Essa música é o cantor pernambucano, Almir Bezerra. Tá aí, Betinho, linda essa música, viu? Deus.

0: Olha a hora, 5 horas e 19 minutos. Essa música foi gravada nos anos 70. Ele era bem novinho. Perfeito,
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2: A dica de hoje, vamos falar um pouco sobre o câncer de mama. O câncer de mama é o câncer que mais acomete as mulheres, ele está em primeiro lugar. Então é importante que a mulher faça a prevenção desse câncer de mama. A prevenção pode se dar com autoexame, tá certo? E a partir dos 40 anos, a mamografia anualmente. A ultrassom de mama é um exame complementar a essa mamografia que ajuda bastante no diagnóstico do câncer de mama.
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4: Boa tarde, meu amigo Eduardo Lacerda. Aqui é José Corrêa de Carvalho, Brejão, Pernambuco. Gostaria de ouvir uma música de Tonico e Tinoco, A Tristeza do Zeca. Quero oferecer a você, que é um locutor especial, quero oferecer a todos os ouvintes da Jornal FM. Que Jesus te abençoe, meu amigo. Um abraço.

Música bonita, viu, José Corrêa de Brejão. Tristeza do Jeca, Tonico e Tinoco, 1958, de Angelino de Oliveira. Tonico morreu em 1994 e Tinoco morreu em 2012. Boa tarde, Lucas Santos, boas novas de Bezerros. Andréa Ferraz, parabenizando sua mãe, Genilza Ferraz, em Barra de São Miguel. Fez aniversário ontem, não foi, Andréa?

5:34. Essa música foi gravada em 1958. E eu já trouxe esse cantor pra Caruaru.

0: 5:37.
1: Toda vez que eu coloco essa uma música do Belchior, eu viajo na letra, porque são letras maravilhosas.

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1: 5:41.
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3: Boa tarde, meu amigo Etacer, que tá falando é Josivaldo do Gesso. Etacer, eu queria que você colocasse aí no próximo programa aí. É Vando, Mordida na Maçã. E a gente tá aqui sempre, todos os dias, escutando o seu programa, viu? Eu, Pedrinho, a Tamires. E esse aí é um programa maravilhoso. Tardes de Saudade. Wellington Lacerda. Wellington Lacerda.
0: Ah, valeu. Obrigado, a família aí. Muito obrigado. E essa música, hein? Pedrinho tá bem? Olha que música. Nossa. Vando gravou em 95.

bonita, é uma viagem. Vando, mordida na maçã. Valeu, Josivaldo do Gesso.

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0: Alô, Edivaldo Valentim, sítio Saguim, obrigado, hein?

amor. Tardes de saudade da minha vida, tardes de saudade do meu coração. Cinco horas e 48 minutos. Hoje eu estou precisando ouvir essa música.

0: Angela, Angela Maria.
1: Horas e 54 minutos.
0: Olha o desabafo de quem não pode falar.

a outra. Eu conheci pessoalmente ela, conversei com ela quando eu trabalhava na Rádio Bandeirantes de São Paulo. Carmen Costa morreu em 2007 e ela tinha um caso com Mirabô, que era o compositor. Eles brigavam muito, ela pediu a um compositor.

0: 5:57.
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4: Quando a coisa é boa, o tempo parece que passa mais depressa, né?
5: Muito obrigado e aquele abraço porque eu...
4: Muito obrigado e aquele abraço porque eu já vou. Amanhã a gente volta às 5 da tarde.
5: Eu agradeço pela atenção que você...
4: Amanhã não é sexta-feira? É, calma, então vai, volta amanhã.
5: Muito obrigado.
4: 5 da tarde.
5: E aquele abraço porque eu...
4: Obrigado, boa tarde, boa noite, Brasil!
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É a hora do Angelus, a hora da Anunciação. A humanidade esquece por um momento a sua luta em glória. Deixa de lado os pensamentos pecaminosos, a perseguição desenfreada dos homens contra os próprios homens e contempla, na paz da natureza, uma sombra pálida do olhar de Maria. Nos templos, nas ruas e nos campos, as preces brotam espontâneas de todos os lábios. Esta é a hora do Ângelus, a hora da Anunciação. Nós vos suplicamos, Maria, que olheis por nós, vossos filhos ingratos. Dai-nos a graça do arrependimento e a vossa bênção materna. Porém, mais do que nós, Maria, outros necessitam do vosso apoio nesta hora. Os que morrem de necessidade, os que blasfemam, os que não creem. Iluminai-os, Virgem Santíssima. Vós que fizestes os homens semelhantes a Deus, porque foste mãe de Jesus, olhai para os que perderam a fé. Protegei-os. Deslumbrai-os como um relâmpago aos olhos de Paulo. Lembrai-vos deles nesta hora, Maria, e sede para todo sempre louvada e bendita. Ave Maria, cheia de graças, o Senhor é convosco. Bendita sois vós entre as mulheres, bendito é o fruto do vosso ventre, Jesus.

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1: Dezoito horas, sete minutos.
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0: Náutico, Raldinei Alves.
2: Náutico entra em campo em casa para enfrentar o Botafogo de Ribeirão Preto. Atacante Danielzinho não foi regularizado e não vai poder entrar em campo, apesar do desejo de Hélio dos Anjos. Técnico Alvirrubro falou sobre qual é a briga do Náutico na visão dele dentro da Série B do Campeonato Brasileiro.
0: Santa Cruz, Leonardo Borges.
3: Santa Cruz se reforçando para o quadrangular do acesso. Hoje teve treinamento na Arena de Pernambuco. Técnico Christian Souza já tem Vini Hora à disposição. William Júnior também deve ir para a partida.
0: Forte, o Alex Santos.
4: Volante que estava na equipe do Coritiba deve ser confirmado a qualquer momento no Sport. Meia segue sendo destaque nos treinamentos e pode fazer a sua estreia com a camisa do Sport no jogo contra a equipe do Ceará. Técnico Gilmar Dalpozo não deve mexer no time para esse confronto.
0: 18 horas 10 minutos. Vai começar o show!
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2: Começa agora o maior desfile de notícias do

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0: Reinaldo, um abraço, boa noite para você e para todo mundo que está nos acompanhando aqui na Rádio Jornal, no Bola Rolando. Já estamos no Estádio dos Aflitos. Em menos de 2 horas, a bola vai rolar para Náutico e Botafogo de Ribeirão Preto. Por enquanto, os portões ainda não estão abertos, então não tem torcedores no estádio. Mas, daqui a pouco, a torcida vai começar a chegar. O time também vai chegar, a delegação do Náutico vai chegar nos vestiários do Estádio dos Aflitos para esse duelo contra o Botafogo, em que o Náutico deve repetir a mesma base que entrou em campo na partida passada, a vitória de virada contra a equipe do Athletic. Eu, Edinaldo, tenho uma dúvida em relação à zaga. Se ele vai colocar Léo Índio e Igor Fernandes e Rian na lateral esquerda. Rian estava sendo criticado pela torcida, enfim, não fez jogos bons, ou se ele vai manter o Igor Fernandes na lateral esquerda, né? Vai colocar o Igor Fernandes na lateral esquerda e voltar com o Betão no time titular. No resto, deve ser um Náutico com Muriel, Arnaldo, essa dúvida, né? Léo Índio e Betão, ou Léo Índio e Igor Fernandes, Rian ou Igor Fernandes na lateral esquerda, Samuel, Wenderson e Jean Carlos, e no ataque, Derek Borazzi e Cauã Maranhão. Me surpreenderia se Vinícius fosse titular já hoje.
1: Então
0: já logo
1: se surpreenda, meu caro Haldinei Alves.
0: Como é que é?
1: Se surpreenda.
0: É mesmo?
1: É.
0: Pois é.
1: Tô recebendo aqui do meu querido agente secreto que o ataque vai ser Derek, Vinícius e o Borazzi.
0: Pois é. Daqui a pouco a escalação vai ser divulgada de forma oficial, mas...
1: E ele permanece, aliás, ele muda o sistema de defesa também, entra mesmo o Betão, viu?
0: Sim, sim, essa possibilidade que a gente falou agora, né? O Betão com o Igor Fernandes no lateral.
1: Você falou isso a semana toda, que haveria a possibilidade de Betão entrar, ele entra ao lado de Léo Índio e Igor Fernandes mais uma vez na lateral esquerda. Aquela atuação do Rian realmente pesou, né, amigo?
0: Pois é, negativamente, né? O Hélio até falou sobre o Rian, o Guilherme, na verdade, falou sobre o Rian. Enfim, sobre as críticas que ele estava sofrendo, mas então esse vai ser o Náutico para o jogo contra o Botafogo. O Vinícius vai ganhar mais minutagem, né? Naturalmente, isso tem acontecido desde que ele voltou. Ele voltou contra o Ceará, jogou metade do segundo tempo, depois foi poupado no jogo contra o São Bernardo, depois já jogou mais do que a metade do segundo tempo e hoje vai ter uma minutagem maior aqui no Estádio dos Aflitos. Não acredito que ele vai jogar o jogo todo, né? A tendência é que ele, se começar a titular de fato, seja substituído durante a partida.
1: É verdade. Olha, é aquela história que a gente vem contando aqui, né, Raul? Esse é um jogo importantíssimo para o Náutico. A vitória é imprescindível. É o momento em que o Náutico pode se afastar do rebaixamento. É o momento em que o Náutico pode se aproximar ou até chegar, quem sabe, lá no G6. E não pode desperdiçar essa oportunidade, jogando com o mando de campo, jogando com a torcida. Pelo amor de Deus, tem que aproveitar isso agora, né, Haldinei?
0: Pois é, até dando um panorama geral em relação à situação do Náutico, para quem está nos ouvindo, o Náutico é o 12º, vai abrir a rodada contra o Botafogo, tem 34 pontos. Hoje, o 17º, o primeiro time dentro da zona de rebaixamento, é o Ceará. O Ceará tem 28 pontos, então são 6 pontos de vantagem que o Náutico tem em relação ao Ceará, o 17º. Se, por exemplo, o Náutico vence hoje e o Sport vence o Ceará no sábado, o Náutico pode terminar a rodada a 9 pontos da zona de rebaixamento, já se torna uma distância muito mais confortável do que há algumas rodadas em que o Náutico tinha só 3 pontos de vantagem. Hoje, o G6 está mais próximo do Náutico do que a zona de rebaixamento. Para o G6, são 5 pontos de diferença. Uma vitória colocaria o Náutico de novo na projeção de tentar, pelo menos,

fazer cálculos, brigar por algo maior dentro da competição. Eu tenho dito, Edinaldo, a gente tem conversado bastante sobre isso, a sequência que o Náutico tem agora, que está passando por ela, é muito acessível. No jogo passado foi o Atlético.

0: longo dessa campanha. Ainda bem, né, que outros times importantes que estão brigando pelo G6 ou que já estão no G6 têm também apresentado certas irregularidades ao longo da campanha. Claro que não ao ponto que chegou o Náutico em dias atrás. Mas agora, recuperando o futebol, é possível que o Náutico se mantenha firme, principalmente ao jogar em casa, Haldinei.
1: O técnico Hélio dos Anjos falou sobre isso, sobre essa situação na tabela. A gente separou uma fala dele, porque muita gente fala, né, sobre essa questão de G6. Tem gente que prefere ser cauteloso, olhar para baixo, se livrar do Z4. E o Hélio dos Anjos falou, ele na posição de treinador, qual a briga que ele enxerga para o Náutico a essa altura da competição.
2: Olha, a gente tá procurando concretizar a estabilidade na competição. Como nós também tivemos uma fase de instabilidade, a gente tem que trabalhar com os pés no chão. Nós, não é por estar aí, acho que 7 jogos, né? Somando pontos, que nós vamos achar que nós estamos no ápice, de forma alguma. E a estabilidade é o nosso objetivo. E, naturalmente, você conseguir mais rodadas somando ponto é sinal de estabilidade, porque é o time, nesse momento, que tem o maior número de jogos sem perder, né? E isso é legal, é bom, porque essa competição é assim, né? Nós estamos falando de um Criciúma que pontuou e ficou entre os dois primeiros colocados o tempo todo. Acontece uma pequena instabilidade. Como lá a disputa está sendo acirrada, uma pequena instabilidade em duas rodadas já faz você baixar a guarda, né? Em termos de pontuação. Então, eu não tenho muita empolgação. Eu acho que o torcedor sabe da responsabilidade nossa, né? Aqui, sob o meu comando, eles sabem que antes de pressão, antes de cobrança externa, a cobrança interna ela é constante, constante. Não tem alívio nem pós-jogo, né? Nem na minha conversa com eles após jogo no vestiário, nem na minha conversa no primeiro treinamento da semana, como foi no caso de terça-feira. Aqui trabalha no limite, e quem trabalha com a gente é no limite. Eu até brinco, quem não aguentar bate o sininho, né? E não consegue ficar mesmo não, porque esse ponto para mim é referência de trabalho de equipes dentro de uma competição mediana, porque nós temos que ser sinceros, nós somos uma equipe de operários dentro de uma competição que a gente sabe o poderio de algumas equipes muito maior do que o nosso, e nós estamos enfrentando. Em momento algum nós tivemos medo do enfrentamento, isso que é o Náutico, pelo menos sob o meu comando.
1: Muito bem, palavras de Hélio dos Anjos sobre esse momento que o Náutico está vivendo na competição. Olha, sobre o Danielzinho, ontem a gente falou da possibilidade dele ser relacionado para o jogo de hoje, o que não aconteceu. Por quê? Danielzinho até já está melhor do problema físico que ele teve, uma lesão no quinto metatarso. Hélio dos Anjos chegou a declarar publicamente que queria contar com o Danielzinho para o jogo de hoje, mas ele ainda não foi regularizado, por algum motivo ainda não saiu no BID, o Boletim Informativo Diário da CBF, e obviamente ele precisa ser regularizado para poder entrar em campo. Danielzinho não joga hoje, mas acredito que para o próximo jogo contra o América ele já vai estar à disposição. Danielzinho, que é o último contratado do Náutico nessa janela de transferências.
0: Pois é, rapaz, pois é. Então vamos ter a bola rolando daqui a pouquinho, às 8 da noite, jogo em casa. Perspectiva de quê? 10 mil torcedores, ou Haldinei?
1: Acredito que sim. Acredito que por volta disso deve ser um público interessante aqui nos aflitos. No jogo passado deu mais de 8 mil. Hoje acredito que vai ser um número ainda maior.
0: Pois é, vamos aguardar o apoio integral da torcida alvirrubra para o Clube Náutico Capibaribe. Valeu aí, Haldinei.
1: Valeu, abraço, Edinaldo.
0: Muito obrigado, um abraço. O jogo começa às 8 da noite com total transmissão do seu Screte de Ouro. São 18 horas e 22 minutos. A quinta-feira, o Birrubra tá só começando, gente. 18h23.
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15: Dezoito horas, 27 minutos.
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15: Tem bola rolando para o tricolor do Arruda. Mas isso é daqui a pouquinho. Por enquanto a gente vai chamar aqui o nosso Leonardo Boris para dizer os principais assuntos que vamos abordar daqui a pouco do tricolor. Boa noite, Leonardo Boris.
17: Boa noite para você, Edinaldo Santos. Atacante Viniora está com o nome publicado no BID. Atacante que vem da Portuguesa deve chegar hoje à noite. Das novidades, Corais, William Júnior, atacante que vem da Portuguesa e Viniora devem ser aproveitados.
15: Tudo isso e muito mais, daqui a pouquinho, depois de mais um intervalo, são 18h28.

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0: 18h34.
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0: Tem bola rolando para o tricolor do Arruda. Alô, alô, Leonardo Borges.
3: Alô, alô, Edinaldo Santos, boa noite para você, amigo, para amiga e para o amigo ligados aqui no Bola Rolando. Presidente Bruno Rodrigues foi ao treinamento hoje pela manhã na Arena de Pernambuco, conversando com jogadores, passando confiança e, claro, também criando a expectativa de pagamentos para amanhã. Amanhã, véspera do sábado, para que os jogadores no domingo, na Arena de Pernambuco, às 18h30, desenvolvam pelo menos um futebol com a cabeça tranquila, com salários ou uma parte deles pago pelo presidente Bruno Rodrigues. O atacante Vini Hora, que jogou ontem pelo Goiatuba, já está regularizado no boletim informativo diário da CBF, jogador que já está no Arruda. Até pela manhã não tinham chegado William Júnior e o atacante que vem da Portuguesa, Matheus Codorini, 24 anos de idade. Entre outros clubes, ele passou pelo Ituano, passou pelo futebol espanhol, pelo Real Múrcia, passou também pelo Coxa. Ele estava na Portuguesa. E este ano, entre campeonato paulista e campeonato brasileiro da Série D, ele fez 21 jogos, 10 gols e uma assistência. William Júnior também não havia chegado. Aí liguei para as minhas fontes, o Matheus Melo. Como eu disse ontem, vai jogar hoje pela Série D, é o playoff final contra o São José do Rio Grande do Sul. O CSA está aí, subiu de divisão. E aí pode ser que o Matheus Melo não atue por conta dele ter jogado ou jogar hoje, quinta-feira. Mas o William Júnior é um pedido do treinador. Santa Cruz acaba de anunciar o retorno do William Júnior para esta reta final. É um pedido do técnico Christian de Souza, inclusive para a vaga do Vitinho. Então, o que me coloca na cabeça é o seguinte: o William Júnior, que vinha jogando pelo Gama, ele pode ser aproveitado como titular. Você pode fazer aí um meio campo com Silva ou Arilson à volta do Pedro Favela, o William Júnior, o Ronald, o Heron ou esse Matheus Codorini. Não acredito que ele saia logo de frente, o Heron e o Everaldo.
0: O Codorini é empréstimo até quando, Boris?
3: Até o final do ano. Até o final do ano. Ele tem contrato com a SAF da Portuguesa até 28.
0: E o João Pedro ficaria de fora?
3: O João Pedro ficaria de fora. Do time, sim. Não da relação, mas do time, sim. Até ele vai falar. João Pedro, ele está com
0: perderia a posição para o William, seria isso?
3: É porque, veja só, o João Pedro joga mais pela direita. E o William mais pela esquerda.
0: Mas como o William está chegando até agora, subentende-se que...
3: É, mas veja, eu tô traçando taticamente. O Christian Souza, ele fala que ele pediu para suprir a ausência do Vitinho. O Vitinho jogava mais pela esquerda. Então, subentende-se, ou pelo menos eu entendo que o William Júnior viria para substituir o Vitinho. Mas o que você pode perceber é que o elenco do Santa Cruz esta semana ficou mais forte e com mais opções para o técnico.
0: Sem dúvida, porque chegaram pelo menos 3 jogadores, né?
3: No caso serão 4, né? Porque você coloca João Pedro.
0: Eu que não botei o João Pedro.
3: O João Pedro já ficou até no banco, mas tá certo, você não tá errado. Mas se você colocar João Pedro, William Alves, Matheus Melo, o Vini Ora e o Matheus Cadorini, são 5 atletas.
0: É verdade.
3: Aí fecha e passa a régua, né? Porque agora, não veio mais ninguém.
0: É impressionante esses últimos tempos do futebol, né? O cara chega num dia, já joga no outro dia.
3: Não é?
0: É um negócio. Antigamente tinha o cuidado de preparar o cara, esperava. Raramente você tinha essas loucuras no futebol, raramente. Era sempre uma coisa
3: Olha,
0: mais planejada.
3: Você levando em consideração que o William Júnior já conhece bem o Santa Cruz, conhece vários jogadores de Santa Cruz, o Matheus Melo, idem, e o Vini Ora, idem, e o João Pedro, idem, aí não sofre tanto, porque o jogador gosta muito mais de atuar do que de treinar. Mas você tem toda a razão.
0: Não é?
3: Nós já vimos o cara chegar na sexta-feira, vestir a camisa no sábado e no Santa Cruz.
0: No Santa Cruz.
3: O lateral direito. Nós já vimos isso. Nós
0: tivemos
3: já vimos
0: exemplos disso nos três grandes clubes de Pernambuco.
3: É.
0: O Santa Cruz também. Pois não, o Boris, meta bronca aí.
3: Pode me chamar de Ralf, não tem problema não. E o João Pedro, ele fala dos acessos, né? Porque o João Pedro pode conquistar 3 acessos.
4: Bom, o acesso é sempre que o jogador espera no ano, né? Esse é o objetivo do acesso. Eu estou muito feliz, consegui 3 acessos consecutivos. É fruto de muito trabalho, muito empenho da minha parte, mas eu estou muito disposto, muito preparado para ajudar o Santa nessa segunda fase de Série C e conquistar o acesso. Seria muito diferente conseguir o acesso agora, e se eu conseguir com o Santa também, que a gente está fazendo de tudo para conseguir, eu vou ficar muito feliz e contente. Vai ser um fato histórico aí na minha carreira.
3: Vai ser um recorde, né? Outra coisa, amanhã o treinamento é no Arruda, pela manhã, assim como no sábado pela manhã.
0: A Arena se militou a um treino, então?
3: Não, dois.
0: Dois?
3: Hoje e ontem.
0: Ah, tá. Ok. Porque eu imaginava que amanhã seria Arena também. Mas vai ser tudo Arruda, né?
3: Arruda.
0: Valeu, Boris.
3: Sim, deixa eu só complementar. 18 mil, já tem uma informação que vai sair a parcial.
0: Então vai passar de 30, eu acho, né?
3: Eu não sei se passa de 30. Eu acho que o limite é 30. Mas 28... eu aposto.
0: Entre 25 e 28.
3: É.
0: Ok, valeu, Boris.
3: Valeu, querido.
0: São 18 horas e 41 minutos. Você acaba de acompanhar aqui dentro do Bola Rolando a quinta-feira tricolor.
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13: Dezoito e 47.
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13: Para você se ligar, daqui a pouco, depois de Bola Rolando, tem a Voz do Brasil. Depois da Voz do Brasil, a gente já entra com Bola Rolando para o jogo de logo mais do Clube Náutico Capibaribe no Estádio dos Aflitos. Fique ligado que a gente vai acompanhar tudo nesse jogaço de bola para acompanhar aqui no som da sua Rádio Jornal, no som do seu Escrete de Ouro. E daqui a pouco tem o Leão da Ilha do Retiro.
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9: Dezoito horas e 52 minutos. Bola rolando para o esporte. Alô, alô, Alex Santos.
10: Alô, alô, Edinaldo Santos. Boa noite para você, boa noite para todo mundo que está ligado aqui no Bola Rolando. Vamos falar já de reforços. Como nós adiantamos ontem, o esporte deve confirmar a qualquer momento a contratação do volante Fernando Sobral. Ele que estava no Coritiba, havia um impasse inicial entre o Coxa e o Sport para liberá-lo. Mas aí houve esse acerto, inclusive há informações vindas lá do Paraná, que o Fernando inclusive já solicitou até a rescisão contratual junto ao Coritiba, justamente para...
9: Boa noite.
10: Oi, Ed.
9: Não, por favor, pode continuar, Wallace,
10: assim,
9: por favor.
10: Então, o Fernando deve realmente assinar com o Sport. Tinha um outro entrave, que era referente ao Cuiabá, clube que detém os direitos econômicos do jogador. Já que o Sport tem aquele embrolho envolvendo o Matheus, né? O Matheus Alexandre, lateral direito, já que o Sport estaria devendo a equipe lá do Cuiabá. Mas estão resolvendo, na verdade, já resolveram essa pendência. E o Fernando Sobral deve ser anunciado oficialmente pelo Sport a qualquer momento. Só lembrando que ele passou

0: Pedro Sampaio Correia, Ceará, Cuiabá e estava agora há pouco no Coritiba. É o jogador que chega, viu, Ed? Já com status de jogador titular. Ele não tem nenhum problema referente ao condicionamento físico, pois estava atuando, inclusive, como titular na equipe do Coxa. E ainda falando do Coritiba, já que estamos falando de contratações, o Sport tentou a contratação de Maicon, zagueiro que pertence também à equipe do Coxa. A diretoria do Sport ofereceu um contrato até o fim de 2027 para o zagueiro que tem 37 anos, mas o Coritiba não liberou o jogador. Ficou naquela expectativa de tentar liberá-lo, mas até o presente momento apenas o interesse. Lembrando que, inicialmente, zagueiro não seria prioridade para a equipe do Sport, mas a diretoria admitiu que realmente se aparecesse um zagueiro que correspondesse às expectativas, iria trazê-lo também. Então, a tentativa foi de trazer justamente o Maicon, só que até agora não deu certo. Deu certo, Fernando Sobral, o Maicon não deu certo. Então a gente fica nessa expectativa, viu, Ed? Apenas acompanhando o desenrolar dessas negociações, já que estamos na reta final referente à janela de transferência.
1: Só um detalhe rapidinho, o Alice. O Fernando Sobral vem por empréstimo até quando?
0: Ele vem até o final de 2027.
1: Ok. Pode seguir.
0: Pronto. Uma outra informação que também surgiu é referente a bastidores do Sport. Nós havíamos falado ontem do Patrick de Paula, lembra, né? Nós havíamos comentado, sim, que ele foi apresentado, sim, e que o técnico do Alpoço disse que ele teria que se condicionar pelo menos por uns 15 dias. E o próprio Patrick de Paula, na apresentação até ontem, ele confirmou que ainda não está 100%. Só que as informações que nós tivemos é que ele está treinando e treinando muito bem. E que, inclusive, o Patrick pode ser a novidade do Sport nesse jogo contra o Ceará no sábado que vem. Não sei se como titular ou relacionado para a partida, mas as informações de bastidores, de fontes que passam para a gente, é que ele está treinando muito bem e o técnico Gilmar Dalpozo deve realmente aproveitá-lo. Nesse caso, ele fazendo a sua estreia com a camisa do Sport.
1: Mas está totalmente pronto da lesão ou vai entrar no sacrifício?
0: Não, lesão para ele está totalmente recuperado. O problema do Patrick de Paula era condicionamento físico. Talvez não suporte dois tempos, mas ele deve aguentar pelo menos um tempo.
1: Então, seja como for, vai ter novidade na escalação, não é isso?
0: Deve ter novidade na escalação. Acreditamos que, inclusive, a própria formação do técnico Gilmar Dalpozo, com ou sem Patrick, vai vir com novidades.
1: É, o time vai encarar um Fortaleza no desespero, né? Como a gente falou ontem. E isso agiganta a responsabilidade do Sport nessa partida, né?
0: Aumenta, aumenta e muito, porque é pressão aqui e pressão lá também. Podemos definir como o jogo das pressões, mas a pressão maior para cima do técnico Gilmar Dalpozo, já que o Sport vai brigar aí para tentar retornar ao G6. Deixa eu fazer o seguinte, Ed, vou chamar o Patrick de Paula para conversar com a gente aqui.
1: Vamos
0: no
1: lá.
0: Bola Rolando. Ele falando justamente desse quesito, que na apresentação dele no Botafogo era o cara, mas será que ele vai ser o cara de novo aqui no Sport? Vamos ouvir.
2: Sempre quando falam no nome Patrick de Paula, vai ser um holofote muito grande, porque eu sou uma pessoa escolhida. Foi Deus que me escolheu para estar em tudo que eu conquistei, tudo que eu ganhei e aonde eu cheguei. Então, assim, pode ter certeza que todo mundo que falar meu nome vai ser uma especulação, vai falar muitas coisas, porque eu sou uma pessoa escolhida. Então, quando você é uma pessoa escolhida, as pessoas vão falar de você bem ou mal. Mas, assim, foi a maior contratação do Botafogo, aconteceu o que aconteceu. E quando eu cheguei no Botafogo em 2022, acho que a maioria de vocês não sabe, eu tive uma paralisia de Bell, travou uma parte do meu rosto. E em 2023 eu tive, infelizmente, a grave lesão no joelho. E isso nunca me impediu de continuar tentando, continuar correndo atrás do meu objetivo, do meu sonho, porque eu sempre corri atrás do meu sonho desde quando era pequeno, junto com a minha família. Então, assim, cara, pode ter certeza que eu tô pronto, tô preparado, e volto a falar mentalmente, e me preparando ainda mais fisicamente, para a gente poder ter o acesso, e pode ter certeza que eu não acho que a gente não vai subir, não. A gente tem toda a capacidade, a gente tá lutando para isso, e pode ter certeza que a gente vai subir. Então, a gente tem que estar convicto, tem que estar com pensamento positivo, porque a gente joga futebol para ganhar, não joga para perder. Tu pode ter certeza que a gente não faz nada de brincadeira. Então, assim, o grupo está preparado.

0: parado, o elenco está preparado, a diretoria está preparada. E a gente vai continuar trabalhando para a gente dar resultado e chegar no final do ano com o nosso objetivo concluído.
1: Pronto, está aí o meia Patrick de Paula. Ele não deve começar como titular, só repetindo, mas deve ser relacionado para o jogo contra o Ceará. Eu falei que o técnico Gilmar Dal Pozzo deve promover algumas modificações. Eu já posso até adiantar. O Christian Barleta, que volta ao time, né, depois de se recuperar do sistema do departamento médico, então ele vai sair do ataque, no caso ele volta para o ataque, quem sai nesse caso é o Cleison. E o Marcelo Benevenuto, viu, Ed? Pode pintar como titular no jogo no lugar do Kaique Almeida.
2: Valeu, um abraço para você, Wallace.
1: Valeu, Ed.
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2: Fim do Bola Rolando, na sequência tem a Voz do Brasil. E às 8 da noite, quando a bola começa a rolar, começa a grande jornada esportiva do Escrete, com a narração de Alexandre Costa, Raldinei Alves, Wallace Santos nas reportagens, Leonardo Boris no plantão esportivo. Estaremos juntos com vocês no comentário do jogo. Um abraço e até logo mais.
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7: Olá, boa noite.
8: Boa noite para você que nos acompanha em todo o país.
7: Quinta-feira, 3 de setembro de 2026.
8: Vamos aos destaques do dia.
7: Saúde das mulheres tem novas regras.
8: Sancionada a lei que assegura o direito de realizar avaliação médica completa pelo menos uma vez ao ano no SUS. Márcia Fernandes.
9: O objetivo é reforçar a prevenção e ajudar a identificar doenças e outros problemas de saúde o mais cedo possível.
7: Mais segurança no Pix.
8: Contestação de golpes fica mais fácil para o usuário. Nazi Brum.
10: O sistema vai facilitar a identificação do tipo de golpe e a vítima terá um campo disponível para descrever como ocorreu a situação.
7: Está chegando o fim do prazo para escolher os livros didáticos que vão ser usados a partir do ano que vem.
8: Escolas públicas têm até 8 de setembro para definir as obras. Gabriela Noronha.
11: Os livros didáticos serão utilizados nos próximos 4 anos por estudantes e professores do 1º ao 5º ano do ensino fundamental.
7: Hoje, na apresentação da Voz do Brasil, eu, Mariana Jungmann e Luciano Seixas.
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7: A saúde das mulheres ganha novas regras no SUS.
8: Uma lei publicada nesta quinta-feira garante o direito a uma avaliação médica completa, pelo menos uma vez por ano, com exames de rotina e ações de prevenção.
9: As mulheres vão ter direito a uma avaliação médica completa pelo SUS, pelo menos uma vez por ano. A medida está prevista em uma lei publicada nesta quinta-feira no Diário Oficial da União. O objetivo é reforçar a prevenção e ajudar a identificar doenças e outros problemas de saúde o mais cedo possível. A avaliação deve incluir exames de rotina e de triagem, definidos de acordo com a idade e as principais doenças que atingem a população feminina. O atendimento também vai levar em conta fatores como condição de saúde, situação socioeconômica e local de residência. A nova lei prevê ainda campanhas para incentivar os cuidados com a saúde das mulheres. Entre as ações estão orientações sobre alimentação, atividade física, saúde mental e vacinação. além da realização de exames preventivos. As novas regras entram em vigor 180 dias depois da publicação da lei.

0: Márcia Fernandes, para a Voz do Brasil.
1: Foi apresentada hoje a Central de Comando das UTIs Inteligentes do SUS, que monitora em tempo real os pacientes internados em 6 hospitais do Brasil.
2: Sediada na Universidade de São Paulo, a sala contará com monitoramento 24 horas e vai contribuir para o atendimento dos pacientes.
1: Para isso, as UTIs Inteligentes vão utilizar a conectividade e a inteligência artificial, como destacou o ministro da Saúde, Alexandre Padilha.
3: Inteligência artificial é uma realidade quando ela é aplicada a uma estrutura, ou seja, trazer essa incorporação tecnológica para servir os pacientes do SUS. Isso é inovação com acesso. Essa é uma tecnologia que vai ser apropriada também pelos hospitais privados, pela saúde suplementar, vai crescendo a densidade tecnológica do país.
2: A expectativa é reduzir as complicações clínicas e o tempo de internação dos pacientes, aumentar a rotatividade dos leitos e o acesso aos serviços do SUS.
1: O início das aulas desperta aquele interesse pelo material novinho que vai acompanhar o aluno durante toda a jornada daquele ano.
2: Escolas públicas de todo o país têm até a próxima terça-feira para decidir quais livros serão usados pelos próximos 4 anos.
4: Escolas públicas de todo o Brasil têm até o dia 8 de setembro para escolher os livros didáticos que serão utilizados nos próximos 4 anos por estudantes e professores do 1º ao 5º ano do ensino fundamental. O processo de seleção faz parte do Programa Nacional do Livro e do Material Didático, iniciativa executada pelo Fundo Nacional de Desenvolvimento da Educação, o FNDE, em conjunto com o Ministério da Educação. Para auxiliar as equipes na decisão, Fernanda Pacobaíba, presidente do FNDE, explica que o MEC disponibiliza o Guia Digital, ferramenta que reúne informações sobre as obras aprovadas. Segundo Fernanda Pacobaíba, os livros selecionados passam por uma análise criteriosa.
5: O que o FNDE disponibiliza a partir de uma seleção junto com o Ministério da Educação, quais foram as obras selecionadas. Então, vamos imaginar, para português, tem 4 possibilidades. E aí é o professor, junto com a rede, que vai dizer, ah, eu quero a obra do autor X, porque ela tem mais a ver com a minha peculiaridade aqui.
4: A escolha dos materiais, segundo a orientação do MEC, deve ser realizada de forma coletiva, incluindo professores, coordenadores e gestores escolares. E essa decisão tem até oficina para preparar toda a equipe na escola pública onde a Juliana Cristina Silva trabalha em Brasília. Ela é coordenadora pedagógica e afirma que é fundamental que os livros atendam à realidade dos estudantes.
6: A professora é o que está na sala de aula mais próximo ao aluno.
4: Roberto Alves, diretor da mesma escola onde a Juliana trabalha, conta que mesmo em um cenário cada vez mais cheio de telas e aparelhos eletrônicos, o livro didático segue como um aliado essencial no processo de ensino e aprendizagem.
7: O livro físico, ele é muito importante ainda, apesar de tanta tecnologia, né? Então as crianças gostam de receber, colocam o nome, colocam o telefone, colocam a série, porque não pode perder o livro, tem que ter cuidado. O livro é um parceiro do dia a dia.
4: Após a análise das obras e a definição dos livros escolhidos, o diretor da escola ainda deve enviar o registro no sistema PNLD Gestão, com acesso pela conta gov.br. Reportagem Gabriela Noronha.
1: E professores podem ter acesso a descontos em compras e serviços. Para isso, devem participar da iniciativa #TôComProf.
2: Com mais de 40 empresas físicas e online aderiram à iniciativa de bancos e farmácias a aplicativos de alimentação e cursos de pós-graduação.
1: As empresas podem ser identificadas por meio do selo #TôComProf ou ser verificadas na página do programa no portal do MEC.
2: Para ter acesso aos benefícios, basta apresentar a Carteira Nacional Docente do Brasil.
1: O documento pode ser solicitado por professores da educação básica e superior de escolas públicas e privadas de todo o país, que estejam no exercício da profissão.
2: Confira como obter o documento com Graziela Mendonça.
8: Professores da educação básica e superior já podem solicitar a Carteira Nacional Docente do Brasil. O documento pode ser emitido por profissionais em exercício em instituições públicas ou privadas de todo o país. A solicitação é feita pela internet, no sistema oficial da Carteira Nacional Docente, com acesso pela conta gov.br. O sistema verifica os critérios de elegibilidade e os dados do vínculo com a instituição de ensino. Para solicitar o documento, atendimento, é necessário ter o CPF regular e cadastro ativo no E-Social pelo empregador. Depois da conferência dos dados, o professor deve completar o cadastro, enviar uma foto e confirmar as informações para a emissão da versão digital. O documento tem validade de 10 anos e possui QR Code para verificação. Ele também permite acesso a benefícios previstos para professores, como descontos em hotéis, estabelecimentos credenciados e eventos culturais, além de condições específicas em produtos e serviços. Para saber mais e solicitar a Carteira Nacional Docente, acesse maisprofessores.mec.gov.br. Graziela Mendonça, para a Voz do Brasil.
1: E por falar em pesquisa, você que é professor da Educação Básica, uma oportunidade de formação profissional e acadêmica.
2: O Ministério da Educação e a Coordenação de Aperfeiçoamento de Pessoal de Nível Superior, a CAPES, divulgaram mais de 8 mil vagas em cursos de pós-graduação para docentes da rede pública de ensino.
1: As oportunidades contemplam mestrado e doutorado acadêmico em áreas como matemática, letras, biologia, história e demais áreas do currículo escolar.
2: Também serão oferecidas mais de 1 mil vagas para mestrado. Mestrados profissionais nas áreas de educação inclusiva e educação tecnológica.
1: Os interessados podem se inscrever pelo portal Formação Mais Professores no endereço gov.br/mec.
2: Uma mistura improvável que promete construir casas mais frescas e sustentáveis.
1: Cientistas da Universidade Federal de Lavras, em Minas Gerais, desenvolveram um bloco de concreto usando fibra de coco e restos de mineração.
2: O novo material reduz a transferência de calor e pode criar ambientes mais confortáveis.
1: Os detalhes dessa novidade você confere agora no quadro Ciência em Prática.
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10: Uma forma sustentável para um velho conhecido da construção civil. Um bloco de concreto mais resistente, feito com fibra de coco e resíduos de mineração da rocha quartzito.
11: Sou Isabelle Cristina de Carvalho Terra, sou engenheira civil e doutora em engenharia de biomateriais da Universidade Federal de Lavras. A pesquisa, ela teve como objetivo avaliar a possibilidade de produzir blocos de concreto para alvenaria incorporando dois tipos de resíduos. Resíduo de quartzito, que é proveniente da mineração, e fibras de coco, proveniente de resíduos agroindustriais.
10: Dois ingredientes inusitados e uma receita que promete conforto para os lares brasileiros. Os blocos de concreto prometem amenizar o calorão dos materiais tradicionais.
11: Os blocos convencionais de concreto, eles podem apresentar elevada transferência de calor. Então, a pesquisa mostrou que a utilização das fibras de coco reduz a condutividade térmica dos blocos. Então, na prática, isso pode contribuir para menor transferência de calor, ambientes internos mais confortáveis, menor necessidade de climatização artificial, possibilidade de redução do consumo de energia. A contribuição ambiental da pesquisa, ela é bastante significativa, porque ela transforma dois materiais que seriam considerados resíduos em matérias-primas para a construção civil. A incorporação desse material em blocos de concreto oferece uma alternativa de destinação tecnicamente viável. Isso representa uma lógica de economia circular.
10: Acompanhe a pesquisa na página da Universidade Federal de Lavras. E esse foi o Ciência na Prática, com produção de Warby Calil e edição de Edinaldo Júnior. E nosso encontro com o Saber Científico volta na próxima semana. Até lá!
2: O Pix tem novas regras para que os usuários tenham mais clareza para contestar uma operação identificada como fraude ou golpe.
1: As mudanças deverão ser efetuadas pelos bancos, dando mais liberdade para que o usuário encaminhe documentos e informações.
12: Disponível desde 1º de outubro de 2025 nos aplicativos das instituições que oferecem o Pix, a funcionalidade de contestação por meio do Mecanismo Especial de Devolução, MED, passa a contar com uma jornada mais orientativa. O sistema vai facilitar a identificação do tipo de golpe e a vítima terá um campo disponível para descrever como ocorreu a situação, inclusive com a possibilidade de anexar documentos e comprovantes que serão analisados pela instituição financeira. O MED também vai trazer orientações em casos que não envolvam fraudes, como a não entrega de produtos comprados por meio do Pix, direcionando o usuário para os canais de atendimento do consumidor. Outras mudanças se referem a funcionalidades dos aplicativos. As instituições deverão informar quando houver mudanças no destinatário de contatos salvos para operações de Pix. A função PIX automático deverá trazer em destaque a identificação do recebedor. As novas regras entram em vigor em 1º de março de 2027. O prazo é para que as instituições façam as alterações em seus aplicativos. Nazi Brum, para a Voz do Brasil.
2: Rico em proteína e nutrientes, como por exemplo o ômega 3, uma gordura boa que faz bem para o cérebro e para o coração.
1: Pode ser feito assado, cozido, grelhado, ensopado.
2: Estamos falando de peixes e frutos do mar.
1: E já começou a semana do pescado, que estimula o consumo dessa carne tão saudável.
13: Incentivar o consumo de pescado no Brasil. Esse é o objetivo da Semana do Pescado, que este ano é realizada entre 1º e 15 de setembro. Criada em 2003 pelo Ministério da Pesca e Aquicultura, a iniciativa também tem o objetivo de valorizar o empreendedorismo pesqueiro. A campanha propõe que as pessoas criem o hábito de incluir o consumo do pescado ao menos uma vez por semana. Quero ver.

0: O peixe foi o meio de sobrevivência do seu Francisco dos Santos Bezerra, que desde os 9 anos de idade já acompanhava o pai, que era pescador. Hoje, aos 65 anos, está aposentado da profissão.
1: Saí assim 2:30 da manhã e quando era 1 hora da tarde já estava chegando de volta. Minha família toda eu criei a custa de pescaria.
0: E foi justamente o pescado que fez a merendeira Marli Pereira de Souza ganhar até prêmio. Só de saber os ingredientes, já dá vontade de experimentar essa receita, que leva o nome de peixe joia rara.
2: Leite de coco, extrato de tomate, vem a batata inglesa, vem o queijo mussarela, que dá todo o diferencial, né? Todo o sabor no peixe. Nós colocamos o tomate, a cebola, o pimentão, a manteiga, para dar aquela refogada, aquela apurada, e é onde vai dando sabor.
0: E esse prato é um dos preferidos de Ana Júlia Ramos da Silva, de 9 anos.
3: Eu gosto muito do peixe porque o peixe é macio e também do queijo e da batata.
0: A diretora escolar Maria Ângela Rolim de Oliveira garante que os alunos aprovam essa refeição.
4: Na escola, a gente usa muitas estratégias para a criança aceitar bem o peixe. Então, aqui na escola, eles amam o peixe assado. Eles amam esse peixe, né, que a nossa merendeira faz com batata, com queijo mussarela. Então, assim, tem uma boa aceitação.
0: O pescado chega até as escolas públicas de diferentes regiões do país por meio do PNAE, o Programa Nacional de Alimentação Escolar. Uma pesquisa nacional realizada pelo FNDE, em parceria com o Ministério da Educação e o Ministério da Pesca e Aquicultura, aponta o potencial de ampliação do pescado na merenda escolar. O levantamento revela que a inclusão do pescado nas escolas ainda possui espaço para crescimento. O ministro da Pesca e Aquicultura, Édipo Araújo, ressalta que a cadeia produtiva nacional está muito organizada e preparada para atender a demanda.
5: São pescadores, pescadoras, armadores, aquicultores, feiras e empresas que envolvem essa cadeia. O pescado brasileiro, ele precisa estar no centro da mesa da população brasileira.
0: E quem ficou com vontade de comer peixe pode conferir receitas, espécies de peixes, além de dicas sobre como escolher o pescado, saber se ele está fresco e bem armazenado no site comapescado.com.br. Reportagem Luciana Colares de Holanda.
6: Uma plataforma abre possibilidades para que pessoas com deficiência pratiquem atividades esportivas.
7: Mas quem pode participar? No Paradesporto, atletas com diferentes tipos de deficiência podem competir.
6: Para promover disputas justas e significativas, existe um sistema de classificação que determina quem é elegível para competir e agrupa os atletas em classes esportivas, considerando o impacto da deficiência nas atividades fundamentais de cada modalidade.
8: A atleta paralímpica de tênis de mesa, Carla Maia, conta como o esporte transformou sua vida.
9: Trouxe propósito, me trouxe desafio, me trouxe saúde, oportunidade até como repórter depois. Por isso eu indico para todo mundo.
8: E para quem deseja começar a praticar uma modalidade paralímpica, como Carla Maia, o Comitê Paralímpico Brasileiro oferece uma plataforma que reúne orientações sobre como dar os primeiros passos

e permite localizar clubes e associações que desenvolvem atividades esportivas adaptadas. A página Quero Ser Atleta Paralímpico está disponível no site cpb.org.br. Ela apresenta informações para quem pretende iniciar

0: do Brasil. O secretário nacional de Paradesporto do Ministério de Esporte, Fábio Araújo, explica qual é o primeiro passo para encontrar a modalidade adequada.
1: Então, procure uma entidade que ofereça um esporte inclusivo, acessível e seguro, porque quando você insere o esporte na sua vida, você não está falando só de competição, você está falando de empoderamento, que ela vai buscar uma educação melhor, uma vida social, ela vai buscar seus direitos, ela vai buscar emprego melhor. Então o esporte é a porta de entrada para muitas outras coisas dentro da vida da pessoa com deficiência.
0: E o tipo de deficiência e como ela impacta a execução das atividades não impede a prática de qualquer modalidade. No paradesporto, os atletas passam por uma classificação. O objetivo é minimizar o impacto da deficiência sobre o resultado da competição. O processo é realizado por classificadores certificados que levam em consideração quanto a deficiência afeta a execução das tarefas e atividades fundamentais de determinado esporte. Assim, os atletas podem competir de forma justa em cada modalidade. Reportagem Cleide Lopes.
2: Dia 7 de setembro, próxima segunda-feira, celebramos a independência do Brasil. Mas para chegar a essa conquista, a história começou bem antes de 1822.
3: Foi resultado de um processo que não ocorreu apenas às margens do Ipiranga, mas que envolveu guerras na Europa e Brasil.
2: E não só com personagens dos livros, mas brasileiros anônimos em diversas regiões do país.
3: Vamos conhecer um pouco mais sobre essa história na reportagem de Graziele Bezerra.
4: No início do século XIX, a Europa estava em guerra. O imperador francês Napoleão Bonaparte decretou o impedimento do comércio dos países europeus com a Inglaterra. Diante da recusa de Portugal em aderir e a ameaça de uma invasão francesa, o príncipe regente Dom João decidiu transferir a corte portuguesa para o Rio de Janeiro. Foi então que o Brasil deixou de ser colônia e passou a integrar o Reino Unido de Portugal. Anos depois, com a queda de Napoleão na Europa, as cortes portuguesas passaram a exigir o retorno da família real. Dom João retornou a Portugal, mas deixou aqui seu filho, Dom Pedro I, que protagonizou o chamado Dia do Fico. Em 9 de janeiro de 1822, conforme relembra o escritor e jornalista Laurentino Gomes.
5: Dom Pedro, pressionado pelas cortes constituintes que queriam que ele voltasse a Portugal, ele decide, não, se é para o bem da nação e felicidade geral de todos, eu fico. Ou seja, é um rompimento entre o herdeiro da coroa portuguesa e a monarquia que estava em Lisboa. E a partir daí, diria assim, que o processo se torna irreversível, né?
4: No dia 7 de setembro, nas proximidades do rio Ipiranga, Dom Pedro recebeu cartas com notícias e decisões das cortes portuguesas. E foi ali que ocorreu o episódio que entrou para a história como o Grito da Independência. Como detalha o historiador e diretor do Museu do Ipiranga, Paulo Garcês Marins.
6: Aqui foi declarada a independência, porém, essa independência foi pactuada no Rio de Janeiro, naquilo que viria a se tornar a corte imperial, com as elites do país fazendo um movimento bastante conservador nesse processo de independência.
4: Outros personagens tiveram participação direta no processo de independência, como o ministro José Bonifácio e a princesa Leopoldina, esposa de Dom Pedro. Sem eles, provavelmente Dom Pedro não teria conseguido aguentar a pressão entre a corte de Lisboa e os interesses brasileiros, segundo o jornalista e escritor Laurentino Gomes. Mas ele lembra também de outros brasileiros que protagonizaram a independência.
5: Os brasileiros de 1821 e 1822 sonharam grande. Brasileiros ricos, imperiais, mas também brasileiros pobres, brasileiros escravizados, brasileiros simples, anônimos. Sonharam que o Brasil poderia se manter como um país unido, que não se dividisse, um país que se tornasse independente de Portugal e tivesse grandes ambições. Esse Brasil aconteceu, nós temos o Brasil hoje graças aos sonhos daquela época.
4: Para consolidar a independência, ocorreram confrontos em diferentes regiões do país. Houve combates e mortes no Ceará, no Piauí, no Pará e, sobretudo, na Bahia.

0: onde foram desencadeadas as batalhas de Pirajá e de Itaparica. Com colaboração de Malu Prado, reportagem Graziele Bezerra.
1: Estava na lista de espera do ProUni e foi chamado, tem até o dia 14 de setembro para comprovar as informações apresentadas na inscrição.
2: A documentação deve ser entregue à instituição de ensino indicada pelo candidato.
1: Cada faculdade ou universidade define o formato de recebimento dos documentos exigidos, que pode ser presencial ou online.
2: Quem não apresentar os dados no prazo, perde a vaga.
1: O programa Universidade para Todos usa a nota do Enem para conceder bolsas em instituições particulares de ensino.
2: E essas foram as notícias do governo federal.
1: Uma realização da Secretaria de Comunicação Social da Presidência da República.
2: Com produção da empresa Brasil de Comunicação.
1: Fique agora com as notícias do Poder Judiciário e do Congresso Nacional. Boa noite.
2: Boa noite para você. Até amanhã.
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5: Jornada Ítalo-Hispano-Brasileira de Direito Público foi encerrada no Supremo Tribunal Federal com um debate sobre integridade do processo democrático eleitoral.
6: Para STJ, comprador de celular defeituoso, não está dispensado automaticamente de aguardar prazo legal para conserto.
5: Bancário chamado de devagarinho, obtém aumento de indenização na Justiça.
6: Boa noite, eu sou o Arthur Filho.
5: E eu sou Walter Lima.
6: A 17ª Jornada Ítalo-Hispano-Brasileira de Direito Público foi encerrada nesta quinta-feira no Supremo Tribunal Federal com debate sobre integridade do processo democrático eleitoral e o papel da Justiça Constitucional.
5: O encontro, iniciado ontem, reuniu magistrados, professores e pesquisadores do Brasil, da Itália e da Espanha. Marta Ferreira.
7: A jornada teve como tema resistência democrática e justiça constitucional. Na terceira e última sessão do evento, os debates abordaram a atuação da justiça constitucional para garantir a regularidade das eleições. O diretor do Centro de Estudos Constitucionais do STF, Fernando Facuri Scaff, apresentou o panorama dos acontecimentos posteriores às eleições presidenciais de 2022 e exibiu o vídeo institucional sobre os ataques às sedes dos três poderes em 8 de janeiro de 2023. Ele citou as investigações, os processos e os julgamentos decorrentes dos ataques. Segundo Scaff, o cenário político brasileiro continua marcado por disputas intensas e críticas ao Supremo e ao sistema de justiça.
6: STJ entende que comprador de celular defeituoso não está dispensado automaticamente de aguardar prazo legal para o conserto.
5: O prazo definido em lei é de até 30 dias para o fornecedor resolver o problema. Fátima Uchoa.
8: A Defensoria Pública do Rio de Janeiro ajuizou ação civil pública contra as operadoras Claro, Oi, TIM e Vivo, alegando que o celular é produto essencial e por isso seria abusiva a prática dos fornecedores de não disponibilizar o direito imediato à troca, à devolução do valor pago ou ao abatimento do preço. Mas o Tribunal de Justiça Estadual discordou. No voto condutor do julgamento pelo STJ, o ministro Ricardo Vilas Boas Cueva observou que, em regra, só após os 30 dias é que a lei garante ao consumidor uma dessas três opções. E embora o celular seja importante na vida cotidiana, cabe ao juiz analisar cada caso se o aparelho é essencial para a pessoa, a ponto de serem dispensados os 30 dias.
6: Um bancário que era alvo frequente de apelidos e brincadeiras ofensivas por causa de uma doença relacionada ao trabalho vai receber uma indenização maior por danos morais.
5: A decisão é da terceira turma do Tribunal Superior do Trabalho, Samanta Flor.
9: O bancário foi diagnosticado com LER-DORT, doença que afetava os movimentos e dificultava que ele realizasse algumas tarefas. O trabalhador passou a ser alvo frequente de comentários e brincadeiras ofensivas entre os colegas. Para a terceira turma do TST, além da repetição das ofensas, houve omissão da empresa em impedir a situação. Por isso, a corte elevou a indenização por danos morais de 10

0: mil para 20 mil reais.
1: Tribunal Superior Eleitoral celebra Pacto Nacional pela Paz e Tolerância nas eleições 2026.
2: Acordo busca promover diálogo, segurança, pluralismo e fortalecimento da democracia no pleito de outubro. Fábio Ruas.
3: O pacto foi firmado nesta quinta-feira com instituições da sociedade civil e organizações religiosas. O objetivo é fortalecer a democracia, promover a convivência pacífica e contribuir para a realização de eleições livres, seguras e legítimas. Na abertura do evento, o presidente do TSE, ministro Cássio Nunes Marques, disse que o tribunal dá um passo que transcende o calendário eleitoral por um propósito comum de fortalecer a democracia brasileira e reafirmar um de seus pilares constitucionais, o pluralismo político. Ele disse também que é necessário construirmos um ambiente em que ninguém tenha medo de votar, de manifestar opinião, de participar da vida pública ou de defender as próprias convicções.
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1: A você uma boa noite.
2: E até amanhã.
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0: Está no ar o Jornal do Senado.
5: Eu sou Paula Groba.
6: E eu sou Humberto Pinheiro.
5: E estes são os destaques de hoje do Jornal do Senado, que começa agora.
6: Aprovada a MP da taxa das blusinhas, que zera imposto sobre compras internacionais de até 50 dólares.
5: Congresso aprova medida para acelerar fila de benefícios do INSS.
6: Senado aprova a criação de Universidade Federal da Fronteira Norte.
5: Boa noite.
6: Boa noite.
5: O Senado confirmou o fim da taxa das blusinhas, que é um imposto nas compras internacionais de até 50 dólares.
6: A medida ainda determina a realização de avaliações periódicas sobre os impactos da desoneração fiscal. E mais, o texto ainda prevê isenção de impostos para medicamentos de doenças raras que não tenham similar no Brasil. Repórter Márcio Maturana.
7: Agora é definitivo. Compras internacionais de até 50 dólares, cerca de R$250, não pagam mais o imposto de importação, que era de 20%. A senadora Leila Barros, do PDT do Distrito Federal, foi a relatora na comissão mista da medida provisória.
8: Enquanto o viajante que se desloca ao exterior já goza de isenções de tributos federais sobre a bagagem no valor de US$1.000, a família de baixa renda que não viaja não dispõe desse mesmo canal desonerado. A única forma de disposição desse extrato social para adquirir produtos importados de pequeno valor é pela remessa internacional.
7: Nas compras de até US$3.000, as alíquotas da importação serão reduzidas de 60% para 30%. Uma das mudanças é a isenção de impostos para medicamentos de doenças raras que não tenham similar no Brasil. Outras são a adoção de medidas para a venda de produtos ilegais e a realização de avaliações periódicas sobre os impactos da desoneração. O primeiro em 3 meses e os seguintes em intervalos de no máximo 6 meses, como explicou Leila Barros.
8: A gente atendeu em parte a maior preocupação do setor, que é a avaliação, dando essa autonomia ao Ministério da Fazenda, a avaliação de 6 em 6 meses e também passar pelo Executivo a avaliação do Congresso Nacional anualmente.
7: O imposto sobre importações de até 50 dólares ganhou o apelido de taxa das blusinhas, mas existia para qualquer tipo de produto, como eletrônicos ou cosméticos, em compras internacionais que ficaram populares em sites e aplicativos de celular. Já a cobrança do ICMS continua igual para compras de qualquer valor, porque a alíquota desse imposto é definida pelos estados.
5: E o Senado enviou para a sanção presidencial a prorrogação até 2030 de incentivos fiscais a programas de atenção à saúde oncológica e de pessoas com deficiência.
6: Com a medida, empresas poderão continuar direcionando parte de seus impostos para financiar projetos de entidades sem fins lucrativos que atuam na prevenção, no diagnóstico e no tratamento. Repórter Pedro Pincer.
9: O projeto altera o funcionamento do Programa Nacional de Apoio à Atenção Oncológica

0: e do Programa Nacional de Apoio à Atenção da Saúde da Pessoa com Deficiência. O texto prorroga até o ano calendário de 2031 a possibilidade de dedução do imposto de renda para doações destinadas aos dois programas. Com a medida, empresas poderão continuar direcionando parte dos seus impostos para financiar projetos de entidades sem fins lucrativos que atuam na prevenção, diagnóstico e tratamento de doenças oncológicas, bem como em serviços de reabilitação e tecnologias assistivas. A relatora, senadora Mara Gabrilli, do PSD de São Paulo, ressaltou que a aprovação não vai significar aumento de despesas.
1: Não há no texto ampliação de percentuais de dedução, criação de novos benefícios ou majoração de despesa orçamentária direta. Os limites e condições para usufruto do benefício permanecem inalterados, de modo que a renovação do incentivo não implica aumento de renúncia fiscal em termos percentuais, mas apenas a manutenção do regime vigente por mais um ciclo.
0: O texto também atualiza a legislação para incluir o termo correto transtorno do espectro autista e adequa as referências às normas de certificação de entidades beneficentes.
2: A fila de benefícios do INSS é um dos principais desafios da Previdência. Para reduzir a espera de quem precisa de uma resposta sobre aposentadorias, auxílios e outros benefícios, o Congresso aprovou uma medida provisória que amplia a força-tarefa do INSS e da Perícia Médica Federal.
3: A medida reforça as equipes do órgão e da Perícia Médica Federal com o objetivo de acelerar a análise dos pedidos que estão há mais de 30 dias na fila. Repórter Rodrigo Rezende.
4: O Congresso aprovou a medida provisória que ampliou a força-tarefa do INSS e da Perícia Médica Federal com o objetivo de diminuir a fila de cidadãos que aguardam benefícios previdenciários. A ideia da MP é dar celeridade à análise dos pedidos, principalmente para aqueles que estão aguardando há mais de 30 dias na fila. A relatora, senadora Zenaide Maia, do PSD do Rio Grande do Norte, destaca que desde a edição da MP, os resultados já são significativos.
5: Os resultados alcançados em 2026 evidenciou a efetividade do programa. Entre janeiro e junho, o número de processos pendentes de análise ou de perícia médica inicial caiu de 2,7 milhões para 1,7 milhão. A redução foi ainda mais expressiva nos processos com tempo de espera superior a 45 dias, que passaram de 1,7 milhão para apenas 557 mil.
4: Como não houve modificação por deputados e senadores no conteúdo da MP enviada pelo Poder Executivo, o texto será agora promulgado pelo Congresso.
2: Atos de crueldade contra animais poderão estar entre as hipóteses que autorizam a aplicação de medidas socioeducativas de internação para crianças e adolescentes.
3: Projeto com essa determinação teve a votação concluída na Comissão de Constituição e Justiça e deve seguir diretamente para análise da Câmara dos Deputados. Repórter Bruno Lourenço.
6: O projeto de lei inclui ações contra animais praticadas com crueldade extrema ou com potencial concreto de causar lesão grave ou morte como nova hipótese de internação para menores de idade. A proposta também aumenta penas para maus tratos contra animais em geral. A relatora, senadora Leila Barros, do PDT do Distrito Federal, defendeu maior cuidado com os animais.
7: A vedação à crueldade, ela constitui fundamento central do direito animal brasileiro e confere proteção aos animais individualmente considerados. Essa proteção constitucional também se relaciona à dignidade da pessoa humana na medida em que a submissão de animais à crueldade degrada os próprios valores éticos que devem orientar as ações humanas e a atuação estatal.
6: O texto ainda aumenta a punição em casos que envolvam tortura, abuso sexual ou transmissão das agressões pela internet.
2: E avançou no Senado a criação de um serviço de telefone nacional gratuito para encaminhar denúncias de maus tratos a animais. A proposta assegura o direito ao anonimato dos denunciantes.
3: O projeto define como maus tratos atos de crueldade, abandono, agressão, mutilação, falta de alimentação e cuidados, além de trabalho excessivo ou inadequado. O abandono também é considerado maus tratos. A matéria seguiu para análise do plenário em regime de urgência.
2: O Senado aprovou o projeto do Executivo que cria a Universidade Federal da Fronteira Norte.
3: A nova instituição herdará a estrutura, os estudantes, servidores e professores atualmente vinculados ao campus Oiapoque.

0: e da Universidade Federal do Amapá. Repórter Alexandre Campos.
1: A população do extremo norte do Amapá, que vive no município do Oiapoque e imediações, contará com uma nova instituição de ensino superior. Isso porque o Senado aprovou nesta quinta-feira o projeto do Executivo que cria a Universidade Federal da Fronteira Norte a partir do desmembramento da Universidade Federal do Amapá. Em julho, um projeto semelhante havia sido analisado pelos senadores. No entanto, a proposta foi vetada pelo governo por ter sido apresentada por parlamentar e não pelo Poder Executivo, como manda a Constituição. Representante do Amapá, o presidente do Senado, Davi Alcolumbre, destacou a importância estratégica da Universidade Federal da Fronteira Norte.
2: É fundamental termos a condição de formarmos capacidade intelectual na academia, na universidade, no conhecimento, nessa nova perspectiva das riquezas da exploração do petróleo e das riquezas que o petróleo pode proporcionar para o Brasil e vai proporcionar para a Amazônia, de conhecimento, de inteligência, e a universidade, só ela é capaz de gerar todas essas perspectivas.
1: Além da oferta de vagas em cursos de graduação e pós-graduação, a nova instituição também atuará em pesquisa e extensão e buscará promover o desenvolvimento regional. O projeto segue para a sanção presidencial.
0: Com edição de Paulo Groba e trabalhos técnicos de Eliseu Caires, o Jornal do Senado fica por aqui. Acompanhe agora as notícias da Câmara dos Deputados. Boa noite.
3: Boa noite e até amanhã.
4: Jornal Câmara dos Deputados. Plenário da Câmara zera imposto sobre importações de até 50 dólares.
5: Câmara confirma Brasil em acordos de proteção à mulher no trabalho.
4: Deputados aprovam Plano Nacional de Cultura para a próxima década.
5: Boa noite. A Câmara aprovou o Plano Nacional de Cultura para os próximos 10 anos. O repórter Antônio Vital tem os detalhes da proposta.
6: A Câmara dos Deputados aprovou o projeto do governo que institui o Plano Nacional de Cultura para os próximos 10 anos. A proposta estabelece princípios, diretrizes, eixos estratégicos e mecanismos de gestão para orientar as políticas culturais do país. Entre os princípios das políticas públicas voltadas para o setor estão o respeito à diversidade cultural, a valorização dos trabalhadores e a garantia de direitos, como o acesso universal à cultura, a liberdade de expressão e a preservação do patrimônio imaterial. Entre os eixos estratégicos estão o financiamento descentralizado, a redução das desigualdades regionais no acesso aos recursos, a presença das artes e da cultura nos currículos escolares e a proteção de culturas tradicionais, indígenas e de matriz africana. Outro eixo é a proteção de direitos autorais no ambiente digital, principalmente em função do uso de ferramentas de inteligência artificial. Cada eixo apresenta objetivos que servirão de base para a elaboração de metas específicas, ainda a ser definidas. O texto também prevê mecanismos de monitoramento do alcance dessas metas, tanto pelo governo federal quanto por estados e municípios. A proposta foi enviada pelo governo ao Congresso no ano passado, a partir de debates da 4ª Conferência Nacional de Cultura e consultas abertas ao público pela plataforma Brasil Participativo, com mais de 85 mil acessos. O relator da proposta, deputado Pedro Czai, do PT de Santa Catarina, acrescentou outros pontos ao projeto, como a prorrogação até 2028 do prazo para que estados e municípios façam a adesão ao Sistema Nacional de Cultura ou criem seus próprios fundos de cultura como condição para receberem recursos da Política Nacional Aldir Blanc de Fomento à Cultura. Esse prazo hoje termina no ano que vem. Pedro Czai disse que os objetivos, diretrizes e eixos estratégicos do Plano Nacional de Cultura contam com fontes de recursos e incentivos fiscais já existentes, mas ele anunciou que o governo vai elaborar um projeto para aumentar as fontes de financiamento para o setor.
7: As ações estratégicas e os indicadores serão democraticamente construídos com estados e municípios do Brasil. Isso para deixar claro, diferente do Plano Nacional de Educação, nós fizemos metas, definimos financiamento, definimos PIB, etc. Neste ponto, em relação ao financiamento, nós vamos apresentar um outro projeto para discutir novas formas de financiamento da cultura brasileira.
6: O projeto cria um colegiado para gerir o Plano Nacional de Cultura, com representantes do Ministério da Cultura, do Conselho Nacional de Política Cultural e dos órgãos gestores dos estados e municípios. A aprovação do Plano Nacional de Cultura para os próximos 10 anos foi acompanhada no plenário pela ministra da Cultura, Margareth Menezes, e foi comemorada pela bancada

0: do governo. A deputada Jandira Fegali, do PCdoB do Rio de Janeiro, destacou a importância da cultura para o país.
1: Cultura é economia, é trabalho, é disputa, é compreender o Brasil profundo, é entender o que ele é capaz, de que forma a gente faz a integração civilizatória de toda a sociedade na sua diversidade. Não há nenhuma luta de resistência e luta por independência que a cultura não tenha sido um fator fundamental. E no momento que tenta nos recolonizar, aprovar esse plano é um instrumento de resistência.
0: O projeto que institui o Plano Nacional de Cultura para os próximos 10 anos foi enviado para análise do Senado. Da Rádio Câmara de Brasília, Antônio Vital.
2: Saúde. Rosiana Sarney, do MDB do Maranhão, quer obrigar o SUS a encaminhar pacientes com câncer para hospitais privados quando os prazos legais para diagnóstico ou início do tratamento não forem cumpridos. A medida também prevê encaminhamento preventivo quando o atendimento público estiver prestes a estourar o prazo.
3: Rosiana Sarney afirma que a proposta dá efetividade aos prazos já previstos para o atendimento oncológico. Pelo texto, o paciente deverá ser comunicado do encaminhamento, terá transporte garantido quando necessário e continuará acompanhado pela rede pública durante todo o tratamento.
2: Previdência. Beto Preto, do PSD do Paraná, propõe que a remuneração de adolescentes e jovens contratados como aprendizes deixe de entrar no cálculo da renda familiar do Bolsa Família. A medida valeria durante a vigência do contrato de aprendizagem e preservaria os demais critérios do programa.
3: Beto Preto explica que a proposta evita que famílias percam o benefício quando um jovem consegue o primeiro emprego como aprendiz. O deputado afirma ainda que a mudança incentiva a qualificação profissional e reduz a evasão escolar.
2: Trabalho. A Câmara aprovou a adesão do Brasil a 2 tratados internacionais sobre trabalho que protegem as mulheres. O repórter Marcelo Lascher traz os detalhes.
4: A Câmara dos Deputados aprovou a adesão do Brasil a 2 tratados internacionais sobre direitos dos trabalhadores e, em especial, as mulheres. Um dos textos aprova a adesão do Brasil à Convenção da Organização Internacional do Trabalho, a OIT, com medidas contra violência e assédio no trabalho. A Convenção 190 da OIT é o primeiro tratado internacional a reconhecer o direito de todas as pessoas a um mundo de trabalho livre de violência e assédio. Os países que ratificarem o texto ficam obrigados a adotar medidas para proibir violência e assédio contra trabalhadores e garantir reparação às vítimas e sanções aos autores. A Convenção considera violência e assédio baseados no gênero como práticas inaceitáveis e inclui o assédio sexual como violência praticada contra as pessoas em razão de seu sexo e gênero. Outro trecho estabelece que as medidas previstas na Convenção se aplicam à violência e assédio que ocorrem no trabalho, inclusive durante os deslocamentos do empregado. A adesão do Brasil ao tratado recebeu parecer favorável da relatora, a deputada Benedita da Silva, do PT do Rio de Janeiro, mas foi criticada pelo deputado Kim Kataguiri, do Missão de São Paulo. Segundo ele, os termos que designam o assédio no ambiente de trabalho são vagos e podem encarecer os encargos trabalhistas.
5: Gente, não é à toa que só 30% dos países que integram a OIT concordaram com esse tratado. Nós, mais uma vez, Brasil, América Latina, África, estamos sendo feitos de tonto pela Europa, que vão lá, usam seus 3 votos, cada país lá na OIT, e empurram legislação trabalhista para nós. A gente fica com a legislação mais cara, a gente fica com a legislação mais burocrática.
4: O plenário também aprovou a adesão do Brasil a outra convenção da OIT, esta voltada para promover a igualdade de oportunidade de tratamento para trabalhadores, homens e mulheres, com responsabilidades familiares. Segundo a convenção, as responsabilidades familiares não podem ser usadas como uma razão para demissão. Os trabalhadores devem ter direito à livre escolha de um emprego levando em conta suas necessidades com responsabilidades familiares. A deputada Benedita da Silva também ofereceu parecer favorável à adesão do Brasil a esse tratado.
6: A ratificação da Convenção reforça demais as respostas às interrupções de trajetória laboral impostas pelas responsabilidades de cuidado, que reduzem a densidade contributiva das trabalhadoras e comprometem sua cobertura previdenciária na velhice.
4: As propostas que ratificam a adesão do Brasil às 2 convenções da Organização Internacional do Trabalho sobre assédio e cuidado seguiram para análise do Senado. Da Rádio Câmara de Brasília, com informações de Antônio Vital, Marcelo Larcher.
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2: Segurança Pública.
3: Silvia Cristina, do PP de Rondônia, defende a aprovação da proposta de emenda à Constituição que reduz a maioridade penal de 18 para 16 anos. A deputada argumenta que a medida pode ajudar a reduzir a violência e responsabilizar jovens envolvidos em crimes graves.
4: Silvia Cristina cita a experiência pessoal com a violência ao lembrar o assassinato do pai e diz que criminosos adultos usam adolescentes para cometer delitos. Para ela, é preciso endurecer as punições para quem participa da destruição de famílias por meio da criminalidade.
5: Se diminuir a maioridade, até porque rapaz e meninas, aos 16 anos, eles já votam, já casam, já sabem muito bem, já têm noção do que estão fazendo, a gente diminui essa violência que assola o Brasil. Então é um fato que causa muita discussão, mas para quem sabe já sofreu na pele o efeito da violência, não pode deixar de ser favorável a algo que a gente sabe que tem que ser mais rigorosa. Nós temos que ser mais rigorosos nas penalidades de quem sabe que está destruindo família.
3: Sargento Faur, do PL do Paraná, apoia a redução da maioridade penal para casos de crimes graves. O parlamentar lembra sua experiência na Polícia Militar para defender punições mais severas a infrações hediondas e de envolvimento com o crime organizado.
6: Muitas vezes fala-se que queremos prender crianças. É mentira. Nós queremos prender menores bandidos. Menores cometem crimes graves transportando drogas químicas, estuprando e matando crianças, matando pessoas para roubar. Precisam ser punidos severamente de acordo com a gravidade dos seus crimes. Comissão especial instalada, já começamos os trabalhos e tive contato com o relator e ele deu a entender que vai fazer uma consulta pública, um plebiscito para que o povo decida finalmente se quer ou não a redução da maioridade penal no Brasil.
4: Na opinião de Sargento Faur, a revisão da legislação penal responde a uma demanda expressiva da sociedade por mais segurança. O deputado garante que a maioria dos integrantes da comissão especial é favorável à proposta.
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2: Justiça.
3: Acácio Favacho, do MDB do Amapá, é autor de proposta que consegue gratuidade da justiça a pessoas que recorram ao judiciário para obter atendimento de saúde do poder público ou de planos privados. Pela matéria, o benefício poderá ser concedido antes da análise da situação financeira do paciente.
4: A gratuidade abrange ações sobre medicamentos, tratamentos, cirurgias, internações e outros recursos relacionados à saúde. Acácio Favacho avalia que a medida facilita o acesso à justiça em situações nas quais os gastos médicos podem comprometer a renda do paciente.
2: Política.
3: Vinícius Gurgel, do PL do Amapá, apoia projeto que impede condomínios e proprietários de proibir o funcionamento de sedes partidárias em imóveis comerciais. De acordo com a proposta, a regra vale desde que sejam respeitadas normas de segurança, acessibilidade e vizinhança.
4: Vinícius Gurgel considera que a medida protege a liberdade de organização dos partidos políticos. O texto torna nulas cláusulas que imponham esse tipo de restrição e prevê que o prejudicado solicite a reparação por eventuais danos. A matéria está no Senado após a aprovação da Câmara.
2: Desenvolvimento Regional.
3: Altineu Cortes, do PL do Rio de Janeiro, defende um regime especial para acelerar obras de reconstrução em cidades atingidas por eventos climáticos extremos. Ele explica que a proposta simplifica

0: licitações, reduz prazos administrativos e prioriza a recuperação da infraestrutura.
1: Na visão de Altineu Cortes, é preciso agilizar as ações de reconstrução e prevenção em estados e municípios em situação de calamidade pública. Para ele, o Estado precisa garantir socorro rápido e eficiente às populações afetadas por desastres naturais.
0: Paulo Litro, do União do Paraná, apresentou o projeto que reforça as regras de segurança para a abertura de comportas de barragens. A proposta do parlamentar determina que a liberação da água seja feita de forma gradual, conforme o volume de chuvas e o nível dos reservatórios.
1: Paulo Litro também propõe a instalação de sistemas de alerta para moradores de áreas próximas às barragens. O texto, que atualmente tramita na Comissão de Integração Nacional, prevê ainda a divulgação dos planos de abertura das comportas para reduzir riscos de inundações.
2: Votação.
0: Deputados aprovam medida que isenta de imposto compras internacionais de no máximo 50 dólares. O repórter Antônio Vital tem mais informações sobre a chamada taxa das blusinhas.
3: A Câmara dos Deputados aprovou medida provisória que isenta do imposto de importação as compras internacionais de até 50 dólares, conhecida como taxa das blusinhas. A medida provisória, aprovada faltando 5 dias para perder a validade, já está em vigor desde maio, quando foi publicada. Até então, as compras de até 50 dólares pagavam taxa de 20%. O texto também zera a alíquota de importação para medicamentos destinados a doenças raras que não tenham similar nacional. Estabelece ainda taxação de 30% para as compras entre 50 e 3 mil dólares, com a possibilidade de o governo impor limites para os produtos mais caros. Além disso, obriga as plataformas de comércio eletrônico a adotarem mecanismos contra fraudes, como preços fictícios abaixo dos preços reais e fracionamento das compras de modo a evitar a taxação. O descumprimento sujeita as empresas a multas, suspensão de atividades e até proibição de operar no país. O texto final cria ainda um sistema de avaliação periódica sobre os impactos da isenção, com dados sobre os impactos da medida sobre os empregos, a arrecadação e o comércio. Os relatórios devem considerar especialmente setores considerados mais atingidos pela concorrência de produtos importados, como de roupas, calçados, brinquedos e cosméticos. Deputados da oposição criticaram a proposta e disseram que o fim da taxação sobre os produtos importados prejudica a indústria e o varejo nacionais. Foi o que disse o deputado Gilson Marques, do Novo de Santa Catarina.
4: O empreendedor brasileiro, aquele que paga DARF, que paga Selic a 15%, que contrata e paga um imposto caríssimo, tem que concorrer com o exterior. A China, por exemplo, que tem regra trabalhista análoga à escravidão, que se diz, entra no solo brasileiro sem nada de imposto.
3: Já deputados da base do governo disseram que eventual prejuízo a comerciantes e fabricantes brasileiros será compensado com a entrada em vigor da reforma tributária no ano que vem, o que vai acabar com o imposto cumulativo sobre os produtos. O deputado Reginaldo Lopes, do PT de Minas Gerais, disse que a medida beneficia quem não pode fazer compras pessoalmente no exterior.
5: É fundamental para aquelas pessoas de menor poder econômico, que não têm condição de fazer viagens internacionais, como os 16 milhões de brasileiros assim fazem e têm o direito à isenção até 2 mil dólares.
3: Já o presidente da Câmara, Hugo Mota, disse que a medida beneficia também aqueles empreendedores que dependem de compras no exterior para seu comércio. Ele disse que a Câmara está atenta ao impacto da isenção no setor de varejo.
6: Sabemos que existem preocupações da indústria e do varejo em relação a essa medida. E a Câmara dos Deputados não dará as costas a essas preocupações. A Câmara continuará dialogando com o setor produtivo, buscando conciliar a proteção do poder de compra das famílias, sem deixar de olhar para a competitividade da indústria e a força do varejo nacional.
3: A medida provisória que isenta do imposto de importação as compras internacionais de até 50 dólares seguiu para análise do Senado. Da Rádio Câmara de Brasília, Antônio Vital.
1: Logo em seguida, a aprovação da MP na Câmara, o Senado retomou sessão própria com a inclusão do tema na pauta de votações.
2: Economia.
0: Mauro Benevides Filho, do União do Ceará, é autor de proposta que obriga o Banco Central a enviar ao Congresso as informações solicitadas por deputados e senadores. Ele explica que a medida visa dar mais transparência à relação entre a instituição e o Poder Legislativo.
7: Restabelecer a obrigatoriedade do Banco Central prestar informações ao Congresso Nacional, tanto à Câmara quanto ao Senado, de qualquer informação que o Congresso deseje. Por exemplo, eu quero pedir informação não só do Brasil, quero pedir informação quanto é a taxa de juros lá da Suíça. O Banco Central tem isso e terá que informar para a gente poder fazer uma avaliação da atuação do Banco Central, que eu acho que o Banco Central hoje privilegia muito

0: do sistema financeiro, com taxas de juros muito elevadas, em detrimento da iniciativa privada, das famílias, das pessoas, e nós temos, portanto, que acabar com isso.
1: Mauro Benevides Filho avalia que a fiscalização do Congresso pode ampliar a responsabilidade do Banco Central na definição da política monetária do país. Ele avalia que a taxa de juros atual representa um custo adicional de pelo menos 300 bilhões de reais por ano.
2: Kleber Verde, do MDB do Maranhão, apresentou o projeto que altera o sistema de consórcios para garantir novos direitos aos participantes desistentes e excluídos. O deputado propõe regras para a devolução de valores, limita multas e veda a cobrança de taxa de administração após a saída do grupo.
1: Kleber Verde acrescenta que o texto prevê o envio de saldos não resgatados ao Banco Central para, segundo ele, facilitar o resgate do dinheiro. Na opinião do parlamentar, a medida busca dar mais transparência e equilíbrio à relação entre clientes e administradoras.
2: Termina agora o Jornal Câmara dos Deputados, produzido pela Rádio Câmara, com trabalhos técnicos de Everson Urani e apresentação de José Carlos Andrade e Márcio Aquilissardi. Uma boa noite para você.
1: Ótima noite. A Voz do Brasil está de volta amanhã.
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Boa noite, amigos e amigas do Brasil. Tudo pronto. Eladio de Barros Carvalho. A bola rola daqui a pouquinho. Paranáutico e Botafogo de Ribeirão Preto. 26ª rodada no Campeonato Brasileiro Série B. Em destaque para você na Jornal, Recife, Caruaru, Garanhuns, Limoeiro, Pesqueira, Petrolina. Ótima noite. Se ligando aqui nas emissoras de rádio do Sistema Jornal do Comércio e de Comunicação. Vai começar o espetáculo aqui nos Aflitos. O Náutico escalado à minha direita, à minha esquerda, o time do Botafogo de Ribeirão Preto. Mexe na bola, o Botafogo começa o jogo!

0: da torcida pernambucana e brasileira. Passadinha no gramado, Eladio Barros Carvalho, aflitos. Campeonato Brasileiro, rodada 26 da Série B. Náutico, pro jogo. Um abraço para você, Raldinei, boa noite.
1: Um abraço, boa noite, Alexandre Costa e a todos que estão nos ouvindo. Náutico de Hélio Guilherme dos Anjos vai a campo com Muriel, 1, Arnaldo, 2, Betão, 3, Léo Índio, 15, Igor Fernandes, 23. 41 para Samuel, 8, Wenderson, 10, Jean Carlos e o ataque com Borazzi, 24, Derek, camisa 72 e Vinícius, número 7.
0: Obrigado, então, Raldinei Alves, com a definição do time do Náutico aqui nos aflitos. Um outro lado, o time do Botafogo de Ribeirão Preto. O Alex Santos, um abraço, boa noite, Alex.
2: Um abraço, Xande, boa jornada para toda a equipe. O Botafogo vai com 1, Vitor Souza, 22, Gabriel Inocêncio, 3, Erickson, 4, Vilar e 6, Patrick Bray. 8, Morelli, 10, Rafael Gava, 13, Wallace, 18, Arthur Caíque, 23, Wesley e 9, Igor.
1: Alexandre.
0: Pois não.
1: Arbitragem de Náutico e Botafogo, de Tailan Azevedo Gomes, do Amapá, auxiliado pelo assistente 1, Alex Sandro Quadros, de Roraima, e pelo assistente 2, Inácio da Câmara, do Amapá. O quarto árbitro, Paulo Belense Alves, de Pernambuco, e o VAR vai ser comandado por Rafael Trace, Alexandre Costa.
0: Movimenta a bola, o time do Náutico aqui pela sua intermediária. Bola coloca na curtinha pela esquerda, vem para campo de ataque, bola solta aqui na esquerda, ela vem para campo de ataque, bola colocada aqui na linha lateral de entrada da grande área. Fez o passe Moraes, escapou na marcação, linha de esquerda da grande área. Vinícius tenta escapar a marcadora para lá, para cá, girou, tentou colocar na boca do gol, girou o jogo, deu aqui na entrada da grande área, bom passe na ponta direita, bola desarmada, chega para conter o avanço, sai jogando o time de Ribeirão Preto, rebota a bola aqui pela esquerda, ela volta para o time do Náutico, enfiada a bola aqui para a entrada da grande área, vem apertando a marcação, tentativa de roubada lá atrás do Derek, bola bate na defesa, foi espirrada, cansada aqui na linha lateral, é arremesso, pertence ao time do Náutico, lado esquerdo de ataque, vem para a cobrança para Igor Fernandes fazer a batida. 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
0: Defesa para o ataque, ela vem colocada para Betão, atirando bola para o ataque, ela quer na entrada da grande área, chega para conter o avanço, o Wallace de cabeça, escora lá atrás, chega na contenção, rebota a bola aqui para o time do Botafogo, aqui lá da esquerda para Patrick Bray, enfiada a bola para o ataque, ela vem pela direita, na fechando a porta, Léo Índio, mata no peito da caixa no terreno, vem para a distribuição, a jogada pela direita, ela foi solta aqui na linha lateral. Arremesso está marcado para o time do Botafogo, lá da esquerda, de ataque, vem para cobrar.

0: O time de Ribeirão Preto na batida. Patrick Bray vai movimentar essa bola para campo de ataque. Ele vem para a soltura, solta a bola curtinha aqui pela esquerda para Rafael Gava. Gava voltou para Bray na esquerda, pressionou, trabalhou, volta Gava brigando pela posse de bola. Patrick Bray, linha lateral do gramado, é acossado, é apertado aqui na marcação. Afasta essa jogando o time do Náutico. Lado direito na sua defesa, no bate, rebate melhor para o time do Náutico na direita. A bola foi embora, escapa do pé, vai embora para a lateral do gramado. É arremesso pertencendo ao time do Botafogo, vem para a cobrança. Lado esquerdo no seu campo de ataque, já para a batida. 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
0: Futebol na primeira etapa, daqui a pouquinho. Edinaldo Santos, o toque de classe do Scratch, fala pra você. Movimenta a bola, time do Náutico pela sua intermediária. Coloca por dentro, vem pela esquerda, bola aberta agora para o campo de ataque, caindo aqui lá da esquerda, na grande área. Vem pra manobra, trabalhou, dominou, Boraz vai colocar na boca do gol, girou pra lá, pra cá, passa na direita, ela vem escapando. Boa bola de longe, no arremate pra fora. Tentativa lá do meio da rua, da entrada da grande área. Pegou de esquerda, bateu pro alto na primeira investida alvirrubra. Foi o Derek, não é isso, Rondinei?
2: Exatamente, lá da intermediária, depois de receber um passe do Benjamin Boraz, e Derek tentou o chute, mas a bola subiu demais, saiu pela linha de fundo, tiro de meta a favor do Botafogo.
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0: Esquerda na sua defesa, bola com o Boraz, escapou do pé dele, foi embora para a lateral do gramado. É arremesso pertence ao time do Botafogo, vem para a cobrança na direita, Gabriel Inocêncio para a batida, vai colocar no pedaço de ataque, ele vem movimentando-se ali para o time do Botafogo, atirando a bola para a linha direita da grande área, viajou no tumulto, vem para a contra, avança de cabeça, afasta, tira Igor Fernandes, rebota de bola, vem aqui para a lateral, Gabriel Inocêncio chuta contra o marcador que é o Boraz, bola volta para a linha lateral, está marcado o arremesso, já cobrado, Botafogo avança pela direita, bola colocada para Gava, Gava dominou, fez o giro, solta a bola para cima, intermediária, vem pela direita, abre a jogada mais atrás. Deu uma tapa na bola para o ataque, o Erickson colocando na entrada da grande área, vem para o desvio, voltou, comando de ataque, Igor tentou matar no pedaço, boa bola para Igor na grande área, o goleiro saiu, agarra, Muriel soltou, bola passa, não sai ali na última linha. Que jogada confusa e quase no rebote, ele bola pro time do Botafogo. A ver o time do Náutico na arrancada para contra-ataque, ela vem para Boraz e foi puxado, travado Morelli, chega para desarmar e com o avanço sai jogando para o time do Botafogo. Bola colocada pela direita na sua intermediária, vem agora para Arthur Kaique, rola a bola para a esquerda, bola colocada curtinha lá na bica esquerda da grande área, aí embora o time do Botafogo, fez a pressão, Patrick Bray dominou, trabalhou, teve a bola roubada, escapa na marcação, sai jogando o time do Náutico pela sua intermediária, bola dominada aqui pela direita na sua defesa, reorganiza o toque de bola, sai da defesa para o ataque. 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São 6 minutos jogados. Este é o primeiro tempo aqui nos Aflitos e o placar do Campeonato Brasileiro. Náutico e Botafogo de Ribeirão Preto. Aqui está 0-0. Boa noite, um abraço, Leonardo Boris.
3: Boa noite, grande garotinho Alexandre Costa. 26ª rodada só tem esse jogo. Náutico e Botafogo de Ribeirão Preto. 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
0: Alexandre Costa. Anunciando para sábado, 18h30 da noite, Arena Castelão, tem Ceará Esporte. Você ouve na Jornal, Haroldo Costa, Ralf de Carvalho, Alex Santos e Marcelo Araújo. Hoje é o aniversário do Marcelão. Parabéns, Marcelão. Feliz idade nova, muita saúde, muita paz na sua vida. Feliz aniversário para o grande Marcelo Araújo. 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
0: 7 minutos jogados na primeira etapa. Placar marca aqui nos Aflitos. 0-0 para Náutico e Botafogo. Este é o placar da Jornal. Liderança do Rádio Esportivo do Brasil. Abraçando minha equipe técnica por aqui está Rafael Moreira. Com Eudes Soares, estúdios da Jornal. Aldo Leite com Emílio Bezerra. Levantamento de bola para o ataque. Ela vem do Erickson partindo aqui para a direita, da grande área para a esquerda. Boa bola para o time do Botafogo, saiu na cara do gol, saiu o goleiro Muriel, agarra, desfaz a trama. lado esquerdo de grande área. O Botafogo era rápido, era preciso, num esticão de jogada que partiu dos pés do Erickson, da direita para a esquerda, hein, Wallace?
5: E o que chama atenção nessa jogada, viu, Xande, é que o Léo Índio, quando tentou dominar, acabou meio que facilitando a vida do Patrick Bray, dentro da grande área, na hora da conclusão, se antecipando ali. O Betão e também o Muriel, melhor para o goleiro do Náutico, segurou e pediu.

0: o bom ataque da equipe da Pantera.
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1: Ribeirão Preto aqui nos aflitos, bola dominada aqui pela esquerda para o time do Náutico. Borazzi aperta a marcação, bola curtinha aqui pela esquerda, ela vem para Igor Fernandes colocando pelo meio, tentativa de arrancada para campo de ataque, solta a bola para Samuel. Veja o passe errado, equivocado, largou aqui na lateral do gramado, integrou de graça para arremesso manual, pertencendo ao time do Botafogo. Vem para a batida, lado direito na sua intermediária para a cobrança, agora para Gabriel, não sei se coloca a bola por dentro, vem pela direita, abre jogada para Gava, colocando mais atrás Morelli gira o jogo, entrega a bola para Erickson dá uma tapa para o campo de ataque, soltando aqui na entrada da grande área, passou por todo mundo, sobra de graça para Léo Índio, atrasa com o goleiro Muriel, uma pedrada, rasga de qualquer maneira, solta a bola para a linha lateral, está marcado o arremesso, ala direita no campo de ataque, vem para a cobrança para o time do Botafogo, fazendo batida, vem se posicionando para a cobrança, Gabriel Inocêncio, vai colocar no campo de ataque, ele gira o jogo, deu aqui pela direita para Morelli dominou, trabalhou, dá uma tapinha, rola a bola por dentro, vem para Gava, devolvendo aqui no ataque, vem para Gabriel Inocêncio colocou a bola errada, Borazzi desarmou, solta a bola rápida agora para Vinícius, colocando de volta para Borazzi, escapou da marcação, Borazzi, é falta! Foi travado aqui no pedaço de ataque, o Borazzi, é falta nele, vem pra cobrança. 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
1: 0-0 para Náutico e Botafogo de Ribeirão Preto. Tá caído o Borazzi, foi atingido quando tentava escapar, se desvencilhar da marcação. Atingido aqui no pedaço de ataque, lado esquerdo. Falta nele, vem para a cobrança para o time do Náutico fazer a batida. 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São 10 minutos jogados. Esta é a 26ª rodada do Campeonato Brasileiro Série B. Primeiro tempo nos aflitos. Náutico e Botafogo de Ribeirão Preto. Aqui está 0-0, Boris.
3: Copa do Brasil, primeiro tempo, 10 minutos. De bola rolando, Grêmio 0, Internacional 0. 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
1: Alto no ataque, Derek colocou para Igor Fernandes, atirou contra a marcação do Gabriel Inocêncio. Rebote da bola, se oferece para o time do Botafogo para contra-ataque, bola colocada pela direita, ela vem solta agora para Igor e dominou, linha lateral, encarou a marcação, agora para lá, para cá, girou, deu uma tapinha, rola a bola para Gabriel colocando mais atrás, Morelli recolheu aqui na lateral do gramado, tenta a passagem para campo de ataque, solta por dentro, vem pela direita, abre jogada pela sua intermediária para Gava devolvendo aqui pelo sistema defensivo para Erickson dominou, trabalhou, vai dar a enfiada de bola aqui na entrada da grande área, levantamento da bola com força aqui na direita, ela vem viajando, Gabriel Inocêncio tá na ponta direita, na entrada da grande área, que cruzamento maluco, atirou pro alto, ele vem pra bola pra fora, todo desequilibrado, a bola vai pra tiro de meta. 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
1: Bola solta aqui na direita para o time do Botafogo. Igor, movendo a bola para Gabriel Inocêncio, colocando pela direita, bola para Erickson aqui na sua intermediária. Erickson dominou, trabalhou, tentou tocar no campo de ataque. Abre a jogada curtinha para Rafael Gava bateu contra a marcação, apertado pelo Anderson. Bola roubada, ela vem caindo aqui na intermediária. Erickson, mais uma vez, põe para o ataque. Ela foi desviada na cabeça do Igor, afasta Léo Índio, vem para a cobertura. Rebota a bola com o Igor Fernandes, deu uma tapa para o alto, ela viajou. Vem agora para a cabeça do Igor, escorou no campo de ataque no pedaço. Wesley amorteceu, trabalhou, tentou escapar da marcação. O Anderson, na moral, rouba a bola, solta por dentro, vem pra direita, abre a jogada para o ataque, ela vinha viajando nos pés agora do Vinícius, tropeçou, perdeu, bola voltou, afasta Betão com o goleiro lá atrás, recomeça o lance pela cinta intermediária, rebota na bola pela direita, ela vem para o time do Náutico aqui na peça direita para Arnaldo, escorou de cabeça, bola viajando, cai para Derek, dominou Derek no pedaço de ataque, soltou a bola rápido agora para Vinícius, vai dominando, ele passa no comando de ataque, Borazzi limpou para bater, vai chutar, soltou pro meio, bola para Vinícius, atirou contra a marcação. Fecharam a porta na hora do arremate, ele bateu travado, prensado, perde a jogada de contra-ataque. 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
1: Aqui a bola colocada, Borazzi largando para Arnaldo aqui na direita, manobrou, jogada de volta na entrada da grande área, o Anderson pressionou, bateu contra o marcador, a bola foi desviada para escanteio para o Náutico, Raldinei.
5: Foi bem o Anderson nessa, se posicionou de um jeito

0: opção, mandar para a linha de fundo. Foi o que aconteceu, escanteio para o Náutico no lado direito de ataque, Jean Carlos na cobrança.
1: O Vilar é um dos caras mais visíveis do jogo, você sabe por quê aí, Haldinei?
2: Pela altura?
1: A chuteira. Levantamento de bola para a boca do gol, viajou na entrada da pequena área, afasta de cabeça, vem para a cobertura, tira de lá o Wallace. Rebota na bola, se oferece aqui na lateral do gramado, vem para arremesso, pertencendo ao time do Náutico, lado direito no campo de ataque, vem para a batida. Ali está o Arnaldo, ele vem para a movimentação, tenta levantamento de bola para o ataque, largando a bola curtinha aqui na direita, vai embora o time do Náutico para a cobrança, agora de um arremesso, já cobrou, movimenta a bola no pedaço e ataque, a bola para o Anderson, gira o jogo, deu aqui na sua intermediária, a bola colocada mais atrás, leva o índio, dominou, solta a bola para o goleiro, Muriel abandona a grande área de pé esquerdo, dá uma sapatada para o alto. Afasta de qualquer maneira, Gabriel Inocêncio dominou, perdeu a bola por completo, ela voltou agora para Borazzi, Borazzi largando a bola para Igor Fernandes, Igor dominando aqui na lateral, volta o jogo para Borazzi, Borazzi recolheu, trabalhou, solta a bola para sua defesa, abre jogada para Betão aqui na linha de intermediária, colocando para o Anderson pela direita, o Anderson manobrou, ele vai embora para o campo de ataque mais uma vez, acelerou, trabalhou, buscou o jogo, deu matar para a bola pelo corredor central, viajou, lá vai lá para a entrada da grande área, olha o Vinícius, coloca no ataque, seria para o Borazzi, a bola foi afastada no comando lá na entrada da grande área, e na sequência é falta para o time do Botafogo. Vem para a cobrança, círculo central. Falta para o time de Ribeirão Preto fazer a batida. O Igor foi travado, foi calçado, foi derrubado. Falta nele. Edinaldo Santos e o primeiro tempo do jogo. E este jogo entre Náutico e Botafogo de Ribeirão Preto. Um abraço, Edinaldo. Boa noite.
3: Boa noite, Alexandre Costa. Boa noite a todos. Olha, o Náutico começou como a gente esperava, na pressão em cima do adversário. Só que o Náutico terminou sofrendo dois ataques perigosos até agora. Do time do Botafogo, ali por volta dos 5 minutos, também teve um lance aos 9 minutos, quando o Muriel teve que sair com toda aquela dificuldade em cima do Patrick Bray, foi outro ataque perigoso do time adversário. Então o Náutico não pode deixar esse espaço que está acostumando deixar ali na intermediária defensiva. Tem que marcar atento para não deixar o time subir, que eles estão gostando
1: Botafogo
3: do jogo.
1: Olha o Botafogo se movimenta, a bola para a grande área, Vilora! Toca a bola para a entrada na grande área, bola afastada lá para o ataque, foi embora para fora.
3: Só para complementar, Alexandre, não deixar que ele tome conta da intermediária defensiva, que eles estão gostando do jogo.
1: Edinaldo Santos é o toque de classe do Scratch no primeiro tempo, identificando aqui os primeiros lances da primeira etapa da partida e o placar marca 0-0. Atenção, torcida brasileira. Olha o tempo. 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goleiro Vitor Souza agarrando, salva o time do Botafogo, confirmando para você, são 15 minutos decorridos, esse é o primeiro tempo aqui nos Aflitos e o placar do Campeonato Brasileiro, placar do feijão turquesa, Náutico e Botafogo de Ribeirão Preto, aqui está 0-0, Boris.
4: Primeiro tempo de bola rolando, Copa do Brasil, gol do Grêmio, 14 minutos, Carlos faz Grêmio 1, Internacional 0.
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1: 16 minutos jogados na primeira etapa. 0-0 para Náutico e Botafogo de Ribeirão Preto. Bola dominada aqui pela intermediária. Esticando a cabeça, bola com Betão, largando pela esquerda. Ela foi roubada pela direita para o time do Botafogo. Vem para Morelli, pisou na bola com o Catenu. Solta a bola para sua intermediária. Erickson. Erickson colocando para Rafael Gava. Gava domina no campo de ataque no pedaço. Ele solta a bola pelo corredor central. Fez a tirada de jogo. Vem para a bola. Tentativa da movimentação aqui pela peça direita. Bola colocada para Arthur Kaique. Arthur Kaique girou e entregou para Gava. Gava largando no pedaço de ataque mais uma vez. Bola roubada. Ela vem alcançada lá pelo sistema de defesa. Gava recupera a posse. Bola vem agora para Patrick Bray, rolou a bola para Gava, Gava de volta aqui na esquerda da grande área, pode colocar no pedaço de ataque, levantamento de bola para entrada da grande área, afasta de cabeça, Léo Índio na cobertura, vem para contenção, rebote de bola, se oferece pela intermediária, vem para time do Náutico, Léo Índio mais uma vez, dá uma cacetada na bola para o alto, vem para desvio, solta a bola mais atrás, Vilar vem na interceptação, afasta a bola de cabeça, bola se oferece para o time do Botafogo, vai embora, pela esquerda aperta a marcação, bola para Patrick Bray, girou, trabalhou, colocou no pedaço de ataque, ele vem para evolução, tentativa de levantamento de bola para interior de grande área, deu bola voltando, ela cai para Vilar, recolhe a bola no campo de ataque para o time do Botafogo, girou, trabalhou, deu a bola curtinha aqui pela esquerda, ela vem dominada, Morelli, Morelli recolhe por dentro, pisa na bola com Catena, solta a bola de volta para Vilar, Vilar

0: 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Minutos jogados da primeira etapa aqui nos Aflitos. 0-0 para Náutico, Botafogo de Ribeirão Preto. Bola dominada aqui pela direita, ela vem para Léo Índio. Dominando aqui pela sua intermediária, solta a bola rápida, agora pela direita para Arnaldo, colocando de volta para Léo Índio. Recolhe por dentro, vem na sua intermediária, procurando espaço no campo de ataque. Bola solta, agora pela esquerda. Betão recolheu, trabalhou, encarou a marcação, vem na linha lateral para Igor Fernandes, dominando aqui na lateral do Náutico. Vem embora para o campo de ataque, passe errado do Igor, mas pegou em cima da marcação. Bola desviada aqui no meio do caminho, tá marcado arremesso. Igor Fernandes da batida, coloca no campo de ataque a bola para Vinícius aí, não. Bola de novo, foi atirada, agora perdeu o time do Náutico, lá no campo de ataque, é arremesso pro time do Botafogo de Ribeirão Preto, vem pra cobrança, Botafogo de Ribeirão Preto, que tem o Cláudio Tencati, todo mundo lembra, né? Início de temporada, foi sondado aí pro futebol pernambucano, ele diz que permaneceria, e tá aí, numa situação não tão favorável assim com o time de Ribeirão Preto, mas é o Cláudio Tencati. Teve a maior longevidade no comando do Londrina. Clube que ele mais comandou na carreira, o Cláudio Tencati. Recolhe por dentro, vem pela direita, o time do Náutico vai embora para o campo de ataque. Bola solta na direita, Arnaldo põe para o campo de ataque, bola colocada para o Anderson, tentou se desvencilhar da marcação. Empurrada e acossada na volta, volta aqui na direita, perdeu a posse da bola, voltou para o time do Botafogo. Atirando para o ataque, levantamento da bola para Igor na grande área, vai para a defesa, Muriel. Agarra, sai ali na entrada da grande área para conter o avanço no time botafoguense. Atenção, torcida brasileira. Olha o tempo. 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
1: Incrível essa chance que o Náutico acabou desperdiçando. O Borazzi, ele tirou do goleiro, ele conseguiu driblar o Vitor Souza. E a meta ficou aberta. Aí o Borazzi tentou a finalização. Quando ele
0: olha o Gingalo de longe! Passa pra fora! Seria um golaço do Jean Carlos aí, Rondinei!
1: Pois é, outra chance de perigo, né? Chutou, a bola passou raspando a meta no lado direito. E no lance anterior, quando o Borazzi chutou, o Erickson, zagueiro da equipe do Botafogo, foi tentar fazer o corte. Só que ele acabou se atrapalhando e não pegou em cheio na bola. Deu um toquezinho nela e ela lentamente foi bater na trave direita. Quase que seria um gol contra do Botafogo, gol a favor do Náutico aqui nos Aflitos.
0: Uma bola de longe, uma chutada de longe, uma pancada de longe. Quase um golaço nos Aflitos. 21 decorridos, este é o primeiro tempo. 0-0 é o placar do espetáculo para você se ligando aqui na Jornal. Bola dominada aqui pela intermediária, vem para o time do Botafogo, apertando a marcação. Entrada na grande área, Arthur Kaique. Tem a impressão de ter cometido a falta. Arthur mandou seguir. Rebota da bola, se oferece pela direita. Ela volta para o time do Náutico para arrancada de jogo, para contra-ataque. Vai embora, Léo Índio, municiando a peça direita do comando de ataque. Ele solta a bola rápida agora na entrada da grande área. Tenta o time do Náutico lá na direita. Derek foi para a bola, afastada de qualquer maneira. Chega para afastar, chega para conter o avanço, a defesa botafoguense. 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
3: O time, quando consegue ter uma saída de bola acertada, de pé em pé, ele chega com facilidade. Tivemos aí duas grandes oportunidades. Aquela bola na trave do Borazzi e esse lance sensacional, esse chute fulminante do Jean Carlos. Nos dois lances, se a bola entra, evidentemente teríamos dois grandes e belos gols aqui nos Aflitos.
0: E vem o time do Náutico para o campo de ataque. Jean Carlos gira o jogo aqui pela sua intermediária, deu uma tapinha na bola para Betão. Betão recolheu, trabalhou, volta a bola para Jean Carlos. Jean, tá bem recuado aqui, soltando um pedaço de ataque, ela vem colocando para o Wenderson, dominando aqui no lado direito da grande área, já fez a transição, bola para Arnaldo, girou, trabalhou, vai tentar colocar na boca do gol, fez uma tabela, Derek soltou a bola de volta para Arnaldo aqui na entrada da grande área, colocando no pedaço de ataque, afasta, tira dali, Vilar na contenção, bola se oferece aqui na linha lateral, não saiu não, vem para a jogada de volta aqui para o campo de ataque, ela vem, Léo Índio fez a transição, coloca a bola de volta aqui na peça direita, lançamento de bola para a entrada da grande área, bate em cima da marcação, fez tudo errado no levantamento da bola para a grande área, seria dos pés ali do Wenderson, rebota na bola, se oferece pela esquerda, ela vem para o time do

0: Náutico na sua intermediária, bola colocada para Igor Fernandes. Afasta de qualquer maneira, é acossada, é apertada aqui na marcação pelo Igor. É uma sapatada na bola, pronta, ela foi embora para a linha lateral. Arremesso cobrado, ela volta, volta para Gabriel Inocêncio, largando a bola pela direita na sua intermediária, vem para Erickson. Erickson dominando a bola pela sua intermediária, colocando mais atrás Wallace. Wallace põe para o campo de ataque, levantamento de bola foi feito aqui na esquerda, ela vinha viajando para Wesley, passou na bola, deu o cabeceio lá para o campo de ataque, de graça ela sobra. Fez a proteção, está jogando o time do Náutico pela direita na sua intermediária. Léo Índio põe a bola curtinha pela direita, a bola coloca lá para o Anderson, aqui na peça intermediária, deu esticando a bola para a entrada, vem para o jogo, bola do Jean, fez uma tabela linda, bola para Borazzi na entrada da grande área, bola protegida, agarra o goleiro Vitor Souza, uma bola rápida, o Vinícius estava participando, o Jean, e a bola de volta para o Borazzi no ataque, grande chance, foi embora para a meta do Vitor Souza. 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
0: Edinaldo Santos, uma pergunta rápida aqui para você, ele fez uma linha ali com Borazzi, Derek e Vinícius. Abrindo mão do Cauã Maranhão, que tá no banco, é o centroavante de ofício. Segura, lá vem bola pela esquerda, ela vem colocando para Borazzi. Lado esquerdo da grande área, manobrou, trabalhou, tentou escapar o marcador, ele girou, pisou na bola, concatenou, vale mais nada. Tá parado o lance de ataque, não vale, tá impugnado o lance de impedimento marcado. Então, Edinaldo, dessa linha de frente aí, com Borazzi, Derek e Vinícius, o que é que você achou, hein, Edinaldo?
2: Em primeiro lugar, o Borazzi é um jogador realmente que faz uma boa reposição de jogadas, ele é... Ele tem garra, ele tem dedicação dentro de campo, é um jogador importante. Agora precisa sincronizar melhor esse lado esquerdo, porque senão o Vinícius fica recebendo muito pouca bola. Quanto mais a bola estiver longe de Vinícius, pior para o Náutico. Então tem que melhorar essa sincronização aqui na esquerda, Alexandre.
0: É, numa leitura rápida aqui, o Vinícius está como um falso 9, né? É o cara que está chegando ali pelo meio.
2: E a gente sabe, né, que ele atua bem quando joga pelos lados do campo, né? Essa improvisação de falso 9 não me agrada muito bem, muito embora ele já tenha jogado assim em algumas oportunidades no Náutico.
0: É verdade, ele está aqui como um falso 9, o Borazzi aqui pela esquerda, o Derek lá pela direita e o Jean responsável por essa conexão. Estamos com 25 decorridos de futebol na primeira etapa. Atenção, torcida brasileira! Olha o tempo... Porque o Náutico está no campo de ataque, bola colocada aqui na entrada da grande área, manobrou, trabalhou Igor Fernandes colocando para Borazzi, Borazzi escapou da marcação, gira de volta aqui na esquerda da grande área para Vinícius, vai colocar no pedaço de ataque, entregou pela direita, bola muito forte, ela vem viajando, recuperou, Arnaldo cruzou contra o marcador, afasta de qualquer maneira, bola colocada para a linha lateral, confirmando para você, 26 minutos decorridos, este é o primeiro tempo aqui nos aflitos, placar do Feijão Turquesa, rodada 26 do Campeonato Brasileiro, Náutico 0, Botafogo de Ribeirão Preto também no 0, diga lá, Boris.
3: Copa do Brasil, Carlos Vinícius de novo, Grêmio 2, Internacional 0.
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2: Alexandre.
0: Alexandre Costa. Diga, Edinaldo.
2: A gente falou ainda há pouco no Vinícius, a importância dele quando a bola chega nele. Você viu ainda há pouco o passe que ele deu lá para a direita, pro Arnaldo. É de quem sabe realmente e tem consciência de fazer o jogo fluir. Então é importante que a bola chegue mais no Vinícius. É por isso que eu estou cobrando essa sincronia entre ele e o Borazzi.
0: 27 minutos jogados na primeira etapa. Mais da metade do primeiro tempo jogados aqui na primeira etapa da partida. Placar de Náutico, 0. Botafogo de Ribeirão Preto também no 0. 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A ver o Náutico no campo de ataque na direita da grande área. Movimenta-se ali para a tentativa do cruzamento de bola para a grande área. Afasta, vem para a contenção lá o Vilar. Tocou na bola por último, devolvendo lá para a última linha. Escanteio para o time do Náutico na cobrança. Raldinei.
5: Jean Carlos pelo lado direito de ataque. Jogadores do Náutico se posicionando dentro da grande área. Chance de bola parada para o Timbu.
0: Lá vem ele, autorizado para a batida agora de um escanteio, Jean Carlos, perna esquerda, levantou no pedaço, ataque, bate na defesa, bola de volta, na esquerda se oferece para arrancada de jogo para o time do Botafogo, ele vem para tentativa de contra-ataque, e na velocidade vem na marcação, Anderson afasta a bola para a lateral do gramado ali, o Arnaldo. Chegou para cobertura, na reposição, coloca a bola para arremesso manual, pertence ao time do Botafogo já vem para a cobrança. Lado esquerdo no campo de ataque, vem para a batida. O placar está marcando aqui nos aflitos, 0-0. Náutico, Botafogo de Ribeirão Preto e a Série D do Campeonato Brasileiro. 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

0: 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Arremesso para o time do Náutico, cobrado aqui pela sua intermediária. Vem bola para Léo Índio, dominando aqui na peça intermediária. Tenta a transição para campo de ataque. Ele solta a bola curtinha para Betão. Betão vem para escapar a marcação. Larga a bola para Igor Fernandes aqui na lateral do gramado. Tenta progredir. Bate contra a marcação do Gabriel Inocêncio. A bola volta agora para Igor Fernandes. Trabalhando aqui na lateral do gramado. Igor para lá, para cá. Trabalhou, roda o jogo. Deu aqui na intermediária. Vem mais para trás. Recupera a posse da bola para Betão. Betão girando aqui na peça e no defesa. Dribla a chegada do Igor. Deu uma tapa na bola para o alto. Ela foi desviada lá atrás. Pro Erickson, coloca, devolve no campo de ataque na entrada da grande área, afasta Samuel, vem pra cobertura, girando a bola para Léo Índio aqui na peça intermediária. Léo Índio dominou, trabalhou, tá puxando aqui pra jogada de ataque, deu levantamento de bola de graça, ela foi embora, pra peça de defesa, saindo para o time do Botafogo. Organiza mais atrás, o Wallace traçando jogada com o goleiro Vitor Souza. Quase 30 minutos da primeira etapa, placar de 0-0. Levantamento de bola para o time do Botafogo, foi rodada lá atrás, chegou pra conter, avança, afasta a bola Léo Índio. Léo Índio colocou, linha lateral do gramado, vem para progredir, solta no pedaço de ataque, a bola vem, solta para o time do Náutico, tenta passar na marcação, lá pela direita o Derek, como ele chegou a defesa na cobertura, afasta a bola para a linha lateral, está marcado, vem para cobrança já de uma falta, bola rodando, vem pela direita, bola colocada mais atrás, ela solta agora para Derek, Derek dominou, protegeu, trabalhou, escapou da primeira marcação, rola a bola no campo de ataque, no pedaço, ela vem colocada aqui na entrada da grande área, Borazzi se atrapalhou todo, perdeu a posse de bola, voltou para o time do Botafogo, ele vem para a jogada de contra-ataque, bola dominada aqui pela direita para Gabriel Inocêncio, girando o jogo na sua intermediária, coloca para Morelli, Morelli rodou, trabalhou, tenta passar na marcação, falta marcada em cima do Morelli, tentava se desvencilhar da marca, foi o Gava, né? O Gava que vinha com bola dominada, falta nele, falta em cima do Rafael Gava, agora é o Morelli. Morelli esticou, jogada pela esquerda, bola colocada no pedaço do ataque, Patrick Breyer recolheu lá da esquerda da grande área, levantamento da bola para o ataque, afasta, pinga na defesa, tiro dali, Léo Índio, rebote da bola, se oferece pela intermediária, vem para Derek, dominou, fez o toque de bola agora para contra-ataque, perdeu na viagem, bola volta, recupera a posse da bola, sai jogando aqui pela sua intermediária, Vilar, Vilar solta a bola rápida pela esquerda, ela vem colocada para Patrick Breyer, tenta escapar a marcação, levantamento da bola para o ataque, deu certo, é o time do Botafogo chegando, entrada na grande área, afasta safa seu time do Náutico, Betão na contenção, né, bota a bola, vem pra contra-ataque, ela vem, solta agora pra Jean, tenta escapar a marcação, solta a bola rápida agora pra Borazzi, Borazzi dominou, trabalhou, escapou a marcação, gira o jogo, deu, colocando mais atrás, Samuel, Samuel passou, girou na direita, bola colocada na linha lateral do gramado, tenta progredir, atirando bola pra ponta direita, vai tentar o levantamento da bola para o interior de grande área, vem girando aqui na marcação, Arnaldo trabalha, movimenta a bola no campo de ataque, no pedaço, ele solta a bola pra Jean, Jean articulou-se, trabalhou, pisou na bola com o Caterul, largou de volta aqui na direita, negando de área, bom esticão, é na direita, cruzamento de bola na pequena área, agarra o goleiro Vitor Souza, agradece a bola que partiu lá da direita para a meta do goleiro Vitor, de graça, atenção torcida brasileira, olha o tempo. 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
1: Série D, CSA 0, Nacional de Manaus também 0.
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0: Náutico da defesa para o ataque, Wenderson troca passes na intermediária, colocando pela direita, bola para Léo Índio, dominando aqui na intermediária, atirando para o ataque, ela foi muito longa, seria para o Borazzi, não acompanha nem com uma turbina de avião, bola longa demais, foi embora para a lateral do gramado, é arremesso, pertence ao time do Botafogo de Ribeirão Preto na batida, 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
0: 33 minutos de futebol na primeira etapa. 0-0 é o placar do espetáculo. Você tá ligando o seu rádio agora? Obrigado pela audiência, amigos e amigas do Brasil. 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É com a bola do time do Botafogo para o campo de ataque, bola colocada pela direita, ela vem soltando para Erickson, colocando bola na linha lateral.

0: lateral, Gabriel Inocêncio dominou aqui na peça, Dritter vai soltar a bola para a grande área, de graça para a meta do goleiro. Muriel deu uma matada no peito ali, sai jogando lentamente, larga a bola pela cinta intermediária, reta final do primeiro tempo aqui nos Aflitos, 0-0 para Náutico e Botafogo. Diga lá, Edinaldo.
1: Olha, a gente está vendo o Náutico que de repente melhora dentro do jogo, a gente já está vendo aí o Vinícius circulando mais no ataque pelo meio também. Agora é bom lembrar que o time do Botafogo, ele não veio aqui só para ficar atrás não, ele tem, quando tem chance, quando tem oportunidade, procura apertar o time do Náutico, que o Náutico tem que ter cuidado, como sempre, em não tomar bola nas costas da sua zaga, Alexandre.
0: E vem o Náutico para o ataque, vem aqui pela esquerda da grande área, o Anderson passou, trabalhou, solta a bola no pedaço de ataque, ele larga a bola para Igor Fernandes, Igor está posicionando-se aqui na linha lateral, volta o jogo, deu para Betão, Betão dominou, fez o giro de bola pela direita, ele entrega para Jean Carlos, Jean está bem aqui recuado, levantamento, dando bola para a grande área, viajou, bate em cima da defesa, afasta, tira de lá, Gabriel Inocêncio, é botando a bola para contra-ataque, vem para o time do Botafogo, é falta, está marcada. O Morelli foi atropelado aqui pelo Samuel, falta para o time do Botafogo, lado direito na sua defesa, preparando-se para a cobrança o time de Ribeirão Preto. Atenção, torcida brasileira! Olha

0: passando, tá voando, o Gavião do Scratch está voando com tempo no campo do seu rádio. 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Náutico e Botafogo de Ribeirão Preto, aqui tá 0-0, viu, Boris?
1: E pela Copa do Brasil, 2-0, Grêmio.
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0: 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Estaremos dessa aqui na Jornal com o torcedor se ligando na maior audiência do rádio do Brasil. Recolhe pelo time do Náutico pela direita, vem sudo aqui na sua intermediária, vem para o campo de ataque mais uma vez, levantamento de bola aqui para a entrada da grande área, vinha para a jogada para Derek antes, como ele é falta, ele atingiu o Vilar. Chegou com muita sede para dominar essa bola lá para o campo de ataque, falta marcada aqui na entrada da grande área. 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
0: 36 minutos jogados na primeira etapa. 0-0 para Náutico e Botafogo de Ribeirão Preto. É o placar dos Aflitos. Está ligando o seu rádio agora. Obrigado pela audiência. Torcida pernambucana e brasileira. É aquela bola para dentro. Vem para o time do Náutico. Vinha para contra-ataque. Jogada solta aqui pela esquerda. Ela vem colocada para Jean. Escapa da marcação. Foi Borazzi. Largando aqui na peça de esquerda no campo de ataque. Ele vem para evoluir. Tenta progredir lá no pedaço do ataque. Largando aqui na esquerda da grande área. Bate. Bola travada. Bola dominada aqui na direita. Rouba a bola. Sai jogando o time do Botafogo. Morelli. Largando pela sua intermediária. Esticando para o goleiro. Vitor Souza. Largando a bola para Vilar. Vilar protegeu. Trabalhou. Para cima dele. Vai o Derek. Apertando a marcação, dá uma sapatada de qualquer maneira, só jogando o Anderson, pegou o rebote na bola, soltou errado, Vilar pegou o rebote na bola para o time do Botafogo, largando pela esquerda, ela vem colocada na intermediária, esticão aqui na entrada da grande área, de graça para o Índio, colocou para o goleiro, sai ali o Muriel, afasta, sai jogando pela sua intermediária, dá um toquinho de bola para o meio, ela vem soltando para Betão, Betão colocando para o Anderson aqui na direita, ele vai tentar progredir, vai embora para o campo de ataque mais uma vez, pede bola aqui pela peça direita, enfiado no campo de ataque lá na entrada da grande área, o Vinícius deu uma bola voltando, vem para trabalho, vem para o movimento aqui na direita para Derek. Derek tenta escapar da marcação, como ele chega a defesa, fez a interceptação, rebote de bola, volta aqui para os pés do Derek, que na direita ele vai ligando jogada para a linha de entrada da grande área. Jean Carlos dominou, protegeu, trabalhou, demanda a pena, bola pela esquerda, vem para o auxílio no campo de ataque, o Betão, Betão progrediu, pisou na bola com o Catenou, soltou de volta para Jean Carlos, Jean Carlos está habilitado, girando o jogo, deu da esquerda para a direita, bola viajou, está na entrada da grande área, olha lá o Arnaldo, progrediu, deu uma tapinha, rolou para o meio, uma bola para Vinícius, preparou para bater, perna esquerda, bateu, agarra o goleiro Vitor Souza. O Vinícius pegou bem, chamou para a perna esquerda, bateu rasteira. Ela pegou fraca na meta do Vitor Souza. Raldinei!
4: Exatamente. Como ela não teve muita força e foi no centro do gol, o Vitor Souza estava bem posicionado e conseguiu encaixar com tranquilidade. Segue 0-0.
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0: Deu uma tapinha na bola agora pra Wesley. Tenta bater, chega travando.

0: bate em cima da defesa e tá descolando o escanteio. Era o Botafogo, que inicialmente atacava pela direita, tentou lá pela esquerda, escanteio para Pantera e o Wallace.
1: E essa jogada pelo lado direito, o Gabriel Inocêncio, ele chamou a atenção porque é o seguinte, se não fosse o Léo Índio, o Arthur Kaique teria marcado, olha o escanteio.
0: Levantamento da bola para a grande área, passa por todo mundo no pedaço de ataque, rebota a bola, vem pela direita, ela volta, volta para o time do Botafogo, aqui na direita, gerando o jogo, vem para Rafael Gava, Gava entrega a bola para o meio, vem atirando para o campo de ataque mais uma vez, ela vem gerando aqui na linha de entrada da grande área, levantamento do Gabriel Inocêncio, pingou em cima da defesa, ela se oferece de graça, sobrando aqui pela esquerda, voltando para o time do Botafogo, recuando lá do meio da rua para o goleiro, abandona a grande área, sai jogando lá atrás o Vitor Souza, 39 decorridos na reta final do primeiro tempo, levantamento do Vitor de intermediária para intermediária, ela foi de graça para a meta do goleiro Muriel, sai jogando aqui pelo seu campo de defesa, bola dominada pela intermediária, Betão colocando pela direita, ela vem colocada para Léo Índio aqui na peça intermediária, pisou na bola com o Catenão, solta a bola curtinha aqui no campo de defesa, vai tentar progredir para o ataque, atirou uma bola para o meio, seria para o Derek, ele foi travado pelo Vilar, ficou só olhando a trajetória da bola, de graça ela vai embora lá para a meta do goleiro Vitor Souza, sai jogando aqui pela defesa no time do Botafogo, atenção torcida brasileira! Olha o tempo! Segura o Botafogo, tá no ataque, cruzamento do Igor, ela vai embora pra meta do goleiro Muriel! Aquele tipo de cruzamento perigoso, a bola com curva desviada, Muriel agarra, desfaz a trama da Pantera, confirmando pra você, 40 minutos decorridos de espetáculo, 40 minutos cravados, esse é o finalzinho do primeiro tempo, aflitos, placar do Feijão Turquesa, Náutico e Botafogo de Ribeirão Preto. Aqui tá 0-0, segura Boris, vem pela esquerda da grande área, Boris e demanda para a bola para a esquerda, para Vinícius, linha de fundo, ganhou, vai cruzar a bola na pequena área, cruzou, no pedaço do ataque, passou por todo mundo, sombra a bola de graça, rebota a bola com o Vinícius, ajeitou pela direita, vem colocada para Jean Carlos, ameaçou bater, não bateu, rolou a bola curtinha, agora para o Anderson entregou lá pela direita, ela vem solta agora para Arnaldo, vai colocar na grande área, pisou na bola com o Catenô, solta a bola de volta agora para Jean, vai tentar bater daí, tentou queimar lá do meio da rua, não... Ele levantou de graça na cabeça do Vilara. Rebote na bola pela direita. Ela vem para Igor Esquerdo. Jogada pela linha lateral. Vem Arthur Kaique. Bateu contra a marcação do Jean. Jean girou para lá, para cá. Foi empurrado, acossado pelo Arthur Kaique. É falta. Falta marcada. O Jean foi atingido aqui na lateral do gramado. Girando o placar do Scratch para você. 41 na reta final do primeiro tempo. E o placar do Feijão Turquesa nos aflitos. Náutico e Botafogo. 0-0 aqui. Diga, Valês. Ou melhor, diga, Boris.
2: Não tem problema. Alexandre, os jogos de amanhã. Criciúma e Cuiabá, Atlético e Vila Nova, CRB e América Mineiro.
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0: E vem o Náutico na direita, Derek escapou, girou pro meio, bateu travado, entregou de graça. O Wallace afasta a bola no campo de defesa. Jogada foi boa, mas na tentativa de colocar para alguém, perdeu e deu contra-ataque para o time do Botafogo aqui na esquerda, ligando de área, vai embora agora com bola dominada, tenta o giro, volta o jogo, vem para Rafael Gava dominando aqui no meio da rua, gira o jogo aqui na intermediária, puxa todo o time do Náutico, volta, se recompõe aqui para marcação, rebota a bola caindo pela esquerda, ela vem para Rafael Gava dominando aqui no campo de ataque, no pedaço, entrega a bola para Vilar, Vilar tá ali na peça esquerda, ele vai municiar o comando de ataque mais uma vez, entregou, lá na ponta esquerda, tenta escapar a marcação, lá da esquerda, ligando de área, Wesley tenta progredir, para lá, para cá, puxou, deu uma tapinha, rolou aqui na esquerda para Gava, Gava colocou no pedaço de ataque, ela vem solta agora para Patrick Bray, vai levantar na grande área, levantamento de bola para pequena área, tentativa de cabeça, pingou em cima do Léo Índio, afasta, rasga de qualquer maneira, e aí na sequência tá valendo mais nada, tá parando o lance de ataque, tá impedido aí na visão do Arthur Bandeira, tá confirmando, hein, Wallace?
1: Ele identificou a chegada do Gabriel à frente do último zagueiro da equipe do Náutico, acertou, viu, auxiliar número 1, também teve a mesma impressão, por isso que foi parado de jogar.
4: Alexandre.
0: Diga, Geraldo.
4: A gente observa que o Náutico está se movimentando bem, está jogando bem, mas está faltando chutar gol, né, amigo? Eu acho que já começamos a sentir a falta de um verdadeiro 9. Não é que o Vinícius esteja mal, mas o Vinícius é um falso 9. A gente chega um momento que observa que o Náutico precisa de um verdadeiro 9 para chegar mais na área, para chutar mais em gol.
0: É, está tendo essa dificuldade ali, né? Quem finaliza?
4: E para isso, o Cauã é o homem ideal para isso, né? Mas o técnico sempre prefere o Derek, que está subindo de produção, é verdade. Mas eu sinto a falta do Cauã por ser mais jovem, por ser mais ágil no setor ofensivo do Náutico.
0: A ver o Vinícius, tá no campo de ataque, girou pro meio, entregando aqui na entrada da grande área, afasta, vem a defesa na cobertura. Rebota na bola, se oferece na esquerda, vem pra Mendes, liga a jogada de volta agora pra Vinícius, aqui lá da esquerda da grande área. Vai cruzar no pedaço de ataque, preparou o levantamento, não deu pra cruzar, levantou na grande área, rifou. Entregou a bola de graça. Rasga, sai jogando o time do Botafogo. 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
0: Abel Náutico no campo de ataque, ela vem colocada para Vinícius, preparou o levantamento, chutou pro meio. Tá ali o Samuel auxiliando aqui na marcação, pisou na bola com o Cateno, solta a bola aqui curtinha. Vem movimentando aqui na centro, intermediária, entregando para Léo Índio. Léo Índio tá no campo de ataque, no pedaço, entregando para Jean Carlos. Jean Carlos dominou, trabalhou, já soltou. Derek lá na ponta direita, ele vai tentar suspender essa bola para a grande área do jeito que ele gosta. Manobrou, trabalhou, escapou do primeiro marcador, girou pro meio. Boa bola solta agora para o Anderson, preparou para bater, serviu a bola para Borazzi. Tá na linha de fundo, vai cruzar na pequena área, cruzou em cima da defesa. Bola volta. Recuperou na entrada da pequena área, afasta, tira dali, vem pra contenção Wallace. 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
0: Náutico de novo no ataque. E o Léo Índio recebeu uma bola do meio da rua e chutou pra fora, porque não teve calibre, não teve mira no gol, ela foi embora direto pra fora. Foi aquele chute pra se livrar da bola. Diga, Ginaldo.
4: Eu tô cobrando chutes do Náutico a gol, mas não dessa forma, né, amigo?
0: É, aí fica difícil. Atenção, torcida brasileira! Olha o tempo! 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Esse é o primeiro tempo aqui nos Aflitos e o placar do Campeonato Brasileiro. Náutico no zero, Botafogo no zero. Vamos ver o Borazzi. Tá aqui na esquerda, solta a bola rápida agora para a esquerda da grande área. A bola foi protegida de graça para fora. Passa a jogada de ataque desperdiçada. Ela vai embora para tiro de meta, pertencendo a Vitor Souza. Vem para a batida, confirmando para você. 46 minutos jogados, esse é o primeiro tempo. Placar da Jornal, liderança no rádio do Brasil. Náutico 0, Botafogo também no 0. Diga lá, Boris.
2: Acréscimos no primeiro tempo. Grêmio 2, Internacional 0, Copa do Brasil.
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0: Ele deu mais dois, vai terminar o primeiro tempo aqui. Vamos até os 47, menos de um minuto agora para terminar a primeira etapa. 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
0: Toma a bola aqui na direita, na linha lateral de entrada da grande área. Tá ganhando o escanteio no finalzinho do jogo aqui na primeira etapa. Lá vem ele tomando posição para a batida. 47 minutos já nos acréscimos. Vai levantar essa bola para dentro da grande área. Vem autorizada para a batida. É o Patrick Bray. Tá trocando os lados ali para a cobrança agora de um escanteio. Lateral esquerda, ele bate com a esquerda. Evidentemente, vem com a perna esquerda para a bola. Cobrou para Gava. Lançamento da bola para a entrada da pequena área. O tiro! Agarra o goleiro Muriel! Que bola perigosa, o Botafogo quase a queima-roupa com o Muriel aí, Wallace!
1: Quem fez essa conclusão foi o Arthur Kaique. Nessa cobrança rápida do escanteio, Patrick Bey, depois para o Gava, cruzamento. O Kaique, ele apareceu à frente do sistema defensivo. Atento estava o Muriel, caso contrário, seria o primeiro gol da noite. 0 a 0.
0: Apita o árbitro, fim de papo na primeira etapa nos Aflitos. Placar final do primeiro tempo, Náutico e Botafogo de Ribeirão Preto, 0 a 0 aqui nos Aflitos. Destaques do gramado, Raulinei Alves e Wallace Santos.
8: Depois do fim do primeiro tempo, parte da torcida vaiou, parte da torcida aplaudiu. Sentiu o estádio dos Aflitos bem dividido. com esse primeiro tempo do Náutico. As opções no banco de reservas para a segunda etapa são o goleiro Gaston Gurucéaga, o lateral direito Reginaldo, os zagueiros Wanderson e Gustavo Henrique, o lateral esquerdo Rian, o também lateral esquerdo Luiz Paulo, o volante Auremir, o volante Wendel, o meia Pato Nunes, Caio Soares, também meio campista, e os atacantes Cauã Maranhão e Júnior Todinho. O Alex.
1: Jogadores da equipe do Botafogo passando por aqui, bem perto de mim, deu para perceber, inclusive, a lamentação do Arthur Kaique, referente a esse último lance. Ele ficou dando socos no ar, do tipo assim, poderia ter marcado o primeiro gol da noite, né? O Cláudio Tencati, que tem à disposição o goleiro Jordan, tem o lateral direito Jonathan, tem o meia Leandro Maciel, tem o atacante Kelvin, tem o meia Matheus Salles, que até a última rodada era titular da equipe, tem o atacante Guilherme Queiroz, tem o meia Yuri Felipe, tem o Thiago Moraes, que também é meia, o Zé Hugo, atacante, e o Badaró, que atua como zagueiro e também como volante na equipe da Pantera. Voltamos com você, Xande.
9: Intervalo de jogo aqui nos Aflitos e o placar às 8 horas e 50 minutos em Pernambuco, 8 da noite e 50 minutos. Vamos para o intervalo, repercutir o que aconteceu aqui no primeiro tempo. Placar de Náutico e Botafogo de Ribeirão Preto, 0 a 0. Ele está comandando nesta quinta-feira de futebol. Ele é o nosso garotinho.
2: Você também é o garotinho, Alexandre Costa, o explosão do Scratch, narrou 0 a 0. Não tá legal, Edinaldo vai contar daqui a pouco. Agora 8h51.
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0: para comentar o que foi o 0x0 nos aflitos Náutico e Botafogo de Ribeirão Preto, está chegando o Toque de Classe.
1: Edinaldo Santos.
2: Valeu, Boris. Valeu, amigos ouvintes da Rádio Jornal. Olha, esse empate de 0x0 não agrada a ninguém, hein? Nem ao Botafogo, que vai continuar beirando a zona de rebaixamento, e nem ao Náutico, que precisa também se esforçar para se afastar da zona de rebaixamento e também buscar uma posição que lhe aproxime, lhe reaproxime do G6 do Campeonato Brasileiro. Então esse empate não agrada muito. Tivemos um jogo bom, eu gostei do primeiro tempo, agora falta mais contundência nos ataques, principalmente do Clube Náutico Capibaribe. O Náutico começou aquela pressão no começo do jogo, como ele sempre faz, com muita desenvoltura, com muita participação, chegando ali perto da área, mas sem conseguir pisar exatamente a área, né? Tocando muito, chegando com velocidade, mas sem pisar na área. Precisaria melhorar essa situação. De tanto fazer isso no comecinho do jogo e não acertar o gol, não acertar o alvo, o time do Botafogo começou a gostar do jogo, começou também a sair para o jogo. E levou um certo perigo, né? Em alguns momentos o time do Botafogo apareceu, fez uma pressão ali em cima do Muriel. O Muriel fez algumas boas defesas ao longo desse primeiro tempo. Por quê? Porque o Náutico ainda continua com aquela questão de levar muita bola nas costas, porque ele sobe todo mundo, todas as linhas, e normalmente sobra uma bola nas costas quando há um contra-ataque com velocidade. Porque o time do Botafogo, apesar da situação em que se encontra no campeonato, não é um time cheio de falhas só não, cheio de jogadores ruins, muito pelo contrário, ele tem alguns jogadores que são jogadores experientes, que jogam bola, né? Porque muitas vezes não dá certo, não há uma sincronia e o time não acerta. Mas você tem jogadores aí como Wesley, está se mexendo bem no jogo, Arthur Kaique, o Morelli, né, que é uma das grandes atrações desse time. Está muito bem hoje o Patrick Bray, que inclusive levou uma bola perigosa contra a meta do goleiro Muriel. O Náutico chegou, mas o Náutico chegou sem aquela contundência necessária. Agora, quando passou dos 20 minutos, o time do Náutico começou a ter uma liberdade maior no meio de campo e o Náutico começou a tirar proveito e se reencontrar dentro do jogo. Então teve um lance em que o Borazzi meteu uma bola na trave num ataque extraordinário, com a participação decisiva do goleiro, que terminou evitando o gol da equipe do Clube Náutico Capibaribe. Imediatamente após, o Jean Carlos, de longe, gente, ali na intermediária, mandou um chute fulminante, perigoso. Poderia ter nascido ali o primeiro gol da equipe do Clube Náutico Capibaribe, tanto no lance anterior, envolvendo o Borazzi, como nesse lance do Jean Carlos. Foram os dois principais lances que eu vi nesse primeiro tempo do Clube Náutico Capibaribe. Muito pouco para quem está jogando em casa, muito pouco para quem tem o apoio da torcida. O Náutico precisa ser mais contundente, precisa ter mais desenvoltura dentro das quatro linhas do gramado. Pressão, claro que fez. Ocupou espaços? Ocupou sim espaços. Mas tem que ser mais competente nesse tipo de jogo. Nós temos, por exemplo, o caso do Vinícius, que é um baita de um jogador, na minha opinião, o melhor jogador do Clube Náutico Capibaribe, pelo menos até agora continua sendo, mesmo com a chegada de Jean Carlos. Mas o Vinícius vem de uma lesão e foi colocado de frente hoje e o técnico resolveu sacar o Cauã. O Vinícius, ele tem condição de entrar a qualquer momento no time do Náutico, inclusive nesse momento como titular. Mas eu não teria tirado o Cauã. Como a preferência é sempre com o Derek, do Hélio dos Anjos para o Derek, ele chegou ao ponto de dizer que vai segurar a onda dele até o fim, e ele realmente andou crescendo de produção, aí ele resolveu tirar o Cauã. Não que isso seja um absurdo, claro que não. O time poderia render bem do jeito que está. Mas só que está faltando uma certa sincronia entre o meio de campo e o lado esquerdo, principalmente entre Vinícius e o Borazzi. Borazzi está bem no jogo, é verdade. É um jogador muito forte na recomposição. É um jogador que pisa bem na área, leva perigo, como fez agora no primeiro tempo. Mas está faltando uma melhor participação dos dois, um melhor entendimento dos dois. Porque quando a bola chega no pé de Vinícius, ele sempre vai fazer uma boa jogada, mas a bola está demorando a chegar no pé dele. Ele está usando essa condição de falso 9. Eu não concordo com isso, cara. Se o time contrata um centroavante, se o time tem centroavantes, tem especialistas da posição, essa história de falso 9, para mim, é uma piada de mau gosto dos novos tempos do futebol. Não que você não possa fazer um falso 9, mas eu sou mais o especialista, independente do sistema tático que você venha a impor dentro da equipe. Então, não gosto dessa história de falso 9, quando você tem um especialista na posição. Quer mudar? Pode até mudar, mas com falso 9 eu não concordo. Se bem que o Vinícius tem experiência já de ter

atuado nessa posição. Mas poderia estar, sem dúvida nenhuma, produzindo muito mais se estivesse no seu, na sua real posição. Então o Náutico trabalha bem a bola, o Náutico chega no ataque, mas às vezes dá muito espaço ali para o contra-ataque do time do Botafogo, que é um time que veio para cá, ao contrário do que se imaginava, não veio para jogar atrás o tempo todo não. Quando ele tem condição de contra-golpear, ele vai lá e faz. Fez algumas vezes, levou perigo, Muriel teve que se desdobrar para fazer algumas boas defesas. Agora, quando o Náutico sai de pé em pé, quando ele tem condição de passar a bola direitinho, principalmente para jogadores como Vinícius, Jean Carlos, aí a coisa funciona. Teve um lance lá por volta dos 24 minutos que o Náutico pressionou, ocupou bem o espaço e levou um grande perigo contra a meta do goleiro do time do Botafogo. Então é importante que haja uma sincronia disso. O técnico Hélio dos Anjos não pode continuar com o Náutico tendo essas falhas e não corrigindo. Tem que corrigir agora no intervalo de primeiro para segundo tempo e eu acho que ele vai ter toda a condição de dar uma boa dose de adrenalina aí nos jogadores para o Náutico voltar a imprimir um ritmo com mais tempo dentro de campo, porque ele está imprimindo o ritmo e depois se retrai. Isso não é bom para a equipe do Clube Náutico Capibaribe. E dá e o espaço que deu na intermediária para alguns ataques do time do Botafogo, também não pode continuar isso no segundo tempo. Esse placar de empate não agrada a ninguém. É importante que o Náutico vença esse jogo, tem que vencer esse jogo, tem condição para vencer, mas precisa colocar isso em prática. Eu achei que o jogo foi bom, foi movimentado, mas faltou chutar mais em gol. Aliás, quando eu falei isso ao longo da jornada com o Alexandre Costa, teve um lance lá que o Léo Índio tentou chutar, chutou horrivelmente, sem perigo nenhum, desafinou todo e a bola foi para a linha de fundo. Quando a gente cobra que o Náutico chute mais, é para chutar com competência, como faz Jean Carlos, por exemplo. Mas as oportunidades foram muito poucas para chutar em gol. O Náutico precisa acelerar essa movimentação. Então nós temos aí o Náutico tentando imprimir o seu ritmo, mas precisa fazer isso com mais competência, enquanto que a gente tem essas dificuldades ofensivas que o Náutico começou a mostrar no transcorrer do jogo e principalmente na parte final do jogo. Na parte final do jogo, inclusive, teve um lance perigoso do Arthur Kaique, que quase chegou ao gol, e a intervenção muito boa do Léo Índio, que nesse momento ele foi o zagueiro certo para tirar a bola. Gostaria de também ressaltar a atuação do Samuel, que é um jogador que não aparece, é o cara responsável para fazer o desarme, para fazer a roubada de bola, e ele tem cumprido competentemente com isso. Esperava um pouco mais do Jean Carlos, um pouco mais do Vinícius, se bem que falamos da dificuldade que o Vinícius está tendo, e até do Derek, né? O Derek está meio sumido no jogo, está meio sumido. O Borás está bem, mas o Derek precisa aparecer mais, o Vinícius precisa aparecer mais, o Jean Carlos também precisa dar uma cota de contribuição maior, principalmente na criação de jogadas ofensivas. E aí o jogo seguiu até o final, levando o perigo de um lado e para outro. Tivemos uma boa falta que foi marcada, mas foi desperdiçada. Tivemos um bom lance com outra boa defesa de Muriel. Muriel está cumprindo também competentemente com o seu papel. Na hora que está sendo exigido, ele está chegando junto, está cumprindo com o seu papel. Então o Náutico é só corrigir esses defeitos que tem apresentado no primeiro tempo para voltar com um futebol mais desenvolto, com um futebol mais produtivo, mais organizado e mais disciplinado taticamente dentro das quatro linhas do gramado. Então nós tivemos um primeiro tempo que eu gostei da movimentação, espero que a movimentação agora no segundo seja muito maior, que os jogadores coloquem na cabeça que esse é um jogo onde a vitória é imprescindível, é um momento importantíssimo, tem que botar isso na cabeça, porque é o momento do Náutico se afastar definitivamente da zona de rebaixamento e reconquistar um lugar, ou pelo menos se reaproximar do G6 do Campeonato Brasileiro. Porque até o momento eu considero que o Náutico faz uma campanha de permanência, essa aqui é a verdade. Agora, pode buscar o acesso ainda? Pode, mas tem que aproveitar chances como essa, de jogar em casa, jogar com um time que vem perdendo jogos. Há 3 jogos, inclusive, que esse time do Botafogo não ganha de ninguém. Nos últimos dois jogos, principalmente, ele jogou muito mal. E não está jogando um grande futebol aqui, mas está aproveitando os vacilos do Clube Náutico Capibaribe. Porque ele também tem que sair para o jogo. E na hora que ele sai com perigo, porque sabe fazer um bom contragolpe. E porque tem jogadores importantes, como eu acabei de falar aqui, experientes e que trabalham bem a bola. Falei no Wesley, falei no Arthur Kaique, que nós conhecemos de perto. Falamos no Igor, que é outro jogador perigoso, muito embora fique muito dentro da área, não se mexe muito. Esse Patrick Bray, para mim, tem sido até agora o melhor jogador da equipe do Botafogo de São Paulo. E essas coisas têm que ficar aí na mente dos jogadores da equipe do Clube Náutico.